0: automática por meio de informações das bases governamentais.
1: Mas os beneficiários que não foram identificados estão sendo informados por meio de mensagens de WhatsApp enviadas diretamente pelo governo federal, que precisam fazer a comprovação de vida.
0: E um aviso importante: o Instituto não envia mensagens solicitando CPF, telefone, reconhecimento facial ou qualquer outro dado pessoal para a realização da prova de vida.
2: A prova de vida do INSS é um procedimento para confirmar que o beneficiário de aposentadoria, pensão ou outro benefício continua vivo. Com isso, são evitados pagamentos indevidos. Hoje em dia, a prova de vida é feita de forma automática, cruzando a base de dados. Mas se o beneficiário não for identificado nesse cruzamento, ele é avisado que deve fazer a prova de vida por meio de mensagem de WhatsApp. A autenticidade da informação é garantida por um selo azul de conta verificada. O banco que paga o benefício também envia notificação pelo aplicativo ou pelo extrato bancário. Mas é preciso ter atenção. A mensagem enviada apenas comunica da necessidade da realização da comprovação de vida. Não são enviados links, nem são solicitados dados como CPF ou endereço. Como ressalta a presidente do Instituto Nacional do Seguro Social, INSS, Ana Cristina Silveira.
3: O INSS não liga, não envia servidores à casa dos beneficiários e nunca solicita dados pessoais, senhas ou qualquer tipo de pagamento para realizar a prova de vida. O Instituto também não pede CPF, endereço, dados bancários, nem envia links para atualização cadastral.
2: Para fazer a prova de vida, basta comparecer à agência bancária onde recebe o benefício, levando um documento oficial com foto. Não é preciso ir numa agência do INSS. Em caso de dúvida, procure os canais oficiais no telefone 135 ou pelo site meu.inss.gov.br. Reportagem Márcia Fernandes.
1: Começou hoje o pagamento do sexto lote do abono salarial.
0: Saiba quem tem direito e como consultar o benefício.
4: Cerca de 4,3 milhões de trabalhadores podem receber, a partir desta quarta-feira, 15 de julho, o sexto lote do abono salarial referente ao ano base de 2024. O valor do benefício varia de R$ 136 a R$ 1.621, de acordo com o número de meses trabalhados com a carteira assinada em 2024. Tem direito ao abono quem está inscrito no PIS/PASEP há pelo menos 5 anos, recebeu remuneração média de até R$ 2.766 por mês em 2024, trabalhou com carteira assinada por no mínimo 30 dias no ano base e teve os dados corretamente informados pelo empregador no E-Social. Os trabalhadores podem consultar se têm direito ao benefício, o valor e a forma de pagamento através da Carteira de Trabalho Digital ou no portal gov.br. O valor ficará disponível para saque até 30 de dezembro de 2026. Por decisão judicial, trabalhadores dos municípios mineiros de Juiz de Fora, Ubá e Matias Barbosa também recebem o benefício nesta quarta-feira. Em caso de dúvidas, o atendimento pode ser feito pelo telefone 158 na Superintendências Regionais do Trabalho e Emprego ou pelos canais oficiais do Ministério do Trabalho e Emprego. Thaís de Araújo, para a Voz do Brasil.
1: O setor de serviços atingiu 1,9% de janeiro a maio deste ano, frente a igual período do ano passado.
0: É o que mostram dados divulgados hoje pelo IBGE.
5: Esse indicador mostra o ritmo de atividades no dia a dia do país, como serviços de transporte, tecnologia, restaurantes e hotéis. Na comparação com maio do ano passado, o crescimento foi de 0,4%. No acumulado de janeiro a maio, na comparação com o mesmo período do ano passado, o resultado mostra um avanço de 1,9%. Nesse mesmo indicador, acumulado de janeiro a maio, o destaque positivo ficou com o setor de informação e comunicação, que subiu 6,2%. Já o acumulado nos últimos 12 meses ficou em 2,6%. E na comparação direta de maio com o mês anterior, o segmento de tecnologia não teve variações, mas outras atividades conseguiram crescer e ajudaram a assegurar o ritmo do setor, como detalha o gerente da pesquisa mensal de serviços, Rodrigo Lobo.
6: No campo positivo, os profissionais administrativos e complementares lideraram os ganhos, impulsionados pela parte de agenciamento de espaços de publicidade, serviços de engenharia e locação de automóveis. O segundo impacto positivo, em termos setoriais, ficou com os serviços prestados às famílias, que avançaram 0,2%, impulsionado pela parte de restaurantes.
5: O volume de serviços no Brasil recuou 0,4% em maio, após ter registrado alta de 1,1% em abril. Reportagem Luciana Colares de Holanda.
1: A projeção de crescimento da economia brasileira para este ano se manteve em 2,3%, segundo o novo boletim macrofiscal apresentado hoje pelo Ministério da Fazenda.
0: Dentre os fatores externos que devem contribuir para a projeção estão a retomada dos conflitos entre Estados Unidos e Irã e a instabilidade dos preços do petróleo e a possibilidade de novas pressões sobre a inflação global.
1: A equipe econômica também revisou a expectativa para a inflação deste ano.
0: A estimativa passou de 4,35% para 5,1% em 2026, enquanto a projeção para 2027 foi ajustada de 3,5% para 3,6%.
1: De acordo com o boletim, a principal pressão continua vindo da alta dos alimentos e do setor de serviços.
0: A secretária de Política Econômica, Débora Freire, destaca como a instabilidade no mercado externo impacta a atividade econômica brasileira.
7: Basicamente, continuamos no cenário de desafio global da crise do petróleo, que tem gerado aí impactos generalizados sobre inflação e crescimento. Para o cenário de PIB, estamos mantendo a projeção de crescimento em 2,3%.
1: Estão abertos até amanhã editais da Conab para aquisição de alimentos destinados à população em situação de insegurança alimentar e nutricional.
0: São produtos como açúcar, arroz, café, carne bovina, feijão, fubá, óleo e farinha.
1: Ao todo, serão adquiridas mais de 800 toneladas de alimentos.
0: Esse volume será disposto em cestas, para então ser entregue à população, como explica Ana Rita da Costa Pinto, superintendente de abastecimento social da Companhia Nacional de Abastecimento.
8: Por meio desses editais, a Conab vai receber propostas de organizações da agricultura familiar que tenham interesse em fornecer esses alimentos. Com o recebimento dessas propostas, será possível montar mais de 37 mil cestas de alimentos nas unidades armazenadoras da Conab em Mato Grosso, Mato Grosso do Sul, Rio Grande do Sul, Santa Catarina e Paraná. E também vamos conseguir adquirir cestas já montadas, mais de 21 mil cestas já montadas.
1: As compras serão executadas pela plataforma Contrata Mais Brasil, com resultado previsto ainda para este mês.
0: Portaria que regulamenta a publicidade das casas de apostas online, as bets, entra em vigor no próximo dia 17.
1: Entre as mudanças está a proibição de utilizar estratégias ou análises sobre eventos esportivos para induzir a realização de apostas.
0: Também está vedada qualquer divulgação direcionada a crianças e adolescentes.
1: A fiscalização será feita pela Secretaria Nacional do Consumidor, do Ministério da Justiça e Segurança Pública.
9: A portaria conjunta dos Ministérios da Fazenda e Justiça e Segurança Pública é voltada para os agentes operadores de apostas de cota fixa, ou seja, as casas de aposta online, as chamadas bets. A norma estabelece que a publicidade das bets, autorizadas a funcionar no país, deve seguir os princípios do jogo responsável. Ficam proibidas a divulgação de prognósticos e a exibição de apostas premiadas que sugiram a obtenção de lucro fácil, bem como a apresentação da aposta como suposta fonte de renda, como esclarece o secretário nacional de direitos digitais, Vitor Oliveira Fernandes.
10: A partir de agora fica claro que são proibidas veiculações publicitárias que induzam os consumidores a apostarem, que emitam palpites técnicos como se o ato de aposta fosse uma ciência ou se houvesse algum tipo de estratégia por trás do ato de apostar. Além disso, também fica vedado qualquer tipo de publicidade direcionada ao público de crianças e adolescentes que não podem ter acesso a esses produtos, já que apostas de cota fixas no Brasil são proibidas, terminantemente proibidas para menores de idade.
9: Antes da publicação de qualquer anúncio, as plataformas de internet deverão verificar se a empresa de aposta é autorizada a funcionar no país. O secretário nacional do consumidor, Ricardo Morichita, afirma que a portaria traz segurança jurídica a todos.
11: É importante porque torna claro aquilo que é ilegal, como a gente pode combatê-la e também a publicidade abusiva e a prática abusiva. É uma forma tanto da gente comunicar melhor, mas ao mesmo tempo trazer mais segurança jurídica.
9: Entre as principais regras da portaria publicada no último dia 10 está a divulgação de advertências ao apostador sobre os riscos de apostas online. As penalidades para as bets que descumprirem as regras incluem multa de até 20% do faturamento da operadora, suspensão das atividades por 180 dias e, em casos de reincidência, a cassação definitiva da licença para operar no Brasil. Reportagem Nazi Brum.
0: Restauração ecológica e produtiva da bacia do Rio Doce em Minas Gerais.
1: Estão abertas até 31 de agosto as inscrições para a seleção de projetos de recuperação ambiental na região, após os danos causados pelo rompimento da barragem do Fundão.
0: Os investimentos são do Banco...

0: imóvel em razão do uso por determinado prazo, sem oposição do dono e de outras condições legais. Fátima Uchoa.
1: Em divórcio litigioso com partilha de bens, uma mulher alegou exercer posse exclusiva sobre 250 metros quadrados do imóvel que habitava, embora a área total fosse maior. O Tribunal de Justiça de Minas Gerais negou o pedido. A quarta turma do STJ manteve a negativa, considerando que o limite previsto no Código Civil de, no máximo, 250 metros quadrados é requisito objetivo a uso capião e deve considerar a metragem total do imóvel. O relator foi o ministro Antônio Carlos. Ferreira.
2: O presidente do Tribunal Superior Eleitoral, ministro Cássio Nunes Marques, se reuniu com representantes de 16 empresas de pesquisas eleitorais.
0: O encontro teve como objetivo debater regras para registros e pesquisas nas eleições. Lidiane Reis.
3: O ministro Cássio Nunes ressaltou que a reunião buscou ampliar a transparência, a segurança.
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5: Justiça.
6: A Câmara dos Deputados aprovou um filtro para recursos possíveis ao Superior Tribunal de Justiça. A repórter Daniele Lessa explica como deve funcionar.
7: A Câmara dos Deputados aprovou o projeto que regulamenta uma nova regra para análise de recursos especiais enviados ao Superior Tribunal de Justiça, o STJ. O projeto foi apresentado pelo senador Davi Alcolumbre, do União do Amapá, e altera o Código de Processo Civil. O recurso especial é usado quando uma das partes de um processo pede ao STJ que examine se uma decisão judicial aplicou corretamente uma lei federal. Pelo texto aprovado, quem apresentar esse tipo de recurso terá que demonstrar que a questão discutida é relevante do ponto de vista econômico, político, social ou jurídico e que o caso ultrapassa o interesse apenas das partes envolvidas no processo. Na prática, o objetivo é permitir que o STJ concentre seus julgamentos em temas mais importantes para a interpretação das leis federais e não apenas em casos individuais sem maior impacto. Relator da proposta em plenário, o deputado Ranieri Paulino, do Republicanos da Paraíba, defendeu que o novo filtro ajuda a racionalizar a análise de recursos e melhora a eficiência da justiça.
8: Justiça tardia não é justiça. Só esse ano, o STJ recebeu mais de 260 mil processos. Será que isso facilita a avaliação e as decisões do STJ ou cria ainda mais dilatação de prazo para as partes que querem uma solução jurídica?
7: Segundo o relator, o acesso à justiça não ficará comprometido, pois para que o STJ deixe de analisar um recurso por falta de relevância, será necessária a manifestação de 2/3 dos integrantes do órgão responsável pelo julgamento. Quando a relevância for reconhecida, o relator poderá suspender em todo o país o andamento de processos individuais ou coletivos que tratem da mesma questão. Essa suspensão poderá durar 6 meses, com prorrogação por mais 6 meses, se houver necessidade de audiência pública ou participação de terceiros no processo. Deputados ligados ao PT, PCdoB e PSOL votaram contra o projeto, argumentando que a mudança prejudica os mais pobres, sendo benéfica apenas para quem tem recursos para contratar grandes escritórios de advocacia, como disse o deputado Chico Alencar, do PSOL do Rio de Janeiro.
9: Quem não tem recursos para contratar grandes bancas vai ficar prejudicado. Isso aqui não é justiça para os pobres. Os direitos sociais, previdenciários, consumistas dos pequenos, políticas públicas em geral, podem ter dificuldade nesses recursos.
7: O deputado Pedro Czai, do PT de Santa Catarina, defendeu que o texto fosse alterado para permitir que continuem sendo aceitos recursos que tratem de direitos fundamentais ou coletivos, ações de execução penal e ações que envolvam grupos com mais de 1000 pessoas, mas o plenário rejeitou essa sugestão. O projeto que regulamenta o critério de relevância para recursos especiais ao STJ será enviado para a sanção presidencial e pode virar lei. Da Rádio Câmara de Brasília, Daniele Lessa.
5: Eleições.
10: O Tony de Paula, do PSD do Rio de Janeiro, critica a condução política de Flávio Bolsonaro. O deputado acredita que o senador assumiu o risco de expor o ex-presidente Jair Bolsonaro a novas restrições judiciais ao divulgar uma carta escrita por seu pai.
6: O parlamentar avalia também que a atitude consolidou Flávio Bolsonaro como porta-voz do pai, evidenciando uma disputa pela liderança do campo conservador. O Tony de Paula defende que a direita busque uma alternativa política para as próximas eleições.
5: Saúde.
10: Participantes de audiência na Câmara dos Deputados defenderam a manutenção do limite de 20 anos para patentes para garantir acesso à saúde. A repórter Noelle Nobre acompanhou o debate.
11: A Comissão de Defesa do Consumidor da Câmara dos Deputados realizou uma audiência pública para discutir a manutenção do prazo de 20 anos para a vigência de patentes no Brasil. O debate reuniu representantes do governo e da indústria nacional que defenderam que o limite atual, contado a partir da data do pedido, é necessário para a sustentabilidade do SUS, o Sistema Único de Saúde, e para a competitividade de medicamentos genéricos e biosimilares. O presidente da Comissão de Defesa do Consumidor, deputado Clodoaldo Magalhães, do PV de Pernambuco, lembrou que existem projetos de lei no Congresso que buscam restabelecer mecanismos de extensão de prazos que haviam sido extintos pelo Supremo Tribunal Federal em 2021. O parlamentar reforçou que a inovação deve estar associada ao acesso à saúde pela população.
12: Toda essa inovação para que vai servir se não a vida humana? Então, os custos dos sistemas de saúde não vão enfrentar esses custos de patentes a este tamanho.
11: Clodoaldo Magalhães disse agora aguardar a sanção do projeto de lei que garante a autonomia do Brasil na produção de medicamentos, vacinas, equipamentos e insumos médicos. A proposta, já aprovada pela Câmara e pelo Senado, cria a Estratégia Nacional de Saúde. Da Rádio Câmara de Brasília, Noelle Nobre.
5: Ciência e tecnologia.
6: Inácio Arruda, do PCdoB do Ceará, defende o fortalecimento da ciência e das instituições de pesquisa. O deputado destaca ainda a contribuição dos pesquisadores brasileiros para áreas como saúde, energia, agricultura e tecnologia.
10: Além disso, Inácio Arruda convida pesquisadores, estudantes e cidadãos a participarem da reunião anual de número 78 da Sociedade Brasileira para o Progresso da Ciência. Ele informa que o evento da SBPC vai acontecer em Niterói e deve reunir instituições de pesquisa de todo o país.
5: Transportes.
6: Comissão aprova autorização para pessoa com deficiência visual usar óculos biópticos para obter carteira de motorista. A repórter Paula Bittar nos conta como funcionam esses aparelhos.
13: A Comissão de Constituição e Justiça da Câmara aprovou uma proposta que autoriza pessoas com deficiência visual a utilizarem tecnologias assistivas, como óculos biópticos com lentes telescópicas, no processo de obtenção da Carteira Nacional de Habilitação, a CNH. Os sistemas biópticos combinam os óculos normais com um pequeno sistema telescópico. Enquanto a lente dos óculos fornece à pessoa a visão geral do ambiente, o telescópio a auxilia na rápida localização de detalhes. O dispositivo pode ser fabricado para um ou para ambos os olhos. O texto estabelece que o Conselho Nacional de Trânsito, CONTRAN, deverá regulamentar o uso desses equipamentos no processo de habilitação de candidatos. O relator na CCJ, deputado Alfredo Gaspar, do PL de Alagoas, ressaltou que o projeto se harmoniza com o sistema constitucional de proteção e promoção dos direitos das pessoas com deficiência. Ele também disse que a proposta está de acordo com a Convenção Internacional sobre os Direitos das Pessoas com Deficiência e seu protocolo facultativo, que integram o ordenamento brasileiro com hierarquia equivalente à de emenda constitucional.
14: Isso é uma harmonização de convenção com a Constituição e o Estatuto da Pessoa com Deficiência, dando garantias e direitos para que elas possam acessar meios de transporte e terem direito a conduzir esses meios de transporte mediante o uso desse óculos bioóptico, que nada mais é do que uma lente especial que tem uma profundidade maior. É tipo um binóculo olhando para determinado aspecto do óculos para que possa ter uma acuidade maior visual.
13: O projeto, que autoriza pessoas com deficiência visual a utilizarem tecnologias como óculos biópticos com lentes telescópicas no processo de obtenção da carteira de motorista, já pode seguir para análise do Senado, a menos que haja recurso para votação antes pelo plenário da Câmara. Da Rádio Câmara de Brasília, Paula Bittar.
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5: Trabalhe.
10: Governo defende projeto que prorroga a vigência de acordos e convenções coletivas de trabalho até nova negociação. Entenda na reportagem de Silvia Munhato.
16: Em audiência na Comissão de Trabalho da Câmara dos Deputados, o governo defendeu o projeto que prorroga a vigência de acordos e convenções coletivas de trabalho até que haja nova negociação. É a chamada ultratividade. Esses acordos e convenções têm hoje vigência máxima de 2 anos. Antes da reforma trabalhista de 2017, a validade permanecia após o fim do prazo estabelecido, até que um novo acordo fosse firmado. Diante das manifestações dos sindicalistas presentes, a deputada Érica Cocai, do PT do Distrito Federal, autora da proposta, disse que vai solicitar ao presidente da comissão, deputado Marcos Tavares, do PDT do Rio de Janeiro, a definição imediata de um relator para o projeto.
17: Quando você tem conquistas, muitas vezes, ano após ano, conquistas de décadas, que estão incorporadas já no cotidiano do trabalhador e da trabalhadora, e essas conquistas passam a não vigir mais quando chega o processo de database, você estabelece um processo de pressão imensa.
16: Em 2022, o Supremo Tribunal Federal considerou inconstitucionais as decisões da Justiça Trabalhista a favor da ultratividade. O projeto que permite a validade de acordos e convenções coletivas após o seu prazo de vigência até que uma nova negociação seja feita, precisa ser aprovado na Comissão de Trabalho e na Comissão de Constituição e Justiça para ser enviado para o Senado. Da Rádio Câmara de Brasília, Silvia Minhato.
5: Meio Ambiente.
6: Deputados aprovaram urgência para um projeto que reduz a área de proteção do Pantanal de Mato Grosso. O repórter Antônio Vital explica a questão.
18: A Câmara dos Deputados aprovou o regime de urgência para projeto que susta a ampliação da estação ecológica de Taiamã, em Mato Grosso, localizada nos municípios de Cáceres e Poconé, no Pantanal. Decreto do governo publicado em março ampliou a área da reserva de 11 mil para 68 mil hectares, com base na importância ambiental da área e com o argumento de que não há conflitos de terra na região, que tem quase 70% de vegetação natural preservada. De acordo com o Instituto Chico Mendes de Conservação e Biodiversidade, o ICMBio, a estação ecológica possui um berçário de peixes vital para o Pantanal, é um corredor ecológico para espécies ameaçadas e está localizada em área alagável, sem atividade econômica consolidada. O projeto que susta o decreto de ampliação da área foi apresentado pela deputada Coronel Fernanda, do PL de Mato Grosso. Ela alegou que o aumento da área protegida ocorreu sem que os produtores rurais e a população local fossem ouvidos.
19: Essa reserva, ela já existia, ela é cuidada, ela é preservada pela população de Cáceres. E o governo federal, fazendo a sua mídia social, como sempre, dentro da sua ideologia, aumentou essa reserva, um tamanho inadmissível, sem trazer nada para ofertar à população, sem dar condições para aquela população continue preservando, sem dar condições para aqueles produtores que estão lá continuem fazendo o que eles sabem fazer bem, é trazendo recurso e riqueza para o estado de Mato Grosso. Para o Brasil.
18: Estações ecológicas têm uso restrito, não podem ser exploradas economicamente e são destinadas apenas a pesquisas e conservação. Nessas áreas estão proibidas atividades agropecuárias ou de turismo comercial. O regime de urgência permite que a proposta seja analisada diretamente no plenário da Câmara, sem passar pela análise das comissões permanentes da Casa. O deputado Tadeu Venere, do PT do Paraná, criticou o regime de urgência e justificou a necessidade de proteção do Pantanal, um dos biomas mais ameaçados do país.
20: O Pantanal é uma das áreas, se não a maior, uma das áreas maiores áreas úmidas do mundo. Nós estamos vivendo uma crise climática sem precedentes. Eu acredito que todos, mesmo aqueles que acham que a Terra é plana, sabem que a crise climática é algo que está acontecendo de fato. E nós ampliarmos áreas como essa, e houve o debate, e depois disso votarmos aqui um projeto que dispensa inclusive que nós possamos ouvir as comissões dessa casa, nos parece extremamente perigoso, precipitado e inócuo, até porque nós sabemos que haverá depois contestações.
18: Ainda não há data para votação no plenário da Câmara do projeto que susta a ampliação da estação ecológica de Itaiamã, no Pantanal de Mato Grosso. Da Rádio Câmara, de Brasília, Antônio Vital.
5: Desenvolvimento Regional.
10: Paulo Guedes, do PT de Minas Gerais, é favorável à criação da região integrada de desenvolvimento do litoral norte de Pernambuco e Paraíba. A ideia, segundo o deputado, é que União, estados e municípios se articulem para promover ações de desenvolvimento no local.
6: Paulo Guedes afirma que a criação da rede amplia também investimentos em infraestrutura e geração de empregos. Ele ressalta, por fim, que a integração favorece o planejamento compartilhado e a redução das desigualdades econômicas e sociais na região.
10: Termina agora o Jornal Câmara dos Deputados, produzido pela Rádio Câmara, com trabalhos técnicos de Wellington Teles, apresentação de Márcio Aquilissardi e Tércia Guimarães. Boa noite para você.
6: Uma boa noite, a Voz do Brasil volta amanhã.
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1: Opa, 5 minutinhos faltando.

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0: Começou muito bem o seu design.

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4: Vamos nascer então em 10 e 3. Backstreet Boys. 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
1: 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Até às 11 eu tô contigo, hein? Ransom.

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6: Ah, aquele toque romântico no seu time, hein? 10:23. Elton John.

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3: 10h31, Paralamas.
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0: 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Agora 10:47. 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Agora 10:47, o intervalinho, eu volto já na Rádio de Minas. 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

0: Noite Livre, viu? Aqui tudo começou a minha história na Itatiaia. Eu adoro fazer esse programa. E você que tá aí do outro lado, ligadão comigo, o meu agradecimento muito especial. O querido Ceará tá ligado, desejando uma noite maravilhosa para toda a família Itatiaia. Ele tá abraçando, né, toda a família, tá indo visitar o pai Luiz Baião, lá em Jati, lá no Ceará. Essa semana tá chegando aí, viu, gente? Ceará tá chegando aí. Obrigado. A turma que tem um carinho muito grande conosco, a turma lá do Ceará. E ele tá abraçando as filhas Ritiele, a Fabiane e a Tatiane, né? Falou que ama essas filhas. É o Ceará de Contagem. Quando ele falou, o homem tem que se cuidar, tem que se prevenir. Verdade, Ceará. O homem tem esse negócio, é um preconceito contra ele mesmo, né? 10:50. Roberta Tavares, tá ligada? Tá em Caeté, 11 graus em Caeté. Daqui a pouquinho sai pra trabalhar nesse frião, hein? Meu Deus do céu, imagina a hora que a gente sai pra trabalhar cedinho de madrugada, hein, Roberta? Que loucura! Muito obrigado a turma que tá na sintonia. O Fernando, ele é de Campo Belo, tá na sintonia. Campo Belo, 11 graus, também é frio pra caramba. Marcelo Sapucaia, da cidade de Várzea da Palma. Alô, turma em Várzea da Palma! Você aí que tá aí na fazenda, tá no sítio, tá na roça, tá na cidade em Várzea da Palma. Aquele abração pra você, tá nos ouvindo através do aplicativo da Rádio de Minas. E você, onde você tá me ouvindo agora? Me conte tudo, não me esconda nada, diz aí.
1: Boa noite, Vinícius de Castro. Deus abençoe nossa noite.
2: Amém.
1: Estamos juntos até amanhã, 8 horas da manhã. Vou te falar, manda um abraço pra essa turma aqui do Itaminas, aqui do Volante Grande. Deus abençoe você aí, pra todo mundo aí da Rádio Itiaia. Um abraço pro primo, pro Pita da TAG, essa turma toda aqui da TSL, Mainakis. Um abraço pra todo mundo. Obrigado.
0: Obrigado você.
1: Boa noite pra nós.
0: Boa noite. Eu que agradeço essa audiência. Alô, turma da noturna, turma da madruga, a turma que trabalha firme e forte e sempre com radinho ligado, sintonizado na Itatiaia. Você que é do Volante Grande, você que é do aplicativo, do táxi, aquele abraço apertado, os porteiros, né? Os rondantes, os vigilantes, aquele abraço especial. O que tem de áudio hoje tá uma loucura. Batemos recordes hoje. Vamos ouvir o povão, Caro Batista.
3: Uai, Vinição, sabia não? Hoje é dia do homem?
0: É, ué.
3: Você tá doido, uai? Fala, Vinição, curtindo você aqui na... pela 100,3 aqui. Rumo a Jaíba. Hoje é dia do homem, então, né, Vinícius?
0: Pois é.
3: Parabéns pra nós, então. Valeu, garoto.
0: Um abraço. Você tá ouvindo pela Itatiaia, Montes Claros. Alô, Nortão de Minas. Quem comanda o Nortão de Minas? Itatiaia, Montes Claros. Alô, meu povo, eu quero te ouvir aqui na Itatiaia. Tudo de bom, boa noite, noite livre no ar.
4: Ô, Vinícius, boa noite. Tchau. Boa noite para todos os ouvintes da Itatiaia. Tô ligadão no seu programa, Giovanni Matheus Leme. O ministro homem não é lembrado nada, não. Você vai na UPA consultar, a primeira coisa que eles perguntam é o nome da sua mãe. Nunca pergunta o nome do pai. Não é lembrado de nada, cara. Só de os namorados.
0: É, ainda. É verdade, o povo esquece disso tudo. Sabe quem tá ligado conosco? O Digão. O Digão falou que é ouvinte da Itatiaia, tem mais de 25 anos, nós não mandamos um abraço pra ele. Ô, Digão, mandei um abraço pra você agora. O Ricardo, é o Ricardo Tropa Tudo. Ô, Digão, um abraço apertado pra você aí, tá muito frio aí, Digão. Tudo de bom, que Deus abençoe a sua noite, abençoe essa madrugada boa. O Digão é ouvinte da Itatiaia, esse aí é ouvinte, tem cadeira cativa aqui conosco. Muito forte abraço, viu? Eu vou pro intervalinho, vamos lá? Tem um intervalo agora, eu volto já na reta final do nosso programão. Noite boa, noite gostosa, noite agradabilíssima de quarta-feira na Itatiaia.
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0: Deixa que o papo é com a Vini. São 10:55 já. Daqui a pouquinho tem repórter Itatiaia, hoje com a querida Aline Neves. E na sequência tem o apito final com Emerson Romano. É o primeiro time do rádio com você te acompanhando aqui. O Afonso lá de Sabará tá falando o seguinte: ô Vinição, 3-1 pra Argentina no próximo jogo, hein? Olha! Ele tá abraçando o aniversariante, que é o Adalto Melo, lá da Polícia Civil, lá em Sabará, né? Do bairro Bom Retiro. O Roberto Nodô, lá em Araçuaí, Minas Gerais. A turma da Guarda Municipal, o GCM, o Ariston. Forte abraço à turma da Guarda Civil Municipal aí de Sabará. Os guardas aqui de Belo Horizonte, de toda Minas Gerais, de todo esse Brasilzão, a turma da Farda Azul, um abração pra vocês aí, viu? João Nelson, tá na escuta do programa, tá em São Paulo. O Ariston, forte abraço à turma da Guarda Civil Municipal aí de Sabará. Os guardas aqui de Belo Horizonte, de toda Minas Gerais, de todo esse Brasilzão, a turma da Farda Azul,

obrigado, viu? Um abração apertado pra você, obrigado por esse carinho, essa grandiosa audiência. E o Giovanni Pereira também tá ligado, Valmir Rastenreiter, esse aí é amigo da todo momento, ele não perde a programação da Itatiaia. É cedinho, é de tarde, é à noite, ele tá sempre ligadão na Itatiaia. Ô Valmir, um abração pra você, o Evandro lá de Nassib Raidan, também ligadão, enfim, a todos vocês, eu deixo um abraço fraterno, agradeço essa companhia agradabilíssima durante essa hora que passamos juntos aqui no nosso Noite Livre. A noite é livre, né? Eu volto com você 4 da manhã, pode ser? Nosso encontro tá marcado, tá agendado com café, com notícia. Na sequência, na Itatiaia tem repórter Itatiaia com Aline Neves e logo depois tem o apito final com Emerson Romano. Um beijo bem gostoso, não sei de música. Essa é bonita, hein? Cristiano Araújo, é com ela que eu vou ou que eu estou? Eu estou. Então vamos ficar juntos. Vivos homens, agora 10h58, um abraço.

0: horas em Belo Horizonte, 13 graus na Itatiaia, umidade relativa do ar 72%, com edição e apresentação de Aline Neves. Começa agora o repórter Itatiaia, informação de polícia.
1: Aline Neves está no sistema prisional, foragido da justiça, apontado como gerente do Comando Vermelho, que foi preso na BR-116 em Teoflotone, no Vale do Mucuri. Militares do Tático Móvel do 19º Batalhão receberam informações que Rafael Barbosa de Aguiar, de 29 anos, o vulgo Zé Rato, estaria em um veículo de aplicativo vindo de Governador Valadares para Teoflotone. Como ele é apontado como gerente do Comando Vermelho e de alta periculosidade, uma grande operação, inclusive com o uso do helicóptero Pegasus, foi montada e o carro interceptado na BR-116. É, Rato não reagiu à prisão, mas quebrou os dois celulares que carregava ainda dentro do veículo, provavelmente para apagar provas e conversas com outros membros da facção. Com ele foram apreendidas 2 barras de crack, 4 barras de cocaína, também um revólver calibre 32. Repórter Renato Rios Neto.
0: O Ministério das Relações Exteriores afirmou hoje que tem conhecimento do caso da mineira morta em um ataque a facadas na Bélgica e que o Consulado Geral do Brasil em Bruxelas presta assistência consular cabível. Silvilene Rocha, de 37 anos, foi assassinada na madrugada de segunda-feira. Além de Silvilene, outra mulher apontada como a companheira dela foi ferida durante o ataque. Um suspeito de 20 anos foi preso, confessou o crime e teve a prisão preventiva decretada. Ele não tinha antecedentes criminais. Silviane Rocha era natural de Conselheiro Lafayette, na região central de Minas. De acordo com uma emissora belga, a mineira trabalhava como garota.

0: conduta de programa. E o Ministério Público de Minas obteve decisão liminar na quarta vara da Fazenda Pública e Autarquias da comarca de Belo Horizonte para que o Estado apresente o plano de ações para reestruturação do anexo 3 do Complexo Penitenciário Feminino Estevão Pinto. O anexo, que conta com 23 celas, está interditado desde o dia 1 de dezembro de 2025, após fortes chuvas e ventos derrubarem a mureta de concreto instalada na parte superior da edificação para esconder calhas e o telhado sobre o pátio destinado ao banho de sol das detentas. A interdição foi realizada pela Defesa Civil de BH, que identificou trincas e risco de desabamento da estrutura. Em nota, a SEJUSP, Secretaria de Estado de Justiça e Segurança Pública, por meio da Advocacia Geral do Estado, informa que não comenta processos judiciais e, quando intimada, se manifesta nos autos. O governo dos Estados Unidos confirmou agora à noite que as importações de carne bovina, carne de frango e café do Brasil vão ficar de fora da nova tarifa de 25% anunciada para produtos brasileiros. A manutenção desses produtos na lista de isenções já era esperada pelo setor privado.
1: O governo dos Estados Unidos confirmou a aplicação de uma nova tarifa de 25% sobre uma série de produtos brasileiros. A decisão foi anunciada pelo presidente Donald Trump depois da recomendação do escritório do representante comercial dos Estados Unidos, o USTR. A medida é resultado de uma investigação que apontou supostas práticas comerciais consideradas desleais por parte do Brasil, envolvendo temas como comércio digital, etanol, patentes, combate à corrupção e desmatamento ilegal. Apesar do anúncio, a Secretaria de Política Econômica do Ministério da Fazenda diz que o impacto das novas tarifas sobre a economia brasileira deve ser limitado, segundo o boletim que foi divulgado hoje mais cedo. De Brasília, Aline Peçanha.
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0: A Itatiaia está na Venezuela, país atingido por 2 terremotos no dia 24 de junho. O número de mortos foi atualizado hoje e subiu para 4.829. O repórter João Felipe Loli acompanha de lá a situação.
3: Aline Neves, neste dia em que se completam 3 semanas dos terremotos que atingiram a Venezuela em 24 de junho, mais de 20 mil pessoas estão abrigadas em instituições públicas da capital Caracas e ainda nas regiões de La Guaira, Miranda e Aragua. São 106 acampamentos provisórios montados para receber famílias inteiras que perderam suas casas. Em muitas destas unidades, como uma em que a Itatiaia visitou nesta quarta, dezenas de pessoas que não se conheciam até então dividem o mesmo espaço, muitas histórias parecidas e esperanças de que no futuro sejam restabelecidas as condições de trabalho e de residência. Embora o governo prometa facilitar acesso a crédito, financiando até 80% da construção de novas casas, para muitos ainda paira o receio de que o retorno à casa própria demore muito tempo. De Caracas, na Venezuela, João Felipe Loli.
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4: O resultado da primeira chamada do programa Universidade para Todos, o ProUni, do segundo semestre de 2026 já foi divulgado. Os candidatos podem consultar a relação dos pré-selecionados no site do ProUni. Nesta edição, o programa oferece mais de 471 mil bolsas de estudo em instituições privadas de educação superior de todo o país. Do total, cerca de 219 mil são bolsas integrais e 251 mil parciais, que arcarão com 50% do valor do curso. Os estudantes pré-selecionados na primeira chamada deverão comprovar as informações prestadas no momento da inscrição entre os dias 15 e 24 de julho. O cronograma do processo seletivo prevê ainda a divulgação do resultado da segunda chamada em 5 de agosto. Os candidatos não selecionados poderão manifestar interesse na lista de espera nos dias 26 e 27 de agosto. A divulgação da lista está prevista para o dia 1º de setembro. Para Itatiaia, Vitor Brandão.
0: A partir da próxima segunda-feira, as linhas do transporte coletivo convencional e suplementar de BH vão operar com quadro de horários adaptados ao período de férias. A medida vale até o dia 1º de agosto. Todas as 310 linhas do sistema convencional e 24 linhas do sistema suplementar que operam em dias úteis serão incluídas no quadro de horário do tipo férias de julho. No entanto, vale destacar que para 84 linhas do convencional e 5 do suplementar, não haverá diferença prática entre o quadro atual e o de férias. As informações de horários vão estar afixadas dentro dos ônibus e nas estações e também podem ser consultadas no site da PBH. Agora a condição do tempo.
5: Quinta-feira de céu claro a parcialmente nublado, com geada no sul e sudoeste. O céu fica parcialmente nublado no Jequitinhonha, Mucuri e Rio Doce. Névoa seca no noroeste, central, triângulo, Alto Paranaíba, oeste, sul e sudoeste. Nas demais regiões mineiras, céu claro a parcialmente nublado. Em Minas, os termômetros oscilam entre 2 e 31 graus. Em Belo Horizonte, quinta-feira de céu claro a parcialmente nublado. A temperatura mínima fica perto dos 8 e a máxima próxima dos 24 graus. Esta é a previsão do Instituto Nacional de Meteorologia. Repórter Fernanda Viegas.
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0: Alô, você, tudo bem? Seja bem-vindo. É o apito final desta quarta-feira que está chegando no seu rádio, no seu aplicativo, nas demais plataformas da Top 1 do Brasil e que chega com estas manchetes. Primeira manchete da Copa do Mundo, Thiago Reis.
1: Lionel Messi escreve um novo capítulo de sua história gloriosa. Duas assistências e a Argentina está classificada para a final da Copa do Mundo.
0: Mais Copa do Mundo, Wellington Campos.
2: Argentinos e espanhóis estão fazendo loucura para comprar ingresso para a grande final de domingo aqui nos Estados Unidos.
0: É, vai pegar fogo aí, Itatiaia vai transmitir. Agora manchete do Cruzeiro, Emerson Pancieri.
3: Atacante do Cruzeiro, que estava emprestado ao Santos, rescinde com o Peixe para fechar com o time argentino.
0: Manchete do Atlético, Cláudio Rezende.
4: Com 2 gols de Cassierra, Galo vence o último teste antes do retorno ao Brasileirão. E novo reforço sofre lesão muscular e será ausência nas próximas semanas.
0: Ei, Galo. A manchete do América, Fabrício Calazans.
5: Coelho apresenta reforços e espera tê-los à disposição no fechamento do turno em Florianópolis contra o Avaí.
0: Tudo isso e muito mais a partir de agora aqui no Apito Final comigo, com os comentários do Vinícius Andrade e todo o primeiro time do rádio. Vem com a gente porque o Apito Final está no ar.
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10: No Brasil ainda falta representação política para mulheres indígenas.

0: muito bom ter você conosco. Seja bem-vindo aqui no Apito Final e seja bem-vindo também, Vinícius Andrade.
1: Muito obrigado, Romano. Boa noite para você, boa noite para todos que estão conosco em mais uma edição do Apito Final.
0: É isso aí. 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
0: Senhores, que semifinal tivemos nesta quarta-feira na Copa do Mundo. Emoção é o que não faltou. Vamos aos Estados Unidos. Boa noite, João Vitor Cirilo.
4: Boa noite, Emerson Romano. Alô, amigos ligados no apito final da Itatiaia. Que dia de Copa do Mundo, hein, Romano? Que jogo histórico presenciamos, testemunhamos aqui nos Estados Unidos. Que grande virada da Argentina e que história esses caras estão construindo de novo em uma Copa do Mundo. Atuais campeões, Copa do Catar em 2022, histórico o que os caras viveram por lá. Aqui em 2026, pelo visto, é histórico de novo. A Argentina em mais uma final de Mundial. Lionel Messi para sua terceira decisão de Copa do Mundo em 14, em 22 e agora em 2026. E a Argentina bate a Inglaterra numa virada épica. Thiago Reis para contar os detalhes aqui no apito final. Um abraço, boa noite, Thiago.
5: É isso, Cirilo. Um abraço para você. Muito boa noite para quem se liga no apito final. Foi um jogaço, né, Cirilo? Principalmente para quem gosta e torce pela Argentina. O finalzinho dramático, mas Lionel Messi de novo decisivo. Com duas assistências, o artilheiro da Copa do Mundo, o Messi, ajudou a Argentina a avançar mais uma vez para a decisão da Copa do Mundo. A terceira final de Copa do Mundo do Messi. Em 14, no Brasil, perdeu a decisão para a Alemanha. Em 22, bateu o campeão e agora vai enfrentar a Espanha domingo aqui em Nova York, Nova Jersey, domingo no MetLife Stadium. Técnico Lionel Scaloni, muito celebrado, né? Foi inclusive escolhido melhor em campo pela equipe da Itatiaia. Nosso comentarista Edu Panzi também votou no Scaloni pela humildade dele antes e depois do jogo e pela sua tática, inteligência. Sem medo, ele colocou a Argentina para cima da Inglaterra, uma tremenda pressão, e deu resultado com a virada dos argentinos. Scaloni falando da classificação argentina para a final da Copa do Mundo.
6: Sem palavra, sem palavra. Uma alegria no nosso país, a nossa gente. El otro día dije que este grupo no deja de sorprenderme, la verdad. Y te digo la verdad, vamos a intentar ganar, vamos a dejar todo, pero ya después de esto es muy difícil intentar que la gente entienda lo que demuestran los jugadores. Es impresionante.
7: Mira lo que es esto. ¿Cómo no vamos a entender?
6: Somos únicos, de verdad, y no es arrogancia, ¿eh? Es corazón, somos únicos. Esto es, esta gente hoy nos llevó a ganar el partido, así que agradecido. Es de lo que se intenta. La camiseta lo amerita, dar todo hasta el final, no guardarse nada, y han demostrado una vez más que lo sienten como uno más, así que contentísimo.
5: Obrigado, ahí están las palabras de Lionel Scaloni, comandante da Argentina, agora já pensando na seleção da Espanha. Vamos hablar, é uma final em castelhano, Cirilo. Espanha contra a Argentina e a mal contra Messi, o presente, o passado, o futuro, tudo junto, né? Hoje o Yamal é o 10 do Barça, já foi o Messi e eles vão se enfrentar domingo no MetLife Stadium. A Itatiaia preparando sua grande cobertura de mais uma final de Copa do Mundo. No apito final, Thiago Reis, volta você, Cirilo.
4: Valeu, Thiago. Incrível, incrível realmente o que a seleção argentina faz. A entrevista do Scaloni deixa muito claro o sentimento do povo argentino e de todo esse grupo de atletas, né? Ele diz que é difícil explicar o que essa seleção argentina faz dentro de campo pro povo, né? Pro público. E realmente a identificação é muito clara, a entrega, como os caras merecem jogar de novo mais uma final de Copa do Mundo. Aceitemos, a verdade é essa. E quem quiser estar na final da Copa do Mundo, quem não tem ingresso ainda, quem já tem já gastou um belo dinheiro. Agora, quem não tem ainda, vai gastar uma dinheirada, hein? Alô, Wellington Campos, já tem a corrida pelos ingressos do fim de semana também. Alô, Wellington.
8: Alô, Cirilo, alô, amigos na Itatiaia. Pois é, Cirilo, tudo definido. Terceiro lugar, sábado, Miami, quem briga pela terceira colocação, franceses e ingleses. E no domingo, a grande final, quem vai levantar o troféu, a Argentina ou a Espanha? Tá tudo definido e a Itatiaia contando tudo para você. Eu quero contar sobre ingresso, meu amigo. Tá um corre-corre, todo mundo querendo ingresso para essa final no MetLife Stadium no próximo domingo. O ingresso mais barato, a última cotação que eu vi, estava na casa dos $5.000, né? Valendo algo em torno de R$25.000. Isso mesmo, R$25.000 para ver a final. Isso aí no setor 3, aquele lá em cima. 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Se achar mais barato, compra, porque é uma boa e tem gente procurando ingresso para ver a grande final de domingo às 16h, com show do intervalo, né? Vários artistas famosos vão estar cantando, a FIFA fechando com chave de ouro a Copa do Mundo. Vai dar a Argentina pela quarta vez ou pela segunda vez vai dar a seleção da Espanha? Pois é, domingo a Itatiaia te conta tudo. Na verdade, Cirilo, é com você.
4: Valeu, Wellington. Argentina e Espanha, domingo às 16h, grande jornada esportiva da Itatiaia começando 2 horas mais cedo. Houve apenas um jogo, hein? Entre Espanha e Argentina em decisões de Copa, aliás, em histórias de Copa do Mundo, em edições de Mundial. O confronto único até então, fase de grupos da Copa de 1966 na Inglaterra, em Birmingham, lá no estádio Villa Park, foi vencido pela Argentina por 2-1. Histórias do Mundial, seguimos acompanhando aqui dos Estados Unidos. E aí, Romano? E aí, amigos? O que vai dar no fim de semana? Quem é favorito? Vai dar Argentina de Lionel Scaloni ou vai dar Espanha de Luis de la Fuente? Aliás, projeto legal da Espanha também, né? Desde 2013, De La Fuente, funcionário da Federação Espanhola, primeiro na categoria de base, sub-19, sub-21, sub-23, time olímpico, agora no elenco principal, no grupo principal, desde o encerramento do ciclo de Luis Enrique pós-Copa de 2022, e também esse projeto está na decisão da Copa do Mundo. Grandes times para uma grande decisão que a Itatiaia acompanha neste fim de semana. Abraço para você, Emerson Romano.
0: Valeu, amigo. Olha só, que cobertura da Itatiaia. Tem sábado, tá? Decisão no terceiro lugar entre França e Inglaterra. E aí a grande decisão de domingo. Ô Vini, que jogo maluco, cara. Que foi com um jogo que começou pegado, com muita falta. O primeiro tempo, para quem gosta da bola rolando, foi mais físico do que de inspiração, né? Mas o segundo tempo foi um negócio de louco.
1: E o roteiro da Argentina tem sido assim, né? De histórias malucas, de reviravoltas nessa Copa do Mundo, a partir do mata-mata. O primeiro tempo parecia um jogo de Libertadores.
0: É.
1: A Argentina quis se impor fisicamente, entrar na mente da Inglaterra. Então, assim, foi um jogo chato em relação a futebol mesmo. Não teve muita bola rolando. Já o segundo tempo, o erro da Inglaterra, eu brinquei isso no nosso mesão, foi marcar o gol. Porque depois do gol da Inglaterra, nós vimos a covardia inglesa. A Inglaterra abriu mão completamente de atacar, quis se defender, mas se defendeu muito mal. O Tuchel, técnico da Inglaterra, foi péssimo na sua estratégia, chamou a Argentina pra cima e a Argentina foi convidada aí pra cima e ela foi. Com muita qualidade, com a genialidade mais uma vez do Messi, com a garra argentina, como tem sido característico nessa Copa, virou o jogo com muita justiça. Quando fez o empate, quando fez o gol de empate, estava muito na cara, queria virar o jogo, porque só dava Argentina e aconteceu. Chega na decisão com todos os méritos e a Inglaterra fica mais uma vez no caminho. Pagou caro, tá, o Romano? Pela covardia. Eu vou definir assim. O futebol da Inglaterra hoje, que poderia ter encarado mais a Argentina. Depois que fez o gol, foi um time completamente frouxo, ao contrário da Argentina, que se recusa a aceitar a derrota nessa Copa do Mundo.
0: E o Thomas Tuchel disse que, por enquanto, para ele, não mexeu errado na seleção, no time.
1: Ah, não, né? Deve ter sido a gente que mexeu. Né? Porque a gente até conversou ali no nosso mesão da Copa, no YouTube. Qual estratégia foi a pior? Qual mexida foi pior? A do Ancelotti contra a Noruega ou a do Thomas Tuchel no jogo de hoje contra a Argentina? E para mim o Thomas Tuchel conseguiu superar, porque ele desarrumou o time, né? Ele tentou armar uma retranca e a retranca foi muito mal feita, porque a Argentina, antes mesmo de fazer os gols, ela já tinha empilhado oportunidades. O Pickford fez grandes defesas, bola na trave. Então, se a estratégia não deu certo, muda. E ele tinha opções para mexer no banco, colocar jogadores de velocidade para incomodar a Argentina, para buscar um contra-ataque. Mas isso, pelo visto, o Thomas Tuchel não se arrepende, né? Para ele tá certinho.
0: Deixa, como diz um amigo meu, deixa ele. São 11:26 em BH.
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0: 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E coisa boa é arroz e feijão Vasconcelos. 11:27, vamos falar do Cruzeiro. Quem emprestou o atacante pro futebol argentino? Conta essa história, Emerson Pancieri. Fala, xará, boa noite.
9: Boa noite para você, Romano. Boa noite, Vinícius Andrade, todo mundo que acompanha a edição de quarta-feira do Apito Final. Vou falar sobre Lautaro Díaz, assunto de mercado. A rescisão do jogador do empréstimo para o Santos saiu hoje. Ele que estava emprestado do Cruzeiro para o Peixe e agora caminho livre para que ele possa ser emprestado ao Racing. Essa é a tendência. O jogador vai viajar para a Argentina para fechar detalhes deste contrato com o Racing. Foi um jogador pedido pelo Juan Pablo Vojvoda. O treinador que trabalhou com o Lautaro no Santos gosta do jogador. E vamos ser sinceros, no Cruzeiro não seria utilizado, seria um atleta que não jogaria, por isso foi emprestado, inclusive, na temporada passada ao Santos. Só que apareceu essa proposta do Racing, até porque após o empréstimo de uma temporada, ele pode ficar em definitivo no time argentino, pagando aí US$2 milhões ao Cruzeiro. US$2 milhões seria aí uns US$10 milhões, vamos colocar assim, para ter em definitivo o Lautaro Díaz, que não deixou saudade alguma ao torcedor do Cruzeiro. E agora fica essa dúvida do jogador chegar, passar nos exames médicos e assinar contrato com o Racing, ser anunciado pelo time argentino. Essa negociação não tem nada a ver com outra negociação. Por exemplo, o Sosa, que até pouco tempo esteve na mira do Cruzeiro, é um jogador que custa US$10 milhões. E aí o Cruzeiro realmente acha um jogador interessante, mas pro atual cenário de mercado do Cruzeiro, tá bem caro, né? O Cruzeiro não vai pagar esses US$10 milhões pelo Santiago Sosa. E ele não entrou na negociação envolvendo o Lautaro Díaz. 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Lautaro Dias deixando de fato agora o Cruzeiro para assinar esse contrato com o Racing. Atleta vai atuar no futebol argentino. Me recordo que quando chegou o Cruzeiro, ele tinha feito uma boa temporada no Independente Del Valle. Mas aqui, Romano, vai deixar saudade não?
0: Nenhuma, tanto que estava emprestado. São 11:30. E tem teste amanhã na Toca da Raposa, ô Pancieri?
9: Pois é, Romano, vamos falar desse jogo treino então definido, e nós trouxemos informações também no programa de ontem, é que a parte da manhã vai ser dedicada ao jogo treino com o São Caetano, e aí sim na parte da tarde jogo treino com o Ipatinga. Foi um pedido do técnico Arthur Jorge para dar uma movimentada nessa parte de intertemporada do Cruzeiro. Já teve o amistoso com o Grêmio, Cruzeiro perdeu, teve o amistoso com o Defensa, o Cruzeiro ganhou, e agora jogo treino de forma fechada na Toca da Raposa. Vamos ter acesso às informações após essa atividade acontecer. 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O goleiro Cássio, ele publicou hoje um novo registro da evolução dele nesse processo de recuperação da lesão multiligamentar que ele teve, né? A cirurgia que ele precisou fazer, e ele participou do treino com o Otávio, com o Vitor Lamounier, fez defesas com saltos, movimentos característicos da posição, né? De goleiro, e isso demonstra que a recuperação tá acontecendo, vem tendo esse avanço dia após dia. Não é a primeira vez que ele posta esta recuperação, e a estratégia do Cruzeiro é ter o Cássio pelo menos até o início do próximo mês. Essa é uma possibilidade dele voltar aos trabalhos. Passou por uma lesão multiligamentar, como expliquei, teve a cirurgia do Dr. Sérgio Campolina, e o Cássio é referência, né? Nesse gol do Cruzeiro, é experiente demais, e por isso o Cruzeiro trabalhando muito sério para que ele possa retornar. Com o Matheus Cunha chegando hoje em Porto Alegre, o reserva imediato do goleiro Otávio vai ser o Léo Aragão. Ele vai ser o reserva imediato do atual goleiro do Cruzeiro, e é um atleta que tem um futuro promissor. O Cruzeiro já olha para uma renovação de contrato, mas essa informação do Cássio é uma informação importante, porque o jogador vinha melhorando dia após dia. 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O Cruzeiro que segue no mercado à procura de volante. O Cruzeiro não tem o Lucas Romero para esse jogo com o Internacional no dia 22. É uma realidade, o Lucas Romero está suspenso com o terceiro cartão amarelo. E o técnico Arthur Jorge começa a pensar, né, nesse substituto do Lucas Romero, quem vai fazer essa função. Matheus Henrique saindo na frente, mas é uma preocupação pro treinador do Cruzeiro. 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É o Cruzeiro se preparando, porque semana que vem o Internacional é o adversário desta retomada. Jogo oficial na caminhada do Cruzeiro, Xará.
0: Tá certo, Pancieri. É um detalhe, ô Vini. Esses testes que estão acontecendo, né, mostraram algumas situações no, com relação ao Cruzeiro. E não sei se chega a ser preocupante, quero saber de você isso. O Cruzeiro contratou atacante, beleza. Mas a posição carente não conseguiu contratar ainda, que é um substituto pro Romero. Inclusive, Romero tá fora contra o Internacional, tá fora contra o Flamengo na Libertadores.
1: Isso preocupa, porque assim, não é uma posição carente pro time titular. O Cruzeiro tem o Lucas Romero, que é dono da posição, mas sim, é uma posição carente pro elenco. E você lembrou bem, o jogo mais importante do Cruzeiro no ano, que é contra o Flamengo pela Libertadores, não vai ter o Romero na primeira partida. Tudo bem, assim, tem um lado bom disso, é que o Arthur Jorge já sabia, então ele teve toda a intertemporada para poder trabalhar o time, pensar em quem poderia ser esse jogador. Quem se aproxima mais do elenco do Cruzeiro é o Matheus Henrique, que não é um especialista, não é um primeiro volante de ofício. Ele fez um ótimo jogo contra o Corinthians, na segunda partida da semifinal da Copa do Brasil ano passado. Mas não é o cara também mais confiável para fazer a função. Como o Cruzeiro não trouxe nenhum jogador para essa posição, vai ficar essa dúvida, Romano.
0: Vai ficar essa dúvida mesmo. Agora, tá com saudade do Brasileirão?
1: Tô.
0: A bola rola amanhã.
1: Amanhã, é isso. Pra quem tá desavisado aí, ó.
0: É.
1: Amanhã tem Brasileirão.
0: Presta atenção, você que tá com saudade do Campeonato Brasileiro, amanhã tem dois jogos do Brasileirão, é isso mesmo. Dois jogos do Brasileirão. O Brasileirão será retomado amanhã. 7:30 da noite tem Botafogo e Santos, esse jogo no Engenhão, e tem Vitória e Vasco no Barradão. Então você que tava com saudade, olha aí, Botafogo e Santos, Vitória e Vasco, às 7:30 na retomada do Campeonato Brasileiro. Meu amigo, tá preparado para a final da Copa do Mundo? Agora, não acha ruim e nem estranho se o seu vizinho gritar gol antes de você dessa decisão, não. Sabe por quê? Porque provavelmente ele está ouvindo a Itatiaia. 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Ah, amigão, na Itatiaia já foi gol. 11:37, intervalo. Na volta, vamos falar do Galo aqui no apito final. Sai daí não.
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0: apito final pela Itatiaia, 11:40, hora certinha para você, 11:40, amigão, você tá pensando em comprar ou vender seu veículo? 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A quarta-feira foi dia de teste para o Galo. Cláudio Rezende nos conta como foi.
1: Um abraço, boa noite a você também, a todos do apito final desta quarta-feira, que foi movimentada no Atlético, dia importante, com o jogo treino pela manhã, e deu Galo 3-1 para cima do Betim, um jogo treino que foi dividido em 4 tempos de 35 minutos. A atividade não teve imprensa, não teve torcida, e o técnico Barba Domingues pôde observar praticamente todo o elenco. Destaque para o atacante Cassierra, centroavante do Galo, camisa 9, que marcou 2 gols. E o outro gol da atividade foi na segunda parte com o Reinier. Primeiro gol do Cassierra, uma jogada do Maicon, lançamento para ele. Em profundidade, ele tirou o goleiro, a zaga, e fez o primeiro gol. E o segundo de fora da área, numa saída errada da equipe adversária do Betim, o Cassierra aproveitou. Destaque de novo também para o goleiro Everson, que assim como no jogo treino contra o time sub-20 do Galo na semana passada, defendeu o pênalti. Então o time titular do Atlético teve 2 pênaltis contra nesses jogos treino, e o Everson defendeu ambos, mostrando aí a sua força nesta defesa de penalidades. O time que começou jogando, até para que vocês possam analisar, deve ser um Atlético ou idêntico ou muito parecido para o retorno aos jogos daqui a menos de uma semana, diante do Bahia, na Arena MRV, pelo Brasileirão. Everson, Natanael, a dupla de zaga teve o Juan pela direita e o Lianco pela esquerda, e na esquerda, na lateral, o Renan Lodi. O meio campo com o Maicon, Cissé e o Victor Hugo, e o trio de ataque, Bernard, Coelho e Cassierra. Esse é um provável Atlético, até porque os equatorianos, 2 deles voltaram, Minda e Preciado. O outro, que é o Alan Franco, tá com problema de saúde na família lá no Equador, ainda não tem prazo, não tem uma data prevista para retorno, ele segue liberado pela diretoria do Galo.
0: Teste é bom, mas teste é teste, jogo é jogo, né?
2: Ah, sem dúvidas. É, principalmente um jogo treino com o Betim, é que aí a gente tem que considerar o nível do adversário, né, Romano? Então, assim, não serve como parâmetro para o que o Atlético vai enfrentar nas suas competições, Campeonato Brasileiro, nem a Sul-Americana e a Copa do Brasil. Mas é o período que o Barba tem para observar essa montagem do time, né? Essa escalação que o Cláudio passou, é, sem muita surpresa, já é o que a gente imagina mesmo como time titular para essa volta. É claro que o Alan Franco retornando, possivelmente e provavelmente ele volta como titular na vaga do Cissé. E ali na frente, o Alan Minda, por exemplo, ele, quando ele passou a ser titular do Atlético, o Vitor Hugo estava machucado. Sim. E quando o Vitor Hugo volta pro time, fica muito difícil tirar o Vitor Hugo. Para mim, é o principal jogador do Atlético de linha da temporada. E aí, então, o Alan Minda poderia brigar com o Coelho, com o próprio Bernard, mas o Bernard terminou bem também o primeiro semestre. É que o Coelho faz uma função tática importante, né? O Alan Minda não tem a mesma recomposição do Coelho, então acho que nesse primeiro momento o Minda retorna para ser reserva, para ser, esperar um pouquinho o lugar dele.
0: Agora é impressionante como o Tomás Pérez perdeu completamente espaço, né?
2: Verdade. E foi uma contratação que eu acho que é mais para dar uma satisfação. Ah, o Atlético trouxe o primeiro volante, mas trouxe uma aposta, né? Tomás Pérez teve poucas oportunidades, mostrou algum bom futebol, mas nada também extraordinário, e com Barba parece que não caiu nas graças.
0: É, e olha que o Atlético ficou penando aí ser um primeiro volante, e ele realmente não caiu das graças do treinador. Sinal eletrônico marcando 11:45. Ô Claudio, deu zebra com o único reforço que foi anunciado até agora pelo Atlético?
1: É verdade, o único reforço anunciado pelo Atlético, o zagueiro Léo Duarte, que estava no futebol turco, ex-Flamengo, estava fazendo as atividades, reclamou de um incômodo muscular na coxa direita e passou por exames de imagem que constataram esses resultados de exames, uma lesão muscular na parte posterior da coxa direita, já iniciou o tratamento. Léo Duarte, portanto, antes da estreia oficial pelo Galo, já está convivendo com uma lesão. Quando ele foi contratado, inclusive, tatiaesporte.com.br, durante o período ali da Copa do Mundo, já destacava o número de lesões. Ele vem convivendo nos últimos anos com lesões musculares. Agora no Galo vai ter que se recuperar antes da estreia e será desfalque o Léo Duarte aí para os primeiros jogos neste retorno do Brasileirão. Um detalhe que sem o Júnior Alonso, a dupla de zaga vem sendo o Lianco mais pela esquerda e o Juan. Deve ser a dupla que vai iniciar esta trajetória do Galo no segundo semestre.
0: Valeu, Claudão. Tem explicação? O Atlético contrata o jogador, ele nem estreou ainda e machuca?
2: Não dá, né? O Léo Duarte chegou para ser, teoricamente, a reposição do Alonso, mas na função mesmo, quem vai fazer isso deve ser o Lianco, para ser o zagueiro pelo lado esquerdo. Que o Vitor Hugo acho que vai ser reserva. O Vitor Hugo, pra mim, é o pior zagueiro do elenco atleticano. Mas quando tem esse tipo de contratação, Romano, o SIGA, todo o departamento de futebol tem que avaliar o histórico do jogador também, né? Saber o histórico de lesões, se é recorrente. E certamente o departamento médico do Atlético também participou disso. Então tem que avaliar se é algo que faz parte desse histórico do atleta ou se foi uma situação casual. Tomara que ele possa voltar rápido.
0: Pois é, mas é mesmo o atleta também é azarado, né?
2: Tem isso também.
0: Não tem esse negócio de comprar um circo.
2: Tá tudo errado.
0: Tá tudo errado.
2: Mas o Juan Tressold, por exemplo, quando ele chegou no Atlético, ele já tinha chegado com uma lesão e aí demorou um pouquinho até estrear.
0: Sim.
2: E depois vingou, assim, o Juan Tressold, depois o Atlético o comprou em definitivo e tem sido o melhor zagueiro do Galo nessa temporada. O Léo Duarte não chegou lesionado, né? Ele vinha treinando, se lesionou agora, mas é aguardar para saber se ele vai dar o retorno que se espera dele.
0: O que me chama a atenção é o azar. Porque, cara, nem começou ainda. Agora, voltando sobre a formação, você falava sobre Alan Franco, ó, é aquele negócio, né? Camarão que dorme a onda leva. Se ele der bobeira e esse menino jogar focado dentro daquilo que pede o treinador, que é o Cicê, ele vai comer banco.
2: E o Cicê, ele não sente pressão, não.
0: Não.
2: O Cicê tá nem pra nada.
0: Não
2: é uma crítica,
0: sentido,
2: não, tá?
0: No bom sentido, tá?
2: Por favor. É num bom sentido, porque ele joga e parece que ele tá se divertindo, que ele não tá sentindo pressão. E vai pra cima, vai pra dentro. Cicê é um jogador que eu acho que tem tudo pra vingar, é muito bom. Falta um pouco ainda de consciência tática, o que é normal pela idade, a primeira vez dele no futebol brasileiro, tá chegando agora. Mas eu tô com você, Romano. Dependendo do que ele fizer aí, ó, ele fecha a porta pro concorrente dele.
0: É verdade, esse menino, ó, presta atenção nesse menino, tá? 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Amigão, é isso aí, ó. Sexta-feira será o dia do amigo na Arena Independência. Que história é essa, Fabrício Calazans? E aí, tá ligado?
3: Tô ligado, deixa comigo. Um abraço pra você, boa noite pra quem se liga no apito final. Alô, nação americana. Tá chegando a hora, mais um compromisso do Coelhão no Gigante do Horto, sexta-feira, às 7 horas, contra a equipe do Ceará. O América até fazendo uma promoção do dia do amigo, né? 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A América quer casa cheia para tentar esta tão sonhada primeira vitória jogando na Arena Independência. Vamos lá, o América até aqui, antes da abertura da janela, na próxima segunda-feira, contratou 9 reforços. 5 já estrearam. 4 reforços precisam esperar a abertura da janela no próximo dia 20, portanto, na próxima segunda-feira. São eles, hein? O Bruno Brígido, do goleiro, que estava no Acadêmico de Viseu, do futebol português. O Lucas Sousa, zagueiro argentino. O Tobias Oschega, lateral esquerdo argentino. E o atacante uruguaio, Rodrigo Pinheiro. Esses caras podem estar em campo na próxima terça-feira contra o Avaí na Ressacada. É o último jogo do primeiro turno do Campeonato Brasileiro da Série B. Para isso, o América precisa regularizar os 4 no primeiro dia da abertura da janela de transferências internacionais, portanto, na próxima segunda-feira. Sobre esses reforços, o América está apresentando-os pouco a pouco. Vou trazer aqui no apito final a palavra do Bruno Brígido, goleiro de 35 anos. Ele é catarinense de Criciúma, foi revelado pelo Tigre Carvoeiro, pelo Criciúma. Passou ainda por Coritiba, 15 de Piracicaba, Guarani, e desde 2019 estava atuando no futebol português. Ele veio do Acadêmico de Viseu. Foram 8 temporadas no futebol português. Ele fala da alegria do acerto com o Coelhão e o que o motivou a retornar para o Brasil. O que motivou nesse projeto do Coelhão, o Bruno Brígido fala com a gente aqui no apito final aos 35 anos. Bruno, tava com saudade? Era hora de voltar pro Brasil?
4: Bom, o que me fez ter essa vontade de voltar foi o próprio América, né? Quando se trata do América, um clube com muita relevância nacional, nós temos sempre que considerar, né? Eu, durante esses 8 anos de Europa, sempre tive algumas abordagens do futebol brasileiro, né? Nas minhas raízes. E por um motivo ou por outro, as coisas não acabaram acontecendo e chegou o momento. Eu, junto com a minha família, achamos que seria algo interessante, principalmente por se tratar de um clube como o América. E a gente veio super motivado. Foram 8 anos de muito aprendizado. Fui para lá só eu e minha esposa e volto com 2 filhos e uma bagagem enorme. Mas me sinto um jovem aqui, retornando ao futebol brasileiro, cheio de vontade, cheio de energia para poder ajudar o América nesse momento. E estou muito contente. Espero que em breve possa estar ajudando o América, seja de qual maneira for, porque no momento que estamos, o que mais precisamos é de ajuda.
3: Este é o Bruno Brígido, goleiro do Coelhão, presença no apito final. Ele vai concorrer com o Gustavo, que é o titular absoluto. Tem ainda ou o William, que é a segunda opção. Bruno Brígido chega a princípio para ser uma terceira opção do Coelhão. Ele assinou com o América até dia 30 de novembro dessa temporada. É um contrato bem curtinho. O América amanhã pela manhã no CT Landa Drummond fecha a preparação para esse jogo importante contra a equipe do Ceará, sexta-feira, no Independência, pela rodada 18 da Série B.
0: A América deve ter contratado já um time, né?
2: Sim. Reformulou no elenco.
0: Mas
2: eu vejo que é uma atitude muito mais de desespero, Romano, do que de muito critério e de qualificação mesmo do elenco. Até porque o América não tem grana para investir. Então, assim, convencer também os jogadores para chegar nessa situação não é fácil.
0: Primeiro o cara já olha a tabela. Exatamente. Onde é que tá o América? Lá embaixo.
2: Isso aí já dá um desânimo. Então, assim, quem chega tá ciente da situação e sabe que é muito difícil, porque a realidade do América hoje é jogar a Série C do ano que vem. A permanência é muito mais difícil hoje do que a queda. Então, convencer atletas de qualidade para chegar e elevar o nível do elenco não é fácil pela situação que o América se encontra. Então vai na base do tudo ou nada agora. Todo jogo do América agora é como se fosse eliminatório, tem que vencer.
0: E tem a promoção do amigo.
2: Tem a promoção do amigo pra tentar melhorar o público, mas o América tem que fazer por onde, né? Torcedor já cansou de passar raiva.
0: Não adianta você fazer promoção se dentro de campo, sabe? É resultado que enche.
2: Nesse momento é do campo pra arquibancado, não é o contrário.
0: Exatamente. Agora, você tá falando de reforço, tem Clube Mineiro reforçando, tá?
2: Né?
0: O Atlético anunciou mais 2 reforços para a sequência da Série B. O atacante Carlinhos, de 29 anos, emprestado pelo Flamengo, estava com passagem no Remo. E o goleiro.
2: Que perdeu o Ronaldo Tavares por conta de lesão, né? É. Então tá trazendo um centroavante.
0: É bom jogador.
2: Bom, é porque teve uma lesão grave, né? Foi muita infelicidade.
0: Esse Carlinhos é bom jogador. Ele teve uma passagem no Flamengo, só que o Flamengo cheio de craque, né? E aí depois deu uma rodada, mas é bom jogador. E contratou goleiro também, tá? O Tony Braga, 33 anos, formado nas categorias de base do Vila, que estava no Maringá. O Tony é bom goleiro. Ele ficou um bom tempo no Vila lá, como goleiro, e aí dando uma reforçada, viu? E tem um jogador também da base do São Paulo que está sendo negociado por empréstimo com o Atlético. Foi um pedido, inclusive, do técnico Alex, que trabalhou com ele nas categorias de base, e a informação é de que o Dorival Júnior não colocou empecilho, acha que é até uma boa para ele poder pegar a cancha. Se eu não me engano, é Negrucci. É mais um jogador. E tem aquele detalhe: o Atlético já tá prevendo a saída de alguém. Sim. Então já tá fazendo aquele movimento de antecipação.
2: O Atlético, mais uma vez, faz uma boa temporada. O ponto fora da curva foi o Campeonato Mineiro, né? O rebaixamento que não estava previsto. Mas é uma Série B competitiva. A segunda edição do Atlético na Série B, e mais uma vez o objetivo tem que ser a permanência. E por enquanto não está lutando contra o rebaixamento. É meio de tabela, às vezes dá para olhar um pouquinho para cima, mas também não tá naquele desespero. Faz uma Série B dentro do esperado, uma boa Série B.
0: E aí eu falei sobre antecipação, porque da chegada do Tony, o goleiro, porque o Jonathan, que estava no Atlético, foi para Portugal, vai jogar em Portugal. E então tem esse movimento aí de saída e de reforço. É o trabalho que o Atlético está fazendo aí para a sequência da Série B do Campeonato Brasileiro. 11:57. E então tem esse movimento aí de saída e de reforço. É o trabalho que o Atlético está fazendo aí para a sequência.

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1: Minutos, segundos de um novo dia, de uma quinta-feira. Vamos aos destaques finais. Eu começo com a Copa do Mundo, João Vitor Cirilo.
2: A Argentina superou o Brasil no número de decisões de Copas do Mundo. Com a classificação hoje contra a seleção inglesa, a seleção dos nossos hermanos vai jogar pela sétima vez uma decisão de Mundial. Será a sétima final de Copa do Mundo da Argentina. O Brasil soma 6 decisões. Tem mais títulos que a Argentina, é verdade. São 5 conquistas mundiais, enquanto a seleção argentina está buscando o seu tetracampeonato. Brasil, 6 decisões, a Argentina, 7. Ficamos para trás desse aspecto. 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A finalíssima na Itatiaia, aqui em Nova Jersey.
1: Valeu, Cirilo. Destaque final do Cruzeiro, Emerson Pancieri.
3: O atacante Lautaro Dias rescindiu o contrato com o Santos e agora o Cruzeiro vai emprestar o jogador para o Racing. Contrato de uma temporada até metade do ano que vem e depois, se o time argentino quiser, pode pagar 10 milhões de reais para ter o Lautaro Dias em definitivo. Chegou em 2024 no Racing, foi um pedido do técnico Juan Pablo Vojvoda. O Cruzeiro que segue a intertemporada na Toca da Raposa e o técnico Arthur Jorge pensando: quem será o substituto de Lucas Romero, que não encara o Internacional na quarta-feira porque está suspenso com o acúmulo de cartões amarelos. A quinta-feira é jogo treino na parte da manhã com São Caetano e à tarde com Ipatinga.
1: Valeu, Xará. Destaque final do Atlético, Cláudio Rezende.
4: O Atlético comunicou mudança na sua diretoria de infraestrutura. Depois de 8 anos como diretor nesta pasta, o Carlos Antônio Pinheiro, popular Carlinhos, deixou o clube. Nesse período, ele teve participação nos projetos estratégicos, destaque para a construção da Arena MRV. Agora, com a saída do Carlos Antônio Pinheiro, Pedro Tavares, que já integra a diretoria.

0: do clube vai assumir a função para dar continuidade aos trabalhos de infraestrutura do Galão da Massa. Os jogadores, após o jogo treino desta quarta-feira, terão folga nesta quinta e depois é reta final de preparação. Na terça-feira, dia 21, recebe o Bahia Arena MRV Campeonato Brasileiro.
1: Agora o destaque final do América, Fabrício Calazans.
2: O América apresentou nesta quarta-feira dois novos reforços. Goleiro Bruno Brígido, que estava no Acadêmico de Visão, equipe portuguesa, ficou aliás no futebol português nas últimas 8 temporadas. Tem 35 anos, assinou com o Coelhão até o final da Série B desta temporada. E apresentou também o zagueiro argentino naturalizado equatoriano Lucas Sosa, jogador experiente de 32 anos, estava no Barcelona de Guayaquil, inclusive disputou a Copa Libertadores da América. Os dois reforços, assim como os outros dois que ainda serão apresentados, lateral esquerdo Tobias Ostiega, argentino, e o Rodrigo Pinheiro, atacante uruguaio, esperam ter os seus nomes publicados na próxima segunda-feira, data em que se abre a janela de transferências internacionais. O América espera contar com os quatro já na próxima terça-feira contra o Avaí na Ressacada, no fechamento do primeiro turno da Série B.
1: Valeu, Calazans, 4 minutos da quinta-feira, vamos nessa, Vini?
3: Vambora, Romano.
1: É isso aí, vambora, porque o terror tá te esperando, meu amigo. E aqui na Itatiaia, pra aquecer essa madrugada fria em Belo Horizonte, só ele que tem o coração quente, que tem aquela comunicação gostosa, que é seu parceiro na madrugada, que tem música boa, tem oração, tem tudo de bom na Itatiaia. Vem aí, Gutenberg Gomes, a Itatiaia, dona da noite. Valeu demais, paz.
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alguém me chamou aí? Eu tô chegando. Alô, alô, bom dia pra todo mundo ligado e aô, lugar gelado. Minha nossa, eu vou te contar, o negócio não tá fácil não, hein? Um frio danado aí nessa madrugada e sobretudo aqui na Barão, Homem de Belo, altura do 2222, está aquele friozinho congelante. Então é isso, né? Atenção, você que tá saindo de casa agora, você que vai começar a sua jornada na madruga, bota o agasalho, hein? Bota o agasalho, porque está um friozinho danado. Já já eu confirmo quantos graus nós temos agora aqui na Barão e para todo lado aí, aquela neblina, aquele friozinho da madrugada.

0: nosso termômetro aqui registrando neste momento 14 graus, mas deve ser aquele 14 com sensação térmica de 10 e daqui a pouquinho essa temperatura tende a cair um pouquinho mais. Sobe o Rio Negro e Solimões aí, ó, e o frio da madrugada.
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0: Sozinho não. Para lá. E sozinho o quê?

estamos chegando para aquecer a sua madrugada de quinta-feira. Deixe esse radinho ligado, cola esse radinho aí na Rádio Itatiaia, que aqui, meu filho, a gente leva é calor humano, é alegria, é alto astral até as 4 horas da manhã, em mais um Dona da Noite, a madrugada mais acolhedora do rádio, a madrugada mais interativa do Brasil.

meu filho, eu tô desse jeito aí, como diz o Loures, estou desse naipão aí, ó. Então é isso, 11:11, dá licença que nós estamos chegando aí com essa comunicação, esse conteúdo, esse programa diferenciado das madrugadas, agora que já foi tão bem anunciado ali pelo nosso querido Emerson Romano e pelo Vinícius Andrade, esses fenômenos do primeiro time do rádio, eles comandaram até aqui o apito final e eu tô chegando, ó, para dar aquele pontapé inicial na quinta-feira. Hoje, quinta-feira, é dia 16 de julho de 2026. Olha, então hoje é dia de saudade aqui no programa, hoje é dia de fundão. Eu não prometi nada para ninguém. Já tem uma turma cobrando aqui, Gutenberg, cadê aquele repertório? Calma lá que nós vamos resolver isso ainda, tá legal? Então é isso, porque hoje é dia de saudade, hoje é dia de ter

meu filho, eu sempre digo que o passado é um lugar lindo para você visitar. Não dá para você morar no passado, muito menos viver apenas das glórias do passado, né? Então, é isso, vamos recordar, vamos reviver belos momentos e sempre a gente resgata uma coisinha boa aqui. A turma tá esperando algo que nós prometemos. A gente prometeu mesmo, Difunto? Tem certeza? Então, que horas nós vamos fazer esse rame-rame aí? Eu acho que melhor a partir de 1 da manhã, hein? Aí os meninos já foram dormir, porque isso aí é música para quem já tem mais de 40, de 50. Então hoje a gente vai trazer aqui um momento muito especial da saudade. Então é isso. Ah, meu Deus do céu, 13 minutos desse novo dia. Hã? Prometi, é? O que eu prometi?

bicho tá pegando. Ajoelhou, tem que rezar. Prometeu, tem que cumprir. Então, cola com a gente aí que esse programa é sempre diferenciado. É um programa assim, a gente sabe como começa, mas como ele vai se desenvolver e se desenrolar. Fala, meu desenrolado, até as 4 horas da manhã. Aí é graças ao carinho de vocês, graças a essa interatividade maravilhosa, que tudo vai se ajeitando e vai ficando da melhor maneira. Um programa gostoso, um programa é que todo dia é diferente, todo dia, na verdade, é bem melhor. E sobretudo porque hoje é um dia muito especial. Hoje é dia 16 de julho. Hoje é dia de Nossa Senhora do Carmo. Olha, mas que beleza! Hoje é feriado ali na nossa querida cidade de Betim. Nossa Senhora do Carmo é a padroeira da cidade, tem uma igreja muito, muito linda. Linda ali na Governador Valadares. Então é isso, né? Hoje, dia de Nossa Senhora.

0: 15 minutos desse novo dia. Nossa Senhora!
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0: Cuida, cuida!
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0: Ei, coisa linda, hein?
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0: Cuida dessa grande família Itatiaia, de todas as guerreiras e guerreiros da madrugada, todos aqueles que estão aí nos dando aquela carona, você que está começando aí a sua jornada de trabalho. Então, é dia dessa denominação muito linda da mãe de nosso Senhor e Salvador Jesus Cristo, hoje dia de Nossa Senhora do Carmo. Então, falei, tá bonito, hein, Loures? Essa jaqueta aí não fala português, não fala? Isso é de búfalo, né? É bruto! É ele! É flagelo! Então aí... Então, dia de Nossa Senhora do Carmo, e olha aqui, é então feriado ali na nossa querida cidade de Betim. Alô, Betim, saudade aí, eu tive infância em Betim, né? Terra boa, terra querida por todos nós. Agora, é hoje de emancipação, nós temos dois municípios que eu adoro também. Olha aqui, tô falando da primeira capital de Minas Gerais. Qual foi a primeira capital de Minas Gerais? Defunto. Primeira capital de Minas Gerais, aula de história. Não sabe de nada, inocente. É Mariana, meu filho, não é Ouro Preto, não. Primeira capital de Minas Gerais, Mariana. Então, um abraço aí a todos da querida e acolhedora cidade de Mariana.
2: A minha Mariana,
0: olha ela aí, ó. Essa é brava.

É isso aí, então, um abraço carinhoso para todos aí da querida cidade de Mariana. Por uma dessas coincidências, hoje estaremos em Ouro Preto. Oh, mas que beleza, vou levar agasalho, porque se aqui tá assim, imagina Ouro Preto, né? Então estaremos lá na Cooperouro. E você é meu convidado, minha convidada. Se der um tempinho, eu vou passar lá nos estúdios maravilhosos da Itatiaia, Ouro Preto. Vou ver a Bruna Truóquio e toda aquela. O canhão já voltou dos Estados Unidos? Não. Canhão tá lá, né? Então, essa turma querida aí de Ouro Preto, hoje é o aniversário de emancipação da querida cidade de Mariana, outra cidade que eu tive o prazer, o privilégio de conhecer recentemente, né? Estive lá num evento da Kazanga, potência bruta de lá, então é aniversário também da cidade de Arcos e um abraço carinhoso aí para todos de Arcos, onde nós temos uma grande audiência também. É lugar que tem calcário para tudo quanto é lado. Você olha para um lado, é calcário. Conhece lá de fundo? Linda cidade, linda, planinha, planinha. E eu vou te contar, corre um dinheiro naquilo lá que é coisa boa aquela cidade, viu? Eu fui num restaurante lá, é chique toda vida, e como o almoço estava sendo pago pelo contratante, aí eu fui botando. Ih, aquele self-service. Ah, não estava serrando nada, não. Isso aí é o Tiago Reis que faz essas coisas. Mas como é tudo pelo contratante, eu fui servindo, fiz aquele pratão e tudo coisas finas assim, sabe? É, coisa chique no último mesmo. Então, um abraço. Não deu pra destramelar, não, meu filho. Foi chegar, almoçar e trabalhar. E trabalhar e depois voltar pra trabalhar mais. A vida é essa aí. Vamos trabalhando. Então, um abraço a todos aí da querida cidade de Arcos, a todos também de Mariana e da nossa querida Betim, onde é feriado hoje, e muitas outras cidades aí que tem como padroeira Nossa Senhora do Carmo, que interceda por todos nós. É uma denominação muito linda de Nossa Senhora, tem aquele escapulário famoso, né? De Nossa Senhora do Carmo, então é isso. E hoje também é o dia de uma turma. Oh, meu Deus do céu, se tem uma galera guerreira, é essa aqui de Fontão. Hoje é o dia do comerciante. É, bruto, esse já começa o mês ali naquele prejuízo e tem que pagar aluguel e tem que pagar funcionário e funcionário metendo na justiça e aquela coisa toda e funcionário falta e mete atestado da Praça 7 e tá aí esse guerreiro dia após dia é segurando uma barra pesada. Então, você que é comerciante, nosso máximo respeito, carinho e admiração. Essa turma gera emprego, essa turma gera renda, faz a economia circular, então realmente nós precisamos admirar e respeitar e valorizar todos esses guerreiros aí que são comerciantes. Hoje o dia do comerciante também. Agora, aniversariantes famosos, nós temos vários aqui, ó. Destacando primeiro, ele que faleceu no ano de 1995, mas deixou uma vasta obra na teledramaturgia. Eu tô falando de Paulo Gracindo, o nosso eterno Odorico Paraguaçu. Ei, lembra do Bem Amado? Grande ator, esse era diferenciado. O filho dele, que eu não sei se partiu, se continua por aí, o Paulo Gracindo Júnior. Olha o Bem Amado aí, ó. Ó, Coronel Odorico Paraguaçu morreu. Ei, saudade, hein? Que tinha novela de verdade mesmo, né? Quem canta isso aí? É só instrumental, né? Só é coral som livre, né? Olha aí, ó. O Bem Amado. Ele queria, porque queria inaugurar o cemitério da cidade e ninguém morria lá, né? Ei, novela boa.

0: isso aí, então, nos deixou no ano de 1995, o simpático ator Paulo Gracindo, grande talento, e ele quando fazia o primo rico e o primo pobre, lembra? Ah, você é ótimo primo, bons tempos aí que tinha programas de humor, que tinha uma novela boa pra ver. Hoje novela é um festival de merchan, uma coisa enjoada e tudo se resolve no celular. Ah, eu não aguento não, eu gosto de novela é de época, da minha época, né? Era Roque Santeiro, Saramandaia, dia desses eu tava lembrando de Saramandaia, tinha um homem que botava formiga pelo nariz, tinha a Dona Redonda, né? Que acabou explodindo também, antes da fantástica fábrica do chocolate, já tinha lá uma moça que ficava gordinha, gordinha, gordinha, até explodir, e tinha também o homem que ficou lá, criando asas, né? Pra depois, pavão misterioso, pássaro formoso. Hoje você vê uma novela aí, uma charopada danada, isso quando não é essas novelas aí nem vou falar de novela mais não, que eu não tô aguentando, não vejo mesmo, né? Então, como é que eu vou falar? Agora, uma cantora maravilhosa que também nasceu num dia como hoje, tem que pegar na discoteca do Assir Antão aí, a Elisete Cardoso, vou te contar, aí era voz bonita para cantar também. Qual é a música boa que você vai nos brindar agora aí, direto da discoteca do Assir Antão? A Elisete Cardoso, e ela que nos deixou no ano de 1990. Bota uma música bonita dela aí de Fontão. Ó.
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0: É o carinhoso.
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0: coisa linda, olha aqui, olha como canta fácil, bonito, né? Que voz, que harmonia, né? Essas esganiçadas de hoje em dia aí, tudo cheio de Pro Tools. Ah, não, defunto, isso aí é que é voz pra cantar. Tem uma outra bonita dela aí, ó. Olha aqui, a Janete mandou do código 37. Bom dia, Gutenberg. Hoje também é feriado em Arcos. Está completando 88 anos. E falou assim: você foi na Gambis. É isso mesmo, era o restaurante lá de gente rica, né? E tá dizendo aqui, você fala muito bem daqui, é isso mesmo, Janete de Arcos, hoje temos desfile cívico e a festa de Nossa Senhora do Carmo, então um abraço a todos da querida cidade de Arcos.
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0: ah não, de...
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0: Olha que beleza.

0: Ed Fonte, isso aí, uma garrafa de martini, um saco de azeitona, eu vou te contar, isso rende a noite toda.
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0: Olha só aí, ó.
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0: Ao Emerson Romano parou na garagem da casa dele pra ficar ouvindo essa música bonita. Isso é do tempo dele, ó.
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0: Então essa aí é a querida Elisete Cardoso, que nos deixou no ano de 1990. Meia-noite, 26. O programa tá só começando. Ainda temos mais figuras aqui pra homenagear. E olha, esse moço, ele é baterista dessa banda que a gente ama, que a gente adora. O principal lá é o vocalista, o Sting, mas a bateria desse homem aí do The Police, ô defuntão, mete aquela pedrada, Every Breath You Take. E saudade, o Stuart Copeland, o baterista que tá metendo a mão aí na batera, é o aniversariante do

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Saudade boa, boa de Fontão. Bota uma animada agora aí do The Police, que essa banda é boa. Eu gosto daquela de Dudu, Dudu e Dadadá. É The Police e o nosso baterista aí, o.

0: É isso aí, o sinalzinho eletrônico marcou meia hora desse novo dia e tem muita coisa boa pra gente destacar aqui nessa madrugada. Olha aí, essa é boa também, hein? Hã? Essa é Wrapped Around Your Finger, né? E aquela da Sônia? Sônia, não fica me agarrando que eu tô de sunga. É, a moça mandou aqui a Adriana, enfermeira boa toda vida. Eu fiz a colação de grau dela, tá ligadinha agora no programa. E falou também que você parou com aquele negócio de postar sunga no dia do TBT. Ou seja, tá aqui, defunto, eu mostro pra você, ó. Ela mandou aqui, ó. Falando em TBT, faz um tempinho que você não posta um TBT de sunga. É o que ela tá mandando aqui. Então, atendendo a pedidos, quem sabe hoje eu não vou atendê-la, né? E depois de uns tempos pra cá, eu fiquei meio arisco, sabe, defunto? É muito dedo de seta, muito X9 que tá lá, aí eu parei com essas coisas. Mas ela tá pedindo aqui, ela tá pedindo, né? Então é isso. Olha, além disso, nós temos aqui a Ana Paula Arógio, bonita toda vida, hein? É a Juliana de Terra Nostra. Sabe quantos anos tá fazendo aquela simpática? 51. Eu achei que ela tinha mais, ué. Bonita. Aquilo ali foi bonita a vida inteira. Olha aí, ó.
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0: Eita, é o tempo, é? Hã?
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0: Hilda Furacão, né? Olha que beleza, hein? Ali, né? Ah, já foi lá, Difone? Já foi lá? Ah, tem que ir. O Ricarmênio, repórter Fanho, não sai de lá. Todo dia ele manda mensagem. Gutenberg, olha onde eu tô passando aqui, ó. Aí, ó. Ei, coisa linda. 51 anos está completando hoje a Ana Paula Arógio. Então é isso, além dela também o DJ Fatboy Slim está completando 63 anos, aquele do Check It Out Now, The Funk Soul Bravo, é música de FIFA, né? Música de doido também, bruto. Esse DJ famoso aí, britânico, ele, o Fatboy Slim, está com, falar em britânico, hein? E Messi, remesse, estremece, o homem é de outro planeta mesmo, como é que ele resolve, como é que ele não desespera em momento nenhum, ele fica assim, só esperando, sabe? Ele fica mapeando tudo lá e hora que ele dá pra resolver o jogo, ele resolve mesmo, né? É diferenciado, é outro patamar e outra prateleira, esse Lionel Messi. E agora a grande final da Copa do Mundo entre Espanha e Argentina. E é isso, um show de cobertura da Itatiaia, todo mundo ligado. É isso, de Fontão, 12:33. Aqui o gol sai primeiro. Vamos para um intervalo rapidinho e já já tem mais coisas aqui pra gente homenagear nesse dia de hoje. Então, todo mundo ligado, 12:33 na Itatiaia. A gente volta já.
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0: Hey, meia-noite e 35. 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Meia-noite e 36 agora. Então é isso, o programa tá só começando. Olha quanta gente mandando mensagem, o nosso zap, ele dispara aqui de uma maneira que eu fico procurando a turma. Olha aqui, código 35. Bom dia, Gutenberg, todos da Itatiaia, gostaria de agradecer a vocês a companhia nas noites. Me chamo Guilherme, sou da cidade de Lavras, antes trabalhava de motorista de aplicativo durante o dia, até que um dia, à noite, ouvi vocês e fiz questão de trocar o meu horário pro noturno, só para acompanhar vocês todas as noites. Obrigado. 11 graus aqui em Lavras nesse momento. Acompanho vocês pela Rádio Cultura de Lavras. Ô, moço bom, esse Guilherme Costa. Veja você que isso é gratificante demais, né?
7: Muito obrigado.
0: Muito obrigado, viu, Guilherme? Primeiro, nosso carinho a todos aí da querida cidade de Lavras e saber que você trocou aí a sua jornada do período do dia para rodar à noite, madrugada, porque você gostou do programa. Isso é um elogio dos melhores e dos maiores aí, tá legal, querido? Muito obrigado e a todos que estão ligados aí no código 35 pela querida Rádio Cultura. Alô Lavras, alô Guilherme Costa, um abraço e que Deus abençoe você nesse novo dia e cola com a gente que você vai bem, rompendo a madrugada e todos os irmãozinhos do táxi e do aplicativo também. Olha, já falamos aqui de tantos aniversariantes maravilhosos, mas num dia como hoje, recentemente, bota aí, defuntão, aquela que todo mundo já identifica logo, né? Mas no ano de 2023, essa moça aí que eu vou te contar, essa causou no mundo todo, né? É a nossa já saudosa Jane Birkin e essa música linda.

0: conto que já teve de propaganda de motel com essa música, hein? Nossa Senhora Aparecida. Sai pra lá, meu filho. Para com esse frio, meu filho, com essa carência. Ah, como diria aquela moça, um cafuné na cabeça, meu bem. Eu quero até do macaco.
1: Coisa de louco, tchê.
0: Coisa de louco, tchê. Então, é isso, né? Essa moça aí que. É, primeiro o Serge Gainsbourg, que é o autor da música, ele gravou primeiro com a Brigitte Bardot. Aí só que ela tinha medo da censura, da perseguição da época. Ela já era meio mal vista, né? Pelos papéis dela no cinema. Aparecia de biquíni numa época em que biquíni escandalizava alguém, né? Hoje eu vou te contar, você abre o Instagram aqui, tá todo mundo nu. É, com esse frio aí, e é desse jeito, né? Mas essa música foi gravada em 1970, nessa versão aí, ó. Sobe o som, que isso é lindo demais.

Esse moço, eu vou te contar, esse era pra ter morrido com uns 20 anos, porque ele era da pá virada esse aí, viu? Isso tanto fumava, quanto bebia, quanto namorava. Esse soube viver, viu? É melhor viver 20 anos que nem esse moço aí, do que 80, sem fazer nada, fazendo só peso no mundo, né? Olha que coisa linda, ó. Tá encaminhando aí para o final, hein?

0: tá aí, então estamos lembrando aí que num dia como hoje, no ano de 2023, recentemente a Jane Birkin, era britânica, ela e faleceu aos 76 anos, então realmente uma saudade, um grande momento aí dessa gravação do Serge Gainsbourg com a nossa Jane Birkin, Je t'aime, moi non plus. Uma música realmente imortal. Essa está imortalizada também por tudo que ela representa, pelo momento em que ela escandalizou o mundo e ainda hoje traz esse clima especial aí, ó. Agora de pontão, ó. Filha, chega. Olha, tá bom, tipo, tira isso daí, que a gente fica com a vontade danada e com esse frio, não há casal que aguente, né? Então é isso, 18 para 1. Olha, mas é dessa maneira que nós estamos chegando. Programa alegre, programa leve, programa dinâmico e programa com conteúdo. Mas então é isso, vem pra cá, vem fazer o programa juntinho comigo. E depois de tudo isso, não apresentei o timaço, eu guardei o melhor para o final. Essa turma que tá juntinho comigo aqui pra gente fazer essa madrugada diferenciada. Ali está ele, o nosso maestro, o nosso DJ. Nós agora estamos nos comunicando telepaticamente. Eu penso, ele executa. Falar em executar, e a Isa? É mesmo, é? Não, nessa madrugada, ela mandou outra foto aqui da neta dela. E você não foi ver a vovozinha, não? Ah, Lobo Mal, eu vou te contar, para o ouvinte que está ligando o radinho agora, não acompanhou os últimos momentos aqui do programa, esse Dona da Noite é igual uma novela, igual um filme, você perde um dia, você perde alguma coisa boa. Então essa semana apareceu aqui uma moça muito linda, eu não acreditei naquilo, eu falei, não é possível, não tem base um negócio desse, e querendo o Júlio Silva, o defunto. Aí eu falei, o que é isso, o que está acontecendo? E realmente a gente fez aqui um meio de campo e tal, e que quer dizer que acabou o romance. Eu não arrumo mais nada pra você, Divino. Você não me ajuda em nada, não tem base um negócio desses. Aí a moça mandou cada foto bonita, eu falei, Divino, isto é cilada, Bino, é cilada. Quais os nomes dos simpáticos ali, os nossos, a turma que tá cuidando da nossa segurança? Vem cá, eu esqueço o nome dessa turma, hã? O Silvio? Não é possível, é o grandão ali? E você é o Ulisses? Luiz fica lá na de cima, né? E ali é o Silvio. Gente, o homem já foi embora? Não? Meu Deus do céu. Fala com ele pra ir embora, um frio desse. O que ele tá fazendo na porta? Tá querendo falar comigo? Eu tô no ar agora, eu tô falando no rádio aqui. Então, um abraço para o Silvio Luiz, olho no lance. Que dupla, hein? São esses guerreiros da madrugada cuidando da nossa segurança. Bom trabalho, que Deus abençoe vocês aí e a todos aqueles que estão cuidando do patrimônio, da vida, da segurança de toda a sociedade. Então, eu desisto de você, Júlio, desisto. Você é um solteirão mesmo. Você agora é cuidar de neto, bisneto, tataraneto e desse monte de pensão que você paga pra ex-mulher. Olha, mas que homem difícil de agradar. Cadê a Isa? Vamos ver se ela aparece aqui hoje. Eu vou chamar a atenção dela, que ela iludiu você, ela fez você de gato e sapato, né? Olha,
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0: Ah, defunto, não adianta, meu filho, não adianta.
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0: Nada, esquece, defunto, esquece esse negócio, isso é uma complicação danada. Às vezes é até melhor você ficar sozinho aí, que você não aborrece ninguém e ninguém te aborrece também.
2: Opa!
0: Aí você trabalha aqui, trabalha na assembleia, vai pra corrida e ninguém te amola. Mas aconteceu esse perhaps aqui a madrugada, apareceu na última, foi a madrugada retrasada, apareceu aqui a Isa e aí ela falou assim, eu queria o contato do Júlio Silva, mandou uma foto, uma moça muito bonita, provavelmente era a neta dela, era a neta. E se você fosse lá, você ia ter que pegar a vovozinha, aí você ia ser o lobo mau. Então é isso. É, vamos ver se ela aparece hoje aqui para iludir mais você. Coitado, né? Que coisa. Então é isso. É, ali está ele, o nosso maestro, nosso DJ, Júlio Silva, o difuntão das madrugadas.
1: Olha eu aí.
0: Ali na central está o nosso querido, ele que cuida tão bem do programa, ele que nos ajuda a fazer o programa de uma maneira tão especial. Cada áudio que chega, ele transmite pra gente com todo carinho e com máxima qualidade. Também não é pra menos, né? DJ, produtor e olha a macaxeira! O nosso querido Roger Loures está sempre no beat. Assim, ó. É isso aí, né? Alô, Roger Loures, está lá onde pulsa e vibra o coração da Itatiaia. A programação musical é do querido Mércio Sattler. Programação diferenciada, programação maravilhosa. E aqui na companhia de vocês, na comunicação, sempre um prazer, sempre uma alegria que se renova a cada dia, a cada encontro. Eu sou Gutenberg Gomes e de amigo para amigo, vem comigo!
1: Curte, curte, ele é o bom, é o bom, é o bom. 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
2: Não precisa ser bonito, né?
0: Ah. Porque
2: não aparece.
0: Ah.
2: Nossa, como são feios.
0: O flagelo. O flagelo essa mulher. É, um dia apareceu aí. Não precisa ser bonito para trabalhar no rádio. Minha filha, se eu fosse bonito, eu tava lá no Jornal Nacional, eu estava na CNN. Ora, pelo amor de Deus, bota o áudio inteiro aí para contextualizar. É, bota aí essa danada, essa doninha que falou que todo mundo que trabalha no rádio é feio, todo mundo da Itatiaia é feio.
2: A senhora, muito difícil.
0: A senhora judiou bem da turma aqui, a senhora acabou com a nossa autoestima. Bota esse flagelo aí, defunto.
2: Oi, Itatiaia. Eu tava vendo a foto do pessoal que trabalha aí. Nossa, como tem gente feia. Meu Deus do céu, é todo mundo feio. Não salva ninguém aí, né? Nem homem, nem mulher.
0: Olha só.
2: Nunca vi tanta gente feia.
0: É, não.
2: Junta.
0: Isso dói mesmo.
2: Como é que eu trabalho em rádio? Não precisa ser bonito, né?
0: Olha o desprezo dela.
2: Nossa, como são feios.
0: Nunca mais apareceu esse flagelo aí.
2: Nossa, como são feios.
0: Eu tenho a foto dela, eu fiz até figurinha. Quem quiser, me chama no zap aqui que eu mando a figurinha pra você mandar no grupo da sua família aí, né? É a doninha que falou isso aí e ainda dizendo assim, ô povo feio, que eu escrevi. Eu que fiz essa figurinha que tá rodando pra todo lado aí também, né? Então é isso, é um abraço pra toda a turma que vai participando, interagindo. Que mandou aqui agora um videozinho? Notícia Guti Guti, Denise Cristina, como é que é? Interditada sentido Neves, quem mandou aqui pra gente agora? Avenida Denise Cristina Rocha, tudo parado, sentido Ribeirão das Neves. Opa! O querido mandou agora que, ó, e a doninha tava falando lá, como tem gente feia na rádio Itatiaia, é o nosso querido Rafinha do aplicativo. Então atenção aí, ó, sentido Ribeirão das Neves, nossa querida Ribeirão das Neves, está tudo interditado lá na Denise Cristina Rocha. Agora no sentido BH, tudo fluindo normalmente. Ô Rafinha, obrigado, querido, obrigado aí pela informação e a gente vai alertando e atualizando as informações de momento na madrugada. Então é isso, é qualquer alteração que você avistar aí, você manda para cá, 999-96-7074. Olha aqui, do código 38. Boa noite, Guti. Eu quero a figurinha da véia dos áudios elogiando a beleza de vocês. É o Guilherme lá de Montes Claros. Tome-lhe figurinha. Olha ela aí, ó. Olha ela aí, o povo feio das orelhas grandes. Já mandei aí, agora você manda no grupo da família e depois você nem vai ser convidado para a celebração do Natal, né? Então é isso, muita gente querendo a figurinha da véia agora, ó. A outra aqui, manda a véia, código 33, é o Tiago Trindade também. Manda um abraço para Barão de Cocais. Alô, Barão de Cocais, aquele abraço. Tiago Trindade, é o TT, tá lá ligado no programa também. Quem mais tá querendo figurinha da véia? Aqui, ó. É, quem mais aqui, ó? Sai de problema, miserável. Você, Gutenberg, manda figurinha. O Célio Antunes, tome-lhe figurinha da véia, ô povo feio. Então é isso, defunto. É, chega de baixar a autoestima. Vamos agora trazer aquele momento de sabedoria. O Kennedy já tá prontinho aí? Opa, então agora é que a gente vai trazer uma coisa boa, uma palavra que inspira, que ilumina. Então, é, você, o Kennedy já tá prontinho aí? Depois a gente libera ele e tá tudo certo, né? Agora, ouvinte, um minutinho da sua atenção, porque agora vem aquele momento de sabedoria, aquele momento de filosofia. Ouvinte, um minutinho da sua atenção, porque é a nossa frase do dia nessa quinta-feira tão especial. E a frase diz assim: coragem não é ausência de medo, é escolher a fé quando o medo te cerca. Portanto, nunca perca a esperança. Olha, mas que coisa bonita. Eu vi isso aqui a propósito de uma imagem do Daniel na cova dos leões. Você certamente conhece essa passagem bíblica, né? Quando o profeta Daniel estava lá cercado de leões, e aí a imagem, a pintura muito bem executada, era o seguinte: o profeta Daniel olhando para o céu, olhando para o alto e cercado por feras. Leões estavam de olho nele, mas ele nem se tocava, porque algo maior estava guiando e protegendo. Então, dessa imagem de Daniel na cova dos leões, havia também essa frase que tocou o meu coração e que você pode guardar aí no seu coração também. E aí diz assim, ó: coragem não é ausência de medo, é escolher a fé quando o medo te cerca. Portanto, nunca perca a esperança. Essa é a nossa frase do dia. Então, abrindo muito bem o programa de hoje, tem de tudo nessa madrugada, é muito conteúdo, é muito bate-papo. E aí você diz assim: Gutenberg, que mais nós teremos na madrugada? Eu já vou logo dizendo que informação aqui tem prioridade. A Itatiaia dá notícia de tudo o tempo todo, além de repercutir aquilo que foi destaque na quarta-feira, vamos trazendo também as primeiras informações aqui da madrugada. Tudo o que vai acontecendo você fica sabendo, e também você é nosso repórter na madrugada. Você que está passando aí pelo anel rodoviário, pelas ruas, pelas avenidas, pelas MGs, pelas BRs. E uma recomendação aqui de amigo para amigo, né? Você que vai sair de casa na madrugada e tanta coisa enchendo, entulhando aí o seu guarda-roupa, e aquilo fica uma energia pesada dentro da sua casa, ao passo que, se você chegar aí, escolher aquela blusa, aquela japona, aquele agasalho que você não usa há mais de 2 anos e diz assim, não, eu vou emagrecer e vou voltar a usar. E aí uma marmota, muitas vezes, com 3 xadrez que você tá guardando aí, sabe que não vai usar, bota dentro do carro e quando você avistar aí alguém em situação de rua, faça doação que aquela pessoa ali não é a vaidade, não é a beleza, é apenas o calor e saber que alguém se importou com aquela pessoa. Alguém tirou um minuto do seu tempo para fazer uma boa ação para muita gente que se sente às vezes invisível também na madrugada e mesmo durante o dia. Tem gente que tropeça na pobreza e não tá nem aí. Então, se você puder, faça isso, né? Pegue aí um cobertor velho, aqueles paraíba fininho que você guardou e sabe que não vai usar. A visita também não vai usar. Então, faça doação. É isso que você precisa fazer, né? Aí você aquece o coração de alguém e faz uma boa ação também. Tá legal? Então é isso. É informação, é prioridade máxima. A Itatiaia dá notícia de tudo, o tempo todo. Daqui a pouquinho, às 3 em ponto, nós teremos uma oração linda, uma oração inédita e maravilhosa no programa. Então, você vai receber esse belo conteúdo se você já está na lista de transmissão do WhatsApp e também, é claro, lá no Instagram, @orações Itatiaia e @GutenbergGomes. Eu coloquei um trechinho daquela tradução linda que fizemos na madrugada passada, aquele encontro do Aaron Neville e a Linda Ronstadt. Então tem lá um trechinho no stories do Instagram. Vai lá, @GutenbergGomes e @orações Itatiaia. Sobe isso aí que é lindo de fundão.

Esse homem tem um vozeirão, hein? Esse Reginaldo Manzotti aí, ó. É o padre Reginaldo Manzotti.

0: Terminar a sua madrugada, a nossa madrugada, nesse dia de Nossa Senhora do Carmo. Então é isso, faltando um minuto para uma, vem para cá, vem fazer o programa juntinho comigo. Ô, de fundo, já tá tudo calibrado aí? Tudo prontinho, tudo preparado? Mas como é que é? Nós vamos tocar a música inteira ou vamos tocar uns trechinhos? Como é que é? Inteira é? Não, mas tem que fazer uma graça também, tem que falar da música e fazer uma coisinha ali, depois a gente toca duas. Pode ser? Então, preparou coisa boa aí? A turma preparou lá, torresmo, presto barba para depilar o torresmo e bebida alcoólica. Então, realmente, a turma tá esperando aí um belo repertório de música brega, música popular. Mas popular mesmo, né? Não é o popular chique, não. É o popular do povão mesmo, né? É muita gente pediu ali na última terça-feira. Então, a gente prometeu para quinta-feira do TBT resgatar esses momentos aí da música popular de verdade mesmo, né? Então pode aguardar que daqui a pouquinho a gente vai interagindo, você vai sugerindo também. Para isso, nós temos esse canal maravilhoso de interatividade, que é o nosso zap, o Bombadão da Madrugada, 999-96-7074. Manda aí aquele áudiozinho legal, não esquece de colocar o seu nome, fala de onde você nos acompanha, qual a emissora da rede Itasati retransmite o programa aí na sua região, e você também vai brilhar aqui nessa madrugada da Itatiaia. O sinalzinho eletrônico marcou uma hora em ponto, intervalinho rápido e a gente já volta. 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

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Boa noite, aqui é o tatuado da Maluquinho, passando por Itabira, sentido BH. Manda abraço para o meu amigo Daniel, mais conhecido como Gato Moiado. Tá dizendo que ele toma banho de roupa e depois entra molhado no caminhão. Nossa senhora, isso deve dar uma morrinha danada. E aí mandou aqui um pendrive. Isso, bota esse pendrive aí pra você ver, queimando aí o seu som e dando problema no caminhão do chefe. Depois você explica pra ele que foi um pendrive que você botou pra fazer pirraça em mim aqui. Para com isso aí, viu? Ô, querido, um abraço, é o nosso Alexandre e toda

0: é o tatuado. Valeu. Quem mais aqui mandando mensagem? Ah, meu Deus do céu. Eu não vou nem falar nada, não. Ela mandou aqui, ó. Atenção, hein? Ei, Gutenberg. Manda outra foto aí da netinha, meu bem. Manda a foto da netinha aí que você mandou aqui para iludir o meu companheiro de trabalho, meu companheiro. Então mandou aqui o seguinte, ó. Ei, Gutenberg, ligadinha em vocês. Para de queimar o meu filme. Gutenberg, deixa o defunto no cantinho dele. Agora ele é todo seu. E para de ciúmes, já que com o defunto não deu certo, me arruma outro cara aí, porque a pista tá salgada e só tem piabão. É, faz outra ponte para mim, papai Gutenberg. Ô, vovó Isa, a senhora tentou iludir o meu amigo aqui, a senhora quer que eu apronte outra cilada? Já pegou o Pedro, agora quer pegar o Bino também? A senhora para de coisa, a senhora agarra num rosário aí e vai rezar. E para de mandar foto da neta da senhora aqui se passando pela senhora, né? É, defunto, eu estou me vingando de você, porque ela iludiu você. Iludiu você. Se ela mandar outra foto aqui, aí eu vou chamar o Procon, vou chamar a Sunab pra ela. Então é isso, 1h04, é o programa tá só começando e você que tá aí com o seu radinho ligado, agora esquentou aqui dentro, hein? Eu vim com essa japona aqui do vovô, então vou tirar um pouquinho, tira o casaco, bota casaco, tira casaco, bota casaco. É, que tá dizendo aqui? Olha, apareceu aqui outra, isso é o homem, é o Fabiano Nascimento, é galã ele, hein? Parece aqueles rapazes lá do Mili Vanilli, é o Fabiano Nascimento, tá dizendo, boa noite Gutenberg, me coloca nessa coisa aí do cupido, hein? É, com essa pessoa aí, não entra não, Fabiano, é cilada, é uma doninha que manda foto da neta e querendo que você ache que vai pegar o chapeuzinho vermelho quando você vai pegar a vovozinha. Você não é o lobo mau, não mexe com isso não, Fabiano. É cilada, Bino, é cilada. Então é isso. É, que tá dizendo aqui? Boa noite, Gutenberg, melhor apresentador de rádio do mundo. Aí já é exagero seu, hein? Que Deus te abençoe sempre e te dê muitos anos de vida para você continuar alegrando a nossa madrugada. Tá pedindo aqui uma tradução. Eu acho que você nunca traduziu essa, não. Abraço, é o Wilson Moreira. Ô Wilson, música bonita, You're the Number One. É que ele gravou com a Sandy Júnior, me parece, né? Então, deixa pro sábado aí, você me lembra e vai ser uma alegria atendê-lo também aqui. Wilson Moreira, obrigado pela participação. Olha, então na última terça-feira. Não sei a propósito de que a gente começou a falar de música brega, aquela coisa toda. Eu falei, deixa pra quinta-feira. Quinta-feira a gente faz um apanhado ali. Ô, defunto, mas você escolheu outras aí também ou só aquelas lá? É outra? Ah, muito bem. Então é isso. É pra você que tá aí com o seu radinho ligado, toda quinta-feira do TBT, a gente resgata alguma coisa aqui do passado e hoje nós vamos falar dessas músicas do passado, músicas que têm um grande apelo popular, artistas que venderam milhões e milhões de cópias também. Então, ô defuntão, dá um tostão aí do que vem pela frente a partir de agora no nosso Dona da Noite. Flagelo, hein? 1h07 na Itatiaia.
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0: beleza, hein? Então hoje na quinta-feira do TBT, nós vamos resgatar alguns grandes nomes aí dessa música bonita, na música com sentimento, olha aí, ó.
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0: 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Ah, o Reginaldo, hein?

coisa linda, a raposa e as uvas. E aí o Reginaldo já falando de um outro tempo, né? Do perfume Lancaster, do perfume Chanel, da Cuba Libre, que era uma mistura de rum com Coca-Cola. Já tomou, defunto? Ou época boa foi a primeira bebida que eu viciei foi Cuba Libre, né? Tinha uma febre rolando e aí era rum, Montila, né? Com Coca-Cola e limão. Era uma beleza, mas dava uma amnésia danada. No outro dia é que você ficava sabendo o que você tinha aprontado na madrugada. Meu Deus do céu. Mandaram um abraço aqui pra Ludi Tarantino. Tá ligadinha pedindo para mandar um abraço para o pessoal da Unibras ou Unibras CSN letra C. A turma do Zero Hora tá lá matando a saudade no programa. No Clube do Bolinha. 1:12 agora. É cada pedrada, hein? Ó.

1981, esse flagelo aí, ó. Isso foi sucesso lá em Valadares e Barbacena também tocou muito no radinho. É o Marcos Roberto com

0: 1978, Carlos Alexandre lançava essa pedrada aí. Isso tocou demais no rádio, isso vendeu disco pra todo lado. E eu falava aqui do Denis, lá de Ouro Preto, de fonte ele mandou aqui, ele comprou, ele preparou pra hoje uma bisnaga daquelas de salame, aquelas Maria Rosa grossa, com aquele plástico vermelho pra passar no meio do dente depois.
1: Ai, que
0: ali.
1: Delícia.
0: Tá lá tomando uma e só cortando um taio lá de salame também pra ouvir essas pedradas aí, ó. Ah, essa é boa também, hein? 1:17 na Itália.

Esse é o WC, não é o banheiro não, hein? É o Lorival, tá gostando do repertório, hein? Ah, então hoje ele vai botar aquela potência máxima no AM 610. Era a música que a gente ouvia no AM, né? O AM com aquele sonzinho diferenciado e aí esses grandes ídolos também. Esse é o WC, o Vanderlei Cardoso com

tecladinho aí. Ê, bruto. Olha aqui, quanta gente mandando mensagem. Alô, Miguel, código 11, tá dizendo aqui, Miguel do Volante Grande de Guarulhos, está agora em Contagem, ligado no programa e curtindo o Jerry Adriani, o ídolo do Renato Russo com o Doce, Doce Amor.

Renato Eduardo dizendo bom dia, Gutenberg. Aqui é o Renato. Manda um abraço para o Paulinho Bocão, em São José da Lapa. Estou aqui na ICAO trabalhando e ouvindo a melhor rádio de Minas e do Brasil. Ele é o meu tio. Ah, não, defunto, agora você. Agora você quer acabar comigo, hein? Ei, saudade.

duvido que alguém lembre quem é que tá cantando aí, ó. O homem tinha um bigode, parecia que ele comeu uma durinha e deixou a asa pra fora, hein, bruto? É a Juanita e Richard, né?

0: céu. Você vai rifar, é? Isso não tá valendo nada, hein? Olha que beleza. 1:22 na Itatiaia.
1: É

Eu vou rifar meu coração. Esse era perigoso, hein? Morreu recentemente, 2025, o Lindomar Castilho. Ele que assassinou a esposa, né? Helena de Gramont. É isso. Mas a música ficou aí pra sempre também. Eu

0: de fundo, coração igual esse seu aí, tem que juntar uns 10 igual de galinha pra fazer um espeto aí que não tá valendo é nada. Olha aqui o Daniel Zaidan, veja o que é saudade e o que ela desperta em cada um de nós. Tá dizendo, bom dia, Gutenberg, quando ouço essa música do Vanderlei Cardoso, lembro da minha mãe, dizia que enquanto a minha bisavó tava morrendo, essa música tava tocando no rádio. Que lembrança triste, hein, coitada da velhinha. Que é isso, meu Deus?
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0: Ei, defunto.
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0: A turma já tava pedindo aqui, o Valdir quis

Hot Dog No. Olha aqui, boa noite, Gutenberg, boa noite, Difuntão. Tá dizendo aqui, a principal do Brega vocês ainda não tocaram, a desconhecida do Fernando Mendes. Manda aí pra nós. Hoje a esposa tá acordada ouvindo o programa e tá pedindo aqui Fernando Mendes. O programa hoje não tá bom, não, tá espetacular. É o que tá dizendo aqui o Hernani Schettini. Tava preparado ou você tá fazendo isso pra agradar ele, hein? Olha, mas tava na ponta da agulha.

0: FM, Fernando Mendes, tá com Alzheimer, tadinho, tá? Não lembra nem das músicas dele, né? Mas uma pena. Olha que quanta gente participando pela primeira vez, de repente é tocada aí por essa sensibilidade do DJ. O nosso Elismara Abreu também tá ligado aí, ó. Ah, não, de fundo, aí não.
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0: Aí eu vou lá no Sobe e Desce agora, ó.
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0: Vou pegar a moça pela mão e vou tirar de lá, hein?

0: música que o Brasil canta. Olha aí, que saudade, hein? E coisa linda, linda. É isso. A turma, ô de fundo, o pessoal tá pedindo desesperadamente aqui mais um, mais um, mais um. Agora a gente vai ter que fazer aquele intervalinho, né? E olha aqui, o nosso querido Rafinha, ele mandou aqui, a gente precisa de uma confirmação, né? Mas tá falando de um problema lá na, como é que tá aqui, ó? Notícia urgente, Guti chegando agora aqui, aí naquela pizzaria famosa ali da madrugada, e segundo ele tem uma pessoa caída lá no chão. Então, se alguém tiver imagens aí do local e puder nos atualizar com relação a essa informação ali, né? Então, manda pra cá, manda no 999-96-7074. O Rafinha do aplicativo tá rodando aí na madrugada, falou que passou por lá. A gente tem que apurar isso aqui primeiro, né, Rafinha? Mas é informação quente, ele passou por lá e eu perguntei se ele teria imagens do local, ele falou que não deu porque a polícia mandou descer a rua e não deixou nem passar por lá. Então, atenção redobrada, é Cristiano Machado lá, Guarani, é? É Cristiano Machado, né? Hã? Valdomiro Lobo, Valdomiro Lobo, então tá dizendo aqui, carro no canteiro central, rua bem grande, não teria motivo para não deixar passar, pelo menos no canto, é o que tá dizendo aqui o Rafinha. Então, se você tá passando ali na Valdomiro Lobo, então manda para cá informações e nós estamos apurando aqui e aguardando também e agradecendo a toda a turma. Valeu, Rafinha, obrigado, querido. Ó, o moço tá lá acelerando, quase furando o assoalho do bruto dele lá e gostando do repertório e matando a saudade, é o Renner. Ô Renner, obrigado, querido, um abraço para você. Olha o termômetro do carro dele, tá marcando 7 graus, é isso? Não é possível, tá gelado assim para todo lado. Aqui já caiu para 10? 11, minha Nossa Senhora Aparecida. Então é isso. Obrigado aí, viu, Rafinha? E vamos apurando aqui essa informação sobre essa pessoa que estaria caída lá na porta da pizzaria, ali à altura da Valdomiro Lobo, né? Então é isso. Quanta gente mandando mensagem. Temos muitos áudios aí também, de fundão. Daqui a pouquinho a gente vai ouvir a turma. E agora vamos fazer uma breve pausa. 1:33 na Rádio de Minas, que tem um Brasil de audiência.
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É a carta sobre a mesa do Amadão, hein? O moço aqui, hoje não vai sair pão em lugar nenhum. O Júlio César da padaria mandou aqui. Bom dia, Gutenberg, já tô pronto para começar a ouvir o repertório aí, ó. E mandou uma garrafa de velho barreiro ali, ó. É, bruto. E falou, vida marvada. Então tá certo, todo mundo vai ficar sem pão amanhã. Ei, Júlio, concentra, meu filho, concentra e firma o corpo aí, ó. Tá lá tomando um velho barreiro e ouvindo esse repertório. Ah! Olha que coisa linda! Essa moça era bonita toda a vida, né?

coisa inocente, né? Linda, linda. Essa é a Lilian, Lilian Knapp, do Leno e Lilian, que nos deixou no ano de 2025, aos 76 anos, né? E uma música lenta. Ei, coisa linda.

Era uma música que a gente até sonhava, né? Pra curtir isso aí ao lado de alguém especial. Então, você que tá chegando agora, 19 para as 2, estamos resgatando grandes nomes, grandes momentos da música popular, popular mesmo, né?

1971, nem nascido eu era, viu, Difunto? Ei, saudade. Esse aí é o Milton César com A Namorada Que Eu Sonhei. Veja, até o tema era uma coisa assim romântica demais, né?

0: chegasse em casa, eu já tinha destramelado umas 5 lá, viu, de fundo, sem pressa, viu? Vontade de voltar pro passado, né? Ó, pode estramelar uma aí por minha, mais uma, ó. E beleza, vão emendando uma na outra aí, que saudade, né?
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0: 17 para as duas, daqui a pouquinho o áudio que você tá mandando pra cá, manda aí que a gente vai ouvir você daqui a pouquinho no 999-96-7074. Olha o ovelha aí, ó, esse tá aí, firme e forte até hoje, né?

0: sinalzinho eletrônico mais famoso do rádio brasileiro, marcando 15 para as duas. 15 para as duas é o nosso programa especial da quinta-feira do TBT. Até as duas a gente vai nessa toada. Mas aí você apela, né, o defunto? Apela sim, quando você bota "prometemos não chorar". Aí eu vou buscar até um lençol pra essa moça ali, ó. Ei, saudade do Barros de Alencar. Era radialista ele, né? A moça, ó. Começou o funga-funga dela.
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1: É, de fundo, essa moça até o final da música ela tá desidratada, de tanto que a desgraçada chora também, né? Ê, Bruto, olha aqui, o Valteir também tá ligado, tá adorando, um abraço, tá dizendo que isso não é brega, não, e realmente não, isso é música popular mesmo, né? Então é isso, olha aí quanta música bonita que a gente tá resgatando, e cada uma dessas que a gente toca, alguém diz, essa marcou a minha vida. Como marcou a minha história.
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0: grande fundo. Você chegou no fundo do poço e descobriu que tinha um alçapão lá e foi mais fundo, né, maligno? Esse é o Gilberto Reis, é? Isso foi um momento ali, uma fase, né, em que a turma gostava de declamar as canções também, né? Até grandes nomes do rádio, como foi o caso do Barros de Alencar, e essa pedrada aí do Gilberto Reis: não tenho culpa de gostar de você. Tem culpa eu, defunto? Não tenho, é. Olha, pelo amor de Deus, hein? É pedrada, hein?
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Essa é as musiquinhas que toca quando a gente chega no céu. O Sanjinho com as arpinhas tocando. E essa moça aí, ó, recebendo a gente lá. Cerimonial do grupo Zelo aí de fundo. Minha nossa senhora apareceu. Tira essa de fundo, tira que isso tá me dando uma agonia, uma depressão aqui, ó. Pelo amor de Deus, né? Aí, você já me vem com outra pedrada também. Eita! 10 para as 2. Até as 2 a gente vai nessa toada aí. Depois a gente para, porque senão eu não vou aguentar de saudade. Ei, que é o Júlio César, né? É o Tu. É outra também que é declamada, né? Então foi um momento ali da música que a turma achou bonito essa questão de declamar sobre um tema musical aí também, né? Eita, quando. Essa é brutal também, hein?

nosso programa especial da quinta-feira, a quinta do TBT, a quinta da saudade. E a gente resgatando bons momentos aí da música popular brasileira.

0: 5 e o compositor é Raul Seixas. Quem tá cantando aí é o Baltazar, música que foi regravada depois, Lourenço e Lorival e tantos outros, né? Leonardo também regravou, então Raulzito compôs essa aí. Aí eu aproveitei e falei de fundo, tem uma do Raul que é baranga toda vida, mas é linda, chama Tu És o MDC da Minha Vida. Toca, Raul!
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0: Faltando 5 para as 2.

0: Fontão, até o Raulzito, nosso roqueiro predileto aqui do Brasil, ele também metiu o pezinho no brega de vez em quando. Tu és o MDC da minha vida. E agora, faltando 2 para as 2.
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0: Ah, não.
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0: Vou lá pro topo do Acaiaque agora, hein?
1: Sim,
0: e o Mendes que tá passando em frente ao cemitério da paz, cemitério da saudade ali de moto e ouvindo essa moda.

isso aí, você é a estrela da nossa madrugada, uma estrela que brilha sempre aqui com a gente. Então, dessa maneira, conforme prometido, fizemos aí uma hora, né? Uma hora somente com grandes momentos aí de uma música, né? Uma fase da música brasileira que se perdeu no tempo, mas sempre que toca, alguém lembra com saudade.

de fundo. Essa aí tocou na Arca de Noé, hein? O Noé descendo, desembarcando os bichinhos e a Diana cantando lá a Canção dos Namorados. Minha Nossa Senhora! Valeu, valeu! Então, dessa maneira, estamos encerrando aí esse especial. Quem sabe na próxima quinta tem mais pedrada dessas aí de fundo? Então, quem sabe a gente não faz na próxima quinta-feira de novo esse especial. Espero que você tenha gostado. Foram dezenas e dezenas de pedidos que chegaram aqui. Infelizmente a gente não conseguiu atender todo mundo, mas pelo menos a gente resgatou bons momentos do passado também, né? Então é isso, 2:03. Olha aqui, o nosso virtuoso tá dizendo que aquele parabéns, viu, difundão? Você também, você tocou no cassino do Chacrinha, na discoteca do Chacrinha e tudo mais, né? O virtuoso passou por lá e tá dizendo, ó, trânsito na Valdomiro Lobo liberado, vítima dentro da ambulância do SAMU e provavelmente vai para UPA Norte. Ô, virtuoso, obrigado, querido, obrigado aí pela informação. A gente recebeu

0: recebeu isso agora há pouco e a gente vai atualizando a informação aqui na madrugada e é dessa maneira, né? Então é isso, 2:04, é um intervalinho rápido e a gente já volta com a sua participação. Agora é hora do seu áudio brilhar aqui no Dona da Noite pela Itatiaia.
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2: Este é o Minuto Aspra na Itatiaia, Associação dos Praças Policiais e Bombeiros Militares de Minas Gerais. Hoje com o subtenente Éder Martins.
3: Bom dia a todos os policiais, bombeiros militares, em especial a você associado Aspra. Eu vou começar o nosso Minuto Aspra hoje dizendo que santo de casa não faz milagre, né? Só para tranquilizar todos os senhores que são associados da Aspra, nós estamos vendo e acompanhando aí a divulgação de diversos escritórios de advocacia sobre um direito que a Aspra já tem uma ação coletiva e lhe protege, que é direito ao receber as férias-prêmios do sexto lustro. Fique tranquilo, você que é associado à Aspra. Se você quiser contratar um advogado particular, é um direito seu. Você vai pagar honorários advocatícios, vai gastar, quando na verdade você já está coberto por uma ação coletiva da Aspra e não vai pagar absolutamente nada, a não ser a sua mensalidade de associado.
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Se é essencial para o mineiro, tem a ver com a Vale. 2:06 agora, de fundo, mas o que chegou de mensagem e tantos áudios pra gente ouvir daqui a pouquinho. Então continue mandando pra cá, participando, interagindo, e a gente vai fazendo essa boa companhia pra vocês até as 4 horas da manhã. 999-96-7074. Mas pra gente começar a ouvir os áudios daqui a pouquinho, é bom a gente tocar primeiro aí o Leandro e Leonardo, abrindo aí essa sequência do nosso Dona da Noite. Às 3 tem a oração do dia. Você não perde por esperar mais uma oração linda e inédita aqui no programa. São 2:07 agora, 999-96-7074.

0: Olha aí, saudade linda, linda, Fábio Júnior e Bonnie Tyler e Sem Limites para Sonhar, essa coisa maravilhosa, né? Ainda Luiz Miguel, Labarca. Então hoje um show à parte, a nossa programação musical, como sempre, né? E quinta-feira a gente sempre resgata aqui bons momentos do passado e agora são 2:19. O Loures falou assim, Gutenberg, Gutenberg, o que que vocês estão arrumando na madrugada? É mensagem que não acaba mais, é muita gente participando pela primeira vez, então obrigado, obrigado de coração a todos aqueles que vão interagindo com a gente e o nosso zap não para, é o 999-96-7074. E olha aqui a Maristela Araújo, se eu não estou enganado, participando pela primeira vez, está dizendo: vocês hoje pegaram pesado, hein? Sou do norte de Minas, de Francisco Dumont. Valeu aí, Maristela. Um beijo, querida. Obrigado aí participando. Seja muito bem-vinda. E agora vamos ouvir áudios aí, vamos ouvir o que que essa turma tá mandando para cá e mande você também. De amigo para amigo, fala comigo.
1: Gutenberg, bom dia. Aqui bom é o amigo Jubá. Aqui, não esquece de mandar oração para mim, não. Falou? Ouvindo o Dom da Noite aqui. Tô em casa, aposentado de boa, graças a Deus, tá? A Rata Tiara tá em cadeia com a Rádio Cador Jubá. Tô ouvindo pela Rádio Cador Trabalhista Jubá. Falou? Fique com Deus aí.
0: Valeu, querido. Obrigado. Um abraço aí para você e todos que nos acompanham pela Rádio Educadora Trabalhista da querida cidade de Ubá. É o nosso Hamilton lá, aposentado, radinho ligado. E que beleza. Olha, outro do código 38 é o Carlos Eduardo Rodrigues, se eu não tô enganado, também participando pela primeira vez e falou que a gente esqueceu Vanus, Antônio Marcos. Ô, Carlos, quanta gente a gente deixou de fora. Mas é claro que a gente vai ter outras edições aqui também, tá certo? Obrigado e participe mais vezes. Bota outro aí, de Fontão.
2: Boa noite, Gutenberg. Mandou uma mensagem para nós da Regional Cimentos aí. Nós estamos aqui na 040. Dá um alô para nós aí. Positivo? Nós estamos aqui no volante grande. O volante grande nós está aí, ó. Só badiando o cimentinho.
0: Aí sim, hein? E eu vou rasgando junto com vocês aí, ó. Minha turma do Volante Grande, acelerando pelas estradas do Brasil, 040-262-381 e por aí afora, né? Manda mensagem. Alô, galera da Regional Cimentos aí, rasgando a 040-221, tem mais um.
3: Ô Gutenberg Gomes.
0: Opa!
3: Boa noite.
0: Boa noite.
3: Esse defuntão é bom baixar música antiga. Você
0: é
3: dá doido?
0: Mesmo.
3: O homem
0: pão.
3: É bruto.
0: Pão e bruto.
3: Rusco e sistemático. Você dá doido? Você falou que vai fazer quinta-feira, parece, né?
0: É.
3: Só música antiga. Se ele tiver aí, vai. Você dá doido? O Ibope vai a mil. Você dá doido? Aquele abraço. Sidney dos 40 Janelas.
0: Valeu, Sidney. Abraço aí a toda a turma do Busão da Madrugada e sempre aquele radinho ligado. Sem o radinho, essa turma não roda, a turma não encara a madrugada sem a boa companhia do radinho, né? Obrigado de coração. Bota mais um aí.
4: Boa noite, Gutenberg. Aqui é o William do Mantidu, da Vila Pinho.
0: Epa.
4: Põe a Mano Batista também, que é brega. Amadão, é gente fina, é gente boa. Boa noite, Gutenberg. O programa tá maravilhoso. Deus abençoe você sempre. Um abraço. Põe a Mano Batista também, que ele é brega. É o William da Vila Pinho. E mandando um abraço para todo mundo da distribuidora. Pão e alho, aqui na Vila Pinho. Um abraço.
0: Um abraço, William. Obrigado. E é claro que a gente botou o Amadão também aí. E abraço a todos da Vila Pinho. Olha esse moço aqui, parece até um pouquinho comigo de longe, né? Com a figurinha dele, sem abrir a foto ali. É um simpático, barbinha branca, cabelinho grisalho também, é o Márcio Suami. Ô Suami, que sorte você deu, hein? De falar assim, eu pareço um pouquinho com o Gutenberg, já tá bom demais também, né? Olha aqui, na sombra do Onipotente, mandou um áudio, tá dizendo que é a primeira vez aqui participando do programa. Ô, querido, manda seu nome aí, o seu áudio provavelmente vai ao ar daqui a pouquinho, mas manda por escrito aí pra gente registrar aqui com todo carinho e com o maior prazer também, tá legal? Mais um áudiozinho, 2h24.
5: Oh, boa noite, Guti.
0: Boa noite.
5: Estou passando para te elogiar. Esse é o melhor programa que você já fez na Itatiaia.
0: Ah,
5: arrancando as músicas lá do fundo do baú. Está maravilhoso o programa hoje. Tá mil. Continua assim. Parabéns.
0: Aí, de Fontão, aí, ó, isso aí é pra nós duas, sabe? Duas pessoas, é claro, né? Então, valeu, meu bem, valeu, obrigado aí pelo carinho. Quem é esse aqui? É o Ricardo Araújo. Ô, Ricardo, obrigado, querido, um abraço, tá dizendo bom dia, passando Bom Jesus de Goiás, indo pra Rio Verde, aqui tá quente hoje, 20 graus, ligado em vocês pelo AM, é o Ricardinho da Global Transportes, obrigado, querido, um abraço, mandou até um videozinho e o AM 610 lá rasgando na alta, vou até salvar esse videozinho dele, vou mandar aqui pro Lorival, que ele adora também botar pressão ali no AM 610 para essa audiência pelo Brasil afora. Mais um áudio às 2h25.
6: Gutenberg, bom dia.
0: Bom dia.
6: Zé Roberto, de Conselheiro Lafayette.
0: Zé.
6: Te ouço pela Carijós, 92.3. Oh, mas esse programa tá bonito hoje, viu?
0: Que beleza.
6: Aqui, roda aí o Evaldo Braga, a cruz que eu carrego.
0: Ah, essa é
6: Sorria,
0: faltar,
6: sorria. Tá bom, filho? Um abraço aí.
0: Valeu, querido, obrigado, um abraço a todos aí da querida Conselheiro Lafayette, deve estar um friozinho danado ali também, né? Ouro Branco, ei, por onde vai rasgando ali a 040 e o friozinho chegou na madrugada. Caiu mais um pauzinho aí de fundo? Ainda, tá em 11 ainda, né? 11, mais sensação térmica de 10, de 9, dependendo do lugar. E na madrugada anterior que a turma tava mandando aqui, e mineração aí, ô Difonto, tinha lugar que tava marcando 6. 6 é frio demais. 6, eu vou te contar, é para urinar sentado, né? Não tem base um negócio desse, não. Então, vai mandando aí informação também, como é que está o frio aí na madrugada, e a gente tá aqui ligado em todo mundo. Olha outro aqui, ó, primeira vez participando, Fábio Elton, mandou aqui um áudiozinho, provavelmente vai ao ar daqui a pouco. Obrigado, querido, e sejam todos bem-vindos. Agora ele mandou um vídeo aqui, ó, o Fábio Elton tá rasgando ali uma estrada e o rádio ligado na Itatiaia. Obrigado, irmão. Obrigado. E para onde você for, eu vou junto com você. E tudo de bom. Mais um áudio, 2h27.
7: Boa noite, Gutenberg.
0: Boa noite. Ei,
7: rapaz, mas tá legal demais.
0: Aí, músicas,
7: velhos tempos. Saudade pura. Tô adorando o programa, viu? Já que vocês estão nas faz com dias das músicas antigas mesmo, toca Martinha aí, ó, 70, 69, 70. Martinha nessas épocas tinha uma musiquinha legal também. Falou, Gutenberg, boa, fica com Deus aí, um abraço pra você, o defuntão, falou, tchau.
0: Valeu, querido, só não falou o nome aí, mas pode deixar que a gente vai fazer mais um repertório. Ele tem muita coisa boa, né, de fundo. É claro que a gente fez um belo apanhado aí de década de 70, comecinho dos 80, mas ainda tem aquela turma da Jovem Guarda. A Jovem Guarda também tinha um pezinho ali, né? Fevers, Renato Seus Bluecaps e toda essa turma que marcou demais, e a turma tem saudade e ninguém toca no rádio. não tem rádio para tocar. Então a gente tem esse prazer de fazer aqui um programa diferenciado para agradar a turma e para muita gente conhecer também. E às vezes conhece ali uma música igual aquela da Diana, é Canção dos Namorados. Aí a pessoa fala assim: olha, mas isso aí eu lembro da minha mãe dançando com meu pai. E aí vem aquela saudade boa, né? É, bom dia, Gutenberg, meu grande amigo da madruga, voltando de férias hoje, um mês sem ouvir vocês. Então tá certo, tá dizendo, estava dormindo certinho à noite, que beleza, hein? É, que saudade eu tava do programa, um grande abraço, só vocês para animar esse retorno ao trabalho. Então é o nosso querido Pedro. Ô, Pedrão, seja bem-vindo novamente aí e continue sempre dando o seu melhor aí na madrugada, para você ter direito também às suas merecidas férias, né? 2:29, tem mais um áudiozinho chegando aí, ó.
8: Bom dia, Guti Guti, por cá, Nego Ney, viu?
0: Ô, Nego Ney. Mas,
8: motorista aqui do Volante Grande, vim aqui da Amazon, estamos aqui na 040 aqui, passando aqui em frente o nosso querido Ceasa.
0: Aí, ó.
8: Isso. Todas as noites estou aqui juntinho, viu, com você, escutando essas relíquias aí. Grande abraço aí a galera da ZPK, ZPK Transportes.
0: ZPK, é a galera que faz entrega da Amazon. Valeu, Nego Ney, Nego Ney. E tem o menino Ney também, né? O menino Ney cada hora tá fazendo uma coisa, né? Ah, vou te contar. Aí você vê o foco daqueles caras da Argentina, né? Eles entram lá, tá parecendo aquele o gladiador, né? Entrando pra encarar leões lá no Coliseu de Roma. Os homenzinhos da seleção, umas necessaire Louis Vuitton, uns negócios. Ah, para, né? Para! Então realmente tá difícil. Olha que beleza, de Fontão, código 11, mandou aqui: salve, Gutenberg. Percinho de Bragança Paulista, primeira vez, abraço para você e pro defunto, curtindo aqui esse programa sensacional, é do código 11, lá o nosso Percinho, tá lá pertinho de nós ali, em Bragança Paulista, lá no interior de São Paulo, eu não sei se ele tá ligado pela rádio Cidade das Águas, ou se é pelo site, pelo aplicativo, pela Alexa, pelo AM, são muitas maneiras de se ligar, mas sempre na Itatiaia. Só mais um aí, de Fontão, bota aí que eu quero ouvir.
9: Bom dia, Gutenberg Gomes.
0: Bom dia.
9: Aqui quem fala é o Laerte Macedo, de Pará de Minas.
0: Ei, Laerte.
9: Eu quero mandar um alô pra Júlia da Pinta, a Júlia de Raposos, pra todo mundo aí da rádio.
0: Valeu, querido, obrigado, um abraço pra você, pra moça da Pinta também e todo mundo que tá mandando mensagem. Ah, aqui a Flávia de Florestal dizendo: boa madrugada, amigos, Guti defunto, dupla dinâmica, que beleza, hein? Valeu, meu bem, obrigado e um abraço. É, quem é esse aqui? Gilmar, bom dia, Guti, tá pedindo aqui, ah, não, essa aqui não dá, viu, ô Gilmar, é churrasquinho de mãe. Sabe qual é essa, né? Aquela do Teixeirinha. O maior crime do mundo. Vou te contar, aquela ali é pra você tirar todas as facas de perto de você, porque senão é um perigo danado, né? Ô, Gilmar, aí você pegou pesado, né, meu filho? Mas quem sabe na próxima quinta a gente não resgata também esse bom momento aí do nosso Teixeirinha. Bruto, bruto pra cantar. Agora 2:32, quem é esse aqui? O Valteir também tá ligado. Valeu, querido, obrigado, um abraço aí pra você. É, tá falando aqui de músicas também, então tá certo. Guti, aquela menina que atende o telefone da música do Lourenço Lourival já completou 15 anos. 15 anos que ela aposentou, né? Ela deve estar com uns 85 já, viu, Valteir? Um abraço, querido. Obrigado. 2:32 é o tempo de um intervalinho rápido. A gente volta já já ouvindo mais áudios aqui no programa.
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2: duas e trinta e quatro, como é que está o movimento aí, hein? Movimento é do táxi, do aplicativo, como é que está a madrugada? Manda pra cá que nós estamos ao vivo e vocês são um verdadeiro termômetro do que acontece na madrugada, né? Se vocês estão paradinhos, já se recolhendo, é que a madrugada tá parada, né? Quem é esse aqui? Bom dia, Gutenberg, aqui é o Antônio do Trator na mina IP em Igarapé, saindo para folga agora. Um abraço a todos da R3. Ô, querido, um abraço aí para você, homem bruto aí do Trator, da mina IP, ali na nossa querida Igarapé. 2h34, eu quero ouvir mais áudios no programa. O Loures falou, Gutenberg, é para tocar áudio, que tem áudio aí que eu tô mandando em grande quantidade. Se emendar um no outro aí, vai até o chamada Geraldo Júnior Moreira nas tardes da Itatiaia. Quem é que tá chegando agora aí, hein? Sei. Oi. Defunto? Cadê esse desgraçado? Olha, mas o homem sumiu aqui, ó. Apertem os cintos, o piloto sumiu dois. Eu não sei. Ele estava comendo um pastel ali. Eu não sei o que houve. Alguma coisa aconteceu. Esse pastel dele devia estar podre. Olha, mas o que, que houve, meu filho? Ô, Loures, comeu um pastel podre aqui, saiu voado ali, ó. Nem. Deu tempo nem de me avisar, eu tô assim, cadê o áudio? E cadê o cabeça branca ali? Tá vendo? Por isso que você só atrai encrenca, por isso que você só arruma confusão. Eu nem tchum pra mim, eu tô procurando. Ah, defunto, você não tem base não, né? É, que tinha nesse pastel podre que você comeu aí? É? Da semana passada. Eu vou te contar, o homem solteiro e largado no mundo assim, é só aqueles trem que fica guardado na geladeira, podre, estragado, cheio de bolor, e ele vai, não, isso aqui é só rapar com a colher, o resto tá bom. Saiu daqui numa velocidade que não deu tempo nem de acender a luz, vai. Bota áudio aí, miserável, 2h36.
3: Ô, Gutenberg, bom dia.
2: Bom dia.
3: Firme aí. Tô ouvindo Itatiaia, tô escutando as suas histórias. Só música antiga que o defunto colocou, hein?
2: Aí sim.
3: Eu por cá, vocês dois por lá. Teco, Caratinga, tudo de bom.
2: Valeu, Teco, obrigado, querido, um abraço aí pra você também. Bom dia, ouvindo nesse momento pela 100,9 em Campos Gerais. Tá dizendo que foi pastel com espinho esse aí, né? É o Matheus Boiadeiro, galera da máfia do boi aí. Valeu, querido, obrigado e um abraço pra você aí, pra todos que estão aí em Campos Gerais, ouvindo também pela 100,9. Obrigado aí, viu, o Matheus Boiadeiro Bruto, boiadeiro de palavra. Bota mais um, 2h37.
4: É um barranco, caminhoneiro de Mariana. Cidade querida, primeira capital de Minas. Completando 330 anos hoje.
2: 330. Valeu, querido, obrigado, um abraço e lembrando que estaremos hoje em Ouro Preto, hein? Ei, coisa boa, que eu adoro estar em Ouro Preto e a gente vai lá no evento da Xodó de Minas, na Cooperouro. Vai lá, ali por volta das 3 da tarde, vai lá dar um abraço na gente e tomar um cafezinho, comer um Xodó de Minas, vai ser uma alegria, vai ser uma festa linda. Eu vou mais cedo pra lá, tá de folga não, de fundo, pra gente ir pra lá, Ouro Preto, fazer uma ruaça lá? Hã? Não? E que pena. Eu vou sozinho pra lá. Eu vou sair de casa ali sei lá se eu vou almoçar lá em Ouro Preto, só sei que eu vou cedo pra lá e depois voltar antes do frio baixar, que senão a garganta da gente já sabe, né? Quem é esse aqui? Marcel de, como é que é? não tem aqui, tô na padaria Cantinho, assim, Divisa Nova, Minas Gerais. E aí, valeu, é a Luciana Souza, ô Luciana, e o Maciel também, obrigado aí na padaria, ouvindo o programa e já preparando aquele pãozinho nosso de todo dia, e tá dizendo 7 graus em Divisa Nova. Eu não sei para onde fica, código 35, aô, lugar gelado, 7 graus é demais. 2:39, bota mais um aí.
5: Cê tá doido? Eu tive que puxar a manete do cargueiro aqui, ó. Cê tá doido? Ai, é Carlos Santo, toca Carlos Santo aí também um pedacinho aí, ó. Manda um salve aí pra todos aí da White Martins aí, o gás do ar aí, na escuta. É nós pro cá, Guti Guti. Cê tá doido? Ó. Eu lembrei da minha véia, deu saudade da véia agora. Vamos que vamos, volante grande por cá, tá?
2: Valeu, querido. Obrigado a turma do Oxigênio aí, galera da White Martins, obrigado. Gostou, hein? Gostou e matou a saudade também. 2:39, bota mais um aí.
6: Gutenberg Gomes, de Funtão, Moreira, Macaxeira. Família Itatiaia, meus amigos ouvintes da Itatiaia, essa rádio incrível de Minas, Brasil e do mundo. Guto, manda um abraço pra nós aqui na Lagoa Santa, Batata.
2: Ei, Batata.
6: Valdir Gomes Pereira, chegando da minha serete geral, graças a Deus, tô retornando pra lá. Ô, Guto, o Murilo da Borracharia, Guto, fica muito feliz que lá à noite sozinho também trabalhando.
2: Aí, ó.
6: Falou comigo hoje, que ele é seu fã.
2: Obrigado.
6: Quer que você mande um abraço pra ele.
2: Agora.
6: Tá ligado todos os dias. Eu fico muito feliz quando falo o nome dele. É Murilo da Borracharia, em frente ao Banco Itaú, aqui no Lagoa Santa. Kleber do Bob Esponja. Maurílio, também correndo o volante grande de família. Toca o Rick Renner aí pra nós aí, irmão, por favor. Por favor mesmo. Casa do Caboclo.
2: Essa tocamos ontem, hein?
6: Um abraço a toda a família Itatiaia dos nossos corações e nunca deixa a gente sozinho nas madrugadas. Um abraço.
2: Valeu.
6: Que Deus abençoe o Rocambole.
2: Ô, Rocambole. Um abraço, viu, querido? Obrigado e um alô aí especial pro Murilo da Borracharia. Ah, meu filho, tem hora que é o que salva a gente na madrugada, é um borracheiro bom aí, borracheiro que tá lá pronto, né? Às vezes tá lá, borracharia 24 horas. Aí você bate, o miserável fala: não, tô dormindo. Ó, então não é 24 horas. Ora, então bote seu menino aí pra cuidar na madrugada. Mas é claro que a turma não é de ferro também, né? Então é isso, 2:39, eu quero ouvir mais aí de Fontão.
7: Olha a macaxeira, Rogério. Olha a macaxeira aí, rapaz, ué, você vai deixar afinal, macaxeira pra vocês aí é o quê? Que aqui é mandioca.
2: É a mesma coisa.
7: E tanto é que é aipim, tá, mas aqui que tem uma de primeira. Então é isso aí, meu amigo, Guti Guti. Bom dia, Guti Guti. Bom dia, o Lourias, é isso aí. Bom dia também pro Difuntão. O Nath Fiuza, bom dia.
2: Ó. Oh.
7: A rainha da Itatiaia. O povo enfei, viu? O povo enfei. O Guti Guti aqui é Valmir, o homem de vidro.
2: Ê, Valmir, homem de vidro, cuidado pra não quebrar aí, Valmir, um abraço pra você. É, todo mundo aqui é lindo, meu filho, todo mundo lindo, lindo. Então é isso, um abraço e linda também vai ser a oração de hoje, daqui a pouco, às 3 em ponto, e depois vir aquele conteúdo que você encontra lá no Instagram. Vai lá para você ser minha amiga, meu amigo, arroba Gutenberg Gomes. Tem um trechinho da tradução apresentada no programa de ontem. As orações todas apresentadas aqui também estão lá à disposição de vocês, tá legal? E daqui a pouquinho eu mando um abraço também aos novos amigos e amigas que vão chegando aqui a todo momento. 2:45, bota mais um aí.
8: Fala comigo, Guti.
2: Opa.
8: E aí, Didi namorador?
2: Ah.
8: Didi namorador, eu achei que eu ia poder comprar as caixas de ovo de codorna,
2: aí,
8: as garrafinhas de caracu,
2: né,
8: umas garrafadas lá no mercado, pra botar o defunto mais esperto que carro elétrico.
2: Olha.
8: Ah, não, Didi. Aí não, Didi. Didi, Bem dizia o filósofo Zezé de Camargo: pra cavalo velho, capim novo. Gente, bom trabalho pra vocês, fiquem com Deus.
2: Valeu, querido. Só não falou o seu nome aí, esse simpático. Será que esse é o virtuoso? Eu não sei, eu não reconheci a voz dele, né? Mas então, valeu, querido. É, defunto, é, foi cilada. Não era amor. Oh, não era? Era cilada, cilada, Bino. A moça que apareceu aqui, aí bonita toda a vida, eu falei, defunto, quando a esmola é demais, meu filho, o santo desconfia. Quando a carne, o bifão bonito, sangrento, gostoso, cai no prato do vegano, você fala, não pode, não dá pra mim. Aquilo ali era, ela deve ter pegado aquela foto da internet, de algum Instagram, de alguma moça bonita, mandou só pra iludir você e pediu pix pra você, não, né? Não? Ah, mas desse mato aí também não sai coelho. Bota outro aí, meu filho. Quem é que tá chegando agora, hein?
9: Bom dia, Gutenberg. Bom dia, defuntão. É, Geraldo Leandro, motorista da prefeitura de Patos de Minas.
2: E Geraldo.
9: Pra BH. Pô, manda a figurinha aí pra mim da Doninha aí.
2: Vou mandar.
9: Ah, credo, hein? Tá doido. Pegando a 262 aqui agora. A rodovia tá tranquila aqui no momento.
2: Graças a Deus. E Deus conserve assim, viu? Abraço, faltando 15 para as 3 agora. Quem é que tá chegando aí? O Pradinho tá ligado lá. Ô Pradinho, tá gostando do programa, hein? E o nosso Wallace também, sempre curtindo, aguardando ali o momento da oração. O nosso Fabrício do Giló Delivery da madrugada. O Mário também, Mário Freitas também tá lá curtindo, pediu aqui a figurinha da Doninha falando, ô povo feio. Então é isso, tá todo mundo com a gente e tem mais um aí.
10: Fala, Gundeberg, aqui é o Cid Clay, garçom. Para agora o aplicativo do volante pequeno. Manda pra mim essa figurinha aí, moço.
2: Ah, Cid Clay, como é que eu vou achar você agora? Hoje eu vou te contar, hoje a gente vai bater mais de 1000 participações nesse WhatsApp, porque não para de chegar mensagem, quantos elogios chegando aqui de fundo pro repertório que nós fizemos, aquela segunda hora do programa ali, que a gente resgatou tantos artistas do passado aí, tantas músicas bonitas que ninguém toca no rádio, aí a gente fica feliz demais, né? É, que tá dizendo aqui o Furtado, o baterista lá, ela tá dizendo, ela era feia, é? Eu vou mandar pra você a figurinha, aí julgue você mesmo ela, e eu botei assim a legenda, o povo feio, e aí essa é a foto da Doninha que fez essa barbaridade. Você tem essa figurinha de fundo? Eu vou mandar pra você agora e vou mandar. E quem é esse outro que apareceu aqui? O Antônio de BH. O Antônio Júnior, obrigado pelo áudio que você mandou. Vamos tentar ouvi-lo já também. Olha aqui o Denis Eduardo rasgando uma estrada escura. Ô, lugar ermo, hein? O que ele tá falando ali, ó? Tá encarando uma friagem danada. Ô, Denis. Onde é que ele tá chegando? Betim para Poços de Caldas. Valeu, querido. Obrigado. Eu vou junto com você aí. Vai onde sumiu o sinal, você bota no AM. Onde sumiu o AM, você bota no aplicativo. Só não perca de vista essa Rádio Itatiaia. Mais um aí, enquanto eu mando um alô para Maria do Carmo, de Porteirinha. Ela quer a figurinha do povo feio. Vou mandar. Manda no grupo da família, ô Maria do Carmo. Faz uma intriga aí com a sua família também. É danada para nós. Nada pra nós. Hoje é o seu aniversário, hoje é dia de Nossa Senhora do Carmo. Um abraço aí, querida. 13 para as 3, quem tá aí?
11: Bom dia, Gutenberg.
2: Bom dia.
11: Assim que você visualizar essa mensagem aí, Gueldinho, motorista do volante grande. Saindo do Betim, botar os Campinas ali, hein? Bora que bora. Manda figurinha da véia, manda pra nós aí. Boa noite, Deus abençoe.
2: Edinho, quando você chegar lá em Campinas, aí você já mete lá na 100,1, é a Rádio Cidade das Águas, que também retransmite o programa. Olha, chegou aqui a Deise tá dizendo, Guti, acrescenta aí o telefone, chora, pare de tomar a pílula, tá vendo, de fundão? A turma não quer parar de ouvir esses negócios também, né? E ela quer a figurinha do povo feio. Toma a figurinha do povo feio. Um abraço, Deise. Mais um áudio, 12 para as 3.
12: Bom dia, Guti Guti.
2: Bom dia.
12: Manda a figurinha pra mim.
2: Ah, meu Deus.
12: Oh, meu Deus do céu, como é que pode ter gente besta nesse mundo? Manda pra minha figurinha, porque você é lindo demais.
2: Aí, ó.
12: O defuntão é lindo demais. Olha. Todos que da rádio que eu conheço aí, que eu vejo no Instagram, é bonito, mas é lindo. A Luísa do Mar Jaqueline.
2: Ei, tá? Luísa.
12: Um abração, viu, Guti Guti? Te amo muito.
2: Ô, oh, meu bem, um beijo pra você. Obrigado, tá vendo? Essa aí reconhece a beleza rústica que nós temos aqui, uma beleza interior, né? Que tem que olhar direitinho pra achar. Mas valeu, Luísa. E um abraço também aí pra nossa querida Moreninha do Jaqueline. Olha o Rafael, esse barbudo aqui também tá querendo. Rafael, ó, isso aqui. Duas vezes por semana ele tá lá no barbeiro pra deixar essa barba na régua. Valeu, Rafael, tá aí a figurinha e um abraço aí pra você, que é a figurinha da Doninha. Então tá certo, 11 para as 3, tem mais áudios aí, ó.
13: Fala, Gutenberg, boa noite, Daniel de Lagoa da Prata.
2: E Daniel.
13: Essa do Jateme aí, com certeza, deve ter feito mais de uns 20.000 CPF, no mínimo, né?
2: Ah, dois que é do GTM, mano, play. É aquilo ali, eu vou te contar. Botou muita gente nesse mundo. Dá pra encher um estado da federação só com neném que nasceu aí a partir dessa música, né? Olha quem é essa Jéssica aqui. A Jéssica Mariano é que tá sumida, né, defunto? Deve tá fazendo show toda a vida também. E tá aí, sempre ligadinha. Boa noite, Guti. Manda abraço pra mim e para o meu cremoso Léo Black. Me manda figurinha do povo feio. Ah, meu Deus do céu. Hoje tá mais pedido do que oração, pô, só quer saber de figurinha do povo feio, né? Esse aqui, outro Daniel, que ele mandou aqui? Ah, muito bem, depois eu vou ler direitinho aqui a longa mensagem que você mandou, Gutenberg, mais uma vez, muito bem, tá mandando aqui uma mensagem bem longa, né? Eu vou ler já e depois eu dou aí o meu parecer, tá certo? Quem é essa aqui mandou? Olha, a gente clica numa e cai noutra, né? Ô Guti, manda figurinha pra mim, sou a Nívia, é outra Nívia, né? De Nova Contagem, tá dizendo que lá tá muito frio e tá pedindo pra mandar um alô pro marido Paulo. Então vamos ver se você tem coragem, manda no grupo do seu marido aí a foto da Doninha escrita assim, ô povo feio. É só para fazer uma intriga aí, para ver se você vai ser convidada para confraternização de Natal. Manda lá na família do Paulo para ver qual é. Tá certo? Valeu, querida. Obrigado. Mais um aí, defunto.
14: Seguindo seus passos, peão e Zé Paulo. Peão Carreiro e Zé Paulo. Seguindo seus passos. Vai pra minha namorada Patrícia. A Patindinha, Pinza, São Donato, no Carinho, Tio, Dona Olga, Fernando Baiano e Inês Cabral. O Tim de Pimenta, Geraldo Barbosa de Bambuí, Geraldo Barroso de Uberlândia, o Geraldo Timóteo, Venera, o Ganso e o Edivar, o Onielso Fonseca, a Sidoca, a Cidinha, o Rezende, a todos os seus ouvintes, bom trabalho, fique com Deus, fui!
2: Valeu, valeu. 8 para as 3 agora. 8 para as 3. Que beleza. Olha, é muita mensagem chegando e você também pode aguardar que daqui a pouquinho nós teremos o nosso momento da oração do dia. Hoje é dia de Nossa Senhora do Carmo, é uma denominação de Nossa Senhora que tem uma devoção muito grande. Então pode aguardar. Hoje feriado em Betim, hoje é aniversário também de Mariana, de Arcos, muita gente mandando, tem outras cidades aí também, então tá certo. Guti, me manda a figurinha do povo feio. Boa noite, aqui é o André de Lagoa Santa. Valeu, querido, tá aí pra você a Doninha. Agora pergunta quanto é aquela cobra pra assustar uma casa de 6 cômodos, mais ou menos, pra vir chamar a gente de feio. O que que o Loures mandou aqui? Olha, o Loures mandou a figurinha, eu vou mandar pra ele também. Será que ele tá insinuando que a gente é feio mesmo, hein? O Loures é lindo, e além do macaxeira, né? Então bota mais um aí de fundo que a gente já vai parar, hein? Quem é que tá chegando aí agora?
15: Boa noite, Gutenberg, boa noite! Aqui é o Celestino Barra Amarela, hein? Nossa, gente, mas não dá pra gente não respeitar o astro. Pra mim, não é questão de seleção argentina, é uma questão do astro. Pra aí, mim, ó. O Messi. Dá pra comparar.
2: Não dá.
15: Enquanto a gente tem os jogadores, por exemplo, de múmia, né? O mundo é novo também, que um negócio deles é dancinha, coisa e tal.
2: É.
15: Não joga bola, não joga nada. Eu sabia que não dava. O Brasil não dava, não. Aí você vê, por exemplo, a seleção da Argentina. Tem muito negro lá. Você vê os caras morrendo em cama, cara. Os caras suando, os caras assim, derretindo, defendendo a camisa do país. Então é uma vergonha pra nós que é brasileiro. Ô, Luto, em Gutemérico. É fácil, não.
2: É, né, mole não. Valeu, querido. Obrigado, mas fica o exemplo, né? E agora é um embate ali entre uma seleção aqui da América do Sul contra um time europeu lá, a Espanha. E vamos ver o que vai dar aí nessa grande final. Ah, meu Deus do céu. Agora acaba a Copa do Mundo, mas também a gente já tá com saudade das nossas peladas aqui, né? É, Campeonato Brasileiro, Libertadores, Copa do Brasil. E você vai acompanhar tudo também. E agora, só em 2030, mas vamos ver se esses homenzinhos toma tenência, porque do jeito que tá, meu filho, bota 34, 38 e vamos aguardar, né? Então é isso. Ô Difontão, 5 para as 3, eu sei que tem áudio demais aí. A gente até pede desculpas por não ter tempo de colocar todas as participações que vão chegando. É sempre uma grande alegria ter esse carinho de vocês. Mas pra gente preparar aqui o momento da oração, vamos tocar uma moda boa aí. Quem é que tá chegando agora, Difuntão?
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2: Ah, não pode faltar o rei Roberto Carlos. Essa é a mulher de quê? De 40? Ih, meu filho, as de 40 parece que tem 20, as de 60 parece que tem 30, as de 80 é aquela que você tá querendo namorar.

É moda bruta aí pra matar a saudade aqui no nosso Dona da Noite. Olha, mas agradecendo de coração, é muita mensagem chegando, é muito áudio, é vídeo que a turma manda aí também, obrigado. Hoje todo mundo querendo a figurinha da moça dizendo, ô povo feio dessa Itatiaia, a senhora tá muito equivocada. Então é isso, olha aqui, bom dia Gutenberg, Vanderlei Abreu de Sete Lagoas, manda figurinha, tô precisando, tem gente aqui na cidade precisando dessa figurinha. Então faz uma intriga aí, faz um problema, arruma um problema para sua vida aí também, professor Vanderlei Abreu, toma ali figurinha, né? Então é isso, depois eu vou colocar essa figurinha lá no Instagram também pra turma ver a doninha que teve a cara de pau de dizer que todo mundo aqui é feio. É isso, olha, 3:04 agora e vamos a um intervalo rapidinho e na volta teremos

0: nossa oração do dia, oração linda, oração inédita, aqui no Dona da Noite, você não perde por esperar. 3:05 agora, voltamos já.
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10:07, eu até olhei no relógio ali e falei, o programa hoje foi rápido demais, acelerado, né, o defunto? Mas também, veja você quanta participação, essa interatividade maravilhosa, essa certeza boa que nós temos dessa grande audiência da Itatiaia e quanta gente nova que nós estamos abraçando aqui no programa. E outra, digo mais, hein? Muita gente que está recebendo a nossa oração das madrugadas e aí fica sabendo do programa, fica sabendo que todos os dias tem esse conteúdo diferenciado, uma breve reflexão, uma linda e inédita oração. Aí, é claro, a gente dá as boas-vindas a todos os novos ouvintes e é claro que a gente vai abraçando todos aqueles que já escolheram aí o Dona da Noite como a melhor companhia das madrugadas. E olha que realmente é madrugada para guerreiro e para guerreira, né? Sair de casa agora, hein, defunto? Com esse friozinho, e há muita gente que tá indo agora pro curral tirar o leite, muita gente que vai pra garagem agora tirar o ônibus para fazer aí aquele movimento. É a turma do táxi que começa mais cedo, a turma que tá terminando agora mais tarde também e já se recolhendo. E aí o radinho como grande forma de comunicação e de companhia, interatividade. O rádio não pede muito de você, ele não prende ali muitos sentidos, né? Você não tem que dedicar a sua visão ao rádio. Você ouve o rádio e você imagina coisas, né? Eu até dizia assim antigamente, eu toco a canção e você cria as imagens. Então, realmente, nessa coisa boa do que o rádio desperta. E como é bom também quando chega esse horário, 3:09 da manhã, e chega o momento da nossa oração do dia. Aí é aquele momento que você já tem também o hábito de fazer as suas orações, e aí a gente leva até você uma breve reflexão e uma linda oração. Hoje é o dia de Nossa Senhora do Carmo, uma denominação muito linda de Nossa Senhora, mãe do nosso Salvador Jesus Cristo, e que tem também essa grande devoção e é padroeira de cidades que a gente ama, como Betim, Mariana, Arcos e tantas outras que tem Nossa Senhora do Carmo como sua padroeira e protetora, né? Mas, então, é claro que a gente vai fazer essa menção aqui pelo dia de hoje, mas eu estava pensando também nessas decepções que a vida traz pra gente, né? Cada dia é uma pancada, uma porretada, mas a gente não pode desanimar. A gente não pode desistir, mas é bem verdade que depois de tudo que nos acontece ao longo do dia, às vezes é na noite, é na madrugada que o coração da gente fica mais pesado, né? Decepções que machucam, respostas que não chegam, e é justamente nesses momentos que Deus se faz mais presente na nossa vida. E é nesse momento que a gente precisa mais e mais pedir a proteção, a bênção de Deus para a nossa vida, para a gente não se frustrar demais, não se decepcionar demais. O problema é que a gente cria muita expectativa em relação às situações, em relação a pessoas, né, que vão trair a nossa confiança. Eu digo logo, meu filho, entre criar expectativa com relação a alguém e criar codorna, porquinho da Índia, preá, qualquer coisa, girino, alevino, é melhor que você crie galinha, pinto, pato, qualquer coisa, menos expectativa. Não espere demais dos outros, não, porque os outros dão a você aquilo que eles podem e não aquilo que você quer. Da mesma forma que você também muitas vezes não entrega tudo aquilo que você pode. Então, realmente, é sob essa proteção de Nossa Senhora do Carmo, vamos fazer agora a nossa oração do dia, uma oração linda para realmente aliviar o coração de muita gente que está magoada, ferida, sentida
porque justamente de quem a gente menos espera é que vem aquela decepção que tanto nos deixa amargurados, tristes e até desiludidos muitas vezes, né? Mas é o que eu digo, é você pegar com Deus, é você acreditar que é um momento, é uma situação, é uma pessoa que muitas vezes não vale o seu sofrimento, não vale a sua decepção, porque entregou apenas aquilo que ela tinha dentro dela, ou seja, muito pouco ou quase nada. E se você puder, grave a oração do dia e mande para cá, mande no 999-96-7074. E lembrando que você vai encontrar a oração no Instagram, arroba Gutenberg Gomes e arroba Orações Itatiaia. Vamos então à nossa oração de hoje. E para tantos corações pesados, sentidos, magoados, hoje no dia de Nossa Senhora do Carmo, uma oração linda e inédita aqui na nossa madrugada que diz: Senhor Deus, hoje colocamos diante de ti as decepções que feriram o nosso coração. Quantas vezes confiamos, nos entregamos e ainda assim nos vimos magoados por pessoas ou situações que não aconteceram como esperávamos. Tu conheces cada dor silenciosa, cada lágrima. Por isso, hoje te pedimos, acolhe o nosso coração e transforma essa tristeza em aprendizado e fortalecimento. Pai amado, não permita que a decepção nos torne pessoas frias ou sem fé. Cura as feridas da alma. Renova em nós a capacidade de confiar e seguir em frente com dignidade e esperança. Ensina-nos que mesmo quando tudo parece falhar, o Senhor permanece fiel. E hoje, dia de Nossa Senhora do Carmo, pedimos também a sua intercessão, que ela, mãe protetora, cubra com o seu manto sagrado cada coração ferido e nos ajude a carregar com fé o que ainda pesa dentro de nós. Nessa madrugada, entregamos ao Senhor tudo aquilo que nos decepcionou. Libertamos esse peso e abrimos espaço para o novo que Deus tem preparado e reservado. Dá-nos leveza, paz e discernimento para recomeçar. Que a fé seja maior que qualquer frustração e que, sob o olhar de Nossa Senhora do Carmo, o nosso coração volte a acreditar em dias melhores que certamente virão, que sempre virão, em nome de Jesus. Amém.

plantou uma rosa e passou a regá-la contentemente. E antes que desabrochasse, ele a examinou. Ele viu o botão que em breve desabrocharia, mas notou espinhos sobre o talo e pensou: como pode uma bela flor como esta vir de uma planta rodeada de espinhos tão afiados? Entristecido por esse pensamento, ele se recusou a regar a rosa. E antes que estivesse pronta para desabrochar, ela morreu. Assim acontece com muitas pessoas. Dentro de cada alma há uma rosa. As qualidades dadas por Deus e plantadas em nós crescem em meio aos espinhos de nossas faltas. Muitos de nós olhamos e vemos apenas os espinhos, os defeitos. Desesperamos-nos achando que nada de bom pode vir de nosso interior. Recusamos-nos a regar o bem dentro de nós e, consequentemente, isso morre. Nunca percebemos nosso potencial. Um dos maiores dons que uma pessoa pode possuir ou compartilhar é o de ser capaz de passar pelos espinhos e encontrar a rosa dentro de outras pessoas. Essa é a característica do amor. Olhar para uma pessoa e conhecer suas verdadeiras faltas. Aceitar aquela pessoa em sua vida enquanto reconhece a beleza em sua alma e a ajuda a perceber que pode superar suas aparentes imperfeições. Se nós mostrarmos a essas pessoas a rosa, elas superarão seus próprios espinhos. Só assim elas poderão desabrochar muito.

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9: Meu amigo da madrugada,
0: vem comigo e vamos rompendo a madrugada. Olha aqui o nosso querido Santiago. Valeu, Santiago. Obrigado. Ele mandou um vídeo ali. Achei que era neblina, né? Achei que era uma neblina densa, né? Mas não. É fogo. Fogo no anel rodoviário depois do shopping Del Rey. Ele mandou um videozinho aqui e também esse alerta para todo mundo ficar ligado, que aí já viu, né? É frio, é fogo e fumaça. Aí vira aquele nevoeiro que eu vou te contar, é o que nem o Titanic viu, o iceberg. Então, um abraço e obrigado aí, viu, Santiago? E valeu, ele gravou essa notícia ao som da nossa oração do dia. Obrigado, querido, um abraço aí, tô junto com você e vamos rompendo a madrugada. Graças a Deus o plantão tá suave, tá tranquilo. E se você também gravou, olha aqui o nosso querido Washington Flamenguista, gravou aqui também a oração, mandou para mim. Se você também gravou, manda para cá, 99996-7074. A gente já tá editando aqui para mandar para vocês daqui a pouquinho esse belo conteúdo do programa. Olha o José Antônio aqui. Ô, Zé Antônio, um abraço. O lugar escuro que esse homem tá, meu Deus do céu. Ele filmou o negócio lá, mas eu não tô vendo nada, só tô ouvindo. Ó. E tá fungando lá, né? Então tá certo, querido. Obrigado, um abraço aí, Zé Antônio. Parece um pouquinho com aquele homem lá, o Tião, né? O bruto, rústico e sistemático. Então valeu, Zé. Obrigado. Eu tô junto com você aí nessa madruga também. Tá legal? O nosso querido Hermúcio Bragança tava sumido e hoje gravou rasgando aquelas estradas da Europa. Por lá também sempre o nosso querido Osmar Gomes. Mais cedo ele tava me mandando, estava lá em casa e ele saindo lá para sua jornada, então provavelmente agora já está nos acompanhando aí também pelas estradas da Europa. 3:21, ô difuntão, então é hora da gente matar aquela saudade bonita e como o moço já começa cantando, eu já vou deixar você sabendo que o que vem por aí é pedrada, hein? É saudade com o grupo Century. O nome da música é Gone with the Winner, que foi tema de novela também e é sempre uma boa lembrança aqui no programa. 3:22 na Itatiaia.
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que brigamos na Itatiaia. Quando o sinalzinho eletrônico marcou 3:30, 3:30, você deu uma olhadinha aí onde fonte se baixou mais a temperatura? Eu não sei, parece que tá vindo até aqui, né? Meu Deus do céu. Então é isso, atenção redobrada. É uma turma que tá mandando mais imagens aqui também daquele o fogo, né? Um fogaréu danado ali à altura do Shopping Del Rey. Então atenção redobrada e todo mundo com o radinho ligado aí nos prestigiando. Ô, quem é essa aqui? Suei Helena. Ô, meu bem, agora eu não posso atender-lhe, sobretudo a ligação de vídeo, né? Aí é que não dá mesmo aqui na madrugada, é um corre-corre danado, é muita coisa acontecendo, então tá certo. Ô, Javer, obrigado aí pela sua dica também, vamos analisar aqui da melhor maneira que pudermos atendê-lo também nesse sentido, tá certo? Obrigado, querido, um abraço. É o Almeida, Almeida tá inventando aqui sobre você, o Almeida lá de Paracatu, que mora lá em Sertãozinho, São Paulo, tá dizendo que você, o rapaz, é... Ah, muito bem, não posso falar isso aqui, capricharam nas pedradas aí, né? Precisa repetir e tá querendo a figurinha da véia. Vou mandar e pronto, e um abraço aí pra você e tudo de bom, tá certo? Então vamos lá, Defuntão, 12:32, um intervalinho rápido. O Luiz Cardoso também mandou aqui agora, que também quer, deve ser a figurinha, né? Hoje a turma tá querendo mais figurinha do que oração, né? Meu Deus do céu, que é isso aqui? Eu quero também. Luiz, Cavalo da Targue. Que é isso? Então, um abraço. E tá dizendo que em Caeté, nesse momento, a temperatura está marcando lá 8 graus. 8 graus é frio a beça. Então, vamos lá. 3:32. É rapidinho, a gente já volta.

Eita, que é uma delícia. Hoje, eu e aquele rapaz estaremos lá em Ouro Preto. Que beleza, hein? Ainda vou levar agasalho, que lá é friozinho de dia, né? 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

6:35. Esse homem tá doido aqui, esse Matheus Boiadeiro. Por acaso eu falei 8:02? Não falei nada disso. Ô, Matheus, me ajuda aí, ó. Tá dizendo, tá passando a hora errada? 8:02, mata nós do coração. Não falei nada disso. É quando eu cometo um deslize aqui, é uma, pelo menos umas 10 pessoas mandam ao mesmo tempo. Agora, quando uma só pessoa cisma, é que essa pessoa é que tá tomando aquelas energias da madrugada aí. Se eu tomar mais um, eu decolo. Então calma aí, viu, Matheus? Segura que o negócio não é assim que a banda toca, não. O Marcelo do Barreiro tá querendo a figurinha da véia. Tome-lhe figurinha da véia. E depois não reclama, não, se ficar aí com medo na hora de dormir. O moço falou assim, ela tem uma fornalha, né? É verdade. Errou a hora, não, Guti. 12:32, 3:32. A sua véia. A tal da Isa, tá falando isso aqui, ó. Ô, Isa, manda outra foto sua aí pra gente ficar bem iludido aqui. Tem como você mandar outra foto da sua bisneta ou tataraneta? Manda aí que o defunto tá querendo dar a você mais uma chance. Dê uma chance ao coração. Ah, meu Deus do céu. Olha o outro, tá dizendo aqui, o segundo já, hein? Albert Marcelino, o Gutenberg falou assim, 12:32. Falei ou não falei, defunto? Isso aqui não é a voz do Brasil que todo mundo escuta, mas ninguém presta atenção, não. É para prestar atenção. Se mais algum disser que eu falei errado, aí eu vou ter que dar o braço a torcer, né? Que é esse aqui? Cadê a figurinha da bonita? Pronto, tá aí para você também. E mandou aqui o Denis Eduardo. Valeu, Denis. Obrigado, um abraço para você. Tudo de bom. E toda essa turma que tá mandando aqui vídeos também da oração, que esse moço falou? O tanto que já trabalhei, você vem e fala 12:32. Então falei. Eita, falei, tá falado e vou corrigindo. 3:37, 3:37:05. Pim! Lembra do rádio relógio? Aquela voz bonita daquela moça era a Iris Letieri, a mesma que falava no aeroporto, né? O aeroporto lá do Rio de Janeiro, né? Então, para você não ficar me amolando, eu já vou logo dizendo: 3:37:30. Plim! Então é isso, ô defuntão, eu brincando aqui, apertado de costura, né? Então, já vou editar aqui, finalizar a edição da oração do dia e já vou colocar lá nas redes sociais, também na lista de transmissão do WhatsApp. Então, quem é que tá chegando para cantar aí, defuntão? Eduardo Costa? Eu aposto! Pois que é bonitinha dele, né? Então é isso, 3:38, 3:38:05 na madrugada diferenciada da Itatiaia. Não vá perder a hora e

Obrigado aí, é o amor perfeito, isso é lindo, é do repertório do rei Roberto Carlos, né? Olha, o nosso Santiago, esse moço está caçando o problema, onde ele passa, ele vê alguma coisa embaçando. Primeiro foi o fogo ali à altura do Shopping Del Rey, agora ele falou que mais à frente, no anel rodoviário, à altura do Betânia, um trecho que está sem luz. Aí ele mandou o vídeo aqui, realmente está um breu danado lá, eu não sei o que aconteceu ali, mas que realmente algo de errado não está certo. Você tá errado e quer tá certo, é? Então o negócio não está fácil, não. Atenção redobrada, turma da madrugada, obrigado aí, Santiago, e vai benzer, meu filho, vai benzer que onde você passa, alguma coisa embaraça, que coisa, é, muito bem, o que tá dizendo aqui? É, e tentei grande parte da noite, fui ignorada. Sou a Sueli Helena, assídua ouvinte do Dona da Noite. Infelizmente, o meu marido faleceu em 8 de janeiro de 2022. Faríamos 45 anos de matrimônio. É, meu aniversário são 2 dias depois. É, não é fácil, não, viu, querida? Tô vendo aqui a foto do perfil. Provavelmente você e o seu saudoso marido. Então. É, realmente você, eu vi que você tentou ligar aqui de vídeo, depois ligação de voz, mas não dá pra gente atender, muita coisa, ô meu bem, acontecendo ao mesmo tempo, mas vou mandar a oração do dia pra você e que Deus dê aí um conforto ao seu coração também e conte sempre com a gente aqui, tá legal? É, depois, com mais tempo aí, até dou uma ligadinha pra você, pra gente bater um papo e quem sabe, né? Não vai faltar oportunidade, não. Agora que eu tô vendo que você tá gravando um áudio, é outra maneira que você tem de se comunicar aqui com a gente, tá legal, querida? Um beijo, Deus abençoe você e dê a você forças aí nesse momento e conte sempre com a gente aqui, tá legal? 9 para as 4, eu ainda não vi o simpático, não, já chegou? Já tá aí, então daqui a pouquinho Vinícius de Castro comandando o Café com Notícia e todo mundo com o radinho ligado, né? Quem é que tá chegando pra cantar aí de fontão? O Daniel? Bota o cabeçudinho de brotas aí, ó. É inimigo do períneo, né? Então é isso, já o Café com Notícia na Itatiaia. 9 para as 4, não vá perder a hora, não, hein? 9

0: ajeitado, que anima a turma, e quem já vai acordando já vai sentindo aquela boa energia para começar muito bem a quinta-feira, já com o pezinho no final de semana, né? E agora vamos saber o que vem por aí, já tá lá, hein? Já tá no arroba Gutenberg Gomes, no arroba Orações Itatiaia, também na lista de transmissão do WhatsApp, e eu tô colocando também aqui no stories do WhatsApp da Itatiaia que você tem aí, tá legal? Então, a gente quer mais é que essa oração chegue a mais e mais pessoas a cada dia, e a gente tem essa honra de levar uma bela palavra até você. E agora vamos saber o que vem por aí de destaque, as manchetes de hoje do Café com Notícia com ele. Alô, Alisson Góes. Bom dia, Góes.
1: Bom dia, Guti. Bom dia para os ouvintes aqui do Dona da Noite. O Café com Notícia de hoje destaca: polícia prende em Minas homem suspeito de ser o gerente do Comando Vermelho. Ônibus de BH passam a operar com quadro de horário de férias a partir de segunda-feira. Além do frio, Minas Gerais tem alerta para baixa umidade do ar. Belo Horizonte ganha posto extra de vacinação contra a gripe. E no esporte, a Argentina vence a Inglaterra de virada e vai à final da Copa do Mundo. Essas e outras informações daqui a pouquinho no Café com Notícia.
0: Se a gente tivesse apostado uns R$10, eu tava rico uma hora dessas, viu, né? É, você falou que daria a Inglaterra, foi ou não foi?
1: Você viu que eu errei todas, né?
0: Errou todas.
1: Errei todas.
0: Tá de parabéns, hein? É isso aí. Qual é aquele jogo da loteria que você ganha fazendo menos pontos?
1: Não conheço.
0: Qual que é esse,
1: Diego? Tem esse? É esse aí que eu vou.
0: Tem, é esse que você tem que jogar. Qual que é aquele? É Quina, né? Ganha fazendo mais e menos pontos também. É esse que você tem que jogar pra você
1: viu, né?
0: Errar tudo, viu,
1: Góes? Tô sem sorte.
0: É isso aí. Bom trabalho, Góes.
1: Valeu.
0: Valeu. Olha, um minuto para as quatro. Obrigado. Que programa gostoso foi esse de hoje, hein? Foi bom pra você? Pra mim foi uma delícia. Passou assim, ó, num estalo. Às vezes a gente tá um pouquinho cansado, dorme pouco, corre muito, mas é sempre uma alegria estar na companhia de vocês, e alguma coisa acontece no meu coração e a gente fica sempre animadão na companhia de vocês, combinado? Então agora é aquele soninho da beleza, e daqui a pouquinho estarei lá em Ouro Preto, eu e aquele rapaz. Então vai lá para você dar um abraço na gente e degustar o melhor pão de queijo do Brasil, animadão na companhia de vocês, combinado? Então agora é aquele soninho da beleza, e daqui a pouquinho estarei lá em Ouro Preto, eu e aquele rapaz. Então

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Bom dia, bom dia! Salve, salve alegria! Salve, salve todas as coisas boas dessa vida! Energia gostosa no ar! Quinta-feira, dia de prosperidade! O Gutenberg vai descansar agora, aquele soninho gostoso da beleza! Mas não aguenta ficar em casa, não, né? Tem que trabalhar, tem que trabalhar! Esse é gente boa toda a vida e o programa, que delícia de programa, Itatiaia, a dona da noite, um verdadeiro show na sua madrugada. Volta amanhã, a partir do meio da noite, com a apresentação do meu amigo, meu irmão Gutenberg Gomes, ele que dá um show, ele que faz a diferença nas ondas do rádio, no digital da Itatiaia, nos canais de comunicação da Rádio de Minas. E a partir de agora, você deixa que o papo é comigo. Eu sou Vinícius de Castro, que prazer de estarmos juntinhos, vamos dividindo emoção, alegria, música boa nessa primeira hora do Café com Notícia. E você da Rede Itasat já ligado comigo aqui também, muito obrigado, viu? Gratidão. Quinta-feira, 16 de julho, 2026. O termômetro da Itatiaia tá marcando 11 graus. A sensação térmica lá fora tá de uns 9 graus. Tá frio pra caramba. Umidade relativa do ar em torno de 80%. E a partir de agora, todo o primeiro time da Itatiaia está reunido aqui comigo e vamos levar até você as primeiras informações dessa manhã boa, manhã gostosa, música boa, prestação de serviço, tem o seu áudio, tem a sua participação no tema da nossa manhã, tem a alegria da sua companhia. Olha, e é claro, falei de música, né? Mas música de qualidade aqui pra você.

Que felicidade de estarmos juntinhos aqui na Itatiaia. Tá feliz hoje? Tá bacana? Muita coisa boa pra fazer hoje, pra acontecer hoje? Ah, espero que sim, assim seja. Vem comigo, vem fazendo festa. 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

felicidade toma conta. Atenção, atenção, meu timaço tá aqui, é prontinho pra entrar em campo, fazer bonito igual a Argentina fez ontem. A produção é do Alisson Góes, a programação musical do Mércio Sattler. Agora quem tá na central, meu querido, meu irmão, eu tô no pique dele, eu tô no pique do Loures.

0: máquina de som mais poderosa do rádio brasileiro, a máquina de som da Itatiaia. Os trabalhos técnicos do Júlio Silva, o Difuntão da Madrugada. Ei, Difuntão, você tem comichão, né, rapaz? O homem de folga, a madrugada ele sai pra rua, é igual aquele lobisomem, né, do rock santeiro, pelo amor de Deus. Chamou você de lobisomem agora. 5:15 da manhã, o homem tá lá no Tadeu ontem. Eu tenho provas. Não vem? Não,
1: ai, viu? Que delícia.
0: Tava bom lá? O que você papou lá? Tomou um cafezinho gostoso, um pãozinho de queijo? Comeu aquela esfirra tradicional lá do Tadeu também? Ainda não, mas tem que comer, uma delícia. É uma delícia. Um abraço pro Tadeu, pra toda essa turma boa. E alô, Dona Lili. Um beijo. Eu sou Vinícius de Castro e vamos juntos até às 6 da manhã, meu povo.

0: no Ress. Gostou?
1: Ah, assim, tá aprendendo, hein, Bifão? Mais ou menos, né? Meu pai do céu, obrigado por mais um dia. Bom dia, Deus! Você está na Itatiaia, tudo que importa para

café gostoso, o café tá delicioso. Olha só o Alisson Góes que fez o café hoje. Eita, menino, bom serviço, tá bom, hein? Aprenda da próxima vez que o senhor for fazer café, meu caro amigo Júlio Silva. Você vai pegar essas duas garrafas maiores, tá? Vai deixar lá e vai trazer essa aqui pro estúdio. Pronto. Não dá briga, não dá confusão. A turma da redação fica com duas garrafas e nós ficamos com essa aqui, né? Essa é a famosa Aladim, né? Antiga, rapaz. Nossa senhora. 4:08 aqui na Itatiaia. Vou desejar um bom dia pra família Itatiaia. Bom dia, meu povo. Bom dia. Alô, meu amigo, trabalhador, trabalhadora, bom dia, bom dia, bom dia pra você aposentado, pra você que se liga na Itatiaia agora, receba meu fraterno abraço, gratidão, viu? Gratidão a todos os profissionais da madruga, a todos os profissionais da noite, minhas amigas cozinheiras, você que já trabalhou pra caramba e agora que tá conseguindo chegar em casa, trabalhou a noite toda no restaurante, nos hotéis, nos motéis, agora tem que descansar um pouquinho, né? Um abraço pra você, meu amigo garçom, garçom, olhe no espelho, um abraço pra você, meu amigo garçom, um abração bem especial pra vocês aí, aquele abraço bem apertado, bem arrochado, meus amigos taxistas, a turma que tá aí no JK, a turma que tá na fila da rodoviária, nesse frio danado, hein? Ave Maria, aí pé da rodoviária beirando o rio, hein? Que é isso? Que frio danado. Um abraço pra vocês, bom trabalho. Os amigos dos aplicativos, hoje eu vim com o Davidson Taioba. Alô, Taioba, um abraço bem especial pra ele, que é cruzeirense doente, né? Ele é gente boa pra caramba, fiquei sabendo que ele vai casar agora. Um abraço pra você, viu, Taioba? Um abraço pra toda essa turma maravilhosa que faz esse trabalho tão bacana na madrugada, né? E cada dia nós vamos conhecendo histórias, conhecendo a vida um pouquinho mais de cada motorista, de cada profissional, essa turma que busca o Vinição em casa. Muito obrigado por esse carinho e essa atenção que vocês têm conosco, não só com o Vinícius, mas a toda a turma que trabalha na madrugada da Itatiaia. O nosso muito obrigado, todo meu carinho. A turma que tá ouvindo o som da Itatiaia nas lanchonetes. Chegou cedinho, hein, fi? Chegou mais cedo hoje? Coisa boa, o cafezinho já tá pronto, já tá quentinho. Ah, vai colocar fornada de pão de queijo, vai sair agora, tem fornada de pão de queijo, tem pastel frito, tem esfirra, tem que mais? Tem coisa pra caramba. Tem muita coisa, tem muita variedade aí na sua lanchonete. Que lanchonete você tá ouvindo, Vinição? Me conte. Abra o seu coração, manda aqui pra mim. 31999967074. Quero fazer o registro da sua lanchonete. Pode mandar mensagem de texto, tá bom? É, pode mandar de áudio também? Pode também. Você que escolhe, fique bem à vontade aqui na Itatiaia. Quentinho, quentinho, gostosinho.

toda essa turma aí nas fábricas de pão de queijo, né? Essa turma tá ligada comigo aqui, obrigado de verdade. E não é que é pão de queijo assim, não, é pão de queijo com queijo mesmo, que aqui nas Minas Gerais a gente tem costume. Se for diferente, a gente briga, vocês não é pão de queijo, não. É não, uai. Um abraço, meus amigos que estão na lida, você da segurança pública, policiais civis, militares, a turma da guarda civil, os policiais penais na nossa sintonia, aquele abração pra vocês aí, muito obrigado, viu? Que Deus abençoe a vida de cada um, meus amigos do Corpo de Bombeiros também, que não perde a programação da Itatiaia, sempre de plantão, tá aí, né? Tá aí na companhia, tá aí no batalhão, tá na sintonia da Itatiaia, meu muito obrigado, os amigos da Defesa Civil, você que tá aí de plantão, na luta, na labuta, muito obrigado, muito carinho envolvido, você da área da saúde, amigos enfermeiros, enfermeiras, técnicos, técnicas, a turma aí do protocolo, muito obrigado, viu? A turma que tá aí na recepção, esperando você, muito obrigado, gratidão por esse carinho, você que está aí, ó, na segurança da UPA, do hospital, para você que tá nas clínicas, um abraço fraterno, obrigado por esse carinho. A turma da educação também na sintonia, já tem professor de férias? Já tem sim. Agora tem muitos professores na luta, na labuta, né? A turma aqui das escolas municipais, você das escolas estaduais, escola particular, para você das faculdades, das universidades. Esse é o meu abraço ao mestre com carinho. Gratidão por tudo isso, viu? Muito obrigado do fundo do meu coração. A você, porteiro, alô, porteiro, aquele abraço. Você, vigilante na sintonia da Itatiaia. Você que está aí, ó, na moto, né? Só fazendo aquela ronda. Vai para um lado, vai para o outro, daqui a pouquinho vai descansar, né, meu irmão? Nesse frio danado, hein? É, rapaz, tem que ser bravo. Tem que ser bravo. Um abração para toda essa turma maravilhosa ligada aqui na Itatiaia. Para você que tá em Belo Horizonte. Para você que tá na Grande BH. Nas Minas Gerais, um abração apertado. Nesse Brasilzão de audiência. Em toda a rede Itasat. E para você, nesse mundão véi sem porteira. Bom.

prosperidade no ar, que não nos faltem sonhos. Sonhar é manter viva a esperança de que dias melhores ainda estão por vir. É acreditar que Deus continua escrevendo novos capítulos, viu? Para a nossa história, mesmo quando ainda não conseguimos enxergar o final. A gente também só quer enxergar o final de um jeito melhor, né? Mas esse jeito melhor, ele vai acontecer, mas você tem que ter paciência. Que nunca nos falte coragem para sonhar grande, fé para continuar caminhando e perseverança para não desistir diante das dificuldades. Nunca desista. Todo sonho regado com esperança encontra forças para florescer no tempo certo. E o tempo certo está para acontecer. Tenha fé na vida, fé em Deus e agradeça acima de tudo, independente do seu credo religioso. Agradeça, consagre o seu dia ao Senhor, consagre o seu dia no melhor que possa acontecer sempre. Hoje vai ser o melhor dia da sua vida, portanto agradeça, diga sim, obrigado Senhor por mais um dia.

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0: Alô, trabalhador, alô, trabalhadora. Aquele abraço pra você, se preparando pra mais um dia de labuta. Os amigos aí no sítio, na roça, ouvindo o sonzão da Itatiaia, o despertador das suas manhãs. A galinhada tá solta no terreiro. Ah, tá na hora da primeira ordem já, né? Olha o peru aí, ó. Vai pra lá, peru. Peru bisbarulhento. A mimosa já tá se preparando. Já já o Marquinho tá na hora de pegar na teta da mimosa, Marquinho. Falamos de Minas Gerais com o nosso sotaque, uai. Abraçando esse Brasilzão de muito carinho, de muita emoção. Obrigado, Brasilzão, por mais um mês eleger o nosso programão como o programa mais ouvido do Brasil. Gratidão, gratidão. O programa hoje promete, hein? Vamos lá, 4:16, vamos brindar essa manhã de hoje. Olha só, pedido musical, Milionário e o José Rico. Homens, essa é clássica, é na Itatiaia, 4:16. Bom dia, bom dia.

0: eternizada na voz de Milionário e José Rico Homens. 4:20, pancada, hein? Pra abrir o nosso encontro de hoje, qualidade musical está no ar aqui na Itatiaia. Amigos, tá frio? Tá? Vai esfriar mais. Fernanda Viegas está chegando na Itatiaia.
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0: Amiga Fernanda, mas que frio é esse, amiga? Bom dia.
2: Bom dia, Vinícius. Bom dia, gente. Quinta-feira de céu claro, parcialmente nublado, com geada no sul e sudoeste. O céu fica parcialmente nublado no Jequitinhonha, Mucuri e Rio Doce. Névoa seca no noroeste, central, triângulo, Alto Paranaíba, oeste, sul e sudoeste. Nas demais regiões mineiras, céu claro, parcialmente nublado. Em Minas, os termômetros oscilam entre 2 e 31 graus. Em Belo Horizonte, quinta-feira de céu claro, parcialmente nublado. A temperatura mínima fica perto dos 8 e a máxima próxima dos 24 graus. Esta é a previsão do Instituto Nacional de Meteorologia. Repórter Fernanda Viegas.
0: Viegas, muito obrigado, querida. Daqui a pouquinho ela tá de volta, vem trazendo pra gente os destaques do Jornal da Itatiaia. Tem tarifaço, tem notícia da Argentina e muito mais. Aqui, 4:21. Vamos lá pro intervalo? Vamos? Eu já volto com o tema da nossa manhã pra você mandar áudio, pra você participar aqui no 31999967074. Eu volto já na Itatiaia.
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0: gente, é difícil, né? O homem apaixonado é complicado. Ontem foi dia do homem, né? Foi dia do homem, pois é. O homem não tem tanto valor, ninguém lembra, né, rapaz? Ninguém, o homem não ganha presente. Ontem à noite, olha o que eu falei no Noite Livre. Gente, hoje é dia do homem. Pô, você o quê? É.
1: Ô, dia... tadinho.
0: Eu não ganhei presente, ninguém lembrou. Ô, rapaz, é complicado. É verdade, ontem foi o dia do homem, ontem dia 15. Uma data criada foi no ano de 1992, objetivo de conscientizar o público masculino sobre a importância da prevenção de doenças e os cuidados com a saúde física, mental. O homem é desleixado, não liga com nada. A mulher aí nesse assunto, ela é mais preocupada. Deu uma dorzinha, vai direto pro médico. O homem não, mas isso aí passa. Ah, o que passa, meu filho? Aí você continua na mesma cachaçada. Depois volta tudo de novo, né? Agora, o homem, ele tem, na realidade, três datas, né, defunto? Três datas. No dia 15 de julho, tem o Dia Internacional do Homem também, que é comemorado no dia 19 de novembro. O senhor sabia, né? E a outra data é qual? 1º de novembro, dia de Todos os Santos. Concorda comigo? Pois é, são três datas. Não é não? Para, sou, para com isso. 4h25. E quem tá cuidando da gente? Tá deixando a gente jogado aí, ó. Que é isso? Vem cuidar de mim, trem. 4h25. Vem me tirar dessa saudade. Pedaço de felicidade. Ô, vontade de sair numa disparada sem fim. Sumir desse mundo, meu Deus. Sei lá no que eu vou parar. Quatro, 4h25 na Itatiaia. Que delícia ter você aqui. Olha, gente, o Senado aprovou ontem o projeto de lei que aumenta as penas para crimes praticados contra os profissionais da saúde, contra enfermeiros, contra médicos, contra técnicas. Acontece muito, né? É, rapaz. E também aos profissionais da educação durante o exercício da profissão. A gente vê de casa de professor sendo agredido, né? Sendo humilhado por pais, é um absurdo. E profissionais da saúde trabalhando numa situação tão escassa e as pessoas não compreendem. A proposta endurece as punições para casos de ameaça, desacato, lesão corporal e homicídio, com aumento das penas, que em alguns casos pode chegar ao dobro da prevista atualmente. A medida busca ampliar a proteção de médicos e enfermeiros, professores e outros profissionais que têm sido vítimas frequentemente de agressões no ambiente de trabalho. Com o texto foi alterado pelos senadores, o projeto retorna agora para uma nova análise da Câmara dos Deputados. Eu gostei disso. A mudança também vai valorizar ainda mais o profissional nessa questão de respeito, né? Tem que ter respeito ao profissional. Então esse é o nosso tema do dia. Você já foi desacatado aí no seu local de trabalho? Você que é funcionário público, é servidor público, é da área da educação, é da área da saúde, você tem um caso para me contar? Agora, tem um caso que se deu bem também, que você explicou, a pessoa tava nervosa. Tem um caso pra você me contar, não tem? Esse é o nosso tema de hoje. Pois é, rapaz, educação, compreensão acima de tudo. E esses profissionais estão lá para atender da melhor forma possível. Mas também você, tenha calma nessa hora, né? Ah, mas calma, respira fundo, tem todo um protocolo. Conte pra mim essa história. Mande beijo, mande abraço pra sua enfermeira, pra sua professora, pro seu médico. Vamos tratar essa turma com carinho, viu? E essa lei chega na hora certa, porque só aumenta os números de desacato, de violência, de lesões, né, desses profissionais. É um absurdo de homicídio. Tem tudo isso acontecendo e tá aqui, ó, na nossa frente. Então, nós temos que alertar. Já aconteceu alguma coisa? Já? Já? Conte-me tudo, não me esconda nada.

0: gostoso, né? Tá bom o café hoje? 4:28. Ô, Difuntão, tem uma turma boa ligada com a gente, né, rapaz?
1: Aqui é o Marquinhos, vamos pegar na teta das mimosas.
0: Já tá na hora, Marquinhos. Tá na hora, 4:28. Mimosa já tá lá, ó. Ô, Marquinhos! Como é que a mimosa chama o Marquinhos, hein, Difuntão? A mimosa tá lá, já olhou? Marquinhos, vai lá, Marquinhos, 4:29, Teleboy Ferreira, tá ligado com a gente aqui, pediu a figurinha do O Povo Feio. Ah, você que não tá sabendo, o povo tá enfiando a cara no Monjara aqui na rata, todo mundo emagrecendo, fica bonito, né? É uma belezura isso aqui. Não, velho. E não é que tem razão, tem hora? Tem razão, tem. Um abraço, esse povo bonito. Você não me tira do sério hoje, não, Difunto? Deixa eu mandar um abraço pro Hamilton lá de Ubal. Hamilton mandando um abraço pra você, Difunto, desejando um dia maravilhoso. Ô, querido Josué, lá de Conceição. Josué da Conceição Rosa. Procuro por Sara da Conceição Rosa, na região de Niterói. Alô, você que conhece a Sara da Conceição Rosa. Ela tá na região de Niterói, no Rio de Janeiro. O pai dela, o Josué da Conceição Rosa, está querendo fazer contato com ela. Alô, Sara da Conceição Rosa, faça contato com seu pai. Você que tá aí na região de Niterói, no Rio de Janeiro. Serviço de utilidade pública aqui da Itatiaia. O Walter Prudente, ligadinho comigo também. O Walter foi na frente do Marquinhos hoje? Já fez a primeira ordenha, já, Valtinho? Tá lá em Tupaciguara, né, Walter Júnior? Alô, turma da Fazenda Joinha. Obrigado, é muito carinho envolvido. O Rogério Gaio, professor de Karatê da cidade de Manga, desejando a todos uma excelente quinta-feira. Que Deus ilumine a cada ouvinte da Itatiaia. Muito obrigado. Tá se preparando agora para ir para academia treinar, porque saúde é o bem mais preciso que temos. Um abraço para toda a turma aí em Manga. Alô, professor, um abraço. Tudo de bom pro senhor. 4:30. Alô, alô. Olha. É. Homem é bom no negócio, rapaz. Você já praticou arte marcial já, Difundão? É sério? É mesmo? Sabia disso, não? Ó. Ah, o professor aí, ó. A todos os professores de artes marciais, o nosso abraço, o nosso bom dia. Ó. 4:31, turma em Santa Bárbara, 9 graus em Santa Bárbara agora. Zé Estevão tá ligado, Zé, um abraço, Zé. 9 graus lá, hein? Misericórdia. Ei, rapaz, na sintonia comigo também na Itatiaia, o querido Felisberto. Felisberto mandando um abraço pro filho dele, o Felipe e a Nádia. Forte abraço pra vocês aí. Gratidão, Zé Maia. Bom dia, Zé. Tudo bom, Zé? Bom dia, Júlia.
2: Um abraço, Vinícius.
0: Essa é nova. Um abraço pra você. Júlia. Ô, Júlia, deixa eu, primeiro, em nome do Júlio, em nome do Gutenberg, eu gostaria muito de agradecer. Ela deixou um esquenta-peito pra nós aqui, aquela cachaçinha de banana, né? Não deixou? Que coisa boa. Vem cá agradecer ela, Defunto. Um beijo pra você, Júlia. Muito obrigado. Com certeza, nesse frio, eu e o Difuntão, nós vamos brindar com essa cachaçinha gostosa de cachaça que você mandou pra gente, né? Tá, cachaçinha gostosa de cachaça, não. Cachaçinha de banana. De banana. Você experimentou já, meu caro amigo? Olha, o tom da voz do Júlio Silva é o tom da voz dos locutores clássicos do Brasil. Ô, Júlio, bom dia. Bom dia, Difuntão.
3: Bom dia, bom dia. Olha, bom dia pra todo mundo aí.
0: A Júlia mandou pra gente a cachaçinha de banana, que delícia, né, rapaz?
3: Maravilhosa, muito obrigado por ter lembrado a gente.
0: Muito obrigado, isso é gratidão, né, cara?
3: Com certeza.
0: Ô, minha amiga, muito obrigado, nós ficamos felizes, quem quiser mandar também pode mandar.
3: Grande beijo, aguardamos a próxima, um beijo, Júlia.
0: Tá bom, ô, Difunto, o que que você vai tocar daqui a pouquinho? João Mineiro Marciano? Boa, boa, boa. Vamos oferecer para todos os amantes do gênero musical que estão aqui na sintonia. O quem mais está ligado? Hélio de Oliveira, mandando um abração para toda a turma ligada na Itatiaia, no Café com Notícia. O Ricardinho lá de Araxá. Alô, Ricardinho, como é que você tá? Tá bom, meu amigo? Bom dia, viu? Que Deus abençoe a sua vida. Forte abraço para toda essa turma aí. Ô Vinição, aqui é o João da CB307 aqui na mineração Itaminas. Agora está 7 graus. Vamos esquentar esse negócio, Vinição. Vamos esquentar esse negócio, Vinição. Toca o João Mineiro e Marciano aí para nós. Só se for agora. Ô João, pode ser ainda ontem, chorei de saudade? Pode. Então tá bom, o Difuntão já soltou pra gente aqui, né? A Suzana de Vinité também tá aqui, tá agarradinha no rádio. Coisa boa, tá indo trabalhar, curtindo o sonzão da Rádio de Minas. Pra você que tá indo pro seu trampo, aquele abraço, perde a hora não, viu? 4h34, não vai perder a condução, bom dia. Galinho já tá cantando, chegando mais uma manhã em BH.

música linda, marcante, clássica na Itatiaia. Ainda ontem, chorei de saudades. João Mineiro e o Marciano na Rádio de Minas. Fazer alguns registros antes do nosso intervalo comercial. Um abraço bem apertado para toda a turma do Volante Grande. Bom dia, bom dia. Tá frio pra caramba, tô no monte. E não tô com frio, olha só. Monte da Coberta. Eu e meu esposo do Volante Grande. Não manda o nome. Final de telefone 5991. Manda o nome, criatura de Deus, pra gente fazer o registro. Ela falou que tá lá no monte, não tá sentindo frio. No monte Coberta por cima. Manda nome. O Bigode do Salgado também já tá ligado, já tá mandando áudio aqui pra gente, né, Bigode? Um abraço bem especial. Ah, rapaz, ontem eu recebi cada mensagem bacana da turma falando do programa, Valmir Rastenreiter, né? Vibrando com a Itatiaia. Ontem ele estava nos ouvindo lá em Curitiba. Essa blusa aqui, o Valmir que me deu esse corta-vento bonito aqui, ó. Valmir Rastenreiter. Muito obrigado, Valmir. Um abração pra você. A Inês Cabral também já tá ligadinha comigo aqui na Itatiaia. Alô, alô, Geraldinho, aquele abraço pra você, viu? Obrigado pelo seu carinho, a sua audiência. Paulinha Renata, minha amiga maravilhosa. Deixa eu fazer uns registros aqui. O Fabinho, da oficina do Baiano, lá em Patos de Minas. Um abraço. E também pra Grazi, da Fidem. Forte abraço, Grazi. Grazi, eu lembro dela, bem pequenininha, né? Grazi, lá da Fidem. Um beijo no seu coração. Fabinho, da oficina, lá do Baiano. Forte abraço pra essa turma boa, sempre da nossa sintonia, sempre ligado conosco aqui. Gratidão a toda a turma em Patos de Minas, terra boa, que a Itatiaia tem uma audiência tremenda. Muito obrigado no fundo do meu coração. É muita audiência. O Tadeu mandou uma mensagem aqui e pediu pra gente avisar o seguinte, que o Rafael, que é fã da Itatiaia, em especial fã do Vinição, do nosso Café com Notícia, ele é lá de Moeda. Tá convidando eu e o Difuntão para passar um fim de semana no sítio, comer uma galinha caipira com quiabo, andar de Ranger. Eu ando de Ranger e você vai andar a cavalo, ok, Difunto? Eu vou na Ranger. Tem pouco que eu não dirijo uma Ranger, rapaz. Falou que vai trazer um queijo pra nós também. Queijo aqui na rádio dá até briga. Quando fala de queijo, não quer nem olhar pra queijo, mas...

0: forte abraço. Alô, turma de Moeda. Ô, Rafael, obrigado, Rafael. Tudo de bom, obrigado por essa consideração que você tem conosco aqui na Itatiaia. Essa turma boa, né? Que acorda cedo com essa disposição, com essa alegria. 4h39, com Chitão e Chororó, eu vou saindo de fininho pro comercial.
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0: sítio gostoso, né? Levar os amigos, aquela prosa boa. Ah, você que tá aí no mato, você que tá no sítio, você que tá saindo aí pra lavoura do café, aquele abração. Pra você que já foi fazer a ordenha, né? A primeira ordenha da manhã, aquele abraço, tá cuidando da bicharada toda. Muito obrigado, é muito carinho envolvido aqui com a Itatiaia. A turma coloca o radinho, liga o radinho e vai ouvindo. Pra você que tá aí com o som da parabólica, né? É o digital da Itatiaia, canal 957. Gratidão por esse carinho. O Beto Paneleiro tá ligado, esse aí já faz o registro, é cedo, a hora que ele abre a loja, olha, 4h42, o homem já tá se preparando, o cafezinho já tá pronto, ele já tá se preparando, né? Pra atender todos os clientes lá, né, Beto? Um abraço pra você aí, gratidão, sua família linda, na sintonia da Itatiaia. Ô, defuntão, seu xará tá ligado, José Carlos defunto, lá de Sete Lagoas, temos uma perda grande, né, João Carlos? O nosso Lobão foi pro céu. Lobão, que Deus o tenha. Pessoa formidável. Nós perdemos essa pessoa maravilhosa lá em Sete Lagoas. Né, João? Um abraço pra você, João Carlos. O defunto lá de Sete Lagoas. 4h43 na Rádio de Minas. Olha só, você que tá ligadinho comigo. A partir da próxima segunda-feira, as linhas do transporte coletivo convencional e suplementar de BH vão operar com um quadro de horários adaptados ao período de férias. A medida vale até o dia 1º de agosto. Todas as 310 linhas do sistema convencional e 24 linhas do sistema suplementar que operam em dias úteis serão incluídas no quadro de horário do tipo férias de julho. Então, no entanto, para 84 linhas do convencional e 5 do suplementar, não haverá diferença prática entre o quadro atual e também o quadro de férias. As informações de horários estão afixadas dentro dos ônibus e nas estações e também podem ser consultadas no site da PBH e também no site da Itatiaia. 4h44 na Rádio de Minas. Vamos ouvir esse povão que tá mandando áudio. O povo tá ligado comigo aqui, tá mandando áudio no 31999967074. Um abraço pra você que tá na cidade de Esmeraldas. Alô, turma de Esmeraldas, aquele abraço especial. Tá frio pra caramba. Ah, a moça se identificou, é a Paula de Sabará. Ela que falou que não tá sentindo frio, ela tá tá no monte de cobertas, ela e o esposo dela ouvindo o sonzão da Itatiaia. Já foi trabalhar, Paula? Ê, Paula, gente, um beijo pra você, tudo de bom. Quem tá ligadinha comigo também é a Rashid, ela e o Adilson. Adilson já levantou, né? Ou ainda não? A Chique já levantou, já tá fazendo o cafezinho já, e o Adilson tá fazendo aqueles 10 minutos de descanso. Não vou levantar agora não, deve estar um frio danado lá no Goiabeiras, né? A Lúcia tá ligada, bom dia, Lúcia, lá da cidade de Formiga, muita alegria receber você, viu, Lúcia? 4h45, vamos ouvir áudio aí, quero te ouvir aqui na Itatiaia.
1: Oh, bom dia, meu amigo Vinícius de Castro, aqui é o Pezão Pedreiro, aqui de Diamantina. Você manda um alô aí pro meu amigo Tarciso, lá na Pedreira. Meu amigo Nenego, que está na BR aí com o seu caminhão, o volante grande. E manda um alô pro Fred Escavações, que estamos preparando a marmita aqui para agarrar na obra. Estamos aqui curtindo a Itatiaia, aqui nessa Diamantina super gelada.
2: Bom dia, Admissão. Bom dia, de Fontão. Ai, que maravilha esse programa.
0: Um abraço! O Silvio Neto lá de Ouro Preto tá ouvindo o sonzão da Itatiaia. Ô, Silvio, bom dia, meu filho! Tá tudo bem aí, Silvio? Tudo na paz? Assim que funciona, né? O Rafael Maia também já tá ligado comigo. O Jamaica tá na sintonia? Tá lá em Santana do Paraíso. Alô, turma no Vale do Aço. Aquele abraço. E você, onde ouve o sonzão da Rádio de Minas?
3: Aqui é o Marquinhos, vamos pegar na teta das mimosas. Oh, Espírito Santo te guarda você, te ilumina vocês aí. E um abraço, tchau.
0: Ô, Marquinhos, você é sensacional, você é sensacional. Olha, falando do tema hoje, Vinícius de Castro, sou fã da Itatiaia, sou fã de você, que frio, hein, Vini? Não sei se você pode me ajudar, estou trabalhando como vigia, mas queria mesmo, mesmo de vigilante, estou correndo e muito atrás dessa vaga e não tô conseguindo. Uá, rapaz, vamos conferir algumas oportunidades aí, ué? E muito tempo ninguém me dá oportunidade, né? Tem um bom porte físico, tal, tá falando de tudo, deixei o telefone dele aqui. Dia da mulher tem todo dia, dia das mães também. Agora, os profissionais da saúde merecem respeito, falta de educação, a população com esses profissionais. Tem muita gente que passa por cima de tudo, né? Quem tá enviando pra gente é o Admilson Vital. Ô, Admilson, vamos ficar atento aqui. Você já colocou currículo já, rapaz? Já? Ah, vamos tentar aí, você tem os cursos apropriados também, espero que sim. Vamos fazer sim, ué, vou te passar as indicações, tá bom, amigo? Aparecendo indicação aqui, eu estou te indicando, querido, 4:47 na Itatiaia. Ô, de fundo, vamos fazer o seguinte, já tá na hora do Fabiano Frade, ele vai falar pra gente, vai falar do agronegócio. Eu volto já com você na Itatiaia.
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0: Ô, Frade querido, bom dia.
5: Olá, Vinícius de Castro, bom dia para você, bom dia para quem nos acompanha aqui na Itatiaia. Nessa quarta-feira acompanhei no sistema Faing Senal o lançamento do relatório de sustentabilidade das duas casas, né? Das três casas, sistema Faeng, Senar e o Inais. E por isso, a Mariana Ramos, que é gerente de sustentabilidade do sistema Faeng, conversa comigo para dar um panorama, né? Desse relatório, que na prática é uma transparência no que está sendo feito em prol do meio ambiente, né?
6: Exatamente. Então, hoje é com muita satisfação, é um marco histórico para o sistema Faeng Senar apresentar essa prestação de contas para a sociedade, num formato único, né? Mostrando o que cada uma das casas que compõem o sistema está devolvendo em formato de ações, impactos reais nas famílias rurais e para toda a sociedade por meio de uma congregação e um documento único, né? Então, a gente está muito feliz e é um marco para nós estar lançando esse relatório e de forma voluntária, né? Lembrando que nós não somos obrigados a fazer esse tipo de documento, mas a nossa presidência, a nossa diretoria entendeu que a melhor forma de posicionar hoje é justamente mostrando em números as nossas ações de impacto para toda a sociedade. A tomada de decisão de priorizar as ações de conservação de solo, água e essa produção dentro da propriedade rural veio de uma última crise hídrica forte que nós tivemos em 2015. A partir daí, nós decidimos, né, bancar um programa chamado Nosso Ambiente, onde de 2015 para cá mais de 51 mil pessoas já foram capacitadas em técnicas de produção de água, conservação de solo, recuperação de estradas, já que a grande caixa d'água do mundo é as propriedades rurais, é o solo das propriedades rurais. Então a gente acredita muito que o produtor é produtor de água e ações como essa tendem a incentivar cada vez mais essa mudança de comportamento, não só dos produtores rurais, mas da percepção da sociedade sobre o valor que o agro entrega.
5: Para fechar, Mariana, é o Ninho, é a palavra que a gente tem ouvido muito, né? Na mídia, a Itatiaia fala, o jornal dá, a televisão tá falando e o produtor tá preocupado com isso e tudo mais. Agora é a hora de tentar avaliar riscos, é mais ou menos como uma batida de carro, né? Você bater o carro, você vai ter que ver o que você vai lidar, é mais ou menos é o Ninho, ele vai chegar. Agora, como a gente vai lidar com ele, pode ser o diferencial?
6: A palavra de ordem é adaptação. Como você mesmo falou, a gente não tem como frear, mas a gente tem como deixar o produtor rural cada vez mais resiliente por meio de assistência técnica, capacitações, dicas que podem ajudar ele nesse período, né, que está por vir, a sentir um menor impacto, né, a ter uma tomada de decisão mais rápida numa janela de plantio, adotar uma boa prática para que ele não seja realmente tão impactado com algo severo que está por vir. E o sistema Faeng Senar está pronto para ajudar o produtor nessa tomada de decisão.
5: Muito bem, a gente agradece a Mariana Ramos, gerente de sustentabilidade do sistema Faeng Senar. Fabiano Frade, Itatiaia Agro.
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0: Forte abraço, Frade, 4:51 aqui na Itatiaia, você que tá ligado comigo aqui na Rádio de Minas, eu tenho um recado para você, homem, você que tá ligado sempre, tá participando conosco, aqui na Rádio de Minas. 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
0: 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O intervalo, eu volto já já na Itatiaia.
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1: Ô, gente, 456, a gente tá aqui sempre atendendo os ouvintes com maior presteza, com maior atenção. O Romaí Silva, você acredita que passou um pito aqui agora? Falou pra eu ler a mensagem dele na íntegra. Que eu não leio a mensagem dele na íntegra. Ô, mas a gente tem o maior respeito pra turma aí de engenheiro naval. Ontem à noite, você participou com a gente. Ele tá mandando um abraço pros sobrinhos Gleidson, Cleiton e Wellington. E também pro Adalto QG. Até falei pro QG trazer uma ferreirinha pra nós, velho. Que é isso? Ah, esse povo tá nervoso demais, tá acordando nervoso. Toda a turma aí de Navarro, o Romaí Silva que acordou com a macaca hoje, velho. Que é isso, Romaí? Ô, gente, vamos fofocar, vamos. Vamos fofocar às 4h56 da Itatiaia.
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1: 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A Giovana tá comigo aqui, o povo tá bravo, né, Giovana? Bom dia!
3: Ei, Vinícius, bom dia pra você e pra todos os ouvintes do Café com Notícia. Eu chego com o Itatiaia Pop. E olha este babado, gente. Sabe aquele drama de organizar casamento por meses? A modelo brasileira e o astro de The Vampire Diaries, Paul Wesley, simplesmente ignoraram tudo isso. Natalie Kuchenberg e o Paul se casaram no último domingo, mas a decisão foi tomada de última hora. Apenas 24 horas antes da cerimônia, literalmente, dá pra acreditar? Natalie abriu o jogo nas redes sociais e contou o perrengue chique. Teve correria pra achar o vestido ideal que servisse perfeitamente, viagem de última hora de carro até o local da cerimônia e o despertador tocando às 7 da manhã para maquiagem, porque o casamento no cartório era às 8. Mas no final, ela garantiu que valeu super a pena. Vale lembrar que o casal está junto desde 2022 e passou o último Réveillon aqui no Brasil, visitando o Rio de Janeiro e a cidade natal no Rio Grande do Norte, onde mora a mãe da modelo. E ó, Natalie é filha de alemão com brasileira e revelou que já ensinou um pouquinho de português para o maridão. Sabe qual é a palavra favorita do astro de The Vampire Diaries? Eita! Ah, a gente gosta dessa palavra também, viu? Usamos muito por aqui.

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0: Bom dia, bom dia, bom dia, bom dia, minha turma, bom dia, turminha da cidade. 4.5. Eu sou Maurinho Moraes e tô chegando por aqui já pra te fazer companhia. Nessa manhã, manhã de quinta-feira, hoje dia 16 de julho do ano de 2026, está no ar o meu, o seu, o nosso programa Bom Demais, que vai até às 9 horas da manhã. Bom dia, bom dia, bom dia, bom dia para você da cidade, bom dia para você do campo, bom dia para você do volante, bom dia para você trabalhando, bom dia para você que tá acordando agora. Eita, nós. Sejam todos muito bem-vindos, gente. Que prazer imenso poder fazer parte da sua vida.
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0: Ó, já corre pro telefone e liga pra cá, 3662-6030, 3662-6030, liberado pra você ligar e participar comigo ao vivo. Tô te esperando. Ou pelo 998-20-9450, você sabe, você comanda a programação com o Maurinho Moraes até às 9 da manhã, aqui na cidade. Eita, nós, tem gente no telefone já chegando pra cá. Alô, bom dia.
2: Bom dia, Maurinho.
0: Oi, Françoelen, muito bom dia, como é que você tá?
2: Bem, graças a Deus.
0: Bem, acordou agora?
2: É, talvez acordar, nem dormir ainda, mas
0: tá certo, mas tá valendo. A Françoelen, ela é mestre em fazer aquele pedido musical de louvores, né? Pra gente acrescentar no nosso encontro com Deus, que vai ao ar daqui a pouquinho. E qual vai ser o louvor de hoje?
2: Vamos com Bruna Carla, Quando Eu Chorar.
0: Quando eu chorar, certo? E pode oferecer também, fica à vontade, tá?
2: Quero oferecer pro Leão, pro Camila, Moraes, Micael, pro Matheus, pra vocês, família.
0: Obrigado.
2: Quero oferecer pro minha comadre, minha sogra. Quero oferecer pra Maria, Zé Roberto, minha esposa e os filhos. O Luizinho, minha esposa e os filhos. Quero oferecer assessoria. Pra todos gostar desse lindo louvor, porque
0: certo.
2: Ele é um nome muito lindo.
0: É lindo mesmo. A Bruna Carla canta maravilhosamente, muito bem, né? Tem uma voz linda demais de ouvir.
2: Eu olha... quero oferecer para todos aqueles, né? Que todo dia, né, Maurinho, a vida da gente é cheia de desafios, né?
0: Isso.
2: De vitória, conquista, realização. Mas eu quero oferecer esse louvor principalmente para que todos nós estamos precisando de algo do Senhor, né? Tem um dia que a gente não precisa, né? Mas eu quero falar aquelas pessoas que estão passando... esperando algo nesse exato momento, assim, rápido, sabe?
0: Uhum.
2: E acho que Deus não tá olhando, né? Não tá cuidando.
0: Aí que a gente se engana, né? Ele tá sempre agindo, né?
2: Com certeza. E tudo é no tempo dele. Nada pra gente querer
0: tudo
2: no nosso tempo,
0: no tempo,
2: né?
0: Dele. Falou tudo. Tudo no tempo de Deus é mais perfeito e bem melhor. E melhor do que aquilo que a gente imaginou pra gente.
2: Né? A gente não entende, né? A gente quer no nosso tempo, a gente chora, né? Querendo no nosso tempo, mas tá bom, né?
0: Não, mas tá certo. Um forte abraço em cidade.
2: Dá gosto de ouvir.
0: Dá gosto de ouvir. Aí, a Françoelle já participou com a gente, falta você. É, falta você. Agora 5:04, gente, 5:04, a Nível e o Divino também já estão participando com a gente ali pelo WhatsApp. Ô, meu amigo Aldo, chegou por ali, ó. O Aldo Rosa, o cara dos 40 janelas ou mais, né? Que os ônibus aumentaram muito, tem mais de 40 janelas. Fala aí.
3: Bom dia, Maurinho Moraes.
0: Bom dia
3: pra nós aí. Hoje é o nome da minha família, encontro com Deus. E um ótimo dia pra nós aí.
0: Amém, Aldo. Um bom trabalho pra você, pra galera do volante aí, ó. A turma do transporte. Quem tá no telefone aí? Alô, bom dia.
4: Bom dia, Maurinho dos Moraes.
0: Bom dia, bom dia, bom dia, Zé Roberto. Como é que você tá, Zé?
4: Bom demais, graças
0: a Deus. Bom
4: demais,
0: na graça de Deus, coisa boa. Assim é bom, assim é bom. Amém. Ô Zé, qual que vai ser o pedido musical de hoje, Zé?
4: Uma música linda demais do Nico Tinoco, Por quê?
0: Por quê? Tunico Tinoco?
4: Isso.
0: Vamos encontrar ela então aqui, ó. Porquê do Tunico Tinoco? Pode passar régua.
4: Oferecer pra minha esposa, meus dois filhos, pra você, toda a família e todo esse pessoal que eu sou acostumado a oferecer. Eu tô oferecendo pra todo mundo que estiver na escuta, tá oferecido.
0: Tá certo, meu amigo. Um forte abraço e se dá.

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0: Por que foi o som que ele pediu do Tunique e do Tinoco? Daqui a pouquinho tem.
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0: Quem tá aí? Alô, bom dia.
4: Bom dia, meu amigo Maurinho Moraes.
0: Bom dia, quem fala?
4: É o Anizete.
0: Ô, Anizete, tá bom, Anizete?
4: Graças a Deus.
0: Ah, pro você, dia, Anizete? Todo dia?
4: Rapaz, tô pegando a rodovia aqui.
0: Rapaz, você tá forte, hein? Você virou o Superman, tá pegando sua, a estrada.
4: Tão frio, tá.
0: Rapaz, o ventinho frio, hein, senhor?
4: Ventinho frio, vamos fazer uma viagem. Amigo, vai me meter de volta, tá graças de Deus.
0: Na graça de Deus, sempre, sempre, sempre. Deus à frente, não tem como dar errado, não, né, senhor?
4: Nunca.
0: Anizete, rapaz, quando eu falo contigo, eu não deixo lembrar do seu pai, sou seu Agostinho, sou.
4: Nossa, muito amigo do seu pai, né?
0: Seu Agostinho ali na rua Ananias Teixeira Júnior.
4: Justamente. Trabalhou muitos anos com o seu pai ainda na
0: prefeitura. Lá do seu Chiquinho, trabalhou com eles, trabalharam junto na prefeitura. O pai trabalhou durante 37 anos na prefeitura. Seu pai era pedreiro, né?
4: Meu pai era pedreiro, justamente.
0: Pedreiro. Vocês devem ser uns 32 irmãos, mais ou menos, né? Mas...
4: Errou por dois, 34.
0: Olha, credo. Ai, ai. Seu Agostinho era foda do trem, isso. E ele era magrinho, rapaz. Ei, seu Agostinho.
4: Não tinha televisão, o meu pai era terrível.
0: Ei, ai, ai. Sua mãe é morena, mais baixinha, você lembra demais de sua mãe. Qual que era o nome de sua mãe mesmo?
4: Dom Juvenilha.
0: Tem bastante tempo que eles partiram ou não? Tá por aí?
4: Não, tá junto com Deus, todos dois.
0: Pai também foi morar com ele. Mas tá
4: seu
0: bom.
4: Seu pai também foi, né?
0: Foi no ano 2000, senhor. Finalzinho de novembro.
4: Seu pai foi novo também.
0: Foi novo, 50 e poucos anos, senhor. Pra bater umas
4: mãos. Seu Chiqueiro apontador lá no setor.
0: Isso, andava pra tu quanto é canto. Foi ficar parado, atrapalhou o coração.
4: Você lembra quando nós fazíamos troca-troca?
0: Troca-troca de que, senhor? Explica direitinho pra turma.
4: Não.
0: O ex gostava de fazer tal do Catira.
4: Isso, aqueles discos que tinha aqueles desenhos.
0: Rapaz, você lembra um dos três patins? Três patins lá?
4: Três patins lá,
0: era um disco vermelho, uns LP vermelho. Isso. CD, não, isso. CD não, como é que chamava o que era? Compacto.
4: Compacto, é isso mesmo,
0: O Eduardo também, de vez em quando, fazia uns troca-troca também. Eduardo Avan, você lembra? Você conhece o Eduardo Avan?
4: Conheci demais, o Eduardo Avan fazia. O Eduardo do Emílio Eduardo.
0: Isso aí, tá vendo? LP, CD, não, e as vitrolinhas assim, rapaz.
4: Nossa, era bom demais, Maurinho, era bom demais.
0: sabe um equipamento das antigas aí que eu tenho saudade, se a gente não vê mais, quem tem uma raridade, né? Tem um tesouro dentro de casa, a tal da radiola. A radiola, ela era um móvel, né, de madeira, e ela era toda muito bonita, tinha rádio e o toca-disco, né? Do lado, assim, uma parte lá onde saiu o som, os pezinhos. Ela era um móvel, muito legal.
4: Ei,
0: aí, boas lembranças, mas só que esse troca-troca que você falou, ficou esquisito.
4: Mas o pessoal vai entender.
0: É o tal do catira que o pessoal falava.
4: É o catira. É troca-troca, né?
0: Deus é mais, marrado. Ei, hoje se falar um trem desse, o pessoal fala, ih, os dois é boiola.
4: Fala, mas não é dois homens com as graças de Deus, é dois homens.
0: Amém. Ô, pede uma moda boa pra nós aí, vai lá.
4: Toca uma do Rick Renner aí pra mim, uma bem apaixonada.
0: Rick Renner.
4: E eu vou oferecer pra todo mundo que estiver na sintonia, meus amigos caminhoneiros, e oferecer com muito carinho a minha esposa que tá lá na escuta, lá no projeto, lá na UTC.
0: Aí, ó. Ah, quem que é a sua esposa?
4: O dia tá com o radinho ligado. A Dona Elaine.
0: A Dona Elaine. Dona Elaine. A Elaine
4: ela é
0: Turruca.
4: Ela é responsável do lanchinho dos meninos lá.
0: Fica
4: é
0: lá na cantina. Um abração pra ela, o Turruca, a turma lá do ATC. O pessoal também
4: isso,
0: vai procedir.
4: Isso, pessoal bacana. Vai ter. Já deixei ela lá e tô saindo aqui já na estrada.
0: Bom, forte abraço pra você. Não, parece de vez em quando a gente trocar um dedinho de prosa.
4: Beleza.
0: Tá bom? Cidade.
4: Isso, falou, Maurício. Dá gosto de ouvir.
0: Aí, ó. Ei, recordações, né, gente? Boas lembranças, né, rapaz? Deixa eu ver quem tá ali.
5: Bom dia, Maurinho Moraes.
0: Olha o Eduardo aí, olha o Eduardo.
5: Põe meu nome aí no encontro com Deus, da minha família, de todos os seus ouvintes, ô Maurinho Moraes. que nós temos teremos uma quinta-feira super abençoada com a graça de Deus. Atenção, Biloca, você ouviu aí, só falta você pra ligar pro Maurinho.
0: Você tá
5: Cidade, dá gosto de ouvir.
0: Você está equivocado.
5: Ô, Maurinho Moraes, você começou Ivano cedo, hein?
0: É
5: uma loba ou um lobo?
0: Lobão.
5: Cidade, dá gosto de ouvir. Ô, Maurinho, você tá doido? Eu tô fora dessa brincadeira de vocês de troca-troca. Aí é só o seu Elisete, o famoso Nenê, flamenguista. Um abraço.
0: Ei, ai, ai. Ô, daqui a pouquinho, saudade pesada, né, rapaz? Saudade pesada é a moda boa demais. Vai pra turma do volante. Quem tá no telefone aí? Alô?
6: Oi, gente.
0: É ele. É o Sorinho de Santo Antônio. Ô, Sorinho, bom dia, tá bom, meu amigo?
6: Bom dia, Maurinho. Melhor falando com vocês. Que equipe sensacional.
0: A gente tá aqui para fazer o trabalho aqui, ó. Levar o entretenimento, a música, a diversão, a informação para você, ouvinte. Ô, fala para nós aí, qual. Não, essa música é boa que você pensou. Qual é ela mesmo?
6: Vai, toca qualquer um aí do Emília Eduardo.
0: Emília Eduardo. Pronto, vamos tocar um sonho com o Tião Carreira aqui, ó. É um modão, hein? Né?
6: Bom demais da conta.
0: Bruta, pode passar a régua, oferece aí. Vai lá, fica à vontade.
6: Alô, pra você, Maurinho, família. Alô, Maria. Marcelinho. Piqui. Sérgio Porto. Biloca. Miltim. Elia Bigode. Ivan. Françoise. Alô, Leon, Zé Roberto, aí é gente boa demais, tanta gente, né? Abraço a todo mundo aí, um sensacional bom dia, que Deus abençoe todo mundo.
0: Valeu, Sorinho, aquele abraço, cidade.
6: Dá gosto de ouvir.
0: Esse é nosso amigo Sorinho, gente boa, gente boa. Aproveitar, te mandar um abraço lá pro Miltim. Miltim da Mobleta tá no Santo Antônio, já acordou, né? Já foi lá, jogou um milho pras galinhinhas, né, só? Tá lá cuidando dos bichinhos de estimação dele, ele gosta dos bichinhos, né, só? Tem pato aí também, ele gosta dos bichinhos, das mobletinhas. Daqui a pouquinho tá sempre pra trabalhar. Eita, nós. Quem tá aí? É o Tiagão.
7: Bom dia, Maurinho de Moraes. Beleza? Ô, Maurinho, coloca meu nome no conto de Deus aí, da minha família, da sua também. Papai do Céu abençoe nosso dia, né? Se puder, toca uma moda pra nós, hein, Maurinho? Toca Imperfeito com o Miro Osmar pra nós.
0: Imperfeito.
7: Um abraço, fica com Deus.
0: Falou, meu amigão. Esse é o Tiagão. Ô, Tiagão, parece que tá meio pra baixo aí. Tô entendendo, hein, não, hein? Que é isso? Que tá acontecendo? Conversa comigo. Imperfeito com o Miro Osmar. Daqui a pouquinho tem também. Sapateia. Deixa eu ver, alô?
8: Alô.
0: Opa, quem?
8: A Eva.
0: Ô, Eva. Como é que você tá com frio, Eva?
8: Só um pouquinho.
0: Só um pouquinho? Tá até com a voz meio estranha, tá, parece que tá meio rouca.
8: Tá rouca mesmo.
0: Ai, ai, ai. Tá vendo? A garganta acabou ficando atrapalhada. Não falei outra coisa. Não falei nada demais.
8: Aí, você cala a boca, Maurício.
0: Não. É porque quando... besteira. Não, besteira não. É porque é quando o negócio não tá legal, o pessoal fala, foi pro saco, entendeu? Aí a garganta isso também pode ter ido também, entendeu? É, você vai saber.
8: Fora,
0: ele é calça custoso, hein, senhor? Ô, fala pra nós, Eva, qual vai ser a boa do dia?
8: Travessia do Araguaia,
0: boa, hein? É modão. Pode oferecer essa travessia, vai lá.
8: Eu vou oferecer pro Alex, pra você, pra Maria, do Roberto,
0: mas o Jazão
8: e todos ouvintes.
0: Jazão fica lá pertinho do Capivara, né? Agora ele falou que tá acordando mais tarde, tá acordando
8: ele
0: muito mais
8: cedo. Ele deve tá no frio lá, que ele deve tá encarangado.
0: Ô, doço, rapaz, não que você viu de coração do menino, só, ai, ai, ai. Ele fica lá, ontem ele me enviou uma mensagem, né? Agradecendo por ter enviado uma música pra ele, é o menino da tábua que a gente ofereceu pra ele. Ele até agradeceu e falou, Maurinho, agora eu já não aprumo mais cedo, só agora eu aprumo mais tarde. Ele sente falta demais da dona Sônia, senhor. Ô, oh, coitado.
8: Ele ainda sente muita falta, sente mas muita não esquece falta. Não, né, Maurinho?
0: Esquece não, é muita coisa, né? Muita vivência. É. Mas tá bom. Ô, oh, um abraço pra vocês, cidade.
8: Tá, gosto de ouvir.
0: Essa é a nossa amiga Eva, Eva do Alex. Do Alex não, né? Sua esposa dele, né? Alô, Marcelo, Maurício Vergi, toca Riozinho pra turma da Manserve, é a Araxá, é o turno C. Coloca meu nome no Encontro com Deus, é o Marcelo Eurípides. O Emerson Bill, tá lá ligadinho com a gente. Ô, Bill, lá no Parque das Acácias, tá lá na portaria, né? Colocar o nome da Iriane, que é a esposa dele, e a família toda. Tem mais gente no telefone. Alô, bom dia.
9: Bom dia.
0: Bom dia, quem fala?
9: É Geraldinho.
0: Beleza? Ô, Geraldinho, você tá bom, Geraldinho?
9: Ué, os miolos de bom, né?
0: Rapaz do céu, onde você tá, Geraldinho?
9: Eu tô aqui no Barreirinho, acabando um turno.
0: Olha pra você ver, rapaz. Graças a Deus. Como é que tá o frio aí nesse Barreirinho?
9: Frio é danado, menino. Você precisa ver duas blusas e duas tocas na cabeça.
0: Uai, então você tá parecendo bandido, é boa.
9: Tá bom demais.
0: Mas o frio com frio desse, né, Geraldo?
9: É, bom demais, tem que agasalhar, né?
0: Você trabalha com segurança?
9: É, segurança, sim, senhor, aqui no Barreirinho. No Barreirinho. Graças a Deus.
0: Ah, é. Tem muito tempo já, Geraldo?
9: Dois anos e 7 meses já, graças a Deus.
0: Já se adaptou já, né? Passou
9: já, por... Só que foi certo, foi 22.
0: Já sentiu a coisa quente, a coisa fria?
9: Não, aí é ruim, né? O padrão, Jesus castiga.
0: Não, só o tempo, o clima.
9: Não, é porque você fala uma coisa bem rápida aqui, já a gente não entende, entendeu?
0: Ah, tá certo, tá certo. Geraldinho, pede a moda boa pra nós, hein, Geraldinho?
9: Ó, 60 dias apaixonado que
0: Ai, é tempo demais, você tá doido.
9: Ah, é bom demais, não é?
0: Ai, pode oferecer.
9: Como dizer, é tomar uma pinga, um conhaque e dormir.
0: E dormir. Ainda, bom, daqui a pouquinho você tá voltando pra casa pra descansar, né?
9: Se Deus quiser. Na vez, você é Roberto Pão de Queijo, viu? Ah. A turma que tá na escuta aí. E achar a região ainda tá fina também. Muito obrigado.
0: Falou, meu amigo, cidade.
9: Dá gosto de ouvir.
0: Não, Geraldinho. Ô, Geraldinho, sou não, viu? Para de vez em quando. Geraldinho aí, ó. Geraldinho tá lá trabalhando, vai descansar daqui a pouquinho. Abração pra turma aí, ó. Pessoal que tá trabalhando, passou a noite trabalhando. Ei, ai, ai, ó.
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0: Ó, aquele 60 dias apaixonado, mas não era com esses caboclos que não, esses caboclos não gostam deles, não. Vamos fazer o seguinte, vou ali acabar de ajeitar um cafezinho, já eu tô de volta com vocês aqui pela cidade, tá bom? Acerte o seu relógio, a hora certa agora 5:18 na cidade. Alô, meus amigos padeiros, a turma das quitandas. Alô, você na fazenda, na chácara, no sítio, você em qualquer lugar que sintoniza a cidade. Um forte abraço desse amigo de vocês, Mauro.

0: Cidade, 5h36 agora.
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0: 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Olha, as notícias mais recentes do agronegócio em Minas Gerais destaca o lançamento de um relatório de sustentabilidade pela FAENG e um atraso na colheita do café. Olha, a Assembleia Legislativa aprovou o projeto que proíbe também a reconstituição de leite em pó importado para proteger produtores mineiros. Confira agora no Cidade do Agro. Olha, no café, a colheita está atrasada em relação ao ano passado. Cooperativas como a Coaxupé atingiram 38,6% na área da colheita até os meados de julho. Ah, é o menor índice, tá? Desde 2018, em parte devido às chuvas que interromperam os trabalhos nas últimas semanas. Olha, no leite e também na pecuária, a Assembleia Legislativa de Minas Gerais aprovou em segundo turno o projeto de lei que proíbe a reconstituição de leite em pó importado no estado. A medida busca blindar os pecuaristas locais da pressão exercida pelos produtos estrangeiros. 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
0: Olha a hora na cidade, 5h39 agora. Emília Eduardo, um sonho.

música, Milionário José Rico. Faltando agora 16 minutos para 6 da manhã e 60 dias apaixonados. Alô, Eloy, socorrista do SAMU em Duque de Caxias. Alô, Dulcelina. Alô, Giovanni Davan. Ah, o Luiz também da Madeireira, o Romildo, Daniel Augusto, a turma da cidade. Tem Riozinho, Jorge, Luiz e Fernando na sua programação.

0: essa canção, você ouve na cidade. Jorge Luiz e Fernando, linda interpretação também, né? Riozinho.
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0: Pode conferir, 10 minutos faltando para 6. Daqui a pouquinho eu encontro com Deus.
3: Bom dia, Maurinho Moraes.
0: Meu amigo Tonho do Doce.
3: Manda música para esses colegas nossos aí. Manda música pro Zé Roberto Pão de Queijo. Manda música pra Maria, pra Badia. Manda música pro Paulo e a dona Marlene, a dona Dinorá, que a gente boa demais, não esquecer dela. Manda música também pro Joãozinho da Mercearia de Aba. Manda música pro Sinésio, que é o açougueiro, que é gente boa pra caramba. Manda música para todos os funcionários que trabalham lá. Manda música pro Lúcio lá em cima, não esquecer dele, não. Manda música pro Batista lá na Rua Pará. Manda música pro rapaz que trabalha na Copaz, que mora aí na rua do Joãozinho, que a gente boa pra caramba. Manda música pro Sodico da Cuica. Manda música também pro Romero, lá em cima no açougue. Ele e a família dele, que é gente boa pra caramba dele. Não pode esquecer dele.
0: Certo.
3: Manda música pra esses colegas nossos. Manda música pro Índio, lá na Tapira. E esses colegas nossos aí. Um bom dia, muita paz e muita saúde, gente.
0: Valeu,
3: boa.
0: Meu amigo. Grande Tonho do Doce. Tá sempre dando aquela força pro Elci. Ali na Árvore de Tamarindo, né? Ali na feira, aqui na Rua Consolação. Ali quem tá ali é o Zezinho, olha o Zezinho.
4: Ô Maurinho Moraes.
0: Bom dia.
4: Dá uma lupa pra Gisele lá, fala pra ela largar de ser curiosa. Ela tá me amolando com esse vídeo até agora.
0: O vídeo de ontem?
4: Não tinha mandado o vídeo, não.
0: E
4: ela tá lá, fala pra ela largar de ser curiosa.
0: Ô Gisele, larga de ser curiosa.
4: Ela não tem tamanho não, uma língua maior.
0: Turma da padaria.
4: Pesa uns 200 quilos.
0: Alô Carlúcio, alô Vodeci.
4: Manda moda pra esse povão, tudo que tá na escuta aí. E nós tá aqui ouvindo. Olha o Tonho dos Doces aí, pro Zé Roberto, a turma lá da padaria.
0: Galera boa.
4: Todo mundo por atacada aí.
0: Tá isso também.
4: Muita gente, a Maria, que não esquece da gente. Maria, o Rogerinho tá agradecendo as modas e o Rogerão tá bravo com você, que você não tá oferecendo pra ele. Manda moda pra todo mundo aí.
0: Falou então. Falando nisso, libera o telefone. Vai que a Maria tá querendo ligar pra gente. Tá tentando e não tá conseguindo, né? Libera o telefone pra ligar aí, viu? Olha, 8 minutinhos, faltando pra 6. 8 pra 6, né, Paulinho? Fala comigo, Paulinho.
5: Bom dia, Maurinho Moraes. Coloca o nome da
0: bom
5: minha
0: dia.
5: Esposa, do Celindo, do Carduado, da Natália, do Pedro, da Clarim. Pessoal lá da VGM, pessoal da Mosaic, todos estiver ouvindo, conto com Deus, hein? Mandou uma moda boa daquela pra nós aí, hein? Aquele abraço de motoqueiro, hein?
0: Cê é tá bosta. Tá esfriou bastante. Temperatura agora na casa dos 12 graus. Alô, Bernardo Borges, está na cidade. Quem tá na linha? Alô, bom dia.
6: Bom dia, Maurício.
0: A ela, ei! Bom dia, Maria. Sabia que você não iria faltar. Como é que você tá, Maria?
6: Não,
0: tá bem?
6: Não, faltei não.
0: Você tá agasalhada, não, né, Maria?
6: Eu tô deitada ainda.
0: Tá embaixo da coberta. Ei, a Ada é aquela aquecida.
6: Ué, que eu não vou fazer nada agora, né?
0: Tá certo, é verdade, verdade. Tá frio, né, Maria? Tá frio, esfriou.
6: Tá frio, tá um pouco frio.
0: Tá frio. Daqui agora, ó, são 5h53, né? Até lá para 7 horas da manhã, a temperatura, em vez de aumentar, abaixa, pode ter certeza. Maria, pede uma música pra nós aí, vai lá.
6: Eu quero Coração de Pedra.
0: Coração Bruno de Marrone. Pedra, é coração, meu Deus do céu. Tá coração daquele jeito, né? Petrificado. Ei, pode oferecer, pode oferecer.
6: Congelou.
0: Coração tá duro, o coração dela. Coração de pedra, pode oferecer, fica à vontade.
6: Ofereço pra você, pra sua esposa, pro seu Ted, pro Rogerinho, pro Rogerão, o Tony do Doce acabou de falar que não tá mais.
0: É não, não é o Tony do Doce, não, quem falou foi o Zezinho que tá bravo.
6: Então, pro Rogerinho e pro Rogerão.
0: Certo.
6: E pro Luizinho Leiteiro, pro Tony do Doce, pro Biloca, que eu esqueci do Biloca também, tô esquecendo. Ai, meu Deus do céu.
0: Quem? Falhou a memória. Calma, falhou. Respira.
6: Pro Bala, pro Ivan, pro seu Eli, pro seu Valci, pro seu Salvador, pro seu Lourenço, pra Dona Teresa, seu Cornélio, pro Zé Roberto, casal de filho, deixa eu ver pra quem mais, pra Davani, pra Rosana, pra Thaís, pra Dona Nininha, deixa eu ver pra quem, pro Decinho, pro Diogo, pro Adalto, pro Robinho, uhum, pra Deice, pra Dua Vilma, deixa eu ver pra quem. Ah, vai pra
0: toda a turma da cidade.
6: Sorinho. Vai pra toda a turma da cidade que tá te ouvindo.
0: Valeu.
6: Pra Eva, pra Franciele, pra Valdete, pra toda a turma que tá te ouvindo.
0: Valeu,
6: toda
0: querida.
6: Toda a turma da fazenda, viu?
0: Tá bom. Tá. Beijão pra você,
6: outro
0: viu?
6: Pra você.
0: E cidade!
6: Tá gostoso.
0: Nossa ouvinte querida, Maria! Agora tem o Lourenço e também o Lourival cantando. Como eu chorei! Alô, Dona Tereza, seu Cornélio. Alô, seu Valci, um abraço pro senhor, seu Valci. Tamo lá da casa da Zinha, seu Salvador, deve estar lá ligadinho, né? Todinho, daqui a pouco.

0: Todinho falar, senão ele emburra.
1: Fala aí, Todinho. Bom dia, meu amigo Maurinho Moraes.
0: Fala, Todis.
1: Maurinho, coloca nosso nome aí no Encontro com Deus, dessa quinta-feira. Meu nome, seu nome, nossas famílias, nossos amigos. Estamos aqui curtindo a programação aqui, ó.
0: Valeu, Todd. Obrigado, viu?
1: Pequena Alicia Liz.
0: Ô, Alicia Liz. Beijinho pra você, gatinha.
1: Valeu, aquele abraço e tchau. Obrigado.
0: Ei, ai, ai, isso.
1: Maurinho.
0: Oi.
1: Olha o Todd aí outra vez, ó. Não pode falhar, né, Maurinho? Toca que é a moda pra nós aí. Santa Maria do Brasil.
0: Sabia. Tá doido,
1: moda bacana, hein? Valeu, Maurinho.
0: Ei, Todd.
2: Ô, Maurinho Moraes.
0: Oi.
2: Bom dia.
0: Bom, Bernardo.
2: E tivesse fim.
0: Ó, aí.
2: Ô, Maurinho.
0: Oi.
2: Um abraço, viu? Bom dia pra
0: alô,
2: nós.
0: Alô, Tunico.
2: Bom dia aí pro Bilosca. Tem o Rayovac também, né? Tem um outro aí também que vai falar, viu? Essa turma aí que faz a alegria do programa aí, né, ô Maurinho?
0: Aqui tem uma galera boa.
2: Não é Maurinho Magela?
0: Não, bom é Moraes, dia. Cavalo.
2: Meu nome aí, coração, tá bom?
0: Falou,
2: tamo
0: meu
2: junto na fé, meu querido.
0: Sempre.
2: Deus abençoe nós todos.
0: Amém, amém. Tem Tunico e o Tinoco. Por quê? É a moda do meu amigo Zé Roberto, ali do Pão de Queijo. E ó, centro da cidade, aqui ó, na Antônio Carlos, abaixo do Laboratório Save. Passa lá pra tomar um cafezinho com ele. Tá lá esperando você, trocar um dedinho de prosa. Pois é, gente fina. Ó, 6 horas.

0: pouco, porque aqui na cidade. Bom, deixa eu ouvir os últimos áudios aqui antes do nosso encontro com Deus, que no momento do encontro com Deus, só avisando aqui que não tem como ouvir os áudios no momento do encontro com Deus, viu gente? Tem gente que envia áudios, às vezes ficam até chateados, ah, ele não ouviu o meu áudio. No momento do encontro com Deus, infelizmente não tem como, já tá bem extenso o tempo do encontro com Deus, e se eu for ouvir os áudios, aí acabou. Aí.
1: Mário Moraes, bom dia, bom dia, bom dia.
0: Bom dia.
1: Bom dia a todos os ouvintes, né, da cidade, todos seus, nossos companheiros, né, não é seu companheiro, não, nossos, né. Abração pra todos aí.
0: Alô, aí, olha o Léo, olha o Léo, olha o Léo, fala Léo.
2: Bom dia, Maurinho. Beleza, meu irmão?
0: Bom dia.
2: Meu nome aí no encontro com Deus, meu, minha família, minha esposa Ana Paula, meu filho Igor, Bruno, meus amorzinhos, a Acta e a Arla, e um que tá chegando aí na nova caminhada junto com a gente aí.
0: Vem mais, um abraço, vem mais.
2: Tudo bom, feliz quinta pra nós.
0: Amém, amém. Ó, quem chegou pra cá também é a Dilmair de Souza, o meu amigo Marcão. Aonde, adivinha onde eu estou, Maurinho? No bar da Paulo, comendo pão de queijo, tomando café, Marcão. No mínimo que você tá fazendo, no mínimo. Lembra de nós, lembra de nós.
3: Boa noite, Maurinho.
0: É bom dia, Biloca. Bom dia, bom dia.
3: É, Todinho tá aí, ele emburra o nenenzinho do papai. Esse aí emburra mesmo, Todinho emburra. Burra, mãe, burra mesmo. Então, rapaz, tô doido pra pegar o Todinho aí.
0: Tadinho, só.
3: Tamo buscando aqui caminhão burrinho perto do ouvido dele. Vai matar o Todinho. Todinho, cuidado, Todinho.
0: Ih, ai, ai.
4: Bom dia, Maurinho.
0: Bom dia, Wesley.
4: Toca uma moda do Tchon Carreiro pra nós.
0: Daqui a pouco.
4: E oferece pra todo mundo que tá ouvindo aí. Seu Roberto, pro Alan, pra todo mundo. Oferece pro Biloque também. Com Deus, abençoe todo mundo.
0: Gente, amanhã, hoje é véspera de aniversário, né? Amanhã é aniversário do Luiz Alves, lá do Madeireira. Ô Luiz, desde já os parabéns pra você, felicidades.
5: Bom dia, Maurinho Moraes, aqui é a vovózona do Teatro.
0: Vovózona.
5: Põe o nosso nome no encontro com Deus aí.
0: Tá certo aí, coloca isso aí.
5: Da minha família, da sua. A gripe me pegou.
0: Ih, a gripe tá pegando todo mundo.
5: Põe o nome na nossa oração aí. Tudo de bom.
0: Tenha pra você.
5: Um bom dia.
0: Amém, amém. Gente, aquele ar-condicionado ali ainda tá ligado, gente. Pra que esse negócio? Desliga que troço lá, ué. Tô entendendo vocês não? Você tá doido, Cadeirudo? Você vai matar
6: bom dia,
0: nós aqui,
6: Mário, Moraes, eu coloco meu nome enquanto com Deus, tá?
0: Vou colocar.
6: E vamos só agradecer, né?
0: Só agradecer. Essa
6: quinta-feira maravilhosa que tá prestes a iniciar, né?
0: Já iniciou.
7: Bom dia, Maurinho Moraes.
0: Bom dia.
7: Deixar um abraço aí pra todos. Coloca nosso nome no encontro com Deus aí. Deixa um alô pra esse piloto enjoado, pro Rodriguinho, certinho, pro Todinho. E ó, não deu pra me passar lá no bar da Paula comer o pão de queijo, tomar um café não, mas deixa um abraço pra eles lá.
0: Tá bom.
7: Um abraço aí, Maurinho.
0: Valeu, aquele abraço, 6:06 agora.

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2: Alô,
1: certa.
2: Alô, Alan Gaspar, 6:07 agora.
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2: Cidade FM, 6:09 dessa manhã, manhã de quinta-feira, dia 16 de julho do ano de 2026. E mais uma vez, com a graça e a bênção de Deus, ele nos concede esse dia. Ele nos concede também esse momento especial, da qual eu lhe convido para que possamos juntos, com os pensamentos elevados ao Pai, agradecer a Ele por tudo que Ele nos proporciona, por todas as bênçãos, os milagres, por todos os males que Ele joga por terra, por todas as coisas ruins que Ele nos livra. Então sejam todos muito bem-vindos ao nosso encontro.

0: Desça sempre sobre nós as suas bênçãos, ó Pai. Deus, o que falar de Deus? Deus, uma palavra com quatro letras cuja força é tremenda. O Pai é aquele que nos ajuda, que nos ama plenamente. E mesmo com todos os nossos defeitos, Ele continua lavando nossos pecados para que possamos estar sempre próximos dEle. Portanto, isso nos mostra que Deus sempre tem um plano para todos nós e que devemos aceitá-lo de coração. Porque somente assim lutaremos contra as tentações e seremos vitoriosos ao final do caminho. Então, para você que está aí me ouvindo, seja na sua casa, você que está indo a caminho do seu trabalho, você que está dentro do seu automóvel, dentro do seu caminhão, em qualquer lugar que você esteja, no seu local de trabalho, respire fundo. Respire fundo e conecte o seu coração a Deus e permita que Ele comande a sua vida, a vida da sua família, a vida das pessoas que você ama. Dessa forma, nunca faltarão bênçãos. Preencha o seu coração. Preencha o seu coração com fé. E com essas palavras que eu estou dizendo aqui para você. Permita que Deus faça uma obra na sua vida. Permita que Deus faça um milagre na vida daquela pessoa que tanto precisa nesse momento. Apesar das dificuldades da vida, não é fácil perceber como o nosso mundo é um mosaico de milagres. Eu sempre digo isso aqui. A gente perde, às vezes, tanto tempo, né, correndo em busca de algo que deixa a gente acelerado e esquece de olhar a nossa volta. Esquece de olhar as maravilhas que Deus nos proporciona. Olha, quando você for sair para algum lugar, pegar a estrada, não fique focado somente ali na tela do telefone, olhando para a estrada, não. Desde que, é claro, você não esteja dirigindo. Mas observe para os lados, a natureza, os pássaros, tudo que você pode se maravilhar, as montanhas, os rios, tudo isso é obra de Deus e nós somos parte dessa obra. Nós somos parte desse mundo. Como eu disse, nosso mundo é um mosaico de milagres, uma sinfonia de maravilhas que nos cerca a cada momento. Ao contemplar a grandiosidade da natureza, é impossível não reconhecer a mão divina, né, que tece a nossa existência. Então, no meio de tanta perfeição, pode-se ter certeza de que Deus está no comando da nossa vida, nos encaminhando a vitórias que realmente merecemos. Não há dúvida quanto à bondade do Senhor. Nossa amiga Ronilda Moreira enviou pra gente uma mensagem que tem as seguintes palavras. Entre as muitas coisas profundas que Sartre disse, essa é a que mais eu amo. Não importa o que fizeram com você. O que importa é o que você faz com aquilo que fizeram com você. Pare, leia de novo e pense. Você lamenta essa maldade que a vida está fazendo com você? Se Sartre está certo, essa maldade pode ser o lugar onde você vai plantar o seu jardim e florescer bem mais forte. E olha, Deus quer muito que você ouça isso aqui. Você que está passando por um momento difícil, um momento meio complicado, abra o seu coração. Abra seu coração nesse momento, como eu disse, respire fundo, absorva essas palavras.
1: Aleluia.
0: Esse é o nosso encontro com Deus aqui pela cidade.
1: Glória a Deus. Pare tudo o que você está fazendo e ouça esta mensagem. Porque Deus me trouxe aqui hoje para falar com alguém. E eu creio que esse alguém é você. Não foi por acaso que você encontrou este vídeo. Não foi por acaso que você decidiu ouvir esta mensagem. Deus está chamando a sua atenção neste momento. Enquanto muitas pessoas

manda dizer: eu vi as tuas lágrimas, eu ouvi o teu clamor, eu conheço a batalha que você enfrenta. Há uma guerra acontecendo ao redor de você, uma guerra contra a sua fé, uma guerra contra a sua paz, uma guerra contra os planos que Deus colocou em suas mãos. Mas hoje o Senhor manda dizer: nenhuma arma preparada contra ti prosperará.

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Inscreva também o nome da pessoa por quem você deseja oração.

0: nome de Jesus.
1: Esse é o nosso encontro com Deus aqui pela cidade. Um momento super especial. Olha, que lindo louvor esse aí. Toca, gente, toca, toca o nosso coração. E o mais interessante de tudo é que é aleatoriamente que eu acabo escolhendo aqui um vídeo, um louvor para ser tocado aqui no nosso encontro com Deus.
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1: E muitas das vezes os louvores parece que caem aqui como uma luva para alguém que tá aí do outro lado me ouvindo, até mesmo pra gente. E se você quer ouvir esse louvor novamente, vá lá no canal Ao Único, toda honra e toda glória a Deus. Você vai ouvir lindos louvores. Talvez você tá precisando de ouvir algo, vai lá, vai lá. Mas continua sempre sintonizadinho aqui com a gente na Rádio Cidade, aqui no nosso programa da manhã, que eu venho fazer com tanto amor, com tanto carinho para você. Às vezes a gente até extrapola um pouquinho com as brincadeiras, mas olha, tudo é feito assim para levar um pouquinho de alegria pro seu dia, um pouquinho de diversão, um pouquinho de música para sua vida, para você acordar de bem com a vida, e principalmente esse momento tão especial que é o nosso encontro com Deus. Como é bom poder estar com você. Como é bom poder levar a palavra de Deus para sua vida, para sua família, para as pessoas que você ama. Então devemos sempre agradecer a Deus. Olha, se você tem o hábito de reclamar de tudo, de reclamar da vida, de ficar reclamando das coisas que acontecem contigo, olha, comece a olhar para trás, comece a olhar para o lado, como eu disse hoje na mensagem da manhã. Comece a olhar para o lado, talvez você está reclamando de barriga cheia. Tem gente talvez que está passando momentos mais difíceis que o seu e estão agradecendo ainda por estarem vivos, por terem forças, porque Deus está dando força para continuar seguindo em frente. E o hábito, isso é hábito de ficar reclamando. É hábito. Agradeça por você ter um teto sobre sua cabeça, por mais simples que seja. Agradeça por você poder caminhar, por você poder falar, por você estar vivo, por você poder levantar da sua cama, poder fazer tudo no seu dia, poder pegar um copo de água. Tem muita gente nesse momento que está me ouvindo que está, infelizmente, está acamado, está doente, está impossibilitado, não consegue levantar da cama para pegar um copo d'água. Precisa do apoio sempre de alguém. E olha, parabéns a você que apoia quem tanto precisa, viu? Então agradeça, a gente tem mais a que agradecer. É o que eu sempre digo aqui no nosso programa: agradecer mais, reclamar menos. Quando você coloca isso pra sua vida, é tanta coisa que muda. Também já fui assim, reclamava quase de tudo. Aliás, o ser humano tem o hábito de reclamar, né? Reclama, nossa, ah, não, a comida tá fria, não vou comer não. Dê graças a Deus, porque você tem a comida de que comer.
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1: Ah, minha cama não tá boa, não. Você tem a cama pra deitar? Graças a Deus, hein?

0: só posso te dizer uma coisa, Deus é amor. Mas não é apenas isso não, Deus é carinho, é cuidado, é fé, é paz, é alegria. Deus é esperança, é crença em tempos melhores. Então creia, faça da sua parte. E tem gente também que é acomodado, né? Tem gente que se acomoda viver daquele jeito. Parece que as coisas estão na frente da pessoa ali para mostrar que ela pode ser melhor, mas acomodou daquela situação que não vê uma perspectiva melhor para a vida. Acomodou daquele jeito ali. Ah, não, Deus vai me abençoar que vai mudar. Olha, deixa eu te contar uma coisa. Se você não fizer da sua parte, se você não for atrás dos seus sonhos, dos seus ideais, focar e correr atrás, você não vai conseguir também, não. Você está abençoado por Deus, porque você está tendo saúde, Ele está te dando aquela força para você seguir em frente. Mas você tá aí parado, prostrado no tempo. Acorda pra vida, pelo amor de Deus. Tem hora que tem que dar um puxão de orelha. Tem gente que não entende isso. Ah, mas vai acontecer, mas você tá aí sentado, hein? Tá aí parado no tempo.
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0: Esse é o nosso encontro com Deus, que momento especial, né? Maurinho, aqui é o Rogério Limoeiro, tá? Coloca o nome de, o meu nome no Encontro com Deus, a minha família, tenhamos todos um ótimo dia. Olha, eu quero agradecer, a cada dia que passa, novas pessoas vêm se adequando, né? Vêm chegando pra cá no nosso Encontro com Deus, a Salete e toda a família com a gente também no nosso Encontro com Deus. Maurinho, seu programa é abençoado, meu amigo. Deus continua abençoando e iluminando você nessa jornada, conseguindo levar alegria a todos, ao mesmo tempo levar a palavra de Deus. Wesley Bernardo, cara, obrigado pelas palavras, é só motivação, viu? Isso é motivação. Fábio da Silva, coloca o nome de todos os doentes, os acamados, graça e paz. Gratidão sempre, manda um alô pra galera da Conserva, galera da PAC. O Adelson tá aqui com a gente. Maurinho, coloca a Graciete, os filhos Carlos, Diego, a Ana Jussara, Alcar, que é a esposa do Carlos, né? A você e sua família, sua tia Preta, também aqui, olha, o meu pai Vandinha, a família Gessa, o Wagner, Douglas, Giovanni, Carlei, Eto, Marcelo da Padaria, Lucas e esposa. Ô, Maurinho, você é iluminado, ô, cara, obrigado a Deus, obrigado mesmo, viu? Quem tá com a gente também, a Edna Martins. Maurinho, tenha um dia abençoado, amém, amém, amém. Você e família também, viu? Quem tá aqui falando bom dia pra gente aqui? Bom dia, Ronan. Ô, Ronan, graça e paz na sua vida. Ana Paula. Ana Paula enviou a mensagem e apagou, mas ela já tá enviando outra, né? Ana Paula faz, é lá da cantina da PAI, né? Ela prepara, ela, a turma toda tá lá sempre preparando melhor pra turma da PAI. Gente, você conhece a PAI? Não? Conhece a PAI? Não? Vai lá conhecer a PAI. Vai lá, seja um parceiro também da PAI. Lembrando que agora, dia 17/7, tem o Arraiá da PAI. Muitas atrações, muita coisa legal. Vai lá conhecer a PAI. Você vai adorar. Pessoal da PAC também, manda um abraço pra toda a turma lá da PAC. Tem gente que tem a PAC como um lugar assim perigoso, não é não, viu, gente? Não é não. Muita gente boa lá trabalhando. Ó, a galera lá é bacana, viu, gente? A galera é bacana. Vai lá também na PAC visitar a turma. Pessoal do Lar Ebenezer, o asilo, né? Pessoal do asilo. Graça e paz. Alô, Tinininha e toda a família. A Iselena, o Abadio, o Léo, o Edu, a Cátia, todos os netos aqui, a família toda acompanhando o nosso Encontro com Deus. Quem tá com a gente também aqui, sempre ligadinha, é a Dilmair de Souza, ela e toda a família. Eu creio, Deus seja louvado, eu creio em nome de Jesus. Ô, Dudu, daqui a pouco eu vou ouvir seu áudio, viu, Dudu? Me lembra aqui, deixa eu esquecer não. Valéria Furlan e família, grande Eduardo Rocha, tá aí um cara dedicado ao esporte, compromissado com o esporte, compromissado com a família, compromissado também com a juventude. Trabalho com ele trabalha lá com a gente, lá na Secretaria Municipal de Esportes. Pensa num cara que se dá o possível e impossível para fazer o melhor aí para a juventude, né? E tá sempre dando aquela puxadinha de orelha na turma que às vezes sai do caminho. Então, tá orientando. Grande professor Eduardo Rocha, parabéns aí a todos os professores, né? Seja de qualquer que seja a sua atividade, viu? Um abraço aí a todo o pessoal das escolas, a turma toda que acompanha a gente. E nem sempre, às vezes, é reconhecido, né, Dudu? É assim mesmo, Dudu, mas o reconhecimento vem de Deus. Dona Marlene Rocha tá lá acompanhando a gente. Alô, Samanta, a família toda Rocha acompanhando a gente. Quem tá com a gente, o Giovanni Moura, né? A Silvânia e família no nosso encontro com Deus. A Ronilda Moreira, obrigado pelas mensagens de sempre. Deus abençoe você e seus familiares. Adelaide tá com a gente, que é a Gabriela, Raniele, Maria Paulo, Paulinho, você e família, Maria de Lourdes e família. Olha aqui a Rose, peço pela Marli, o Ícaro, Roberto, a Sara, Daniel, a mais nova integrante da família, chegou há pouco tempo, a Maria Elisa, a Zélia, a Elu, pra você e família, Maurinho. Agora a Rose 2, né? A outra Rose. Bom dia, Maurinho. Tá frio, Maurinho, tá frio. Rose, Deus abençoe, tá? Aqueça o seu coração. Olha, coloca o nome da minha esposa Fernanda, meus filhos Luiz Felipe, Ana Luísa, minhas netinhas Ágata e Ayla, a mãezinha, né? A dona Leia nas orações, né? Tá certo? É o grande Dênio, né? O Léo, ô Léo, Léo, Ana Paula, a família toda, também são avós, né? Da Ágata e da Ayla. Ao Lúcio Lopes e toda a família aqui com a gente, a Romilda, Romilda pede pela Karina, Paulo César, Cristiano Germano, marido Oscar, os netos, bisnetos, a família toda, alô Bochecha. Cada novo dia é uma prova do cuidado de Deus. Ao acordar, lembre-se de que o Senhor renovou a sua misericórdia sobre a sua vida, sobre sua família. Viva esse dia com gratidão, confiança e a certeza de que Deus está guiando cada passo da sua caminhada. Paulinho, coloca o nome da Mara Unice, a Tassé, da minha filha Ana Lara, da minha família, os amigos do Jader, a Nilza, a Maria Gabriela, a Dani, o Wesley, a Natália, o Felipe, a Solange, e o meu, Maurinho, o Bochecha, Robson Frazão, a dona Lúcia com a gente, o Alan Gaspar e família, a Carmen com a mão na massa. Pede por ela, pela família, galera do trabalho, todos os ouvintes, o Edmar, alô Edmar, a família, os amigos, os inimigos, Deus nos abençoe sempre, alô mocinho, família, pessoal das empresas, o Charlin, Maurinho, Deus abençoe a todos nós, estamos trabalhando ao som da cidade. Deixa eu colocar o nome também aqui, olha, da Luz Dalma e toda a família, da minha amiga Márcia, a dona Filhinha e toda a família tá sempre ouvindo a gente, a graça e a paz de Deus sobre a vida de todos, viu? Perseverança sempre, Márcia. Deus continue te abençoando, você e família, viu? O Gabriel, a turma da MF Batatas, a turma da rodagem, grande Gabriel. O Carlinho Peixão, a Camila e família, a Elaine, né? O Turruca, a Anisete, a galera lá do ATC. Alô, Maria Luísa, graça e paz. Maurinho Moraes, coloca o nome dos filhos, Robson, Romeu, da Carla, do Robert, da amiga, né? Também Isabel, Sueli, especial do meu netinho João Miguel. Da sua família, graça e paz, hein? Shalom, nada quebrado, nada faltando, nada fora do lugar. Alô, Juliano, grande Juliano, tá aqui com a gente também, a vovozona em família. Amanhã é aniversário, nosso amigo, nosso ouvinte aqui, grande Luiz Alves, né? Lá da Madeireira, o Marcão, a turma também, lá do Bar da Paula. O Marcão lá do Tomate, o Fabiano Biloca, sua mamãe, né? Só a dona Maria Helena, a Luciene, a Ana Vitória, a Ana Beatriz. O Léo passou mais cedo com a gente. O Wesley, a grande Wesley, a turma da Batata. O Tunico, aqui no nosso encontro com Deus. Tchãozinho, família. O seu Salvador e toda a família. O seu Valci, a turma da Casa das Linhas e toda a família. O Zé Roberto, a Márcia e família. A Maria participou com a gente mais cedo. A Eva, o Alex aqui com a gente no nosso encontro com Deus. Ô Sorim, graça e paz na sua vida, da família toda. Sirlene pede por ela, pela família, né? Também pela Cláudia e toda a família. Bernardo Borges está com a gente. A galera do volante grande, avô do volante pequeno, a turma dos carros de aplicativo. Você que está levando seu filho, sua filha agora para a escola. Pessoal das vans, né? Das combis, das ambulâncias, dos ônibus aqui acompanha o nosso encontro com Deus. Você que está saindo do seu trabalho agora ouvindo a gente no foninho, a galera do pedal, a galera também do guidão aqui com a gente, Aurélio Todinho, tá lá também ele e família, Paulo Paulinho e família, gratidão. Hoje é um dia de gratidão pela vida da minha querida esposa. Feliz aniversário, Marli Medeiros, viu? É lá do bairro Doutor Laureano Duque de Caxias. Te amo, Marli. Um abraço do Eloy, socorrista. Ele é socorrista do SAMU lá em Duque de Caxias, está acompanhando a gente aí pelo aplicativo, a Dulcelina e família, Giovanni Davan e toda a família, o Luizinho, alô Luizinho, Luizinho e família, a turma do leite, a galera da ração, o Romildo, né? Família Martins, família Carvalho, esposa Jair, o Daniel Augusto, a esposa Fatinha de Souza, lá na Vila Santa, as irmãs Deise e Denise, o Austinho Luiz. Às vezes a gente espera grandes acontecimentos para agradecer e esquece que Deus também se revela nas coisas simples. Ter uma cama para dormir, alimento na mesa, uma conversa que faz bem, a mensagem de alguém querido, o abraço que amamos e a paz para encerrar mais um dia. São pequenos detalhes que mostram o cuidado de Deus nas nossas vidas, em todos os dias. Amém. Assim seja e sempre será. Ostinho aqui com a gente, Marcelo Highlander, a Marilene, os filhos Guilherme, Emily, Ana Celina, a família toda, ele pede por cada ouvinte. Alô, Marcelo, Marcelo também tá lá, ó, a turma é da Manserve, né? Manserve Araxá, turno C, pedindo para colocar o nome dele e toda a família no encontro com o Emerson, a Eliane, né? Que é a esposa dele, o grande Bill, seu Agostinho, família, o Eduardo Davan e família, o primo Montovani, a Márcia e toda a família, o Tiagão e família, a Nível Divino e toda a família, o Pedro Gervasa com a gente, o Aldo, a galera dos 40 janelas ou mais e família aqui no Encontro com Deus, o Dudu, alô Dudu, a Marisa, a Magda, Maurinho, oro pelo nosso mundo, nos lares, né? A paz no mundo, a paz nos lares, pelos animais abandonados, maltratados, desempregados, enfermos, o Zé Maria tá com a gente, o Afrânio, o Gabriel, o Leandro Vilela, tia Magali, a Milka, seu Elias, é, o senhor Elias lá do da pizzaria do 18, o Elvis, o Emerson, o Tiago, Leandro Silva, o Jacarezinho também, né? Tá com a gente aqui, toda a família. O Mário da cidade de Itapira também acompanha nosso Encontro com Deus, quem tá aqui, Maurinho, coloca aí, olha, o Alex Simprão e toda a família no nosso Encontro com Deus, tá aqui com a gente, tá aqui com a gente. A Cici tá lá ligadinha com a gente também, a Ângela, o Ataídes, a Cláudio, o Neguinho Caminhoneiro, o Branco Alves, né? O Biscoito também com o nosso Encontro com Deus, o Rodriguinho, sua mamãe, alô Max do bairro Alvorada, o Caruda, Simone, Maria Fernanda, o Alan, a Roberto, Luiz Miguel, a Lidiane, seu esposo, né? O papai Delva, a dona Maria Aparecida. Alô, Casinha, alô, Delmedes, alô, Alemão, alô, Camila, alô, Valéria Guimarães, o Gilmar lá na borracharia, Leonir e toda a família e também aqui no nosso Encontro com Deus. Peço a Deus por mim, pela minha família, pelas pessoas que eu amo, pelos meus amigos, por você, meu amigo, que tá aí do outro lado me ouvindo. Tenente Coronel Fagundes está lá ligadinho com a gente, o Gabriel. Alô, Gabriel.
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0: Muita gente chegando pra cá, hein, gente? Deixa eu ver quem tá aqui. Maurinho. Amém, amém. Graça e paz aí, ó, na vida do Ronan. Valéria Félix pede pela sua vida, né? Ela tá aqui. Bom dia, Maurinho. Paz e bem na sua vida. Olha, coloca nossos nomes no Encontro com Deus. Luiz, esposo Luiz Antônio, filhos Lucas, Vitor e a minha mãezinha Marli, seu esposo. A minha vozinha Maria, as irmãs Tatiane e família, Lili e família, a minha madrinha Carmen e família, a dona Maria e seu José Reinaldo, você e toda a sua família, Maurinho. E todos que estiverem ouvindo, todos que precisarem da presença e da palavra de Deus. Alô, Helena, graça e paz. Obrigado, viu, Isa? Obrigado pelo carinho. Meu amigo Marcão da Cachaça Casarão e família, a Luciene e família. Alô, Kiko. Kiko tá saindo pro trabalho agora, a dona Ana, o Almir, pai dele, a família toda. Quem fala bom dia aqui também pra mim. Olha, Maurinho, coloca o nome aí da Kátia, do Pedro Henrique e o meu, né? Claro, aí no nosso Encontro com Deus é o Cláudio. Reginaldo Costa e Silva também tá com a gente. O Alan pede pra colocar o nome do Lucas e Adriana no nosso Encontro com Deus. O Tunico. Ô, Maurinho, manda um Encontro com Deus pra toda a minha família. Tá aqui, Tunico. Quem tá aqui? O Leon e toda a família. A Françoele, a Badia do Radinho e família. Olha quem tá com a gente também. Que Deus faça sempre o melhor pra vida dela. direciona os caminhos dela. Ah, tá aqui, ó, Cleide, a dona Cleide, grande Cleide, aquele abraço. Alô, Rosinha, bom dia, com muita alegria sempre. Aí tem alegria, alegria em forma de pessoa, tá aí, hein? Porém, eu coloco o meu nome, Léo, e da minha filha Pamela, no nosso encontro com Deus. Grande Léo. Nosso secretário Rodrigo Siqueira, a Fernanda Heloísa, toda a turma lá da secretária. E alô, Luizão, alô, Dani, alô, Márcio Rosa, alô, Cidão, alô, Taquinho, o Wilson também tá acompanhando a gente lá do estádio. E tem a nossa oração da manhã aqui no nosso encontro com Deus. Hoje a nossa oração da manhã também vai ser com o padre Alex Nogueira. Bom dia, padre.
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4: Nesta quinta-feira, dia 16 de julho, dia da bem-aventurada Virgem Maria do Monte Carmelo, por nós conhecida como Nossa Senhora do Carmo, pedimos a sua intercessão nesta oração da manhã. E eu quero aqui novamente recordar a você, esta semana eu já disse, tomemos cuidado porque hoje há muitos conteúdos na internet em que, com inteligência artificial, manipulam o meu timbre de voz e a minha imagem para publicar vídeos que não foram gravados por mim. Alguns destes vídeos possuem orações até supersticiosas, outros são para aplicar golpes. A única campanha que nós fazemos é da construção da igreja e do Mosteiro Preciosíssimo Sangue. Eu vou novamente aqui repetir qual é o Pix. É o 43 9 91 48 57 67. Quando você faz a sua contribuição, na transferência bancária vai aparecer o nome Mosteiro Preciosíssimo Sangue. Nunca faça doações a terceiros. Faça diretamente na conta do mosteiro e eu garanto a você que cada centavo está sendo realmente aplicado na obra. Não faça contribuição para outras pessoas e estas se comprometem dizendo que vão repassar para o mosteiro. Muitas delas estão aplicando golpes. Tomemos cuidado. E assim, agora alertados sobre esta questão tão delicada, vamos rezar com fé e esperança esta oração da manhã. Em nome do Pai, e do Filho, e do Espírito Santo. Amém. Que o Deus da esperança, que nos cumula de toda alegria e paz em nossa fé, pela ação do Espírito Santo, esteja sempre convosco. Bendito seja Deus que nos reuniu no amor de Cristo. Assim unidos, ouçamos o Evangelho desta quinta-feira. Evangelho de Jesus Cristo segundo Mateus, capítulo 12, versículos de 46 a 50. Naquele tempo, enquanto Jesus estava falando às multidões, sua mãe e seus irmãos ficaram do lado de fora, procurando falar com ele. Alguém disse a Jesus: "Olha, tua mãe e teus irmãos estão aí fora e querem falar contigo." Jesus perguntou àquele que tinha falado: "Quem é minha mãe? E quem são meus irmãos?" E estendendo a mão para os discípulos, disse Jesus: "Eis minha mãe e meus irmãos, pois todo aquele que faz a vontade do meu Pai que está nos céus, esse é meu irmão, minha irmã e minha mãe." Palavra da salvação. Glória a vós, Senhor. Nesta festa de Nossa Senhora do Carmo, o Evangelho nos fala do encontro de Maria, os irmãos de Jesus com ele. Sabemos aqui que a palavra irmãos, na cultura hebraica, se referia a todos os parentes próximos de Jesus. E é verdade que Jesus possuía muitos primos. Aqui então nós sabemos, Maria não teve outros filhos e nem São José. Jesus Ele é o filho único da Virgem Maria. Agora também um outro ponto. Parece que no Evangelho Jesus despreza a sua mãe e todos os seus familiares aqui chamados de irmãos. Mas na realidade Jesus não está desprezando. Ele apenas está dizendo que não só aqueles que fazem parte de sua família pelo sangue, mas também todos os que fazem a vontade de Deus podem participar da família do Cristo, podem participar desta família de salvação. Então Jesus, ao afirmar que sua mãe e seus irmãos são todos aqueles que fazem a vontade do Pai que está nos céus, ele está dizendo: em toda a humanidade, aqueles que ouvem o anúncio do Cristo poderão fazer parte de sua família, poderão alcançar a salvação. Esta é uma certeza reconfortante. E hoje, especialmente, pedimos a intercessão da Virgem Maria para que saibamos nós viver em Cristo nosso Senhor, viver na família do Cristo, na família daqueles que foram conquistados por alto preço no alto da cruz. Que assim seja em nossa vida, que assim busquemos constantemente em nossa história de fé. Nós agora vamos rezar com você as orações deste dia, pedindo a intercessão de Nossa Senhora do Carmo pelas tuas intenções. Pai nosso que estais nos céus, santificado seja o vosso nome, venha a nós o vosso reino, seja feita a vossa vontade, assim na terra como no céu. O pão nosso de cada dia nos dai hoje, perdoai-nos as nossas ofensas, assim como nós perdoamos a quem nos tem ofendido, e não nos deixeis cair em tentação, mas livrai-nos do mal. Amém. Ave Maria, cheia de graça, o Senhor é convosco. Bendita sois vós entre as mulheres, e bendito é o fruto do vosso ventre, Jesus. Santa Maria, Mãe de Deus, rogai por nós, pecadores, agora e na hora de nossa morte. Amém. Glória ao Pai, ao Filho e ao Espírito Santo, como era no princípio, agora e sempre. Amém. Jesus, manso e humilde de coração, fazei o nosso coração semelhante ao vosso. O Senhor esteja convosco. Ele está no meio de nós. A nossa proteção está no nome do Senhor, que fez o céu e a terra. O Senhor Jesus Cristo esteja contigo para te proteger, esteja à tua frente para te conduzir e atrás de ti para te guardar. Olhe por ti, te conserve e te abençoe. Amém. E a bênção de Deus Todo-Poderoso, Pai e Filho e Espírito Santo, desça sobre vós e permaneça para sempre. Amém. Que nesta quinta-feira você permaneça na paz e na alegria que vem de Jesus. Abençoado dia para você e sua família.
0: Amém, amém, amém, amém. Padre Alex Nogueira no nosso encontro com Deus. Olha, te colocar o nome também do Rodrigo, Renato, Dona Lázara, né? É, o seu Dalberto, a turma lá do Comercial Aeroporto aqui acompanhando o nosso encontro com Deus. Alô, Wilson, Valdete, lá na Vila São Pedro, a você, tá aí do outro lado me ouvindo, a graça e a paz de Deus sempre sobre sua vida, sua família, seus afazeres, assim eu peço por mim, por minha família e todas as pessoas que amamos. Atendendo o pedido aí da Françoele. Alô, tia Cláudia, ligadinha também, coloco o nome de toda a minha família, peço que Deus que me ajude a receber uma graça que estou esperando. Obrigado, Deus, por tudo, que Deus abençoe muito sua família. Bruna

Deus abençoe a nossa Rádio Cidade, todas as pessoas que por aqui passam, toda a direção da rádio, nossos companheiros de trabalho e seus familiares.

0: meu amigo Zé. Ei, ai, ai, tá lá acompanhando a gente. O Zé Ferreira, né? Tá lá no Alto da Serra, lá na Canastra. Ele e família.
1: Muitos me perguntam onde.
0: Parabéns pelo programa, aquece nossos corações. Amém.
1: Dentro de mim.
0: Alô, Ed Carlos e família.
1: Não.

Maria, alô Carlúcio, alô Zezinho. A Gisele, né? A família dela também, a turma toda que tá acompanhando a gente lá na padaria. Alô Dene Frangão. Alô seu Maurício, Antônio Marcos e família, a turma toda do Comitiva Chão Mineiro. Alô Silvinho da caminhonete, os freteiros ali perto do ABC. Alô Rose Capanati. Esse vai chegando ao fim do nosso Encontro com Deus de hoje e amanhã tem mais, hein? Amanhã tem mais Encontro com Deus aqui pela cidade, 6:51 agora. Ó, alô Ivan, vou esquecer de você não, viu Ivan? Pessoal lá do Sonho Azul, a turma do Itaipu, pessoal das fazendas, você das cidades vizinhas que nos acompanha, você de qualquer lugar, que você receba a bênção de Deus sobre sempre sobre sua vida e de todos que você ama. Ó, já tô de volta.

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e dá gosto de ouvir, hein? Olha, agora são 6:53, gente, 6:53, Milionário José Rico, de longe também se ama, tá? E tem outra, dê amor pra quem te ama.

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2: Confira
1: certa.
2: Confira comigo, 6:57.
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0: Calcul na 94, 7:01 agora, 7:01, cadê o Cuco? Ó, vamos ali faturar, já tem mais na cidade.
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0: E Calcul na 94, 7:01 agora, 7:01, cadê o Cuco? Ó, vamos ali faturar, já.

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4: 7:03. Participe comigo em 998209450. É o Zap da Cidade. Ô, Marciano.

0: amanhã não, é amanhã, ué. Amanhã, dia 17, amanhã tem Arraiá da Paz. Amanhã todo mundo vai em Arraiá da Paz, várias atrações musicais para você se divertir de montão lá no Arraiá da Paz, gente. Quem não for vai perder, com certeza. O que aconteceu com o Paru aí, cadê? O que aconteceu com o Paru? Eu não entendi, não. O que aconteceu aí? Por que parou? Por que parou? Por que parou? Parou por quê? Gente, ó, então marca aí amanhã, a partir das 18 horas, gente, vai dar 16. Qual que vai ser? 16? Alô, Soraya, enviou uma mensagem pra gente convidando a turma, viu? A turma da PAI enviou uma mensagem pra cá, enviou uma mensagem pra cá. Amanhã, gente, entretenimento, diversão e solidariedade em um só evento, hein? O Arraiá da PAI que vai acontecer amanhã lá na PAI, na Avenida Imbiara. Todo mundo convidado.
1: Alô, Moraes, bom dia, bom dia. Você tá doido? Esfriou com força agora, hein?
0: Rapaz.
1: E aí a todos, já, pra não esquecer de ninguém, né, Maurinho?
0: Opa.
1: Mandei um áudio, sei lá, no seu PV lá, chefe do Tadeuzinho, tá custoso demais.
0: Tá aí, esquisito.
1: Você viu o áudio que esse menino mandou cedo, disse que era pra mandar pra você, aí, escuta aí.
0: Então, esse áudio dele pode ir pro ar? Se puder ir pro ar, eu vou colocar agora. Fala, Dudu!
2: Bom dia, Maurinho Moraes. É, hoje, eu não vou pedir pra você colocar meu nome e nem o nome da minha família no encontro com Deus, porque nós já somos muito abençoados. Só de estar vivo, né? Respirando, trabalhando, levando a vida de adulto, né? A sério. Então eu vou pedir para você colocar o nome de todas essas pessoas ruins que desejam mal para as outras pessoas, que tentam só fazer o bem, tá? Colocar o nome dessas pessoas aí no encontro com Deus.
0: Tá certo.
2: Valeu, Maurinho, obrigado.
0: Falei que eu tocava sua mensagem, Dudu. Falei que eu tocaria sua mensagem. Que não, bambeia não. Ou, vamos fazer o seguinte, toca o Max Michel, que eu vou ler ouvir o áudio do Jeff, custoso esse menino.

Gosto de ouvir, hein? Marciano, telefone. Ô, Caleirudo, vamos falar lá da... Vamos falar lá do Arraiá? Pode ser, não? Vamos falar do Arraiá que vai acontecer lá na Paz, gente. É, dia amanhã.

0: Dá modão, meu pai. Só modão, cabeceira, hein? Pré-sexta-feira acontecendo, é quinta-feira. É dia 16 de julho de 2026 e você tá onde? Você tá na cidade?
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0: Ouvindo Maurinho Moraes, o nosso programa bom demais. Bom, pedi a Soraya pra gravar um áudio, ela já gravou o áudio e enviou pra gente. Fala, Soraya.
2: Maurinho, bom dia.
0: Bom dia.
2: É amanhã, viu? Esperando todo mundo lá no Arraiá da Pai.
0: Amanhã.
2: Um beijo pra vocês. Fica com
0: beijo
2: Deus.
0: Beijo no tchau. Coração. Dá um abraço na turma toda aí, viu? Arraiá da Pai. E amanhã, dia 17/7. Ó. Comidas típicas, música ao vivo, bingo. Olha, o valor do ingresso só R$25, hein? Tem Matheus Alexandre, tem Max Monteiro e também o Vinícius, tem Ricardo Leonardo, tem Samba Quente e muito mais. Ó, é o show da solidariedade, hein? É o Arraiá da Solidariedade, é o Arraiá da Pai. Lembrando que todo o dinheiro aí, olha, vai ser investido, né? Nas obras, nos trabalhos sociais aí, internos lá da Pai. 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É bacana demais. A Rádio Cidade tá aí, ó, parceira dos melhores projetos, dos projetos sociais.
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0: Eita, chefe Léo, Joelho Braga, e Cidade. Ó, vamos ali pro comercial, depois a gente vai chegar com essa aqui, ó. Coração Bandido, é a Marília Mendonça.
3: Quem escolheu essa? Foi a Marília, né?
0: É. Daqui a pouco, não desgruda não.
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0: Chega pra cá, chega pra cá. Esse é o nosso programa Bom Demais, acontecendo aqui pela cidade até as 9 da manhã. Eu e você juntinhos aqui pela 94. Liga aí, liga aí, liga aí, liga aí. 3662-6030. Vem participar comigo. 3662-6030. Olha aí, ó, quem tá falando bom dia pra gente? Senhor Wilson. Grande senhor Wilson, meu amigo Wilson. A Valdete. Quem tá ali com a gente também? Ô Maurinho Moraes, abraço aí pro Lelei. Alô, Lelei. O Paulo Santos tá querendo é linguiça. Hoje não tem linguiça, não, Lelei. Mas tem música boa.
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0: Canta, Marília.

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0: Roberto Dona Miranda aqui com a gente na cidade, aí canta, hein? São tantas coisas. Oh, liga pra cá, gente, liga pra cá, agora dá tempo, né? Quando eu tava tocando a música, alguém ligou, não sei quem foi, mas agora pode ligar, 3662-6030. Vem participar com o Moraes, vem participar do nosso programa Bom Demais aqui pela cidade. O que, que é isso aí? Cigarra, meu. Cigarra, Cadeirudo. Você tá certo hoje, velho? Você não tá muito bem, não, Cotão. Acho que você colocou uma como é que é? Sariema? Não, que é Saracura, né? Saracura pra cantar ali. Saracura. Deixa eu mandar um abração lá pro como é que chama o bicho lá? Seu Canguru? Jorge Canguru, Jorge Canguru? Lá no rancho, né? No ranchinho dele. Lá na chácara Boca da Onça. Deus é mais. A onça tá aparecendo lá. Vai acabar pegando ele, viu? Se o Canguru sumir, vocês podem ficar veiaco, hein? Pessoal, deixa eu falar um negócio pra vocês. Ó, lembrando que amanhã é dia 17/7, Arraiá da Pai que vai acontecer. E sabe o que nós vamos fazer hoje? Acabei de aqui, ó. A Soraya acabou de falar aqui. 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A partir de agora, você vai falar o seguinte: eu quero ir no Arraiá da Pai por conta da Rádio Cidade, tá bom? Eu quero ir pro Arraiá da Pai por conta da Rádio Cidade. Envie sua mensagem 998-20-9450. Caiu a ligação. Cadê? Ó, ligar de novo. Deixa eu saber quem é aqui. Alô?
1: Alô, Maurinho, como é que você tá?
0: Eu sabia que era você. Eu danquei. Deixa eu dar um choque nele aí. 7h31 agora. Ô, Chapeludo, você tá bom?
1: Ué, os melhores que tá tendo, fala aí com uma
0: lindade no seu
1: coração.
0: Sabe quem mandou um abraço pra você? Falou que tava até com saudade de ouvir sua voz no rádio.
1: Quem?
0: O Ivan.
1: Oh.
0: O Ivan lá pertinho do Itaipu. Eu falei isso, eu gosto de ouvir a voz que menino sou. Não sei de nada.
1: O Maurinho não gosta, não?
0: Não sei de nada. Você já tá querendo pegar o Ivan também? Não é possível. Você bia sem a voz. Sei lá. Ai. Ô, o que você quer?
1: Ué, toca um modão daqueles brutos pra nós, hein?
0: Qual música
1: toca
0: que você quer?
1: Pra nós, hein?
0: Qual? Zé Rico? Qualquer uma?
1: Escolhe uma do Zé Rico, daquela de enfiar a cana na gente, fazer o bichinho virar os olhos.
0: Né? Falou então, ué. Vamos de descida daqui a pouquinho, pode ser?
1: Pode.
0: Ou, pode oferecer, vai lá.
1: É, vamos na família do Zezão, gente boa, passada, Zezão, hein, tá? Nas estradas aí.
0: Se fosse o Zezão que tivesse com saudade de te ouvir, você ia achar bom, né?
2: Ai, credo!
1: Oh,
0: é, sei não.
1: Então,
0: Marinho. Tá certo. Pode falar, fala aí.
1: Tá com nossa amiga Ignata, esposa dele. Ô, Marinho, não esqueça de estar avisando o pessoal que sabe quem vai langar bem lá na Associação dos Aposentados, hein?
0: E quem vai estar lá?
1: É lá o nossa amiga Conexão do Forró, lá de Paz, Minas.
0: Certo, então, aí. Vai ser um balangandão ajeitado, mas a partir das 7h30 da noite.
1: Das 19h30 até as meia-noite e o pau vai morrer.
0: Certo aí, fala oi.
1: Isso aí, vai pro nosso amigo também, o Zé Roberto, assumindo o Zé Roberto, a gente de boa, passado, todo doce, do Elias Bigode. Nosso amigo Maurinho Moraes também.
0: É nóis.
1: Executando essa rádio, essa máquina potente aí, não é não?
0: Valeu, meu amigão. Ô, cidade!
1: Agora
3: de
1: ouvir.
3: 94.5. Maurício Moraes, como é que você tá?
0: Bom demais.
3: Ô, mandar uma moda pra nós aqui na Fazenda Boa Esperança. João Paulo Daniel. Pode ser qualquer uma moda, um desantigo.
0: Pronto, beleza, boa.
3: Poeira da Estrada, qualquer um aí. Mas João Paulo Daniel, das antigas.
0: Beleza.
3: Manda lá pro pessoal do Chacreamento, Parque das Acácias. Pra minha mãe, a Cláudia. E o Marivon lá na portaria.
0: Marivon.
3: Um abraço.
0: Falou.
3: Deus abençoe o dia de cada um aí.
0: Ameia.
3: Todos os ouvintes, todos nós aí. Bora, partiu que amanhã é sexta-feira, hein?
0: Com certeza. Não é dia, né, só? Ó, ligada na 94, a melhor rádio, é claro que é cidade.
4: Agora tem piada, vamos rir.
5: Compadre,
6: oi.
5: Conta mais uma.
6: O homem tava desconfiado que a mulher tava traindo, né?
5: Sim.
6: E teve uma ideia pra descobrir a verdade. Pegou uma colher de pau, amarrou embaixo da cama e colocou uma tigela de leite bem embaixo da colher. Se a mulher deitar sozinha, a colher não ia encostar no leite. Mas se alguém deitasse com ela, a colher ia encostar no leite e ele ficava a marca, né? Ele acabava descobrindo. Compadre, quando ele chegou, ele teve uma surpresa grande.
2: Ah.
6: O leite tinha virado manteiga.
0: Credo. Tchau.
6: Conta uma prosa aí, compadre.
2: O cara casou. Rapaz, e a sogra dele era bonita demais da conta, mas um avião.
6: What?
2: E ele endoidou por causa da sogra também. Aí ele bolou, ela não sabia ler, nem a esposa.
6: Sim.
2: Ele bolou um plano, rapaz. Chegou lá com um jornal, mas eu tô contrariado. Aí aqui, ó. Esse governo anda com a pouca vergonha. Que lei mais vagabunda, mais estranha, que indecência. O que é que tem nessa lei? Tá dizendo aqui, ó, que a lei foi aprovada agora, que o genro é obrigado a fazer amor com a sogra. Ela falou, mas isso é um absurdo, né? Aí a sogra falou, não, se é lei, é lei, tem que cumprir, uai.
0: Olha pra você ver, ela tava...
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0: 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Olha, trago para vocês, para você acompanhar os preços de mercado, né? As cotações. O milho disponível para o Triângulo Mineiro teve uma pequena alta de 0,48%, tá na casa de R$ 56,73. A soja caiu um pouquinho, bem pouquinho, 0,29%, disponível para o Triângulo Mineiro e o Alto Paranaíba, está saindo a R$ 134,03. O sorgo disponível para o Triângulo Mineiro, uma pequena alta de 0,1%, está na casa de R$ 49,01. O dólar começou a subir novamente, mas bem pouquinho, 0,1%, está na casa de R$ 5,08. Trago para você também a previsão do tempo para hoje. Possibilidade de chuvas, mas bem pouquinha, 3%, tá? Cerca de 0,5 milímetros. Vento, olha, o vento hoje está um pouco mais acelerado. Chega a 10,4 quilômetros por hora. Umidade relativa do ar, 80%, podendo cair para 30% no decorrer do dia. A temperatura mais alta hoje chega na casa dos 25 graus. 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
0: 7:39. Bom dia para as minhas amigas donas de casas. Pra você que tá ligadinho aqui na cidade, um ótimo dia. Pessoal, participe aí em 998-20-9450. Quem me leva para o Arraiá da Paia, a Rádio Cidade.
11: Amor,
0: valendo o ingresso.
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0: Paulo e o Daniel, frente a frente. O que foi, Pedrão? O que tá acontecendo contigo aí, Pedrão? Você tá, o que aconteceu?
1: Bom dia, Robinho dos Moraes.
0: Maurinho.
1: O que você acha lá do seu enteado lá, o filho do Zé Colmeia?
0: Da enteado, meu
1: falando aqui estranho lá no grupo, e o que você tem a dizer sobre isso, cara?
0: O Jeff, eu não tô entendendo ele não, cara, eu não tô entendendo ele. Gravou uma musiquinha lá, cantou uma musiquinha que eu não tô entendendo.
2: Menina.
0: É, ele é meio suspeito, hein? Suspeito.
3: Ai, credo.
0: Crio parada dura, o último adeus.

0: pai. Ai, ai, ai. Olha o Guedão, rapaz. O Guedão apareceu, velho.
1: Opa!
0: Tá atacado também.
2: Bom dia, bom dia. Voltei, viu? Voltei. Tava à toa. Tá de férias. 30 dias. Agora tô no treino. Fala comigo!
0: Ei, Guedão.
2: Ei,
0: grande Guedão, chegou e chegou com tudo, já chegou arrasando já, né? Parece a Vera Verão. Sai pra lá, lobo velho, sai pra lá.
3: Ô Maurinho, vou querer não, viu? Isso aí quem tá arrumando isso aí é o Carudo.
0: O Carudo, que peraí, volta tudo aí, peraí, velho.
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0: E toca música boa, hein? Dudu Jeremias e o Menino da Gaita.

0: tá nós.
1: Bom dia, Mauri Moraes.
0: Bom
1: como
0: dia.
1: É que tá?
0: Ah, bom,
1: fala comigo, fala com mais ninguém. Ei, Mauri, manda um abraço pra turma lá, hein? Pro Verno, pro Mãozinha, pro Valtim, pro Lu, pra minha mãe, pro Iô, pra sogra tirando um leite lá na Fazenda Campos. E vamos que vamos, né, Maurinho? Véspera de sexta, tá quase bom. Maurinho, mandar uma moda aí pra nós aí do Renan e Raí, aquela bruta, aquela de mesa de boteco mesmo, boteco copo sujo. Manda um abraço pra nossa comitiva firma na Traia e todas as comitivas da Araxá aí. Vamos que vamos, Maurinho, que Deus é bom, hein? Chama!
0: Tá certo, esse é o Cadu falou com a gente. Alô, Otávio, fala aí, Otávio.
2: Ô, bom dia. Ô, tô até sem graça pra dar mensagem pra vocês aí, urso. Ontem que a mulher ficou brava comigo, hoje eu tô meio até sem graça.
0: Ai, deu ruim. Ai. Ô, nossa, sabe mesmo? Deu ruim pra você aí? Deixa eu ver o que tá acontecendo aqui, peraí. Puxa lá pra mim lá, puxa lá pra ver se é verdade.

0: verdade esse negócio, não é? Deixa eu ver aqui. Deixa eu ver aqui se é verdade.
1: Quando você quer, você me abandona. Me deixa o pó do caco,
0: bom,
1: me manda pra lona.
0: Não dá pra saber se é verdade, não. Essa notícia aí tá inválida, tá inválida. Ô, Rodriguinho, fala, Rodriguinho.
2: Ô, você é tão viado, você é tão viado. Eu já mandei o trem visualização pra não ter perigo. Você ainda vai e me manda pro Maurinho enganar, não. Não tô nem na cidade pra me defender. Ele vai soltar esse trem na rádio, cara.
0: Não vou soltar na rádio, porque eu vou tem uma parte da musiquinha dele que o Jeff te gravou, que ela, infelizmente, o horário não permite. Manda um abraço pra Margarete, tá lá ligadinha com a gente, né, Margarete? Abraço pra ela, a turma toda. Ah, porque se pudesse, o horário permitisse, eu iria com certeza colocar essa musiquinha que você gravou aqui. Cadê? Só o comecinho não dá, não? Só o comecinho. A gente fica de ouvido aí pra parar no tempo certo. Fica de ouvido aí, Cadeirudo.
3: Vou cantar uma música boa pra gente animar o dia, viu? Animação do dia, animal meu.
0: Não pode. Parou. Não sei. Saúde. Eu acho que ele deve estar engripado. Não é possível. Tá esquisito, Egept.
4: Divulga ele aí, Mari. Divulga ele aí. Manda pros amigos só. Manda pros amigos, Mari.
0: Pros amigos? Eu vou enviar pro Carudo. Deixa eu enviar pro Carudo. Já enviou pra todo mundo, né, Pedro? Falando nisso, o Carudo enviou uma mensagem. O que tá acontecendo aqui, ó? Ô Maurinho, não esquece da campanha do agasalho lá do nosso amigo, o Dandan. É, o Danielzinho aqui da oficina abaixo da casa do Muro Preto. Ele tá recolhendo lá. É agasalho para as meninas lá do Muro Preto, olha pra você ver. Não adianta, elas não gostam de muita roupa, nada, né? Soltam as caipiras para nós aí, solta as caipiras. Alô, meu amigo Robertinho, abração para você, galera da Fagundes. Alô, Olivânia. Ah, o Léo aqui também. Ô, Léo, você tá bom? Ei, Léo.

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2: Ô, manda um abração, meu amigo Pedro Pantufa, né? O piloto de BYD. Fala aí, João.
3: O Maurinho, ele gosta de seres humanos, né? Nem menino, nem menina. Ele gosta de seres humanos.
2: Não, e ela arrumou uma pra você aqui também. Fala aí, ô Jeff, como é que é o negócio?
4: Não, gente. Pedrinho tá andando de PID, usando pantufinhas.
2: Ai, ai, ai.
4: Pra esquentar os pezinhos, pra não adoecer. PID.
2: Ah, é pra acabar, hein?
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2: Ô Maurinho, não adianta fazer campanha do agasalho pra isso, é o que eles não usam, não. Olha o Cristiano aqui. Pô, a gente passa lá na rua da Casa do Muro Preto, tão lá de sainha, né? Dá pra ver até as cajamango. Mas o que é que você tá olhando, meu filho? Faz se não, senhor.
7: É menino ou menina?
2: Sei não, hein? Sei não. 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

0: 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Peraí, quem tá ali?
1: Ô, Maurinho, bom dia. Como é que você tá, velho?
0: Bom demais, agora.
1: Você lá empanar uma múmia ontem, que você tava carregando tanto papel higiênico que não dava nem pra te ver. Você viu o tantinho que era, velho? Você tá doido.
0: Vai, creda. Ô, Tizio, você vai cuidar da sua vida, Tizio? Ai. O Nadinho Martins de Oliveira tá ali também. O Marcão, fala Marcão, você tá bom, Marcão?
2: Ô, Maurinho Moraes, agasalho pras meninas do Muro Preto?
0: É.
2: Fazer o Marcão agasalho.
0: Olha lá, ele gosta. E o Marcão, sei não, sei. Ele chega lá no negócio de madrugada e sai direto da casa do Muro Preto e vai gosta. Pra lá. Gente, deixa eu falar uma coisa pra vocês, ó. 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
3: Saudade de vocês, eu tô com saudade daquele negão, viu? Você sabe quem que é o negão, né?
0: Boa.
3: O Romelson, saudade dele, não me responde nem nada. O que que eu fiz com ele?
0: A mãe dele tá dodói.
3: Cadê o Mushiba? Ai, Mushiba!
0: Gente, tá frio pra caramba. Nessa época, será que nasce algumas plantas? Deixa eu ver aqui, pessoal. Deixa eu mandar um abraço aqui pra turma que tá ouvindo a gente aqui. Pessoal lá na fazendinha do Marcelo, tá lá ouvindo a gente agora. Professor, deixa eu conversar com o professor Pitbull aqui, ver se você vai me entender. Eu acho que ele vai ter coragem, não. Ô, meu amigo Flávio, bom dia, tá bom?
4: Que foi, Maurinho?
0: Você tá bom? Bom dia.
4: Eu tô bom, mas se tivesse muito no hospital, o que você quer?
0: Não, nossa, bruto ele, isso, que isso, bicho é bruto mesmo, cavalo. Deixa eu te perguntar, eu tô querendo saber sobre a fazendinha lá do Marcelo,
4: Você querendo saber sobre o quê?
0: Fazendinha do Marcelo.
4: Ah, papo de pariu, eu só ligo pra ele, eu sou peão dele não, rapaz.
0: Não, você trabalha pra ele, você respeita seu patrão, você respeita, E desligou. Peraí, isso. Não deu nem tempo de conversar com ele, não. Peraí. Nossa, ô Pitbull, peraí, deixa eu conversar com você.
4: Vai atentar o cão, deixa eu tomar fazer meu café aqui.
0: Peraí, isso, deixa eu conversar com você. Peraí.
4: Ah, porra, isso é. Não vai conversar nada comigo, não.
0: Melancia, assim, peraí, isso. Não desliga, não. Deixa eu conversar com você. Rapaz, não deu nem tempo de chamar de melancia. Só foi falar da fazendinha do Marcelo. Bambi, Porquinho, Chuchu, Rafaelzinho Cocó. E aquela fruta lá, verde, grande, vermelho por dentro, cheio de uns negocinhos preto lá dentro. Vai me xingar tudo. Homem bravo, você tá doido, hein? Você tá louco aí?
1: Ah, entendi. Então você tava levando aqui pra engasalhar as meninas do Morro Preto, então.
0: Ah, bom, bravo.
5: Ô, Robinho dos Moraes.
0: Oi.
5: Bom dia, bom?
0: Bom.
5: Pensa aí, Timorinho. Quem sabe é uma fofoca aí com o Biloca virou o cameraman do Palmar do Picolé.
0: Mesmo?
5: Sabe? Ele tava lá perto da UPA ontem, o Biloca tava sendo câmera dele. Confirme-se pra ver se é verdade. E diz que o Biloca tá trabalhando pra ir lá na truco de picolé.
0: Ah, meu Deus do céu.
5: Quem gosta de chupar, dizê-lo? Dois pão picolé, né, Biloca?
0: Ô, Maurinho, aqui é a Gisele. Manda uma moda apaixonada pra turma aqui na padaria do Zezinho. Estamos ligadinhas aqui. Ô, Zezinho falou que você tem uma língua que não cabe dentro do seu corpo, que o Zezinho... Ô, Zezinho também vale nada, né? Só que fica arrancando capa na cacunda do Otaíde.
3: Pergunta ele pra mim que eu vou comprar.
0: Você tem coragem de ligar lá não? Quem tem coragem de ligar pra ele?
6: Bom dia, Maurinho Moraes. Manda um abraço pra essa turma aí. Especialmente pro Rodriguinho. Das galinhas sem nota, hein? Você tá doido?
0: Ô, Brenda, ô, Brenda, Brenda. As galinhas ainda vai dar o que falar ainda, gente. Já tá dando o que falar. Isso vai dar um BO danado pra vocês. Você quer que vocês fiquem mexendo com os trem dos outros? É. Pra que isso? Quem tá ali? Tem mais gente aí? Olha o seu Chiquinho da... Ô, gente, seu Chiquinho tá vendendo uma chácara, viu? Quem quiser comprar, fica pertinho. Pede o entrecurso.
7: Ô, né? Maurinho, bom dia. Tudo bem aí?
0: Bom, senhor.
7: Ô, agora você vai fazer um pessoal desse dar um infarto, você é o culpado, viu?
0: Não, eu não.
7: Pra matar esse cara aí com infarto uma hora.
0: Não,
7: hein? Ô, se puder, passa o prato do dia pra nós, hein?
0: Prato do dia.
7: Bom dia, tudo de bom pra você.
0: O senhor também, seu Chiquinho, o senhor também. Tudo de bom pro senhor também, viu? Tá, olha o Rodriguinho ali das galinhas.
8: É, o Breno, você tem que colocar ele na oração todo dia, Maurinho. Põe ele nas orações aí, porque tem muito pecado pra pagar. Depois eu vou te contar a história direitinho, Maurinho, dessas galinhas.
0: Ia, não, encontra, deixa eu ver aqui. Deixa eu ver outro rapaz aqui. Mexe esse negócio. Ô, meu amigo Gilson Black, bom dia.
9: Você quer, bom dia? O que você quer?
0: Não, conversar por... contigo, conversar contigo. Você não tem educação, não? Sua mãe te deu educação, não? Por que que o tio
9: quer? Você
0: é filho da mesma mãe, o Tião Canelinho, uma pura educação, que é homem educado demais. E você não, desse, não. E você desse jeito, como é? Deixa eu te perguntar, tem reclamação sua aqui.
9: Uma reclamação do que eu não devo pra ninguém?
0: Tem reclamação quando compromisso você você fez o compromisso e não cumpriu. Pessoal da manta do bacon, que você não trouxe a manta de bacon.
9: O inferno, rapaz, me respeita, vagabundo.
0: Ô, depois Gilson,
9: você não
0: quer
9: que te atende de qualquer jeito, caba safado.
0: Não,
9: você me respeita, rapaz, o que você quer?
0: Gilson, calma isso, a Atila Tiburcio falou também que parece que negociou algo com você, você não cumpriu.
9: Eu não tenho o que fazer não, moço.
0: Pera aí, isso.
9: Um anjo de boa de madrugada pra engatar uma batata. O que você quer, você com o Atila e tudo?
0: Bacon, bacon, bacon, bacon. Você tem?
9: Você tá caçando, meio da chapa pra te dar uma facada, né, vagabundo? Caba safado, cachorro! Que não fica me ligando, não, rapaz. Eu te falei pra você, com 60 vezes, você não tem vergonha na cara, não, vagabundo!
0: Para, você fica calmo, você vai passar mal, viu? Passa mal, tá frio, você vai dar um infarto.
9: Eu quero pra cá pro meu canto, você me ligando pra falar o que comigo? O que você quer comigo?
0: Eu quero.
9: O que você quer? Falando que tem gente reclamando de mim aí, rapaz.
0: Claro, reclamação tem direto. Rodrigo da Comercial Aeroporto. Rodrigo da Comercial Aeroporto ligou pra você, pra você passar, pra vocês negociar umas mantas de bacon, você não passou. Entendeu? Então é muita coisa.
9: Esse Rodrigo caçar o que fazer, rapaz. Quando esse caboclo caçar o que fazer, esse caba até mojando. Você vem com conversa fiada.
0: Ah, seu celular não tá bom, não. Tchau, vai embora. Tchau, bacon. Gilson.
9: Peraí,
0: porque o Elias me colocou no grupo aqui. Você não é muito bem visto lá no grupo, não. O pessoal te chama de caloteiro. O Elias.
9: Porque vagabundo, que cara de bolacha, rapaz, que ele é um safado. Caba safado, sem vergonha. Igual você também não tem.
0: Não, eu não, você me respeita.
9: O caba trabalhando aqui. E vocês ligar pro caba pra tentar um horário desse, rapaz? Pra tentar o Santa Raio, moço? Você é com Elias e tudo, moço. Eu vejo pra Elias não e nem pra você, não.
0: Tchau.
9: Vagabundo.
0: Vai, eu vou chamar pra você. Não, eu quero bacon, bacon. Já te falei, cara.
9: Vai pro inferno, vagabundo. Você me respeita, viu? Você me respeita, viu, rapaz? Nós vai topar ainda, moço.
0: Vai.
9: Nós vai topar. Você vai ver,
0: vai que mesmo.
9: Apresentando que eu vou arrumar com você. Vagabundo.
0: Tchau. Tchau. Ixi. Ficou nervoso, Edgar.
10: Bom dia, Mauri. Pergunta ele aí quantos caminhões de abacate que desceu lá na... No mercadinho do Pelé NBA aí. Pergunta ele aí. Acho que ele também entregou bacon aí.
0: Olha lá, olha os problemas.
11: Maurinho dos Moraes. Acabei de chegar aqui no IBA, vim trazer um passageiro.
0: Aí, ó.
11: E tô voltando pra trás com o carro vazio.
0: Aí, ó.
11: Mas eu vou tomar um café aqui antes. Fala pra ele aí que se ele quiser, eu levo as encomendas do Araxá, tudo pra ele, não cobro nada.
0: Aí, ó, viu?
11: Eu só pego um pedacinho do bacon pra mim, tá bom.
0: Ó, o B.O., o problema. Vira Osmar e Luciano às 8h18. Imperfeito.

0: Silvio e Otávio Barros estão mandando abraço pra você.
1: Ô Maurinho, bom dia, bom dia. Fiquei sabendo que você vai no Conde Baidi que vai ter em Araxá.
0: Alex Simprão, já
1: ingresso pra entrar o próprio carro, os carros tem que ser branco pérola, azul celestial, vermelho bordô ou verde pistache e cueca rosa.
0: Deus é mais.
1: Vai estar conferindo a portaria.
0: Pedrão,
1: você vai estar aí?
0: Eu não.
1: Participando?

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1: Vamos cantar uma pra lembrar a nossa infância.
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3: Mauri, oi. Já imaginou a reunião desses motoristas de BID? Puta que pariu, meu amor.
2: Para com isso, sô. Rapaz, os carros elétricos estão dominando o mundo, hein? O Barbosa já falou que já, o dele já tá lá, já fez o pedido. O dele vai ser um bitelo. É lepo. É, pra acabar. 8h24, bom dia cidade, bom dia dona de casa, bom dia pra você daí, ó, na construção civil, pessoal das oficinas, você que tá no trânsito, você que tá aí, ó, passando raiva com seu menino que não dormiu quase nada noite passada. Agora você tá aí também com sono. Ai, meu Deus do céu. É pra acabar, né, senhor? Deixa eu ver aqui, tem que mandar um abraço pra alguém. Deixa eu ver quem tá aqui ouvindo aqui. Deixa eu ver aqui, peraí. Deixa eu voltar aqui. Opa, abração pra toda a turma, né? A turma lá da comitiva Chão Mineiro. A gente vai estar saindo aqui de Araxá no próximo dia 7 do mês que vem. Abraço aí pra todos os romeiros de Nossa Senhora da Badia. Que anda acontecendo?
4: Foi da época que eles tinham um grupo lá de moto que eles apresentavam, faziam apresentação e aí rodava pra essa cidade fora tudo aí. Aí disse que os caras iam lá andar de moto lá e o Zé Comé e o Maurinho iam pra dentro do baú descansar.
2: Aí tinha rede no baú, eu vou fazer o quê? Eu vou ficar igual o besta lá em pé, ué? Sou bobo, hein? Ô, Ivan, o que aconteceu com você, Ivan? Você tá sumida, o que aconteceu?
5: Maurinho, bom dia.
2: Bom dia.
5: Vamos ligar pro Chambreta?
2: Ele não tá atendendo.
5: Vamos ligar pra ele, tá com saudade, nós ligar pra ele.
2: Ele não tá querendo me atender, só. Não sei o que tá acontecendo com ele. A mamãe dele tá doente, né? Eu vou tentar aqui, eu tô nem nome, não, né?
6: Maurinho Moraes, bom dia, Deus abençoe nosso dia.
2: Amém, amém.
6: Manda uma moda boa pra nós aí, do Rick Renner, saudade pesada.
2: Opa, peraí, alô, bom dia.
7: Bom dia.
2: Bom dia, meu amigo Romeu. Que prazer imenso poder receber você aqui no nosso ilustre programa aqui pela Rádio Zag. Você tá ao vivo, viu? Cuidado com o que você vai falar, tá? Eu já te peço encarecidamente. Oi. Tava com saudade de falar contigo, senhor.
7: Ô, Maria, eu tô na correria, né?
2: Eu sei. Eu comentei com o pessoal aqui. Então, senhor, só que o pessoal entrou em contato comigo.
7: Cheguei de lá agora, mas eu ainda nem deitei, não. Eu vou. Tomei um banho aqui, eu vou deitar, dormir um pouquinho, que eu tô cansado.
2: Mas... realmente, você cansado, você comentou comigo.
7: Eu falei,
2: comigo.
7: Mas aí eu...
2: Melhores pra sua mãezinha, viu?
7: Tá ligando, eu falei, eu vou atender o Maurinho, tem muito tempo que eu não falo com o Maurinho.
2: É verdade, melhores pra sua mamãe, tá? Que você descanse bastante. É, porque... É, a carcaça da Chambreta, de vez em quando, tem que dar uma descansada, senão não aguenta, né?
7: Ô, Maurinho,
2: o que foi? Xambreto. Não, senhor, mas é verdade, tem que descansar. Descansa um pouquinho. Pera isso, pera aí. Você vai passar mal. Cê... Para! Eu sei. Fui... Calma, calma, calma. Respira. Você tá cansado. Você vai passar mal. Xambreta, peraí, peraí, peraí. Xambreta. Não, senhor, não. Não, respeita minha mãe. Você respeita minha mãe. Saúde. Da vaca não, vaca não. Aí. Ó, a vaca tem quatro tetas, minha mãe tem não, hein? Oi, tá doido? Que Xambreta. Ih, Xambreta. Não, catarrenta não, respeita minha mãe, catarrenta, ela tem um lenço, ela usa um pipaio. Não, égua também? Nossa, tá danado. Calma. É. O Barbosa falou pra você tomar uma água, o Barbosa falou assim, fala pro Xambreta tomar uma água. O Barbosinha. O Barbosinha falou pra você tomar uma água. Fala pro Xambreta tomar uma água, Maurinho. Barbosinha. Calma. Ó, toma água lá da casa dos filtros, Araxá. Toma água da... É. A água tem que ser filtrada,
7: eu não quero falar com você, não.
2: Vagabundo não, eu tô trabalhando. Não sou não, mau elemento, não fala assim de mim não. Igualzinho o motor. Chitado, ah não, Xambreta. Xambreta, peraí. Xambreta, peraí, Xambreta, deixa eu falar, deixa minha vez. Quando. Ele vai chorar. Calma. Desculpa. Calma. Desliga pra você acalmar que eu ligo de novo. Tá, desliga. Eu ligo. Calma, peraí. Tá acalmando. Fica calmo.
7: Eu vou te dizer.
2: Boi da cara preta. Pega o Xambreta que tem medo de careta. Não, para. Para. Tchau. Eu vou cantar uma musiquinha pra você dormir. De novo. Boi. Boi da cara preta. Pega o Xambreta que tem medo de careta. Tchau. Tchau, Xambreta. Fica com Deus. Tchau. Tá xingando ainda, cara. Tá xingando. Calma, Xambreta. É o Xambreta aqui.
8: Ah, esse aí.
2: Ele é segurança, rapaz. O bicho é bravo. Eu já ando na rua olhando pros lados. Então, ó, não dá certo a gente aí, ó. Meu Deus, xingou minha mãe tudo.
9: Ô, Maurinho, bom dia. Isso aí é tentativa de homicídio, você fazer com o Xambreta.
2: Morreu porque Deus quis. Nossa senhora, ele ficou nervoso demais.
8: Ei, Maurinho, fala pro Xambreta soltar o afogador que agora pega. Dá pra soltar, só soltar o afogador.
2: Aí, ó, tá vendo?
10: Ô, Maurinho, eu vou te falar um trem, você não vale um cebazol vencido. Não, mas eu vou te falar um trem, se arruma, vou prendo demais. Deus é mais, Maurinho dos Morais.
2: Ô, pega o telefone, pegar o telefone na cara dele e dizer que fica mais. Deixa eu ver aqui se tá sei lá como, só pra saber. O Rodrigo tá lá morrendo de rir. Deixa eu ver quem tá aqui. Só pra saber, porque eu fico preocupado, porque ele não tá bem. A mãe dele também tá dói, tadinho. Mas vai que passa mal também, você tá doido. Só, ele vai atender. Romeu, pera aí, Romeu. Eu liguei só pra me desculpar contigo. Você tomou água? Você tomou água? Seu filtro é lá da casa de filtro Araxá? Aqui fica bom. Eu vou deixar. O Paulo Santana do Nara.
11: Cara, você é um dos dois.
12: Cara, eu quero acalmar aí, só que eu tô mandando um beijo pra ele, tô com saudade.
2: Ô, o Guedão tá mandando um beijo pra você, o Guedão. O Guedão. Xambreta, então fica com Deus. Deus abençoa. Você quer que eu cante musiquinha de novo, Xambreta? Morreu. Ai, ai, ai. Calma. Xambreta. Tchau. Não me liga mais não. Tá? Tchau. Fica com Deus. Tchau. Atrasa até o programa, vai.
13: Ô, Maurinho, o Xambreta, cada dia que passa, tá mais difícil, hein?
2: Não, começou a chorar.
13: Na casa dele aqui, eu fico cuidando aqui as plantinhas dele ali no lote.
2: Aí, ó.
13: Você tem só de passar perto dele, eu já tá falando a mãe da gente. Você tá doido? O homem tá bravo, mas que é isso? Você tá azedo, hein?
2: Tá vendo?
13: Quase infartou.
2: Aí, ó, como é que é? Carra álcool nesse frio, vai não, hein? Fala pra ir pro gasolina. Mas, ó, a gasolina hoje tem quase 50% de álcool, hein? Uau, Júnior, ele é o neto da dona Tereza.
14: Ô, Maurinho dos Moraes, bom dia. Ô, sabia, cara, que eu ia ligar na rádio hoje, você ia mexer com o Xambreta hoje, meu amigo boi. Ô, você fica veado, viu, ele tem porte de arma, viu?
2: Aí,
14: o bicho é grande também, tapa no rolê dele, desmaia. E ele gagueja mais do que aqueles escorte a álcool quando vai pegar de manhã nesse frio.
2: Camila, tô morrendo de rir,
14: mas pra falar, jovem, já que você não toca a música do Renan Rai pra nós, toca uma do Robson Magelli e Silvio Robson, que essa aí eu tenho certeza que você vai tocar.
2: Ai,
15: gripou. Maurinho, como é que você tá, ué?
2: Bom demais.
15: Rapaz do céu, só tá faltando o pitbox aí. Pra ficar massa aí essa do Xambreta aí, ué.
2: Vocês é bala, gente, meu Deus.
15: Ô, Maurinho. Oi. Liga pro Xambreta aí, coloca um beatbox pra ele, pra ele fica aí.
2: Fica bom, boa ideia.
16: Maurinho, fala comigo, Maurinho.
2: Fala aí, Dabá.
16: Rapaz, que briga atrapalhada é essa, Maurinho?
2: Ah, isso foi de ontem.
16: Ô, Maurinho, fala comigo. Isso é um Xambreta ou é um Chevette a álcool nesse fim de manhã cedo que não pega?
2: Ai. O boi tá tomando água no corpo, o pessoal tá falando que é o Rodrigo. Rodrigo, você não presta mesmo. O Ali, dá um abração do seu Enio Braga aí pra gente. Deixa eu ver o que aconteceu aqui. Aí, ó.
17: Maurinho, fala pro Xambreta assim, que o Ronaldo me falou um segredo dele. Eu vou falar em público.
2: Aí, ó. O que o Léo tá falando aqui? Fala, Léo. Fala aí, Léo. Abre o coração aí.
18: Ai, meu Deus do céu. Olha, os caras agora fez igualzinho aquele motor que de manivela no disco, aquela desgraça pelada, não pegava de jeito nenhum.
2: Chega não, demônio.
18: O que você tá arrumando com esse povo, cara?
19: Você defendendo os BYD DX, eu tô vendo que o Chevetão vai rodar. Você vai colocar um BYD nessa garagem.
2: Nada, você tá doido, é o Todinho.
20: Ô, Pedrão, é isso aí mesmo. É o Zé Comé e o Maurinho Gambiarra. Maurinho Gambiarra era o locutor da turma aí. Motoara Willy Show.
2: Era mesmo.
20: Juntinho lá mesmo, garradinho numa rede só os dois.
2: Ah, da bobeira não, sou. 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Ô Maurinho, minha amiga desfilando aqui em Biá. Nossa, que sacanagem isso. E viu? Olha lá, tirou uma foto de Biá e colocou uma cobra lá rastejando. Lá no... Sacanagem, Atila Tibur, você não vai pro céu também. Meu Deus do céu, é um coração de pedra, é Bruno e Marrone. Legal,

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3: Aê, modão, rapaz, uma moda dessa, hein, sou um torresmo, hein? Lembrei de uma amiga agora. 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
4: Essa é pra quem tá muito apaixonado.
3: Ah, é nós. Nós é apaixonado sem quantia pela vida. Tá doido, apaixonado sem quantia, beleza? 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Aí, ó. Ei, ai, ó, o Renan e o Raí, rapaz. Deixa cair, rapaz. Modão, hein? Aumenta o som.

0: Alô, Cibele, a turma do restaurante, a turma da marmitaria.
1: Ficar longe de você. Volte comigo, vem me ver.
0: Adriana Luiza. Oi, Amaury Lasqueira, é pra acabar, hein? Alô, minha amiga Joana, a turma do Gran Bazar. A Renata da Periquita no Santo Antônio. Aí o som do Renan e do Raí, liguei pra te ouvir.
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0: Gente, falando em APAI, amanhã tem o Arraiá da APAI, hein? Amanhã tem o Arraiá da APAI, não fica fora dessa não. E nós vamos fazer o sorteio aqui agora. Não, essa música tá muito lenta. Põe um modão que eles têm. Mas é essa. Ó, vou fazer agora o sorteio, gente. O sorteio de um ingresso aí pra você curtir amanhã o Arraiá da APAI. Quem leva hoje? Quem leva hoje? Tá lá, gira. Parou. Vai levar? Olha só, gente, que maravilha. Pedro Henrique, o Pedro Henrique foi o ganhador do ingresso, hein, ó. Pedro Henrique, do telefone 988374297. Falei até o telefone aí também. É que eu até chamei ele, que já vai lá buscar também, né? Ele é motorista profissional. 98837, final 97. Nosso amigo Pedro Henrique, homem do BYD. É verde, como é que chama? Verde salmão, como é que é o negócio lá? Verde, não sei o que é lá. Verde musgo. Pedrão, já passa lá na PAI, pega lá seu ingresso, tá bom? Fala lá com a Soraya. Pedro Henrique, viu, Soraya? Pedro Henrique, 8837, final 97. 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Pessoal, tô indo embora nessa. A todos um forte abraço. Vem aí, Cidade Urgente. Até amanhã, gente. Fiquem com Deus. Tchau, obrigado.

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0: dia, bom dia. Começando mais um programa Cidade Urgente. Hoje, dia 16 de julho, 9 horas e 6 minutos. Já vou agradecendo a você, meu ouvinte, que me ajuda a fazer esse programa um programa cada vez melhor, com mais participação, informação, interação e, lógico, com muito mais credibilidade. Mas também já vou contando com eles, com os homens de minha vida. Diogo Meira, bom dia.
1: Bom dia, Eveline, bom dia, Destinho. Muito bom dia para você, ouvinte especial que nos acompanha aqui pela 94.5. Sejam todos muito bem-vindos ao nosso Cidade Urgente desta quinta-feira. Hoje a gente vai ali conversar com a Lúcia, da Associação do Amor, vai falar para a gente sobre um trabalho de arrecadação de tampinhas que ela faz, exatamente no sentido aí de buscar fundos para atender os trabalhos da associação. Só para você ter uma ideia, na última carga foram 5 toneladas de tampinhas, né, que ela conseguiu vender para buscar fundos aí, tudo claro, doado pela comunidade. Então, um trabalho muito importante que ajuda a manter os trabalhos da instituição. E depois a gente vai conversar com o Cidinho, que vai falar para a gente daquele tradicional ponto de apoio durante a Romaria, que ele sempre realiza todo ano, e conta aí com a ajuda da comunidade no sentido de fazer doações para oferecer auxílio, amparo aos romeiros durante esses dias de festa. Daqui a pouquinho aqui no nosso Cidade Urgente.
0: Vou chamando aquele que me leva, aquele que nos leva para todo lugar, Decinho Bala.
2: Bom dia turma, bom dia a todos os ouvintes da 94,5. É isso aí, já estamos nas nossas plataformas digitais, TV Rádio Cidade no YouTube, Facebook Rádio Cidade Araxá. Nosso conteúdo no TikTok, no Instagram, pelo Bom e Velho Rádio, pela FM 94,5. Quer ficar bem informado? www.radiocidadearaxá.com.br. Nosso som também está na Alexa. Hoje, nas datas comemorativas, temos aí o Dia do Comerciante, Dia do Veterano da Força Aérea Brasileira e Dia Mundial da Cobra. É isso mesmo.
0: Da cobra? Tô boba.
2: Vamos, que hoje é dia de Cidade Urgente. Vamos pra cima, que tem muita coisa bacana pra hoje.
0: Então, o Armindo tá com o pneu furado. Quem puder ajudar o Armindo, vai atrás dele pra ver se a gente ajuda a arrumar o pneu do meu amigo Armindo Maia. Daqui a pouco ele tá

0: por aqui, né? Então, a gente já começa hoje, nós vamos estar falando sobre um assunto que muito interessa a você que tem aluguel, a você que paga imposto. Nós vamos estar falando sobre a reforma tributária daqui a pouquinho com a doutora Karina Prado.
1: Enquanto isso, Eveline, deixa eu só trazer algumas informações aqui dentro do tradicional giro de notícias que sempre vem a cabo aí nosso querido Armindo Maia, que por enquanto está ali trocando o pneu do carro. O período de inscrições do programa Minha Casa Minha Vida Cidades foi encerrado em Araxá, no último dia 14. Foram 3.277 inscrições registradas até aquele dia, né, o Eveline, quando encerraram aí as inscrições. 3.277 inscrições pra registradas. 160 casas. Agora, o município inicia aí uma nova etapa do processo, é a análise documental dos cadastros. Durante essa fase, os candidatos deverão acompanhar atentamente o e-mail e o telefone informado aí na inscrição, pois eles poderão ser convocados para complementar documentos ou esclarecer informações. E esse contato será feito única e exclusivamente através do e-mail, se por telefone, através de SMS,
0: e não
1: WhatsApp, não ligação, tá bom?
0: Entendeu? Entendeu, tu? Não vai ser pelo WhatsApp, vai ser pelo MSM.
1: SMS.
0: SMS. É.
1: Hoje em dia alguém usa ainda SMS? É antigo isso aí, né?
0: Normalmente para empresa,
1: isso,
0: né?
1: Isso, verdade.
0: Empresa normalmente manda por SMS.
1: Mas enfim, você pode receber algum tipo de diligência aí pelo e-mail cadastrado ou então pelo seu número de telefone através de SMS, que é também chamada mensagem de texto. Segundo aí a subsecretária de Ação Social, a Cristiane Pereira, durante essa fase poderá ser solicitada a complementação de documentos ou esclarecimento sobre informações prestadas na inscrição. Apenas a título de exemplo, se você tem, por exemplo, uma criança autista em casa, se ficou faltando, por exemplo, um laudo médico, alguma coisa nesse sentido, o pessoal pode entrar em contato com você, repetindo, através do e-mail ou SMS, solicitando o laudo médico desta criança autista. Concluída a análise documental, será publicada no Diário Oficial a relação preliminar das inscrições, indicando os candidatos considerados elegíveis e também os indeferidos. Ou seja, é bom você ficar de olho no DOMA também, que, salvo engano, é publicado toda sexta-feira, não é isso?
0: Acho que o DOMA é diário.
1: Ele é diário? Maravilha, show de bola. Ele é publicado aí no site institucional da Prefeitura de Araxá. É importante que você fique de olho, porque sairá uma publicação dizendo aquelas pessoas que foram elegíveis para a próxima fase desse certame e também aquelas pessoas consideradas indeferidas, ou seja, aquelas que realmente por um motivo ou por outro estão inaptas a participar do programa. Após o período de recursos e análise das concessões, o sistema Colab vai realizar automaticamente o ranqueamento das famílias elegíveis, aplicando ali os critérios estabelecidos em lei, previstos inclusive no edital. Somente depois desta classificação, a relação final será encaminhada à Caixa Econômica Federal, responsável aí pelas próximas etapas do processo. O que isso quer dizer, Eveline? Bom, o município fez aquela publicação ali no Diário Oficial da União, com os nomes de todas as pessoas aptas a participarem do programa. Não quer dizer que elas serão contempladas, ok? Depois disso, o Colab vai fazer uma análise de toda a documentação e vai ranquear aquelas pessoas dentro dos critérios de prioridade que são estipulados por lei e também estabelecidos ali no edital. Por exemplo, mãe solo, ela tem uma pontuação. Famílias com crianças atípicas tem uma pontuação. Famílias com idosos acamados tem uma pontuação. Famílias com uma renda per capita menor, dentro, claro, dos critérios da Caixa Econômica Federal. Pessoas, por exemplo, com nome sujo já são descredibilizadas aí já automaticamente. Pessoas com restrição com CPF ali em órgãos restritivos de crédito, elas já são descartadas, né? Enfim, então o Colab vai fazer esse ranqueamento que vai estabelecer algumas, dentro desse critério de prioridades, aquelas famílias que realmente têm mais possibilidade de acesso. Depois disso, esse ranqueamento vai ser encaminhado à Caixa Econômica Federal e a Caixa Econômica Federal vai fazer a análise financeira. Às vezes a pessoa até se enquadra ali dentro do ranqueamento, enfim, dentro daqueles critérios sociais que são estipulados pelo governo. Mas a hora que chegar lá na Caixa Econômica Federal, por exemplo, a renda dela é insuficiente. Ela não pode comprometer, salvo engano, a Karina até pode explicar, esclarecer a gente, mais do que 30% da renda declarada com o pagamento de uma prestação de qualquer coisa que seja, né? Então, essa análise financeira vai ficar por conta da Caixa Econômica e após isso realmente aí serão divulgados os nomes das pessoas, das famílias, das pessoas efetivamente contempladas com esse benefício do governo, tá bom? A previsão é que a etapa de análise documental e a publicação da relação preliminar sejam concluídas pela Prefeitura até o final deste mês. Já o período para apresentação de recursos e a publicação da lista final dos candidatos elegíveis deverão ocorrer durante aí a primeira quinzena do mês de agosto. Na sequência, os cadastros serão encaminhados à Caixa Econômica Federal, responsável por dar continuidade às etapas previstas no programa. Aí também a questão de prazos já depende da Caixa Econômica Federal. Evelyn, fica à vontade.
0: O meu ouvinte, não, eu acho que você já explicou, tá muito bem explicado, vamos só aguardar a segunda etapa agora, que serão as casas, Minha Casa Minha Vida 1, né? Aquela aonde é pro pessoal de baixa renda mesmo, né? Acho que é até R$3.000.
1: Esse que está sendo executado agora é o chamado Minha Casa Minha Vida Cidades, né, Evelyn? Para pessoas que realmente ali possuem uma renda de zero até R$5.000, mas a pessoa deve comprovar essa renda aí diante da Caixa Econômica Federal, mas ela é uma análise sócio-financeira, vamos dizer assim. Existe análise social, porque o município entra com subsídio, que é o lote, né, que já é abatido ali no valor total do imóvel, mas também é feita uma análise financeira, então é importante que a pessoa tenha renda comprovada e também não tenha ali o nome em órgãos restritivos de crédito. Agora, o Minha Casa Minha Vida Normal, que a gente diz, esse é por sorteio, existe aqueles critérios de ranqueamento também, mas é por sorteio. E nesse caso, a pessoa paga uma taxinha irrisória para a Caixa Econômica Federal, vamos pensar em coisa de R$50, R$100, é muito pouquinho. E o fato da pessoa ter o nome ali inscrito em órgãos restritivos de crédito não impedem ela de ser elegíveis para o programa. O Minha Casa Minha Vida Normal, ele é 100% social. Mas, por enquanto, ainda não tem previsão desse programa chegar aqui para Araxá.
0: Ok. E ontem nós acordamos com realmente o tarifaço aí do Trump. Segura as pontas, amigo!
1: Tenta feio, né, Eli?
0: O tarifaço do Lula de 25% para milhares de produtos brasileiros. O Trump, né? O que eu falei?
1: Lula.
0: O Lula, né? O Trump. Falta agora a gente saber que atitude o Lula vai tomar. Segundo o Lula, vai aí tomar a atitude da reciprocidade, aumentando também algumas taxas. E uma matéria até inusitada, a China, a partir de ontem, proibiu namorados virtuais.
1: Olha que maravilha.
0: Acabou com aqueles namoros de bonecos que a China tanto faz hoje, né? Aqueles namorados que, com medo realmente de que perca o contato entre homem e mulheres, né? Então, namorados, amizades virtuais estão proibidos na China desde ontem.
1: Olha que beleza. Então, quer dizer que eu não posso namorar com a chinesa? Os chineses não podem namorar virtualmente entre si?
0: Não pode, tá proibido na China.
1: É a democracia do comunismo, né? Mas, enfim, a gente não entra nessas questões, né? Cada um com seus B.O. Nós já estamos com muito problema de tarifaço aqui. Agora, você falando de tarifaço, eu estava até lendo uma matéria, o Eveline, o atual governo, né, liderado, aí, claro, pelo presidente Luiz Inácio Lula da Silva, ele pode usar aí as terras raras do Brasil como moeda de troca, no sentido de pressionar os norte-americanos, pressionar o Donald Trump para tentar diminuir aí esses tarifaços que são impostos aí sobre o Brasil. A gente sabe que as terras raras são um conjunto aí de minerais muito estratégicos e os Estados Unidos é um dos maiores consumidores de terras raras do mundo, já implicou com a China já não exporta mais terras raras para os Estados Unidos. A produção do Brasil, por mais que ela siga aí a passos lentos, ela é muito grande e ela consegue abastecer o mercado externo, né? Além, é claro, da própria produção nacional. E hoje nós temos aqui, por exemplo, a própria Sandjord, que já está investindo um dinheirão, né, nessa questão da exploração das terras raras. E o Lula está tensionando utilizar isso aí como moeda de troca, né, no sentido de fazer algum tipo de bloqueio, não sei, ou encarecer o fornecimento de terras raras para os Estados Unidos. Para quê? Para tentar conter aí essa onda de tarifaços do presidente Donald Trump.
0: O Erivelto está me lembrando da China, que ninguém fala, né? E hoje também é dia de Minas Gerais. Exatamente. Meu ouvinte está lembrando que é uma data em que o estado é transferido simbolicamente para a cidade de Mariana.
1: Pessoal, só uma notícia aqui também, o Polo da Universidade Aberta do Brasil, a UAB em Araxá, em parceria com a Universidade Federal de Uberlândia, está com inscrições abertas para o curso de bacharelado em administração pública, na modalidade educação à distância. A graduação é totalmente gratuita, com duração de 4 anos, ou seja, 8 semestres, e conta, claro, com o polo de apoio presencial aqui em Araxá. Ao todo serão oferecidas 20 vagas para o polo da UAB. O curso é destinado a candidatos, claro, que já concluíram o ensino médio até no período da inscrição. As inscrições seguem abertas até o dia 30 de julho, até às 16 horas, e devem ser realizadas aí pelo portal de seleção da Universidade Federal de Uberlândia. É só você dar um Google, procurar lá Universidade Federal de Uberlândia, que você já vai ser encaminhado aí para o portal de inscrição. A taxa é de R$ 90, a taxa de inscrição para você participar desse processo seletivo é de R$ 90, minimamente justo, claro. Os candidatos que atenderem aos critérios previstos no edital poderão solicitar a isenção do pagamento entre os dias 10 e 17 de julho. O processo seletivo vai ser realizado em etapa única por meio de análise do histórico escolar do ensino médio, considerando as notas do terceiro ano nas disciplinas Língua Portuguesa, Matemática, História e Geografia. Não haverá aquele chamado vestibular ou prova presencial, vai ser apenas aí por análise de histórico escolar. Para efetuar a inscrição, os candidatos deverão apresentar aí o histórico escolar do ensino médio, o certificado de conclusão também do ensino médio, caso essa informação não conste no histórico, além de CPF, RG, documento de identidade, comprovante de endereço também, importante. Embora a graduação seja ofertada na modalidade EAD, ou seja, à distância, os estudantes deverão participar das avaliações presenciais e de encontros obrigatórios realizados aí periodicamente, né? Realizados aí nos finais de semana, no polo da UAB em Araxá, conforme o cronograma definido pela Universidade Federal de Uberlândia. Mais informações, você pode ligar aí no 34 98836 2441, ou então pelo e-mail uabpoloaraxá.sme@araxá.mg.gov.br. Então tá aí uma boa oportunidade para quem quer cursar um curso superior.
0: E ontem passou na Assembleia, já passou na Assembleia, falta só a sanção do governador, o teto mínimo, o teto máximo para contratação de shows em Minas Gerais. O teto ficou assim: vocês, prefeitos, que vão utilizar aí a verba pública para contratar shows, já passou, agora falta só a sanção presidencial, governamental, do governo do estado. Fica em 500 mil ou de 1 a 2% daquilo que é arrecadado pelo município, e 700 mil para o estado de Minas Gerais. Para as cidades, R$ 500 mil para você contratar qualquer que seja o show, ou de 1 a 2% da arrecadação da prefeitura. Então, é porque às vezes também a prefeitura é muito pequena, os 500 mil não chega lá.
2: Tem que só olhar, né, Evelino? Não sei como, se ainda é igual antigamente. O artista tem que mostrar pelo menos 3 notas, né, na hora de apresentar o show, porque 500 mil para uns é pouco e para outros é muito.
0: Exatamente.
2: Por exemplo, eu tenho minha banda, vou lá e quero cobrar 500 mil. Então, tô realmente.
0: Para você diferente. Seria muito.
2: Seria muito. Agora, um Gustavo Lima, que cobra 1 milhão, 1,5 milhão, aí seria o valor mesmo. Só tem que entender a situação aí desse valor, até quando pode ser aplicado e para quem pode ser aplicado, né? Se é acima de. Não sei como que funciona, né? Detalhado esse teto aí, né, para shows.
1: Vai ter que ser feita aquela chamada tomada de preços também, onde o contratante vai ter que receber ali pelo menos 3 propostas, então, antes
2: mesmo de... O carnaval era assim, né, eu participei de várias aqui na região, né, até o Ulisses, que olhava essa parte pra gente também, era assim, você tinha que provar que a gente cobrava um valor, né,
1: valor mais abaixo, né?
2: Não, vou colocar assim, não sei valores, 15 mil reais, eu tinha que ter outras shows que eu fiz por 15 mil reais, com nota comprovado.
1: Perfeito.
2: Né, para provar que realmente não estou superfaturando, é, porque é para a prefeitura, etc. Né? Agora tem que, só é isso que eu estou te falando, tem que entender dentro dessa situação, desse valor de 500 mil reais.
0: E a partir de quando isso já está valendo, né? Deve ser a partir da publicação. Né? Tipo, nós temos o DOMA, tem a publicação do Estado de Minas Gerais. Já tem muita prefeitura. Nós temos agora, esse final de semana, a Expotap, né? Que a gente sabe que vem aí artistas. Nós, hoje, inclusive, era para a gente estar conversando com a Maura. Infelizmente, ela teve um imprevisto. Mas a Expotap já é dia 22, semana que vem, baseado, inclusive, no dinheiro da Tapira, que a gente sabe que a renda per capita da Tapira é muito alta.
2: A Expotap, que tem Pedro, Sade, Gustavo, Mato Grosso e Matias, o show que está encabeçando, Rio Negro, Solimões e João de Souza e Bonifácio. Deve ser meus primos aqui.
0: É, shows bons, né?
2: É, então, daí tá, é o que você falou, né, Venindo? Você pode ver que já não tem aqueles medalhões, realmente, que é Gustavo Lima, que encabeça aí altos cachês, né? São shows de qualidade, porque Mato Grosso e Matias, pra mim, não perde pra nenhum desses grandes cantores.
0: Muito pelo contrário, né?
2: E que é um cachê mais alcançável, né?
1: Eu achei importante, Odessinha e Evelyn, se você me permite, o governo entrar nesse rolê, porque definitivamente essa questão de contratação de artistas, principalmente ali os artistas da primeira prateleira, da prateleira de cima, já estava virando uma farra com dinheiro público, né? Isso aí estava inviabilizando, inclusive, né, a contratação até mesmo dos próprios empresários, né? Vamos pegar aqui, por exemplo, o Luciano Rios, né? Que paga ali do bolso com o ingresso, com patrocínios, enfim. Porque, obviamente, o cara... Vai vender um show para o poder público, ele vai super nem vou falar superfaturar, porque isso aí já é uma prática criminosa, mas ele vai inflacionar o preço.
2: É o que acontece em outras situações, para a prefeitura sempre é mais caro,
1: né? Isso aí acaba inviabilizando muita coisa. E tinha prefeito não, né? Tinha governantes aí, chefes de poder executivo de outras cidades, nem vou falar quem era Araxá, porque Araxá realmente eu nunca vi nada semelhante, usando aquilo ali como forma de campanha eleitoral, de campanha extemporânea, porque toda hora o artista tinha que falar ali o nome do prefeito, o nome do vereador, do presidente da Câmara, tanto que teve um caso de um artista que falou assim: gente, se continuar mandando eu falar nome de prefeito aqui, eu vou abandonar o show. Eu vim aqui para cantar, não para falar, não para fazer propaganda pro prefeito dessa cidade, falou no microfone, né? Então é que isso aí já estava virando uma máquina de voto, vamos por assim dizer, né? Então acho muito importante que realmente que a justiça ou que o governo, na esfera que for, realmente entre nesse rolê no sentido de moralizar isso, a palavra é essa, Eveline, no sentido moralizar. De moralizar essa questão, porque estava virando uma bagunça.
2: E eu acho que pau que bate em Chico tem que bater em Francisco também, porque o pessoal fez essa lei, concordo em partes, né? Porque foi o dinheiro é usado de outras formas, é do showmício. Antigamente a gente tinha os showmício, poderia contratar, poderia ser feito. Eu acho que se regulamentar, igual está acontecendo agora, né, o artista, os de menor porte.
1: Eles podem perder.
2: Eu lembro quantas vezes eu fui em show em comitê com Araçamba, show em comitê com Kionda, Flávio Leandro, aqui em Araxá, em campanhas, que o pessoal gira dinheiro também para as bandas aqui da cidade. Né? Acho que se regulamentar. E andar direitinho, acho que ganha também
0: todo mundo, né?
2: Os artistas, né?
0: Ganha todo mundo.
1: Eu não sou contra a contratação, acho que o artista tem que trabalhar mesmo, mas deve ter uma fiscalização, uma regulamentação, uma moralização mínima sobre isso aí, né, Dessim?
2: Isso foram os outros shows maiores, né? A gente lembra que tinha Zezé de Camargo ali na João Paulo II e tinha Só Pra Contrariar aqui na de frente à Igreja São Sebastião. Não sei se vocês lembram dessa. Era dessa fase, né, dos showmícios.
1: Primeira vez que eu assisti Emília Eduardo ao vivo foi num showmício, na campanha do Paulo de Boia, lá no Araxá, lá no Ibiá. 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Armindo Maia, bom dia.
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3: Essa camisa bonita, hein? Essa aí é retrô, hein? E o pessoal de Araxá, é com muita alegria que o pessoal tá convidando aí do Araxá com a BAC, né? E toda a população de Araxá e região para viver um final de semana muito especial com a gente. Você vai estar lá, né? Todo mundo vai estar.
2: É o sonho começando a tomar né? Forma, né?
3: Sim.
2: O pessoal, eu já vi vários vídeos aí na internet mostrando as piscinas, a base ali, né? Do Araxá. A
3: concepção daquele
2: aquaparque, né? Legal, da onde vão ser as piscinas e tem toda uma área ali já pronta. Né, pro pessoal lá participar. Então vai ter um super evento aí nesse final de semana.
3: Vai ser de sábado?
2: De show, sábado e domingo, a partir das 10 horas da manhã. Shows ao vivo, sorteio de camisetas e vão aproveitar.
3: Igual a camiseta dessa que você tá usando
2: e vão linkar para venda. São, se eu não me engano, são somente 100 camisetas do Araxá Esporte. Pessoal que quiser a camisa número nova limitado do Araxá Esporte, serão 100 camisetas pro pessoal tá adquirindo aí lá no Araxá nesse final de semana
3: do Araxá Aquapark. Vai ter lá, tá, entre atrações?
2: Quem?
3: Samuel Rosa. Rocha, né?
2: Sabe quem é Samuel Rosa? Eles falam que é um artista de 6 vozes. É aquele que imita. Que um vídeo dele estourou aí no Instagram.
3: Ele imita, ele é bom.
2: Ele faz Eduardo Costa, ele faz o Bruno, do Bruno Marrone. É um cantor muito versátil.
3: Vitor e Luiz no sábado e o grupo 4 Pretos no samba. Music Grupo Resenha no domingo com o melhor do pagode. Então, como você falou, vai ter praça de alimentação, recreação infantil, sorteio de muito brinde, chopp bem gelado, hein, Eveline?
0: Nossa.
3: Segurança especializada. E pela primeira vez, como você disse, a pré-venda oficial das novas camisas do uniforme temporada 2026 do Gansão. Gente, perde tempo não. 18, 19, sábado, domingo, né? Araxá com a Pai, pra você já ver, pra você sentir o que tá acontecendo lá, né?
2: É muito bacana, viu, Armin? E ontem teve presente com a gente aqui no programa Cidade Esporte Clube o treinador Fábio Bostel, né? Que é o novo técnico do Araxá Esporte, já falando vários atletas que vão estar e que a turma chega aí nesse domingo. Domingo e segunda devem chegar aí aproximadamente quase 18 jogadores já para formando o plantel do nosso alvinegro mais querido. Vão fazer 60 dias aí de pré-temporada.
3: Eu tô doido para ver esse time já no campo já.
2: Né? Já, o pessoal vai começar
0: poder a colocar a camiseta e ir lá treinar junto
3: com
0: eles.
3: A sua é azul, né?
0: A minha é azul.
3: Do Cruzeiro.
0: Do Cruzeiro.
2: Do Ganso, mas com as coisas do Cruzeiro. Eu não sei o que é pior da Copa acabar, né?
0: É voltar a torcer
2: pro Cruzeiro. Torcer pra esse time nosso. São Paulo tá uma draga danada.
3: Mas você sabe que hoje, né?
2: Torcer por achar, né?
3: Eu penso. Eu não tive vigido, né? Cheguei atrasado. Esse trânsito infernal. Atrapalhou, o pneu furou. Tem futebol. Hoje já começa o Campeonato Brasileiro. Recomeça o Brasileirão hoje com dois jogos, né?
2: Quais são os jogos de hoje?
3: Vasco e Vitória.
2: Que clássico, hein?
3: Botafogo e Mirassol. E amanhã tem também. Mas pra valer começa na próxima semana. Vocês comentaram, lógico, a Argentina, né, Los Hermanos, né?
2: Não, ainda não. Tá esperando você chegar.
3: Mas não? Você viu o jogo, Iberino? Gente, se nós tivéssemos um pouquinho da fibra, garra, né? Da garra dos argentinos, que jogo bacana, hein? Faltando 7 minutos para terminar.
2: 85 minutos de jogo foi o primeiro gol da Argentina.
0: Então, cara. E a Argentina tá fazendo isso com os argentinos, né? Eles vão pra final, mas vai matando os argentinos. Dá aquela virada em todo momento, a Argentina fazendo a virada em toda a Copa. Não é aquele jogo que a Argentina tá ganhando desde o início, né? Ela faz de virada.
3: E tem um detalhe, cara, o povo da Argentina também tá bem sofrido, estão também passando, né, por momentos turbulentos, políticos lá, internos. E a gente vê que o futebol, como eu falei sempre aqui, ele é uma ferramenta que ele agrega, que ele traz alegria, que ele traz união, ele traz pelo menos um pouco de paz para as pessoas que gostam do futebol. E eu falei, Argentina, eu sempre cravei, eu cravei França e Argentina na final. Mas, no entanto, Espanha e a gente, vai ser um jogaço.
2: Eu tinha cravado Espanha e Inglaterra. Sim. A Inglaterra estava indo até os 85 minutos de ontem.
0: É o que eu te falei, estão passando. Mas que...
2: se não tivesse aquela retranca, a Inglaterra também perdeu para ela mesmo, como o Brasil perdeu. A Inglaterra fez o primeiro gol, recuou, estava jogando com 6 zagueiros.
3: Fez um gol rapidão, né, no começo,
2: e
3: né?
2: Deixou toda aquela situação, tanto que depois que a Argentina virou, a Argentina recuou e a Inglaterra se manteve ali presente. Agora que faz a diferença, o grande craque faz, né? O Messi realmente fez a diferença ali, tanto que se você colocar
0: do
2: passe que ele deu na cabeça.
0: O passe que
2: ele
0: deu foi fenomenal.
3: Eu já tava achando.
2: Tanto que a gente tava aguardando o Harry Kane, né? Pela Inglaterra, desabrochar, não desabrochou, continuou ali, né? E também o restante da equipe, né? Da Inglaterra não supriu, não conseguiu assimilar o golpe e perdeu aí. Vai disputar o terceiro e quarto lugar. Terceiro lugar contra a França. O jogo que vai acontecer no sábado, do terceiro e quarto lugar.
3: Você já fez uma conta de quanto tempo que o Brasil não disputa nem o quinto, sexto, sétimo lugares? Né?
2: Quinto, sexto, não, mas que a gente vai passar. Já é o nosso maior jejum, que da Copa de 70 para 94 foram 24 anos. A gente tinha inteirado 24 anos agora de novo, né? De 2002 pra cá.
0: Mas a gente pelo menos ia pras quartas de finais. Esse ano nós saímos mais cedo do que os últimos anos. Sim.
2: É porque esse ano tivemos um a mais, né? O 16 avos. Se a gente colocar, a gente saiu na mesma situação das outras vezes. No mata-mata foi no segundo mata-mata.
3: Já querendo já passar a próxima Copa do Mundo para 62 clubes, seleções, né?
0: O Brasil
3: ano inteiro.
0: Vai ser o ano inteiro.
3: O Brasil vai ficar.
0: Gente, mas é isso.
3: Vamos pra cima?
0: Vamos pra cima. Vamos conversar com a doutora Karina, ela vai contar pra gente agora sobre essa mudança pra quem é inquilino e pra quem tem aluguel. Bom dia, doutora. Você tá subida de nós?
3: Bom dia, doutora.
4: Bom dia, Eveline. Bom dia, Armindo. Bom dia, Decinho, Diogo, que tava aqui com a gente, é você, né, que nos acompanha aí pela Rádio Cidade. Então, Eveline, na sexta-feira, né, até a Receita Federal me convidou para estar falando lá sobre esse impacto da reforma tributária no mercado imobiliário, né? É um assunto bem novo e que interessa a muitas pessoas na sociedade. E a Receita Federal, até de informação, eles estão montando um treinamento, né, não só para funcionários e contadores, mas para a sociedade, está na página da Receita. E sobre esse assunto vai ser disponibilizado somente no dia 18 de agosto, é uma coisa bem nova. O que mudou é que hoje as pessoas físicas que têm imóveis, a gente sabe que muitas pessoas têm imóveis de locação para complementar a renda ou como renda principal, né?
0: Sim.
4: E muitas não abrem empresa para isso, elas mantêm isso na pessoa física e incide somente o imposto de renda, né? O imposto de renda, ele vai continuar igual ele era, a gente não teve mudança na reforma tributária. O que mudou é a implementação do IVA, né? O IVA, para quem não conhece, é uma forma de tributar, né? Uma das formas mais modernas que a gente tem no mundo. Países, inclusive, de primeiro mundo utilizam essa forma, que busca uma maior transparência. E até para a gente explicar um pouquinho do que seria isso, isso evita da gente tributar duas vezes a mesma coisa. Por exemplo, a gente tem produtos monofásicos, que a gente chama no direito tributário, que é aquele produto que, na indústria, você tributa tudo ali. Por exemplo, bebida gelada, a água que você compra. Quando ela sai da indústria, ela já paga todo o imposto de toda a cadeia ali. Só que o que acontece na prática? Isso é vendido para o distribuidor, para um atacarejo, para um mercado, um mercadinho, a quitanda. Toda essa cadeia vai pagando o mesmo imposto sobre o mesmo produto. E na prática, o que a gente faz? A gente consegue recuperar isso, a gente entra com pedidos de recuperação tributária dos últimos 5 anos para tentar reaver. Mas quando a gente está falando da quitanda que vende pão de queijo, a lanchonete, o mercadinho, muitas vezes não tem conhecimento, não vai ter como contratar um advogado tributarista para fazer essa recuperação. Então, diferente do que muitas pessoas estão pensando, que o governo só quer onerar e cobrar mais, ele está buscando fazer uma coisa transparente e justa. Por quê? Dessa forma, a gente não vai tributar mais a mesma coisa do mesmo imposto.
3: Quer dizer que tributava do início aos atravessadores,
4: isso, né? Todo mundo pagava o mesmo imposto sobre a mesma coisa.
3: Sim.
4: E agora não, vai ser como? Para dar um exemplo, a gente vai chegar no mercado imobiliário, mas só para o pessoal entender. Por exemplo, você tem a indústria. Então vamos considerar que seja 10% para ficar mais fácil. 10% vendeu 100, quanto que ela vai pagar? R$10. Aí o distribuidor comprou, ele vai pôr o lucro em cima, virou 150. 10%, quanto ele vai pagar?
0: 150.
4: 10% de 150, 15. Só que o que vai acontecer agora? De 15, ele vai abater, ele vai usar de crédito tributário 10 da indústria.
0: O que ela já pagou.
4: O que ela já pagou. Então agora ele abate, sobrou só 5 para ele pagar.
0: Mas isso já vem abatido na nota ou ele vai ter que fazer essa conta?
4: Então, aí você agora, a partir de agora, seja quando você vai alugar um imóvel, quando você vai comprar algo para vender, você tem que conhecer quem veio antes de você. Quem é o seu fornecedor? Ele pagou? Você só consegue, concorda que você só consegue abater o que alguém já pagou?
0: Sim.
4: Então eu só vou conseguir abater 10 da indústria que pagou, é a partir da nota fiscal.
0: Mas eu vou ter que conhecer?
4: Vai. Inclusive isso conforme que a gente...
0: Por exemplo, eu tô com um bonequinho aqui, eu não sei quem fabricou.
4: CT.
0: É
3: um ET.
0: É um ETzinho, mas eu não sei quem fabricou esse ET. Eu
4: aí
0: tô com a caneta, eu não sei quem fabricou essa caneca que tá aqui. Eu sei que a Caps fez a minha carinha, mas a caneca eu não sei quem fabricou.
4: Então, a partir de agora, a gente vai ter uma... Concorda que a gente vai ter o quê? Uma formalização do mercado muito maior. Porque você, na hora de você comprar o ET, lógico, só vai ter sentido se abater, se for para comércio. Vamos supor que você vai vender desses ETzinhos. Se você comprar de alguém que pagou o imposto, você consegue abater do seu imposto. Se você comprou clandestino, veio do Paraguai, e aí a gente até diminui essa informalidade e lavagem de dinheiro, que alimenta o crime. Então, se a gente for ver, vai ser mais
3: transparente. Mas como que eu vou saber
0: quem vendeu?
3: Eu ainda tô lá atrás.
4: Não. Você vai perguntar para quem veio antes de você. Né? Por exemplo, igual eu vendo copo, né? Naquele exemplo lá da indústria. E aí a cadeia que eu estou agora aqui, eu sou o supermercado, eu pergunto, eu vou pegar a nota de quem? Do distribuidor. O distribuidor pega da indústria. E assim sucessivamente.
3: Doutora, mas você vai ter que exigir sempre a nota fiscal, então.
4: Exatamente.
3: Isso aí é sua segurança.
4: Isso, porque quando você pede a nota fiscal, você, na sua contabilidade, você vai mostrar que dos 15, igual o exemplo que eu dei, dos 15 que você tem que pagar, de quem você comprou já pagou 10.
3: Sim.
4: Ou seja, você vai pagar só 5. E antes você pagava
0: 15. Não tá difícil, eu tô começando a entender. Então eu comprei o meu ETzinho azul aqui.
4: Isso.
0: Eu comprei aonde? Já comprei aqui na loja da esquina.
4: Isso.
0: Então na loja da esquina...
4: Você vai pedir a nota
0: fiscal. Eu vou pedir a nota fiscal. Na hora que eu pedir a nota fiscal, já vai abater... A minha diferença do imposto de renda. Só vê se é isso.
4: Não, é imposto de renda. A gente está falando... É
0: tributação
4: de perdão. CBS, IBS, que era o antigo PIS, enfim. Tá,
0: então aí já vai abater um pouco na hora que eu comprei.
4: Isso.
0: A menina que eu comprei aqui na loja da esquina, ela já vai, na hora que ela comprar esse aqui para me vender... Ela já vai pedir uma nota fiscal que já vai vir abatida.
4: Isso.
3: E se você for revender, você vai dar uma nota fiscal pro outro cara também.
4: Exatamente.
0: Então vai vindo abatendo.
4: Isso.
0: Numa cadeia.
4: Exatamente.
0: Começando.
3: Ou seja, a chave é a nota fiscal.
4: Exatamente. E concorda que dessa forma. Alguém aqui tem o aplicativo da nota fiscal mineira?
0: Eu tenho.
4: Eu tenho, parabéns. Você acredita que na própria Receita Federal, eu fiz essa pergunta, além de mim, só 3 pessoas? A gente sabe que em Minas Gerais, diferentes estados, por exemplo, São Paulo, que se pede a nota na hora de pagar, né, que tem a nota paulista, aqui quase ninguém tem.
3: Você vai no supermercado.
4: As pessoas às vezes pagam, jogam na Mega Sena, título de capitalização e não põem o aplicativo.
3: Desculpa interromper, senhora, eu vou sempre num supermercado perto da minha casa, é a moça, quer que o CPF para...
4: Eu falo, tá de parabéns.
3: É, todas as vezes, eu falo, eu não falo, às vezes, não, porque a gente tá correndo e tal, mas você tem que pegar, né?
4: Tem que pegar, porque dessa forma, na verdade, o governo quer com isso, não é onerar, ele quer deixar a cadeia justa. Então, por exemplo, hoje a gente tem N produtos que são monofásicos e eles eram tributados cumulativamente
3: várias vezes
4: até o consumidor final. Isso não vai acontecer mais. E dessa forma a gente diminui a informalidade, porque por que o imposto às vezes tem que ser tão alto? Porque não está todo mundo pagando. Por exemplo, quando a gente passa bem para o mercado...
0: E tem que sustentar também uma cadeia lá em cima muito grande.
4: Mas aí a gente tem duas coisas. A gente tem que separar. A Receita Federal é um órgão, os políticos, né?
0: Outro, eu sei, mas e a gente grande parte é para sustentar político.
4: Né? Mas quando a gente vai pensar, por exemplo, né, igual você tem lá, seu genro é engenheiro. Na construção, Eveline, quando você está construindo, vai ser super importante, inclusive fica a dica para engenheiro civil, arquiteto, o pessoal da construção. Você pedir essas notas do cimento, do tijolo, da tinta, porque na hora que você for vender esse imóvel, você vai abater tudo isso. Entendeu?
0: Então já não vem abatido.
4: Não. Você tem na sua contabilidade, os contadores precisam estar a par disso. Inclusive, quando a gente está falando de obra, quando você for comprar, né, na sua loja de preferência, você pode falar o número da obra. Quem tem várias obras. Quem tiver uma ou duas só, não tem sentido.
0: Então isso já tem que acontecer agora.
4: Tem que acontecer
3: agora.
4: E a
3: receita que...
4: Pra lá na frente, quando você for vender, você conseguir abater isso.
3: É a receita que abate, então. Isso aí...
4: Não é a receita que abate. O que é o contador? O contabilista, ele contabiliza os seus ganhos, os seus gastos. Então, o seu contador, ele vai pegar tudo que você ganhou e que você gastou, créditos e débitos. E aí, ele vai informar a receita que você, embora você tenha vendido uma casa por 1 milhão, você comprou um terreno... O terreno custou 300 mil, você comprou de material de construção, sim, na loja X você gastou 150, na outra você gastou 100. Você vai mostrar como compôs esse dinheiro para sua base de cálculo. O que é base de cálculo? É o valor que eu vou incidir um imposto. O imposto é sempre uma alíquota. Uma alíquota é um percentual de algo. E ela incide sobre um valor de referência. Qual que é o valor de referência? Se você for uma pessoa que pediu a nota, comprou de quem emite nota identificou isso para o seu contador, porque o seu contador não tem como imaginar, muito menos a Receita Federal. Você tem que informar. Na hora que você informou, vai ser abatido tudo isso da base de cálculo. A seu valor de referência, em vez de ser sobre um milhão, o seu lucro e os seus impostos, porque não é só imposto de renda, a gente está falando de CBS, IBS, ele vai incidir, de repente, sobre 300.
3: Só uma dúvida, como a gente está falando só...
4: Concorda que 10% sobre um milhão...
0: É muita coisa.
4: É muito mais do que sobre 300, né?
3: É uma dúvida, como a gente está falando aqui de mercado imobiliário, né, especificamente. Isso. Porque então, porque se fosse como o vendedor do ET, isso, aí você teria que ter um contador e tal, mas porque já que a negociação envolve dinheiro, cifras maiores, né, por exemplo, como é o mercado imobiliário, porque é a venda de um imóvel, ele não é dinheiro de cachaça, de pinga.
4: Sim.
3: Aí você vai ter que ter realmente um profissional, um contador, um advogado, um técnico para te instruir, captar, pegar todas as informações, tudo que você pagou, tudo que você pagaram para você, para ele fazer esse cálculo. Então você vai precisar.
4: Pergunta importante, Armindo.
3: Um técnico.
4: Que é o que as pessoas estão se preocupando, ouvindo o jornal, lendo sobre isso. A pessoa física hoje, ela tem, como eu falei no início, complementação de renda como renda principal, alocação, tá? E hoje ela paga o quê? Só imposto de renda, que no Brasil, né, vai de 0 a 27,5, a gente tem uma alíquota progressiva. Imposto de renda muda? Não. Imposto de renda com a reforma tributária, ele continua igual. O que que muda? Se eu for um grande locador, que é um grande locador? Você tem que ter dois pré-requisitos cumulativos. Você precisa ter mais de 3 imóveis no seu nome e você precisa, além disso, ter também um faturamento anual acima de 240 mil reais por ano. Ou seja, você precisa ganhar mais de 20 mil por mês, por ano, e ter mais de 3 imóveis no seu nome, ou seja, ter 4 imóveis para cima. Se você tiver essas duas condições cumulativas, você passa a enquadrar no regime do IVA, que é ter que pagar a CBS e a IBS. E aí, você sendo pessoa física ou não, você pode pensar, porque o que muda da pessoa física para a jurídica? Na pessoa jurídica, o imposto de renda, ele é limitado, ele nunca vai chegar a 27,5. Então, muitas pessoas, às vezes, fazem uma holding imobiliária, né? Passam isso para uma pessoa jurídica. Então, o que muda de pessoa física para jurídica é a questão do imposto de renda. Em relação ao CBS e a IBS, não muda. Você pode falar, não, eu enquadrei, agora eu tenho 4 imóveis, recebo mais de 240 mil, eu vou ter que pagar CBS e IBS, mas eu não quero ter que ter um contador, porque pessoa jurídica é obrigatório ter um contador. Eu quero continuar pessoa física, eu só vou declarar meu imposto de renda uma vez por ano. Vou pagar CBS, IBS, vou ter que emitir também um documento fiscal, mas eu posso continuar na pessoa física e não na pessoa jurídica. Tá? Então, isso continua sendo uma opção. Mas a pessoa precisa ter essa consciência, porque a gente vai começar agora mês que vem com uma alíquota teste. Mas a partir de 2027 já começa a valer.
3: Para todo mundo.
4: Isso. E quem se enquadrou, você tem que pensar no valor que você vai cobrar de aluguel, concorda? Ninguém investe em imóvel ou mantém esse imóvel para ter prejuízo. Então não tem sentido.
3: Não é só venda e compra, si de aluguel também.
4: É. Inclusive, exatamente. Alienação, tanto a venda quanto
3: daqui
4: o aluguel.
3: A pouco, porque o Diogo Mira está pronto. A senhora vai explicar tudo direitinho daqui a pouco. E você, ouvinte internauta, está tendo dúvida igual eu e Verino, né? É confuso.
0: Eu fico só olhando para ela, minha cabeça está mil.
3: Eu estou confuso também. Nós vamos chamar o Diogo Meira, mas daqui a pouquinho ela vai esclarecer tudo para a gente. Alô, Diogo Meira, meu cabuloso e peremptório repórter, onde você está? Conte-nos tudo, não esconda nada.
5: Opa!
3: Bom dia!
5: Bom dia, nosso atrasonildo Armindo Maia. Bom dia para você, Evelyn Dessinho, o pessoal que acompanha a gente aqui pela 94.5. A gente está aqui na Associação do Amor. Ao nosso lado está aqui a presidente da instituição, a Lucelena.
3: Estamos com probleminha no sinal do Diogo Meira, né? Enquanto você arruma a carrapeta aí, o sinal, problema no sinal, a gente volta com você daqui a pouquinho. 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Diogão, tá pronto? Vamos ver? Tá não? 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
0: tem que começar a pedir nota. Vai ter que pedir nota fiscal.
3: 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Alô, Diogo Meira.
5: Agora sim, Armindo.
3: Vamos lá.
5: A gente está aqui do amor para falar do projeto Tampinhas pela Vida, que é realizado pela associação. Lúcia, do que se trata esse projeto? O que ele contempla? Bom dia.
6: Bom dia, Aline, os meninos do estúdio e todos da Rádio Cidade. A Tampinha Cida das Pessoas em Tratamento, além de preservar, a gente auxilia as pessoas que enfrentam.
5: Vou funcionar aqui, porque realmente a conexão aqui não tá legal. A gente vai até mostrar aqui as tampinhas, mas a gente vai subir lá para cima, ali para a região do Saguão, ali, para o pessoal, para a gente poder conversar com vocês. Dois minutinhos, a gente volta.
2: É, o Diogo subiu lá pra cima.
3: É, o Diogo subiu lá pra cima e eu vou descer aqui pra baixo pra falar o seguinte. 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Diogão?
2: Você já subiu lá pra cima.
3: Já subiu? Belindão, vamos continuar aqui. Você é amigo e que tem dúvida aí.
0: Já subiu. Ô Diogo, mas continua ruim.
3: Alô, Diogão.
0: Continua ruim, Diogo.
3: Fala pra nós aí.
0: Você consegue, eu vou já até te passar uma pergunta que, de qualquer maneira, às vezes você consegue responder meu ouvinte. Será que ele tá me ouvindo? Não sei.
2: Ouvindo é, tá, mas não tá com imagem.
0: Karina, eu consigo fazer esse trâmite sozinha ou vou precisar de um contador? Eu vou construir minha casa, nós estamos dando um exemplo de casa, mas não precisa ser a casa. Eu, sei lá, agora vai?
3: Diogo, vamos lá, tentar.
5: Opa. Agora. Agora sim, Arminda, acabei de subir para cima.
3: É, e nós descemos aqui para baixo.
5: Vocês desceram para baixo, isso. Que maravilha. Enquanto isso, a audiência tá lá no alto, isso é que importa. Mas é isso, Arminda, agora sim conseguimos uma conexão estável. A gente está aqui com a Lúcia Helena, ela é diretora, presidente aqui da Associação do Amor. Vai falar para a gente desse projeto Tampinhas pela Vida, que busca arrecadar reciclados, tampinhas, também aqueles lacres, latinhas de cerveja, de refrigerante, que são vendidos aí para empresas especialistas em reciclagem, e o recurso é convertido em prol aqui dos atendidos da associação. Lúcia, como é que funciona nesse projeto? Bom dia
6: a todo mundo, aos ouvintes, ao pessoal do estúdio. A Tampinhas pela Vida das pessoas em tratamento, além de preservar o meio ambiente, ela auxilia a pessoa que enfrenta o câncer, porque a gente transforma o que ia para o lixo em suplemento alimentar. Então, nós já entregamos no sábado 5 toneladas de tampinha, vieram da comunidade, cada um traz um pouquinho. A gente, graças a Deus, nosso time que colabora com a campanha é um time vitorioso, então eu tenho muito orgulho dessa cidade por isso, porque eles descobriram que tudo no banheiro, tudo na cozinha tem tampa, além do PET, da caixa de leite. Então nós juntamos, eu acredito que nós estamos com 7 toneladas, você viu aqui no fundo, 5 nós já entregamos, e no sábado a gente quer terminar a entrega.
5: Então não é apenas aquela tampinha de garrafa PET, por exemplo, tampinha de desinfetante, aquela tampinha da caixinha do leite, tudo é reciclado.
6: De água sanitária, do sabonete, da caneta, toda tampa de plástico, ela participa da campanha Tampinhas pela Vida. Então é uma forma que nós encontramos, porque o suplemento é uma parte muito cara, e a gente que não tem recursos, a gente não pede dinheiro, então a gente pede mantimentos para montar cestas, o leite para o assistido cadastrado, e a Tampinhas pela Vida veio numa forma de nos auxiliar, é uma ferramenta que a gente tem.
5: Esse suplemento alimentar é para aquela pessoa, para aquele paciente que está ali naquela fase pós-operatório?
6: Não, depende, porque tudo é com prescrição médica ou pelo nutricionista. Então a gente obedece a receita que o assistido traz. E a gente não tem como comprar, então a Tampinhas pela Vida ajuda. Por que que a gente junta anual? É para dar um montante bom, porque a reciclagem às vezes não tem um preço muito interessante, mas o lacre tem, a latinha tem. Então, mas nós entregamos no sábado só tampinhas e 300 quilos, quase 300 quilos de lacre. Agora nós vamos ver o que que finaliza no sábado próximo agora.
5: Você ainda está recebendo doações para a comunidade? Quem quiser fazer a doação ali pode?
6: O ano inteiro as tampinhas, e o ano inteiro a gente precisa de gêneros alimentícios para a cesta, o leite, porque às vezes para a pessoa colaborar, 1 quilo, 2 quilos não pesa. E a hora que a gente junta, dá para atender os assistidos da Associação do Amor.
5: Olha que maravilha. Você comentou, né, realmente dessas necessidades, né, que a associação tem, né, realmente ali no sentido de oferecer amparo, subsídio ali para os atendidos. Onde que a pessoa pode fazer a doação, telefone para contato? E outra coisa, a farmacinha do amor ainda está funcionando?
6: Está funcionando, a gente recebe o remédio aberto, amostra grátis ou remédio até fechado dentro da validade. Hoje o voluntário está aqui catalogando o que nós ganhamos na semana. E das tampinhas pela vida, é importante falar que você viu como que a gente faz o armazenamento? Tudo dentro dos galões de água e tudo dentro dos sacos amarrado, então a Casa do Amor não tem dengue, porque dengue mata, a gente tem que lutar contra isso também. E o Bazar do Amor é para o suplemento, a reciclagem é para o suplemento, Tampinhas pela Vida é para comprar o suplemento. E a gente depende 100% da comunidade, dessa cidade que eu amo, dessa cidade que caminha conosco, para fazer as cestas básicas.
5: Doações podem ser feitas onde? Qual o telefone para contar?
6: Na Associação do Amor, que é na rua Ângela Marques Torres, número 100, em frente ao portão do Colégio São Domingos, a rua que sai aqui no Santuário da Matriz, né, de São Domingos.
5: Perfeito. Eveline, você tinha uma pergunta de um ouvinte, algum pessoal do estúdio, alguma dúvida, fique à vontade.
0: É, a Ana pergunta se ela junta também aquele coisa do remédio. Quando termina o remédio.
5: De remédio, né? Sim. Aquelas cartelinhas de remédio usadas você recebe, né, Lúcia?
6: O blister também, que ele é de alumínio, né? Inclusive, esse fornecedor que nós negociamos não pega. Aí nós estamos negociando com outra pessoa que eu acredito que vai dar um caminhão também.
5: Aí, Eveline, sim, tá. Ela recebe, sim.
0: E pode deixar aí, meus ouvintes estão perguntando aqui, aonde deixar, a Adriana está perguntando.
5: Sim, pode ser deixado aqui na sede da associação. Qual que é o endereço? Reforça, por favor.
6: Rua Ângela Marques Torres, número 100, das 7 da manhã às 5 da tarde, no sábado das 9 às 11.
5: Telefone para contato.
6: No fundo, 3661-5049 e temos o WhatsApp que é 988830559.
3: Pois não, Eveline? Ô Lúcia, queria falar com Diogo, pergunta a Lúcia, por favor, aí, se as pessoas, quando tem muita gente que junta muita latinha, né? Muito
5: sim.
3: Reciclável aí, e se a quantidade for maior, se eles buscam em casa.
5: Perfeito.
3: E quanto que tá hoje o preço no mercado de um quilo do anel de latinha?
5: Bom, vamos lá.
2: Falar qual anel, né?
5: A quinta série falou alto aqui. O Armindo pergunta sobre a questão de valores, né? Do quilo, do anelzinho, aquele anel de alumínio, também da tampinha, enfim.
6: Nós negociamos o quilo do lacre da latinha por R$12,50. Da tampinha ela é baratinha, mas só de estar preservando a vida do planeta e trazendo as pessoas para dentro da Associação do Amor. Então, na semana que vem que eu vou divulgar oficialmente o que a gente vai receber da empresa, porque eu preferi ver se a gente consegue entregar tudo que está aqui. Eu acredito que realmente ainda tem mais 2 toneladas para serem entregues. Aí eu vou voltar no microfone da Rádio Cidade para divulgar o que nós apuramos financeiramente.
5: Perfeito. Aquela pessoa que tem um volume maior, por exemplo, de tampinhas, de reciclados, na casa dela ela não consegue trazer, mas ela quer doar. Vocês conseguem buscar também?
6: Realmente eu mesma consigo buscar, eu tenho feito isso. Ontem, por exemplo, acabou de chegar da Maquém, tá vendo? Apuramos financeiramente.
5: Perfeito. Aquela pessoa que tem um volume maior, por exemplo, de tampinhas, de reciclados, na casa dela ela não consegue trazer, mas ela quer doar. Vocês conseguem buscar também?

0: tem essa condição, ela consegue buscar na casa da pessoa que está fazendo a doação.
1: É, a Adriana está com 15 litros de tampinha.
0: Só entrar em contato aqui que a Lúcia busca. Ela taca dentro de um maré que ela tem aqui.
2: Um carro velho.
0: Mas essa aí ela busca, sim, pode ficar tranquila.
1: O Diogo.
0: Pois não.
1: É importante a Lúcia deixar bem claro que essas tampinhas, elas são todas elas embaladas, sim, de uma forma muito higiênica, de uma forma que não, sim, vai dar dengue. Né? Porque às vezes a gente fala nessas tampinhas, né? Porque são essas duas aqui, né, o Diogo? É a tampinha da... É a tampa da PET. Essa tampinha, uhum, aqui da PET. Não é essa?
3: Ele já juntou uma já. Pra
1: não, é, eu, e depois que você começa a juntar, eu tava até falando isso aqui com a Karina, vira hábito. E o outro é o lacrezinho, né?
0: Isso, é a tampinha de garrafa, né? A tampinha, de modo geral, de garrafa PET ou de garrafa de desinfetante, enfim. O lacrezinho também da latinha de refrigerante, aquele lacre de alumínio. E também, até a latinha, inclusive, a Lúcia tá até comentando aqui. E o blister também, né? Que é aquela cartelinha de remédio, aquela loja, obviamente, cujo remédio já foi utilizado, né? Sobre essa questão da preservação, a Eveline até pede para você reforçar, ô Lúcia, como que é condicionado aqui essas tampinhas no sentido de evitar, por exemplo, ali a proliferação da dengue?
2: É, a gente esteriliza o quintal sempre, né? A gente coloca sempre, a gente tem muito cuidado e a gente compra os sacos, ganha também aqueles sacos de ração e a gente vai armazenando, amarra tudo, vai colocando na pilha, até vou mandar foto para Eveline para ela ver. Então, assim, é bem seguro a questão de armazenamento. E as latinhas a gente faz uma vez na semana, a gente entrega, nós não deixamos o ano inteiro. E o lacre também, que não tem perigo nenhum, a gente coloca em sacos brancos, tudo fechado, tudo amarrado, porque eu falo, tampinhas pela vida das pessoas em tratamento e pelo planeta. E a Casa do Amor, ela tem que colaborar com a saúde, né? Ela é uma casa da saúde, então nós não podemos ter nenhum risco, colocar nenhum vizinho em risco, mas no futuro eu tenho conversado muito com Deus, no futuro a gente vai ter um espaço, um galpão e nós vamos profissionalizar o projeto.
0: Perfeito. Diogo, obrigado, Lúcia, pessoal do estúdio.
1: Mais uma pergunta.
0: Pois não?
1: A meu ouvinte pergunta o seguinte, ela geralmente coloca as tampinhas dentro de um litro de desinfetante e amaciante. Pode? Isso. Ou tem que ser garrafão de água?
0: Perfeito. A nossa ouvinte que armazena ali as tampinhas para fazer a doação, ela pergunta se as tampinhas podem estar acondicionadas ali dentro de uma garrafa de desinfetante ou se tem que ser esses galões de água como nós estamos vendo aqui.
2: Não, pode ser também. Aqui a gente recebe muito, a gente corta depois, usa o galão na reciclagem e as tampinhas na Tampinhas pela Vida.
0: Perfeito. Evelyn?
1: Ótimo, muito obrigado.
3: Ô Diogo, tem mais uma pergunta aqui, porque eu tô vendo aí atrás, não é só, essa campanha, ela é específica, né?
0: Isso.
3: Mas a Associação do Amor, a gente sabe que ela cuida não só, ajuda a cuidar dos pacientes, né? Mas também da família no entorno.
0: Claro.
3: E ela recebe doações para um brechó de roupas, né, usadas e também suplementos, outros alimentos. Continua recebendo, o que as pessoas podem doar também para auxiliar?
0: O Armindo pergunta, Lúcia, que tipos de doações que você recebe, quais doações que você recebe aqui, como que o ouvinte que está do outro lado do rádio ouvindo a gente agora, que ele pode ajudar, que tipo de insumos que ele pode doar aqui para a associação?
2: Para fazer 174 cestas no mês não é fácil, sem poder comprar nem um quilo de fubá. Então eu conto com a comunidade. Hoje, por exemplo, a gente precisa de arroz. Arroz e farinha de trigo a gente precisa, porque nós temos material para fazer umas 20 cestas, mas não tem um arroz, não tem a farinha de trigo. Eu não acho justo montar a cesta incompleta, né? Cada assistido cadastrado, ele recebe uma cesta básica todo mês, 12 litros de leite e um kit de higiene, tudo através de doação. Então, tudo é bem-vindo. No bazar, a gente está precisando de roupa de homem, de criança, nós estamos precisando dos gêneros alimentícios, do remédio para a farmacinha do amor, que às vezes a pessoa compra uma caixa com 30 comprimidos, toma 10. O que ela faz com os 20 dentro da validade? Para não jogar fora, doa para a Associação do Amor, que tem um voluntário, um farmacêutico voluntário, ele que manuseia a farmacinha. Então é tudo muito bem feito, assim, dentro das normas, dentro da lei, dentro do que precisa ser feito. Porque o paciente com câncer, ele enfrenta muitos desafios. Além dessa doença terrível, ele tem muitos desafios nessa estrada. Então ele precisa de apoio, ele merece ter esse apoio. E a Casa do Amor é aconchego, tem terapia, tem a psicóloga, tem consulta, tem advogado para ajudá-lo, porque você sabe que não é fácil, às vezes, conseguir o benefício, afastar pelo INSS.

0: Então, assim, a gente está com uma estrutura, nesses quase 5 anos, uma estrutura boa, de aconchego, de amor mesmo.
1: Pessoal, deixa eu ir com vocês.
2: Ok, só agradecer e parabenizar a Lúcia por esse belo trabalho que a Associação do Amor faz. Show de bola.
1: Um abraço, pessoal.
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2: Doutora Karina, eu consigo juntar essas notas fiscais. Estou fazendo a minha casa, estou construindo uma casa. Então, eu vou pedir nota fiscal para tudo.
4: Sim.
2: Vou juntar aquele calhamaço. É, eu estou pensando já em outras possibilidades. Vamos imaginar que eu sou costureira. É, eu faço uniforme para a empresa. A mesma coisa, eu vou comprar o tecido, eu vou comprar a linha, vou comprar uma máquina nova, tesoura. Pago meus empregados. Empregado tá fora, né?
4: Empregado tá fora.
2: Tá fora. Então seria a máquina nova, a linha, o tecido. Isso. Então eu, como costureira, vou fazer esse uniforme em larga escala. Vou pegar todas essas notas. Peguei tudo isso. O normal seria eu levar no contador, né? Por exemplo, o caso da costureira, mas ela não tem CNPJ.
4: Tá, aí a gente tem que lembrar o seguinte. Pode ser pessoa física, pode ser MEI, pode ser Simples Nacional, pode ser lucro presumido, pode ser lucro real. A gente tem esses tipos de tributação no país.
3: Pode ser CPF, no caso, então.
4: Aí é pessoa física, é o primeiro que eu falei.
3: Pode ser o CPF.
4: Isso. Quando é pessoa física, você não precisa, você mesmo pode fazer, né, a sua declaração. Muita gente até paga o contador, mas a pessoa que conhece, ela até pode fazer, ela própria. Para ter, você conseguir aproveitar crédito tributário, né, nessa cadeia que eu expliquei do anterior, você tem que ter comprado, o seu anterior tem que ser ou lucro real, ou lucro presumido, ou o Simples Nacional híbrido. Que é o, porque o Simples Nacional, por si só, ele não vai pagar IBS e CBS, mas tem o Simples Nacional híbrido, que ele pode optar por enquadrar nesse regime para ser mais competitivo no mercado. Então, a gente está falando desse regime de tributação, por isso que você vai ter que conhecer, você vai ter que perguntar. Porque CNPJ não quer dizer, você não sabe se é MEI, se é Simples Nacional, se é o Simples Híbrido, ou se ele é puro, se é lucro presumido, se é lucro real. Você vai ter que entender o seu fornecedor.
3: Com o contador, você tem um tutorial na internet, ou eu posso ir na Receita perguntar...
4: Então, que acontece? A Receita Federal, ela, igual eu comentei, ela está soltando um treinamento até para a própria equipe, para os contadores. Então, tem videoaulas e tem um material que está sendo disponibilizado.
3: É, a transição está acontecendo agora,
4: tá acontecendo,
3: né?
4: É uma coisa tão grande que começou, né?
2: Pois é, mas então vamos voltar lá.
4: 23 e termina em 33.
2: Ainda perdida, eu tô com aquele mundo de nota. Eu não sei.
4: Se você é MEI, não vai fazer diferença, você não tem que pagar esse imposto.
2: Tá, você se é a costureira é MEI.
4: Ou você é uma costureira pessoa física, para você não muda. Você tem que lembrar, para quem que vai importar? Primeira coisa que você tem que pensar. Eu me enquadro, o que é se enquadrar? Né? Eu tenho, por exemplo, nesse caso aqui dos imóveis, eu recebo mais de 240 mil e tenho mais de 3 imóveis, eu enquadrei. Eu tenho que me preocupar. Se eu não enquadrei, eu não preciso preocupar. Entendeu? Então, assim, você tem que partir desse princípio. Porque quando você se enquadra e você tem que pagar, te interessa saber a cadeia antes de você, para você poder fazer esse
2: trabalho. Pessoa física não vai ter soma de crédito.
4: Pessoa física não vai gerar crédito para a cadeia futura, para a cadeia para frente dela. Ela, entendeu? A não ser a pessoa física, que ela se enquadra. Então, vamos lá. Você, pessoa física, recebe mais de 240 mil por ano e você tem mais de 3 imóveis. Você vai ter que pagar CBS e IBS. Eu tenho um comércio. comércio. Eu alugo o teu imóvel aqui no centro para eu fazer o meu comércio. Mas você pagou CBS-BS, então eu vou poder abater o que eu paguei de aluguel para você. O CBS-BS que você pagou.
2: Então, mas eu pessoa física, eu não gero.
4: Não, aí você. Se você for um grande locador, você vai gerar.
2: Tá,
4: mesmo
2: mas
4: sendo
2: no normal, no normal. Eu, Evelyn, trabalho na cidade, sou CLT. Não tenho empresa, eu sou funcionária. Não tem MEI, não tem nada. Sou funcionária da Rádio Cidade com carteira assinada.
4: É, quando você sai do mercado imobiliário, por exemplo, uma empresa que é, por exemplo, uma vendinha que é pessoa física, ela não vai gerar. Um MEI não vai gerar, um Simples Nacional Puro não vai gerar.
2: Não vai gerar o quê?
4: Não vai gerar crédito.
2: Crédito,
4: CBS,
2: mas eu.
4: CBS.
2: Isso,
4: então,
2: eu não vou gerar crédito.
4: Então, quem comprar de você não vai poder. Não
2: descontar.
4: Vai ter abatimento no tributo.
2: Mas eu vou ter abatimento lá atrás.
4: Não, só se você comprou de alguém que pagou.
2: Isso, então vamos voltar no exemplo da costureira e no exemplo do que eu estou construindo uma casa. E aí eu fui na loja de material de construção. Fui lá na VaptVupt, aluguei lá da VaptVupt, pedi nota fiscal, comprei meu cimento, peguei nota fiscal, comprei, peguei tudo, peguei nota fiscal. Ah. Tô com aquele tufo de nota fiscal.
4: Você é o quê? Você é uma costureira pessoa física?
2: Isso.
4: Mas você concorda que você é pessoa física, você tá na informalidade, você vai abater o quê se você não vai pagar?
2: Mas eu não paguei imposto lá atrás?
4: Não. Pensa comigo a realidade. A costureira que conserta a sua roupa.
2: Sim.
4: Você acha que ela paga imposto? Não. Ela não paga imposto.
2: Mas ela não então comprou linha? Não. Ela não comprou tesoura?
4: Não, aí comprou. Você tem que lembrar, a gente abate sobre o que vai ser pago, não sobre o que pagou. Por exemplo, você é essa costureira, ela tem uma empresa, coisa grande. Ela tem, por exemplo, uma que faz essas camisetas aqui da rádio. Ela é uma, né? Não é só uma costureira de porta.
3: Ela tem
4: uma empresa, né?
3: Sim. CNPJ.
4: Aí ela vai, um CNPJ não MEI, né? Ela tem uma empresa mais robusta e tudo. Ela vai ter que pagar o CBS-BS. Para ela vai fazer sentido, porque ela fala, nossa, eu vou ter que pagar esse imposto, deixa eu procurar para trás a linha, o tecido, a locação desse imóvel, para eu poder descontar, porque o imposto se paga quando você comercializa algo. Então eu comercializei, eu tenho que pagar o imposto, então eu vou abater para trás. Agora, quem não, por exemplo, a costureira, que é, no exemplo que você deu, pessoa física, ela tem uma portinha ou na casa dela, ela não paga o imposto, então ela não tem o que recuperar.
3: Ela não te dá nota fiscal.
4: Entendeu?
2: Entendi. Agora entendi. Isso. Então, eu, Eveline, eu não pago imposto.
4: Não, então pra você não mudou nada.
2: Não mudou nada, minha vida que segue.
4: Não mudou nada. Inclusive pros inquilinos que estão preocupados, vai interessar eles saber, porque se você é inquilino de um grande locador, ele provavelmente vai ter que subir algo nesse aluguel, porque ele vai ter que passar a pagar. Agora, se você é inquilino de um locador menor, ou seja, que tem até 3 imóveis e recebe até 240 mil, não vai mudar nada para você e nem para ele.
3: Tem essa faixa de até 240 mil, né?
4: Entendeu? Então, assim...
2: Tô captando. Isso. Difícil, mas eu vou indo. Agora, eu tô com algumas perguntas aqui. O Fernando... Ô, Fernando, foca aqui, Fernando.
3: Tá dando trabalho.
2: É amor demais.
3: Tá dando trabalho.
2: Eveline me lembrou a Dilma. 10% de 150 é 150. É amor demais, Fernando. É amor demais, Fernando.
3: Tá dando
2: Fernando.
3: Trabalho pra você de novo.
2: Como é que ficaria a compra de um carro?
4: Tá, não. A
2: pessoa compra... física, Eveline, vou comprar meu carro, continua.
4: Não, não
2: porque
4: tem
2: eu
4: nada.
2: Não vou pagar imposto.
4: Isso, a gente tem que lembrar, ó, vamos lá. O Código Tributário Nacional continua igual, várias coisas continuaram iguais. O que a grande mudança é a implementação do IVA, que é a CBS, né? que é o Imposto Federal, e a IBS. IBS antes era um imposto, ISS, que era municipal, e a gente tinha um imposto também estadual, que agora...
3: Unificou.
4: Tanto que vai ter um comitê gestor e tudo. Né? E é uma transação que vai demorar aí 10 anos para acontecer. Outra coisa importante para a gente avisar os ouvintes, Eveline, é sobre o redutor.
2: Peraí, antes de você falar o redutor, peraí. Então, veja bem, esse crédito, ele vai voltar para a empresa?
4: Não, na hora... ele não volta. O crédito só vai fazer sentido para quem tem que pagar tributo.
2: Isso.
4: E então, aquele tributo. Então, assim, eu tenho que pagar CBS-BS. Para mim...
2: Essa loja que fabrica os nossos uniformes.
3: Vai ter dedução, no caso.
4: Isso, aí você isso paga é menos. Em vez de você pagar os 15,
2: imposto de
4: você
2: renda. Paga o 10.
4: Não.
2: Imposto de renda. Não tem nada a ver com imposto de renda. O que é, então? Aonde vai vir esse crédito? Aonde vai vir esse abatimento?
3: Você paga menos tributo.
4: Se você tem que pagar...
2: Mas aonde? Em que momento?
4: Aqui.
2: É que eu perguntei, ele já respondeu. Aí eu falo pra ele, o entrevistado não é você, é ela.
4: Se você tem que pagar a CBS e a IBS... E o IBS, você tem que pagar aquele exemplo que eu dei. Você teria que pagar 15, né? Aí o que você vai fazer? Nossa, peraí, eu comprei de alguém que já pagou 10. O que você vai fazer? 15 menos 10, você vai pagar?
2: Em que momento? Eu continuo não sabendo. Por exemplo, o dono da camiseta.
4: Pagar um imposto. Você vai pagar menos desse imposto específico que é a CBS e a IBS. Mas só vai fazer sentido e tem que preocupar quem tem que pagar a CBS e IBS. Quem não tem,
2: isso aí eu já entendi. Isso aí eu já entendi. Isso. Mas olha aqui. Ah. Vamos pegar o dono das camisetas aqui.
4: Tá.
2: Como é que chama lá, Dessim? Dono das camisetas. Titas camiseta. Uma grande empresa. É o Adriano. Gente finíssima. Ele é a mulher dele, gente fina. Aí comprou lá a Titas camiseta, aquele negócio todo. Aí, na hora de. Em que momento que ele paga, que ele vai pagar esse imposto? Na hora que ele vai pagar ou comprar alguma coisa?
4: Não, é a hora que vende. A hora que ele comercializou.
2: Agora eu tô começando a entender.
4: Então, na hora que você comercializou algo que você vende, que você produz, ou só comercializa...
2: Então, ele pode me dar esse desconto?
4: Não é pro consumidor final.
2: Não, eu entendi que não, mas isso. Vai ficar mais barato pra ele.
4: Vai, porque em vez de ele pagar os 15, ele vai descontar os 10 e vai pagar 5.
2: 5, então, mas eu posso dar um pouco de desconto? Pra ele é interessante? Não. Ele tá pagando 5, porque já pagaram 10 lá. Quem ele iria pagar desconto? 15.
4: Isso.
2: Para o cliente dele.
4: Não, ele pode fazer isso, mas na verdade isso está sendo feito por quê? Porque não tem sentido ele ter que pagar a tributação de toda a cadeia. Porque senão ele também, para ele, sairia mais caro. E na verdade eu dei um exemplo que terminou no distribuidor, mas a gente pode ir fazendo essa conta para não confundir o ouvinte.
2: Aos poucos.
4: Essa conta a gente vai fazendo até o consumidor final. Então, na verdade, é um crédito tributário que vai ficando alto. Porque você vai diminuindo,
3: então,
4: diminuindo.
3: Então tem uma outra pergunta. Pode incidir no preço final.
4: É lógico que vai, para aquele pequeno, para ele vai ficar melhor. Porque ele vai passar a pagar menos imposto. Ele pode repassar isso?
3: Se ele quiser, pode.
2: Uma outra pergunta, e sobre o combustível, muda alguma coisa?
4: Não tem nada a ver. Vamos voltar aqui até pra gente concluir em relação que isso é importante as pessoas saberem. Embora tenha CBS, IBS, Eveline, a gente tem redutor nisso. O que, que é esse redutor? Sobre tudo, concorda que um é 100%? Concorda ou não?
2: Sim, não entendi. Um do quê?
4: Não. Qualquer um, matematicamente, um é 100%, isso, certo?
2: Certo, um tá é bom. 100%.
4: Então, se você tem que pagar o imposto, você tem que pagar 100% do dele. Imposto.
2: Isso. Ok, entendido.
4: Sobre a locação, você tem um redutor de 70%. Ou seja, em vez de você pagar 100%, você vai pagar?
2: 70%. Não.
4: 30%. Você reduziu 70%.
2: Ah, eu vou reduzir o 70%.
4: Isso.
2: Então eu não vou pagar o 100%.
4: Não, você vai pagar 30% sobre locação.
2: Ok.
4: Então isso para a população ficar mais tranquila. Que embora mesmo quem incide CBS e IBS, vai ter uma redução de 30%, de 70%. Ou seja, vai incidir só 30%. Tá? Em
2: vez isso de só para locação.
4: Só para locação. Aí, por exemplo, intermediação, construção... 50% de redução. Em vez de pagar sobre 100, sobre 50%, tá? Isso é uma coisa. Aí a gente tem uma polêmica. Quem investe, e aqui em Araxá aumentou muito, né? Por exemplo, imóvel de Airbnb. Quem investe em Airbnb, a lei complementar do ano passado considerou locação de curta temporada. O que, que é considerado curta temporada? Até 90 dias, serviço de hotelaria. Serviço de hotelaria não é 70, a redução, 40. O que, que aconteceu? Quem mexe com Airbnb...
5: se ferrou.
4: É, exatamente. Mas isso é controverso, porque uma lei complementar não tem poder para configurar algo, né? Ou desconfigurar, que é o caso. Mas isso aí vai ter que ter questionamento e tudo.
3: Mas na realidade, cada setor, cada produto, cada empreendimento isso, tem a sua taxação, tem o seu valor.
4: Uma regra. É por isso que a pessoa precisa entender e fazer um planejamento tributário sobre isso. Outra coisa que para o ouvinte é muito importante. A gente, além de ter esse redutor sobre a operação, a gente tem um redutor que chama redutor social. Isso eu acho muito legal. Esse redutor social, porque que o governo quer fazer com isso? Ele quer pôr transparência, ele quer que a coisa também seja mais justa. Então, todo imóvel vai ter um redutor social na locação de R$600 por mês, por imóvel. O que vai compensar mais? Você ter 10 imóveis com aluguel em R$1.000 ou um aluguel de 10 mil?
5: 10 imóveis.
4: 10 imóveis. Por quê? Você vai ter 600 vezes 10. Você vai diminuir R$6.000 de 10. Se você tiver só uma casa grande, num condomínio, que o aluguel é 10 mil, o que
5: vai ter só 600
4: reais. Só 600. Isso. Viu como você está entendendo?
5: Tudo.
4: Ainda bem. É esse meu propósito aqui. Então, é isso. Por que o governo está fazendo isso? Porque, quem tem imóvel que o aluguel é mais barato, teoricamente não, ele custou mais caro, mais barato aquele imóvel.
5: Sim.
4: E além disso, quem que é o inquilino que paga um imóvel mais barato? Quem tem o menor poder aquisitivo.
5: Exatamente.
4: Se é para ser social, a redução é ser para ele. Concorda que em mil você está dando 60% de desconto? Mas em 10 mil, você não está dando
5: nada.
4: É, entendeu? É troco.
3: Então vai equilibrar, vai ser
4: economia. Então, tem isso também. E é interessante a população conhecer, para ela saber que mesmo que o locador de onde ela aluga tenha incidência de CBS, isso não vai, porque aí a alíquota não vai ser sobre mil, vai ser sobre 400. E é uma alíquota sobre 400, então assim, vai ficar uma coisa.
5: E não é uma alíquota de 100%.
4: Não, porque tem o redutor já da locação de 70, virou 30, e sobre esses 30%.
5: Por cento ainda tem R$600
4: de desconto. R$600 de desconto, isso.
5: E esses reais é fixo.
4: Fixo e todo mês.
5: Não, fixo é o seguinte, não interessa o tamanho do imóvel, não interessa nada. Esse é o que você falou. Isso. Se eu alugar a minha casa por 10 mil, é R$600.
4: Assim como
5: se eu alugar por 1.200, é R$600.
4: E se custar R$600, não paga. Entendeu? Vamos supor que, eu acho difícil achar de 600, mas se tiver, não paga.
3: Vou chamar o Diogo de novo, porque ele já tá a postos. Alô, meu randômico repórter, onde você tá? Conta-nos tudo. Bom dia de novo.
6: Opa! Subi pra cima agora de novo, Armindo Maia. Dessa vez estou aqui no salão do Cidinho, Cid Emanuel. Cidinho, que há muitos anos faz um ponto de apoio para os romeiros que vão em procissão até a Água Suja, né? Na festa de Nossa Senhora da Abadia, não é isso, o Cidinho? E ele vai falar um pouquinho pra gente sobre esse ponto de apoio, porque ele já está recebendo os donativos, as doações aí da comunidade para ajudar essas pessoas que...
3: Temos um probleminha no sinal de novo do Diogo Meira e eu vou dar outro recadinho aqui, tá bom? 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Diogo,
6: Opa, olá. Aqui de volta, Armindo Maia com o Cedinho, como a gente falava, ele há muitos anos faz esse ponto de apoio nessa profissão de fé e já está recolhendo aí, pedindo as doações, os donativos, para ajudar realmente esses romeiros. Onde que fica primeiramente o seu ponto de apoio, Cedinho? Bom dia.
7: Bom dia, Eveline, Diogo, a todos, o Armindo, a todos os ouvintes da programação da rádio. O ponto de apoio fica a 33 quilômetros, saindo aqui do salão, do cantinho da arrecadação. Você que ainda não ajudou na devoção, não deu apoio ainda para os romeiros, venha dar o apoio para os romeiros e a Nossa Senhora da Badia vai abençoar muito. É aqui na Cônico Cassiano 790 e pelo telefone 98815-8594.
6: E o que você está arrecadando? O que você mais precisa hoje, Cidinho?
7: Eu quero desde já, você chegou aqui, eu já cheguei até atrasado no salão, estou indo atrás das doações. Esse ano tem muita surpresa no ponto de apoio, porque as pessoas são muito solidárias, o povo de Araxá e região gosta de participar, gosta de ajudar, vamos ter a missa lá também. Então agora, de último, nós estamos agora precisando é das frutas. Cadê os empresários que me ajudou o ano passado? Tô esperando a ligação. Vocês que são devotos à Nossa Senhora da Badia, vamos ajudar o ponto de apoio. O ponto de apoio busca recurso é com a comunidade, é com as pessoas, é de porta em porta. A Nossa Senhora, estou carregando a imagem aqui na Vila Guimarães, está lá o pessoal rezando o terço. Então ela é peregrina, Nossa Senhora da Badia, ela anda, então ela está andando para nós recolhermos, para nós tratar os nossos romeiros do dia 1º até dia 11, 12, tratar eles com café.
3: O sinal hoje tá complicado, né? Vamos ver se a gente consegue, porque eu vou dar um recadinho aqui que é importante, porque é uma outra festa solidária, além do Cidim, Barbosa vai doar, viu, Cidim? De 28 a 30 de agosto, tá? Vem aí mais uma edição da Motofest, viu? Um evento solidário que você for pagar lá na portaria, entrada, vai ser revertido em cesta básica, viu? Para instituições, várias instituições de Araxá. Então acontece de 28 a 30 de agosto, lá no Lago Norte do Barreiro em Araxá, a 23ª festa do Motofest. Pois não, Evelyn?
2: Não, vou passar pelo
3: YouTube. Vamos tentar o Diogo de novo?
2: Essa, a Espanha campeã da Copa de 2026, assim espero, eu também, só o Dessin que não.
3: Eu sou argentina.
2: A reforma tributária define que imposto será recolhido na origem do produto, o que significa que cidades mineradoras irão perder impostos com a matéria-prima. Qual o reflexo para Araxá diante disso? Não, coitado, mas aí ela é só advogada, né? O que fizeram com Araxá? Diogo tá pronto?
3: Alô, Diogo!
6: Alô, tô Diogo! Aqui, tô de volta aqui.
3: Vamos lá.
6: Isso mesmo,
3: reza aí.
6: Concedindo esse ponto de apoio na festa aí de Nossa Senhora da Badia, esse ponto de apoio aos romeiros. Você falou que você tá precisando muito de frutas e água, não é isso, Cid?
7: Isso, fruta, águas, né, para eles hidratarem as rapaduras, até umas carnes para fazer uns caldos gostosos. O primeiro dia a gente faz a canjiquinha, que é a tradição do prato lá do ponto de apoio. Então eu quero chamar atenção novamente, porque o ponto de apoio é o primeiro ponto, é o ponto de tradição, é o verdadeiro ponto da fé. Então eu vejo com muito carinho, com a Nossa Senhora da Badia, vai cobrir todos esses devotos. Ainda dá tempo, vocês que seguem a programação.
2: Ah, é lá do Empório Bacana, também vai fazer a doação. Danilo já tá firme. Você falou dele, né?
3: Não, eu falei do Barbosa.
2: Falou do Barbosa? Então o Barbosa e o Danilo, os dois já estão prontos para ajudar o Cidim.
6: Pessoal.
2: Na doação. Oi. Com frutas, doação com o quê?
6: É frutas, água, quem puder fazer doação de carne também ali pro caldo, né? O Evelino.
2: Qual seria a carne?
6: Alimentos de modo geral. Que tipo de carne que você tá recebendo? Frango, porco, boi?
7: Frango para fazer os caldos, boi. Enfim, eu fico feliz porque não é para mim, é para nossos romeiros. Essa peregrinação de 165 quilômetros é muita coisa, é 3, 4 dias. E vamos tomar cuidado nas rodovias. E dia 1º, o ponto de apoio do Cidinho e equipe estará lá, 33 quilômetros, entre o Rio Gaieiro com o Rio Angu.
6: Só reforça aqui pra gente, por favor, pra gente poder encerrar, porque realmente a conexão do, tá, hoje tá meio complicado. Endereço e telefone pro pessoal poder fazer as doações.
7: É aqui na Cônico Cassiano, Salão do Cidinho Cabeleireiro, Cônico Cassiano 790, é 988.
3: O sinal tá ruim mesmo.
5: E daqui uns dias a gente volta a falar com o Cidinho, mas o que interessa é quem puder fazer a doação, igual o Danilo lá do Empório Bacana,
3: o Barbosa,
5: seria água, seria carne, tipo frutas. Frango, frutas, isso. Água, carne e frutas, isso, né? Isso. Mas vai ter a canjiquinha, vai ter muita coisa boa para os romeiros de Araxá, aqueles que vão pagar a sua promessa, aqueles que vão a pé apenas por adoração a Nossa Senhora, aqueles que vão de companheirismo, não interessa, mas aqueles que saem daqui e vão até lá, ou às vezes nem vão no percurso inteiro, vão enquanto der conta,
3: é verdade.
5: Mas vão na fé.
3: Vão na fé.

0: pela oportunidade.
1: Ah, tá dando certo. Ah, não, então pode ser que a gente consiga voltar. Não, então ótimo. Ô, Karina, a gente, no dia a dia, a gente vai passar a entender melhor.
0: Sim.
1: Mas já é importante para essas empresas já começarem a pedir essas notas fiscais. Agora,
0: sim.
1: Você é advogada.
0: Sim.
1: Você é MEI.
0: Advogado não pode ser MEI.
1: Não pode?
0: Não.
1: Então ele é pessoa física.
0: Advogado pode ser pessoa física ou simples nacional.
1: Então, profissionais liberais, um médico, ele também não vai incidir em cima do médico, não vai incidir em cima do advogado.
0: É, então, a gente tem que... não tem que achar que é todo mundo agora que vai ter essa incidência. Por isso...
2: Vai se enquadrar,
0: né? Várias coisas. Agora, o que é... É legal a gente também preocupar, que eu acho que as empresas vão precisar preocupar com isso, é de quem elas compram. E algumas vão ter, porque, por exemplo, um simples nacional pode ter de faturamento até 4 milhões e 800, que é muito dinheiro. Mas, de repente, para ela ser competitiva, para ela não perder para uma empresa de lucro presumido, vai valer a pena ela ser híbrido e passar a pagar. Porque a gente vai ter uma nova lógica de mercado. Hoje, o brasileiro, ele não importa de quem ele está comprando. Ele olha o quê? Ele olha preço, a qualidade, mas ele não olha a formalização de quem ele compra. Nem pergunta se
2: a origem,
0: é
2: o procedimento.
0: Se é MEI, se é simples, se é lucro presumido. As pessoas nem sabem quais são os regimes tributários existentes no país.
1: Porque o tributo vem.
0: E agora não, vai interessar.
2: De uma forma ou de outra.
0: Porque agora você vai poder, eu vou poder usar o crédito do que você pagou, que antes não interessa. Se você pagou ou não pagou, para mim não fazia diferença.
2: Você não vê assim no olho nu, mas ele incide dentro da tributação.
0: E agora vai fazer diferença. E se a gente pensar, Evelina, é tão interessante, você estava comendo uma bolacha, né? E não sei se vocês ouviram falar, o sonho de valsa, isso é tributário. Ele era um bombom. E aí, ele era chocolate. Então, o que eles fizeram? Eles aumentaram a quantidade de wafer para ele ser vendido como wafer e tributação diminuir. Quer ver quem fez isso também? O McDonald's, essas redes de iFood. O sorvete, você já viu que hoje é bebida sobremesa láctea? Por que virou sobremesa láctea? Porque tudo que é lácteo
1: tem redução de imposto.
0: Tem redução de imposto. E o que fez para isso? É só aumentar a quantidade de leite, que já tem uma economia tributária. Então, faz-se necessário para você, que tem o seu negócio, consultar um advogado de sua preferência, que é tributarista, que entenda, porque às vezes você pode ter uma
1: economia tributária. Uma palavra muda tudo.
0: Muda.
1: Não, ao invés de eu falar que é um...
0: Não, é só palavra.
1: Eu colocar mais o wafer no chocolate.
0: Você já viu que as bolachas vem escrito sabor chocolate, diminuiu a quantidade de cacau, aumentou a quantidade de farinha, não, assim como na sobremesa láctea, que era o sorvete, aumentou-se a quantidade de leite.
2: Os ingredientes também tem que ser alterados. Tem,
0: porque senão é uma fraude, né? Não é só a palavra que você usa, você tem que fazer a composição
1: correta. O sabor chocolate é porque diminuiu a quantidade de chocolate.
2: O que nós temos que fazer na praia pra gente pagar menos imposto?
1: O chocolate paga mais imposto.
0: Paga mais imposto. Porque o chocolate, ele não é, tipo assim, não é uma... como é que fala? Ele não é comida, né? Não é essencial da cesta básica. Ele não é. E a bolacha, embora não seja um arroz e um feijão, ela é considerada para um lanche. Você não vai dar numa escola um chocolate. Então a tributação é diferente. Igual o sorvete, não, mas o leite é. A bebida láctea tem incentivo fiscal. Então, quando a gente para pensar, o governo, inclusive, está vindo o imposto para coisas que não fazem bem para a natureza. Por exemplo, e não só para a natureza, como para a saúde, bebida alcoólica. Então, tudo tem um porquê. E eu acho que, por isso que eu gosto de perguntar, é sempre interessante a gente entender o porquê, que é mais fácil
1: daquele
0: a gente
1: imposto
0: incorporar isso.
1: Ô Magda, quem tem kitnet e aluga tem que pagar esse imposto? Ela explicou aqui, Magda. Você tem que ter 3 aluguéis.
0: Mais de três. Imóveis no seu nome.
1: Mais de 3 imóveis no seu nome.
0: Receber mais de 240 mil reais por ano. Se você não tiver essas duas condições cumulativas,
2: você
0: fica igual.
2: Normal.
1: E se naquele ano você não chegou aos 240 mil porque ficou fechado, não vai pagar.
0: Não.
1: Não vai incidir o imposto.
0: Não vai incidir. E aí a gente tem que lembrar que agora tem gente que vai. Ah, é só eu não declarar e o meu inquilino também não.

0: Não, não vai adiantar, gente. Vai ter um cadastro brasileiro de imóveis, que é o CBI, que é uma coisa que veio com a reforma, que se o seu imóvel está registrado no cartório de registro de imóveis, o governo vai enxergar e vai cruzar esses dados. Está
1: tudo conectado em tempo real, receita, isso, inclusive.
0: Né? Então, vai se olhar isso.
2: E aí, então, mesmo que ele esteja fechado...
0: Isso, lembra?
2: Mesmo que, mas está no meu nome, tem 3 imóveis. E na hora
0: ele contabiliza. Mesmo que esteja. Ou você mora, sua filha mora, que você não vê. Se você tiver mais de 3 imóveis e receber mais de 240 mil, se você for fazer locação de algum deles, você já enquadrou.
1: Lascou, Eveline.
2: É, já lasquei. É, Diogo, tá pronto?
0: Ai, que bom, né? Se não tiver. Senão é porque teria menos. Pode patrimônio.
2: É, só falar que o Osmar. É, ele está falando do BIS, né? Não só do BIS também.
0: Isso,
2: agora
0: BIS
2: não
0: aconteceu. É,
2: diminuiu,
0: exato.
2: O chocolate dele e está com mais bolacha.
0: É. Então, assim, e é interessante a gente
1: fake.
0: Ver isso. Que
2: vivemos
0: tudo...
2: no mundo fake. É. Sabor chocolate, sabor. Isso me mata de raiva.
0: É.
2: A Mondelez mudou a categoria do doce, diminuiu o chocolate, isso, aumentou o wafer e diminuiu a carga tributária. Assim, gente... investiram pesado nos Heinz rights do Morumbis.
0: Por isso que é importante o cidadão, Lane principalmente Rice. O empresário, ele ter um advogado tributário de confiança e ele fazer. Isso é mais um advogado porque ele tem que saber aplicar a legislação. Sim. O contador contabiliza, ele põe os números, mas o advogado ele faz a estratégia de planejamento tributário. Da melhor forma de você fazer isso.
1: Bacana. E hoje tem garapa, caldo de cana e pastel na feira lá do Santo Antônio.
3: Isso, né? Sabor cana de açúcar.
2: Não é sabor cana, não. É cana mesmo.
1: Não, mas não, é
2: garapa. Sabor pastel.
3: Isso é raiz.
2: Não, sabor pastel.
1: Tem
2: nada
1: disso.
2: Tem nada
1: disso.
2: Sabor pastel.
1: Hoje tem.
2: Beijo a todos.
1: Obrigado,
2: fiquem com
1: doutora.
2: Deus.
1: Valeu.
2: Até amanhã.
0: Obrigada.
1: Valeu.
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2: 10 horas e 44 minutos.

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2: 11 horas e 3 minutos.

lá, vamos começar nossa receita, hein? Uma pitadinha de teclado. Aí tá bom. Guitarra a gosto. É um pouquinho de baixo. Boa! Vamos misturar a bateria? Agora, um punhado de voz.

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4: Bora, meu povo, 11:09, bora para a hora do rango? Tá batendo aí? Já tá fazendo o almoço? Me conta o que você vai almoçar hoje nessa quinta-feira, conhecida também como véspera de sexta-feira. Dia 16 de julho de 2026, Soíris Santiago, vem comigo. Bora até uma. Participe pelo nosso WhatsApp, 998-20-9450. Vamos ficar bem informado agora com as notícias do campo. É o Agro...

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2: As previsões para o agricultor mineiro, por enquanto, não assustam muito. Porém, é bom acompanhar os relatórios climáticos, porque alterações podem acontecer. O sistema Faeng-Senar vai apresentar hoje, às 14h, seu primeiro relatório de sustentabilidade, mostrando ações de assistência técnica, capacitação de recuperação ambiental desenvolvidas em propriedades rurais mineiras. Serão apresentados indicadores inéditos dos impactos sociais, econômicos e ambientais dessas iniciativas. Importante ressaltar como os produtores rurais contribuem para conservar florestas, proteger nascentes, córregos, lagos e rios. Outro fator importante é a recuperação de solos, que evitam o desmatamento e aumentam a produção de alimentos. Valdir Barbosa.
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1: 11h14 na cidade. E o Eduardo está fazendo feijoada nesta quinta-feira, com esse tempinho assim que tá, né, frio, quente. Estamos a 17 graus, né? Então depende de onde você está. Se você está dentro de casa, com certeza está frio. Agora vá pro sol para tu ver. E uma feijoada cai bem, não cai bem, não? Hã? Normalmente a gente faz feijoada na sexta-feira, mas o Eduardo é assim, ele faz numa quinta e tá ótimo. Hoje eu vou nos anos 2000. Ele tá fazendo viagens na nave cidade. Frejar segredos. Ei, eu procuro um amor que ainda não encontrei, mas ele encontrou. Pra Cida Barreto, que ele está oferecendo. Tá no Salomão Drummond, curtindo a programação da cidade. Aguenta aí que já chega a sua música, viu, Eduardo? A Lourdes também tá por aqui. Fala comigo, Lourdes. Bom dia, bom dia, bom dia, bom dia.
2: Bom dia, Iris. Manda música pra nós.
1: O que você quer, ao vivo?
2: Quero duas camisas. Manda pra Carla, Carmen, da Maria Luísa, Keina, Rosa, Neguinha, todas minhas amigas da mansão da Boa Vista. E a galerinha do Padalaú, e pra vocês.
1: Opa, beijão pra você, viu? Obrigada aí pela companhia e pela sintonia. Vamos com o destaque da Trend 94. Tem música nova do Gustavo Lima pra você curtir.
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4: Bom dia, cidade, 11:24.
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4: 11:27 na cidade. Eduardo do Jardim Natália, aumenta o som e vem curtir Frejá Segredos. Nesse bloco tem Max Oliver também, Meus Braços e Felipe Rodrigo. Ignora.

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1: Uma das maiores controvérsias na manutenção de um carro é a durabilidade do pneu, porque basicamente ele deve durar de 5 a 6 anos de fabricação, mas dá para rodar sem perigo até os 10 anos. Mas atenção, não é desde a data da compra, pois pneu envelhece guardado na prateleira da loja. Mas então, como saber quando ele foi fabricado? Simples. Na banda lateral, procure as três letras P de dado, O, T de tatu e logo depois quatro dígitos que significam os dois primeiros a semana e os outros dois o ano de fabricação. Então, se eles forem 1825, significa produção na 18ª semana de 2025.

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11: 11 horas e 40 minutos, mudando agora. 11:41. 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Vamos com... Bora atender o pedido aqui da Lourdes. Ricardo e Leonardo, duas camisas. Tem Diego e Vitor Hugo nesse bloco. BG e Acura. E Zé Neto e Cristiano, cadeira cativa.

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2: Faltando 9 minutinhos para o meio do dia. E o Eduardo tá falando que vai fazer um churrasco no domingo, comemorando a vitória da Argentina, campeã. É isso mesmo, produção?

0: aqui comigo. Oi, Iris, eu encontrei na porta da casa da minha mãe uma carteirinha nacional de vigilante em nome de Ed Cássio Bezerra da Silva. Ed Cássio Bezerra da Silva, a sua carteirinha de vigilante foi encontrada. Cristiane, encontrou? Qualquer coisa, você entra em contato aqui com a gente. Eu posso passar qualquer coisa? Pode passar o número dela. É 99108-1901. Então, se você conhece aí o Ed Cássio, avisa aí pra ele, tá? A carteirinha dele tá com a Cris. Ô, Cris, se você quiser deixar aqui na Rádio Cidade também, viu? Pra facilitar aí pra você, você pode deixar. Ó, Cida Barreto, fala comigo, Cida.
1: Iris, bom dia.
0: Bom dia.
1: Dá pra você tocar uma música pra mim, fazendo
0: que
1: favor?
0: Que queres ouvir?
1: Toca pra mim aí, Mirosmar. Será que foi saudade?
0: Será que foi saudade? Oferecendo pra quem,
1: Cida? Pra você, pra equipe da rádio, pra quem gosta da música, especialmente pro Eduardo.
0: Certinho. Que a cidade dá gosto de ouvir. Ó, o Cristiano também tá curtindo a gente. Bom, bom, bom, bom dia. Bom dia. Manda um abraço aí pra nós aqui no Bosque dos Ipês, trabalhando e ouvindo você. Tava pedindo uma do Emílio Eduardo. Ele e o Adrian, o Cristiano e o Adrian tá aí curtindo a gente. Tá bonito o serviço aí dos meninos, viu? Bom trabalho pra vocês. Já já tem a sua música. Iris, bom dia. Vai ser Espanha, viu? 1-0. Mas eu queria que a Argentina ganhasse, mas não vai ser dessa vez. Aí assim eu espero também, Luísa. Que a Argentina não ganhe. O Eduardo disse que vai ser 2 para a Argentina e 0 para a Espanha. Anota aí, viu? Tá bom, vou anotar. Vou anotar. Vou colocar no bolão, então. Papo comercial rapidinho, daqui a pouquinho tem sua música.
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6: 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Bora com o Eduardo Costa. Nesse bloco tem Imagina Eu e Péricles e Ana Castela. Simplesmente acontece.

0: lá, vamos começar nossa receita, hein? Uma pitadinha de teclado. Aí tá bom. Guitarra a gosto. É um pouquinho de baixo. Boa! Vamos misturar a bateria? Agora, um punhado de voz.
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0: É, nós temos a receita dos maiores hits do Brasil.
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6: Nesta quinta-feira, persistem as condições favoráveis para a formação de geada no sul de Minas. A massa de ar seco e frio, que ainda atua sobre a região sudeste, mantém o tempo estável e o frio pela manhã. No período da tarde, os índices de umidade caem para valores críticos inferiores a 30%. Céu claro a parcialmente nublado com geada em pontos isolados do sul-sudoeste. Céu parcialmente nublado no Jequitinhonha, Mucuri e Rio Doce. Demais regiões, céu claro a parcialmente nublado. Névoa seca no noroeste, norte, central mineira, Triângulo Mineiro, Alto Paranaíba, oeste e sul-sudoeste. BH terá uma quinta-feira de céu claro com temperatura baixa pela manhã. Aqui na capital, a máxima deve marcar 24 graus e a umidade fica em torno de 30%. Triângulo Mineiro, Alto Paranaíba, oeste e sul-sudoeste. BH terá uma quinta-feira de céu claro com temperatura baixa pela manhã. Aqui na capital, a máxima deve

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10: 12 horas e 7 minutos na cidade. Boa tarde pra você. 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Cristiano e turma, Cristiano e Adrian, né? O pessoal aí que tá no Bosque dos IPs curtindo a programação da cidade. O Cristiano e o Adrian estão trabalhando, mas tem uma galera aí curtindo também, né? Vamos com a Emília Eduardo? Esse bloco tá embriagante, que a gente vai com licor de amor. Tem Menos é Mais também, champanhe e L Just Cowgirl.

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2: 12:17.
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2: Esta é a hora certa, dona Ilma. Hora de ouvir a dona Ilma. Fala comigo, dona Ilma.
4: Bom dia, Ed. Dia. Tudo bem, querida? Boa tarde, né? É. Eles tocam aí pra mim é com Leonardo, meu grito de amor. Ou então pode ser com o Eduardo Costa, Paula Fernandes, tem com o Zé Felipe aí, né? Manda pra turma do Zé aqui no salão, aqui no Leblon, toda minha família, minhas amigas, meninas daí do Pilates. Toda essa turminha que tá ligadinha aí pra vocês aí, viu?
2: Viu.
4: Boa tarde, abençoada em cidade, dá gosto de ouvir.
2: É, cidade, dona Ilma, beijão, viu? Troca o tempo, né? Esse frio quente, a voz já fica rouca, né, dona Ilma? Melhoras aí pra você. 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Deixa eu mandar um abraço aí pra turma da Central Calhas, né? E pra Cris também. Super beijo.
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0: mil adjetivos pra te amar até de madrugada hoje, viu?
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1: Qual aditivo usar é sempre uma discussão, pois postos, concessionárias, lojas, oficinas, todos querem empurrar aditivo para cima do motorista. E o primeiro que você não deve usar é o aditivo para o óleo do motor, pois ele já vem aditivado de fábrica. Já o segundo é para o líquido de arrefecimento, o radiador, pois ele já é vendido pronto para ser utilizado. E quais são os recomendados? No tanque de gasolina, se você tiver abastecido com a comum, mas não use na gasolina o aditivo do tipo booster. No tanque do diesel, para amenizar os efeitos do biodiesel. O shampoo nos reservatórios de água que vai lavar faróis e vidros. E mais aditivo nenhum, pois quase todos os outros não passam de picaretagem.
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6: 12h34 na cidade. Ó, a Fatinha do Torres. Fala comigo, Fatinha.
7: Iris, boa tarde. Boa tarde. A Fatinha do Torres.
6: Como é que tá?
7: Meu marido gostaria de ouvir a música Entre Lágrimas com o Matão. Matão e Monteiro, por favor, toca pra nós.
6: Deixa eu ver se eu encontro essa daí, viu? Aí eu toco pra ele sim, se der tempo, né? Vamos com Zezé de Camargo na música de hoje. Tem destaque pra você, Mirosmar.
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6: Irmão da Lua, Amigo das Estrelas, Zezé de Camargo. Tem Bruno Rosa e Murilo Huff nesse bloco também. Atriz demais.

0: Uma salva de palmas, Murilo Huck.
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0: Menino, que bloco foi esse? Show de bola. Foi com o de Paulo e Paulinho, lágrimas, viu? Aí foi pra Fatinha e pro esposo que tá curtindo a programação da cidade. O Anderson tá aqui. Boa tarde, Iris. Mirosmar pra registrar a tarde. Pois é. Teve aí também Bruno Rosa e Murilo Ruf, Atriz Demais. E Zezé de Camargo na música de hoje, Irmão na Lua, Amigo das Estrelas. É só musicão na programação cidade.
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0: Faltando 15 para uma.
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0: 12h49 na cidade. Ó, a carteirinha do de vigilante do Ed Cássio Bezerra da Silva já tá aqui na Rádio Cidade, tá? Então, se você conhece ele, fala pra ele que a carteirinha dele está aqui. A gente agradece demais. Gente, obrigada pela participação e companhia. Vocês arrasaram na programação, viu? Esse último bloco, então, foi naquele nível, tá? De final de semana. Eita, nós! Obrigada, viu? Amanhã nos encontramos. Amanhã, quinta. Amanhã é sexta-feira, né? Ó, é as músicas que vocês estão fazendo aí na programação. A partir das 10h30 aqui na programação Cidade, tá? Deixo vocês curtindo Ludmilla, Dopamina. Tem Leandro e Romário junto com Ícaro e Gilmar. Corações Egoístas. Bora com Pedro Sampaio.

0: Jumar, pô, tamo
1: essa
0: junto.
1: Essa aqui é pra nós, pai. Fazer.
0: É nóis.
1: A turma chora.
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2: A Força Integrada de Combate ao Crime Organizado em Minas Gerais, em ação conjunta com a Polícia Civil de Goiás, deflagrou nesta manhã a Operação Tekel contra uma organização criminosa suspeita de atuar no tráfico interestadual de drogas. Estão sendo cumpridos 5 mandados de prisão preventiva, 4 de prisão temporária e mandados de busca e apreensão aqui em Uberlândia, no Triângulo, além das cidades goianas de Itumbiara e Bom Jesus de Goiás. A justiça também determinou o bloqueio e o sequestro de bens e ativos financeiros dos investigados em valores que ultrapassam R$2.400.000 para cada um dos alvos. Segundo a investigação, iniciada no ano passado, o grupo teria atuação interestadual, com divisão de funções entre os integrantes para o tráfico de drogas. Os investigadores também apuram indícios de lavagem de dinheiro por meio do uso de terceiros e de movimentações financeiras incompatíveis com a renda declarada pelos suspeitos. As investigações continuam para esclarecer a participação de cada envolvido e aprofundar a apuração sobre a atuação da organização criminosa. Do Triângulo, repórter Matheus Malaquias.
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cidade, 1h17. Para você ligado em Maurício Eduardo, solteira no mundo. Aquele abraço, obrigado aí pela companhia, uma ótima tarde. Ainda passou por aqui, é a música do Pixote, Coração Encadeado. E a primeirinha abrindo aí o Temperatura de hoje, fofoca do ano, Juan e Leandro com Danilo e Davi. Aquele abraço, hein, para você que tá aniversariando hoje. Parabéns,

0: Rosane Paulinho, fica ligadinha aí. Falou, Vitor Hugo, tá lá ligado, acompanhando. 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E ontem não deu pra Inglaterra não, hein? Argentina, raça pura, virou o jogo, né? E tá na final, Espanha e Argentina, né? No domingão e no sábado, né? Tem a disputa do terceiro e quarto lugar, França e Inglaterra. Vamos ver quem vai ficar em terceiro, quarto e quem vai levar a melhor aí na final, hein? Será que é a Espanha? Será que é a Argentina? 1:19.
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4: Ó, com certeza, hein? A toda hora, todo instante, aonde você estiver, nós estamos com você. Deixa eu mandar um abração pro meu amigo Jordão, lá do Jordão Motos. Alô, Jordão, aquele abração pra você, né? Abração lá pra Poliane, né? E toda a turma que tá lá sempre ligadinha, acompanhando. É, obrigado aí pela companhia. É a turma que tá lá, Rosângela também. Alô, Rosângela, aquele abração pra vocês aí. É, obrigado aí pela companhia, Rosângela, o Jordão, né? Também a Rayane, um abração a Poliane, né? Abraço aí pra toda a turma. Aproveitar e mandar um abração também, meu amigo Edinho Mota, hein? Alô, Edinho, aquele abração pra você e toda a turma aí, também ligadinha, acompanhando. Gente, deixa eu só dar um toque aqui, o Jordão tá formando uma turma aí pra Romaria, né? E quem puder ajudar, quem puder colaborar também, né? Às vezes as pessoas têm alguma promessa, né? De doar uma cesta básica, né? Uma ajuda, porque a turma é grande, né? E pra alimentar todo mundo é complicado, né? Então fica alto, fica o custo alto. Quem puder ajudar, deixa lá no Jordão Motos, né? Por gentileza, né? A sua ajuda, a sua colaboração. Nadamos o Drummond, hein? 1:22.
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4: Ó, depois dessa aqui eu vou tocar a música do meu amigo Vitor Hugo, hein? Gustavo Lima, o destaque de hoje.

o nossa homenagem a você, caminhoneiro, e também do Vitor Hugo, né, Vitor Hugo? Pediu aí o César e Paulinho, viajante solidário, aquele abraço, obrigado aí pela companhia, pra turma das estradas, os caminhoneiros, aquele abraço, obrigado, hein? Ótimo dia, 1h31, olha a Simone Mendes aí, ó, cantando apaixonado, solta a voz.

0: Cidade FM fazendo parte da sua vida, da Costovi. Simone Mendes, com os direitos iguais, balanceado, hein? Bala Lojada, Gustavo Lima, ainda teve César e Paulinho, pra você ligado, acompanhando a 94,5. Tudo de bom, hein? 1:34. Daqui a pouco eu volto com mais, já já, espera aí.
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0: Foi Cidade 1:35.
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0: Muito bem, Cidade 1:37 agora, hein? Manda um abração pra turma lá na Tapira, hein? Tapira que deve estar fazendo frio de manhã cedinho à noite, hein? Lá o bicho pega, hein? Abração pra turma lá da MAC, na obra da barragem, BR na Tapira. Um abração lá pro Otávio Barros e toda a turma. Ele tá afim de ouvir o Rapa Auto Reverse 1:38.

0: 8h42, esse é o som do Rapa Auto Reverse. Cidade FM sempre em primeiro lugar, aonde você estiver, hein? Aquele abraço, obrigado, tudo de bom pra você em casa, no trabalho, nessa tarde de quinta-feira. Ó, e amanhã é o grande dia, hein? 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
1: Boa tarde, Max
0: Roberto. Boa tarde, Abadir.
1: Deus que te abençoe.
0: Amém.
1: Abençoa todos nós, tô curtindo essas músicas boas todas aí. Consideração pro Joel, pro Rafael, pra Clarice, pra Dona Ilma, pro Zete, pro Carlinhos, pro Vitinho das Galinhas, oh, pro Divaldinho Gomes, Reginaldo Gomes, pra Patrícia, pro Arilso,
0: ó, tudo gente boa.
1: Pro Vitor Hugo, que é o dentista.
0: Aí, ó.
1: E pra todos os ouvintes da mais que estão vindo seu programa.
0: Certinho.
1: Marcos Roberto.
0: Isso é bom.
1: Valeu.
0: Aquele abraço. Abração,
1: tchau, tchau,
0: pra turma toda.
1: Com Deus. Abração. Deus abençoe. Abençoe da, todos nós.
0: Da Imbiara, também nos acompanha o pessoal da Imbi, né, Badia? Badia tá sempre mandando abraço pra essa turma, gente boa. Aliás, são grandes amigos, companheiros, né, do rádio, que a gente encontra por aí, bate aquele papão, é só gente boa. Então, abração pra toda a turma lá, hein? 1h43, vem aí a música de hoje.
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0: E a música de hoje tá pintando no seu rádio, pra você ligado aqui na cidade, aqui no 94,5. Um abração pro meu amigo Elvis. Alô, Elvis. Aquele abração. O Léo também tá sempre ligadinho. Puxa o Zezé. Vai tá ouvindo o Mirosmar aí, ó.

0: Para as cidades, 6 para as 2 agora, hein? Esse é o som do Max Monteiro, né? E Vinícius, amanhã vão estar também no Arraiá da Pai. É amanhã, viu, gente? Chegou o grande dia. Amanhã, ingresso R$25. Vai ter Matheus, Alexandre, Max Monteiro e Vinícius, Ricardo e Leonardo e ainda Samba Quente. Se você não comprou seu ingresso, compre logo pra aproveitar amanhã, hein? 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
5: No mercado financeiro dessa quarta-feira, a saca do tipo 6, bebida dura, vale R$1.706, baixa de R$10. Tipo 7, bebida dura, R$1.633, baixa de R$9. Tipo 6, bebida riada, R$1.416, baixa de R$23. Tipo 7, bebida rio, R$1.180, baixa de R$9. No mercado futuro, para setembro, a tendência é inversa. A saca fechou ontem valendo US$389,65. Leve alta de 15 centavos de dólar. Informações do Centro do Comércio de Café de Minas Gerais. Do Sul de Minas, repórter Estela Torres.
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5: 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É aquele abraço pra você que tá ligado, acompanhando a cidade. 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Então vai mandando pra mim no WhatsApp Cidade 99220-9450. 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Tá afim de ir? Manda no WhatsApp Cidade pra você concorrer ao convite.

0: Guerra, Texana 37, Bruno e Barreto, fechando mais uma super sequência na programação 94,5, Cidade, a sua rádio. 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
0: FM Cidade. Ó, 2:06 e tá na hora de mais uma edição agora, hein? Pra você que tá ligado.
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5: Ó, por aqui agora 2:08.
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5: Oh, 2:09 em Cidade FM 94,5. É o inverno mais gostoso. Sorriso Maroto, Ferrugem e Grupo Pensa Deus.

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0: Cidade FM. Minha amiga Joana, fala comigo, você tá sumida.
1: Boa tarde, tudo bem? Joana,
0: tudo.
1: Aqui com você, Céu Esperança Trindade. Estou passando aqui para desejar uma tarde abençoada para você e para todos os seus ouvintes. Sumi, né?
0: Pois é.
1: Ou foi você que sumiu? Foi você que tirou uns dias aí, né?
0: Boa noite.
1: Deixa eu te falar, Marquinhos, manda as músicas da sua programação para nossa turma de sempre, Dom Roseli, a Silene, a Silei, a Silvia, a Livânia, Andréa, a Rose, também para a Idalina, que está lá com o radinho ligado, a Luciana, minha sobrinha.
0: A Bensuda, a mulher do Bensuda.
1: Anel, a Juninho.
0: Tocha Humana.
1: Ah, pro Nino também, que está lá no barzinho dele com o radinho ligado.
0: Aí, ó.
1: E para todo mundo do Alvorada, os Sumários, com o Padre Oswaldo, com o Mário Dormindo, Carlinho, meu irmão, o Lúcio. Para todo mundo que está curtindo o seu programa e para você.
0: Obrigado.
1: Para todos os seus ouvintes, né? Que nós possamos ter uma tarde abençoada.
0: Amém.
1: Deus, manda um pupurri para nós quando puder.
0: Agora, aquele abraço. Vamos aproveitar e mandar um abração lá pro Juninho Tocha Humana, pro Nino, Paulinho, Thiago, o Denis. Alô, Denis. Tá lá agarrado também a moçada aí da construção civil. Aquele abração para vocês e obrigado aí pela companhia.

0: madrugada, hein? João Neto e Frederico, só modão pra você que tá ligado, acompanhando, tudo de bom, ótima tarde. 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Então, se você tá afim de ir, manda pra nós, né? Pra você concorrer. Deixa eu ver o que a João vai falar de novo. Fala, João.
1: Marquinhos, eu quero ir lá na PAI.
0: Vai estar concorrendo.
1: Quer concorrer esse ingresso aí, viu?
0: Tá concorrendo então. Valeu, aquele abraço pra você. 2h22.
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agora, hein? Sem coração, investigador, hein? Pra você, turma do pagode. Fechando mais esta super sequência, Cidade 94,5. Ainda teve nesse bloco aí o Beijo Alojado.

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4: 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Ó,
0: por aqui agora 2:32, aquele
5: mais
0: abraço.
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9: Ó, 2:35. Deixa eu dar um toque aqui, gente. Foi perdido uma chave ontem, ó, a chave do canivete da Fiat. Foi aqui no centro, na Fiat, naquela região ali. Então, se você encontrou, por gentileza, às vezes a pessoa até pegou por engano, deve estar em cima do balcão lá, leva por engano, né, achando que é do carro dela e depois não é. Então, quem encontrou aí, tá certo, tá com essa chave, por gentileza, deixa aqui na Rádio Cidade, Marcação Lemos 87, é uma chave canivete, né, da Fiat.

chat tá com você, a gente passa o telefone do pessoal. Então vamos devolver. 2h35. Mandar um abraço ali pro meu amigo Carioca, tá ligado? Alô, Márcio Carioca. Depois dessa aqui, ó, tem a sua, hein? Depois do Zezé.

0: Estrada da Vida, em Sammy Rico, com Zezé de Camargo. Pra você que tá ligado, acompanhando, fechando mais esta sequência. Tudo de bom pra você. Ó, e continue participando da promoção aí do ingresso, hein? Pra você curtir o Arraiá amanhã, lá na Pai. Vai ser bom demais, hein? 2:46. Hoje, quinta-feira, dia 16. Vamos dar mais aquele giro. Daqui a pouco eu volto com mais. Já, já é rapidinho.
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0: Opa, 2:47.
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6: Temperatura máxima.
2: 94 graus.
7: Agora 12:50, 10 para as 3, em prosseguindo até as 4 horas menos demais.

0: 1h59 agora em Cidade 94,5. Aquele abraço, obrigado aí pela companhia. Essa música que alguém me pediu ontem, né? Zezé e o Eduardo Costa. Aí não deu tempo de eu tocar, eu juro que te esqueço. Então tá aí, ó, pra você que pediu, ouviu aqui na Cidade FM 94,5.
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1: Muito bem, 3:01 agora, hein? 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
3: A Força Integrada de Combate ao Crime Organizado em Minas Gerais, em ação conjunta com a Polícia Civil de Goiás, deflagrou nesta manhã a Operação Tekel contra uma organização criminosa suspeita de atuar no tráfico interestadual de drogas. Estão sendo cumpridos 5 mandados de prisão preventiva, 4 de prisão temporária e mandados de busca e apreensão aqui em Uberlândia, no Triângulo, além das cidades goianas de Itumbiara e Bom Jesus de Goiás. A justiça também determinou o bloqueio e o sequestro de bens e ativos financeiros dos investigados em valores que ultrapassam R$2.400.000 para cada um dos alvos. Segundo a investigação iniciada no ano passado, o grupo teria atuação interestadual com divisão de funções entre os integrantes para o tráfico de drogas. Os investigadores também apuram indícios de lavagem de dinheiro por meio do uso de terceiros e de movimentações financeiras incompatíveis com a renda declarada pelos suspeitos. As investigações continuam para esclarecer a participação de cada envolvido e aprofundar a apuração sobre a atuação da organização criminosa. Do Triângulo, repórter Matheus Malaquias.
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Manda um abraço ali pro Cleberson Kardec. Alô, Kardec, grande Cleberson Kardec. Tá lá ligadinho, tá de boa, tá tranquilo, Kardec. Aquele abração pra você, viu? Obrigado aí pela companhia. Meu amigo Ricardinho também tá por ali. Mais cedo o Vitor Hugo passou por aqui. Aliás, ali no WhatsApp, né? Vai tocando a música do Vitor Hugo. Agora é o Ricardinho que tá chegando na área. Alô, Ricardinho, tá tudo certinho?

0: Mentirosa, Hug Guilherme com Wesley Safadão. E daqui a pouquinho eu vou estar sorteando um convite aí pra você do Arraiá da Pai, que acontece amanhã, hein? Então amanhã, a partir das 4 horas, vai ter Matheus e Alexandre, Max Monteiro e Vinícius, Ricardo e Leonardo, Samba Quente, amanhã, lá na Pai, a partir das 4 horas, né? E vai ter também aquelas comidas típicas, vai ter bingo, né? Vai ter muita alegria, muita coisa boa e moda boa, amanhã, lá na Pai, vai ser bom demais. Gente, ó, foi perdido a chave canivete de um veículo Fiat aqui no centro. Então você que encontrou, a senhora tá achando que ela deixou em cima do balcão, alguém pegou enganado lá, né, e levou essa chave achando que era do veículo dele. Ó, então se você tá com essa chave, devolva, deixa aqui na Rádio Cidade, por gentileza, né, uma chave, né, de um canivete, de um carro Fiat. Então você que encontrou, pegou aí por engano, deixa aqui na Cassiano Lemos 87. O pessoal tá precisando muito aí dessa chave, né, que ela foi perdida, hein? Ó, agora 3:16, aquele abração, vou dar mais um giro, daqui a pouco eu volto com mais. Dá tempo ainda de você participar da promoção e do ingresso e da Pai, que vai estar rolando amanhã, o Arraiá. Vai ser bom, hein?
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0: Por aqui agora, 3:17.
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0: 11:32 agora em Cidade FM 94,5, Legião Urbana Índios, aqui na programação Cidade, fechando mais uma super sequência. 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Aquele abração pra você que tá ligado, acompanhando. Daqui a pouco às 4 horas tem Leandro Silva. Ó, vamos ver quem leva aqui o ingresso aqui pro Arraiá da Pai. É amanhã, dia 17, é a partir das 4 horas, Matheus e Alexandre, Max Monteiro e Vinícius, Ricardo e Leonardo, samba quente, ingresso R$25, né? Vai ter bingo, vai ter comidas típicas, vai ser muito bom lá na Pai. Ó, quem vai levar ali é a Joana Dark. Falou, Joana, você vai lá amanhã. Ela falou que queria ir, ó. Então ela vai lá amanhã na festa da Pai. Ó.
1: Marquinhos, eu quero ir lá na Pai. Quero concorrer esse ingresso aí, viu?
0: Tá certo, então. Vou passar pra Soraya, tá certo? Você entra em contato com a Soraya pra combinar amanhã pra você pegar o seu ingresso, tá bom? Então aquele abraço, vai aproveitar lá. Aproveite bastante.
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8: Uma das maiores controvérsias na manutenção de um carro é a durabilidade do pneu, porque basicamente ele deve durar de 5 a 6 anos de fabricação, mas dá para rodar sem perigo até os 10 anos. Mas atenção, não é desde a data da compra, pois pneu envelhece guardado na prateleira da loja. Mas então, como saber quando ele foi fabricado? Simples. Na banda lateral, procure as três letras P de dado, O, T de tatu e logo depois quatro dígitos que significam os dois primeiros a semana e os outros dois o ano de fabricação. Então, se eles forem 1825, significa produção na 18ª semana de 2025.

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0: Ó, agora 3:46, aqui abraço.
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5: Ó, Cidade 3:49 agora, hein? Aquele abraço pra você que tá em casa, pra você que tá no seu trabalho, né? Você que tá aí nas estradas, né? Uma ótima tarde, obrigado aí pela companhia. Aquele abração, hein?

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0: Hora certa, 4:19 agora. Bom, falar nisso, se joga aí. Começa agora o quiz da hora. Ninguém acertou a enquete da semana passada, então ela está de volta. Apareceu aqui agora na tela pra mim. Quantas patas tem um casal de patos? Hã? Quantas patas tem um casal de patos?
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0: Muito bem, de volta.

0: tá simplesmente demais esse arraiá. Deixa eu dar um abraço aqui pra Paulinha. Paulinha, Paulinha, papai, mamãe, titia. Paulinha, não lembro, porque não sei, não, eu não sei o que vocês estão falando. Eu não sei, eu não lembro, sério, o que que é? O que que é? Vai lá, se joga. Quantas patas tem um casal de patos?
1: Boa tarde, Leandro.
0: Boa tarde.
1: É, a resposta são 5 patas.
0: Será?
1: Que são as 2 patas de cada um e a pata fêmea.
0: Será?

0: todo mundo. Oi, dona Helena.
1: Boa tarde, Leandro.
0: Boa tarde.
1: Um casal de patos tem 5 patas.
0: 5 patas? Aí, ó, o que eu tô falando, gente? É a Maria vai com as outras. Agora é dona Helena vai com as outras. Dona Helena vai com as outras. Dona Helena, tem certeza? Tem certeza? PH, manda pra mim, PH, áudio, beleza? Eu não vou ler, não, gente. Pelo amor de Deus, não dá tempo de ler. Não dá tempo, não dá tempo. Não, não, não.
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0: Mil adjetivos pra te amar até de madrugada hoje, viu?
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reggae é isso? Quero deixar a música da banda Hurt, com nada mais, nada menos que Alone, a banda norte-americana Hurt, fundada em 1973, cara, liderada pelas irmãs Amy Wilson no vocal, Nancy Wilson na guitarra do vocal, e é claro, o maior sucesso do grupo é a poderosa balada rock Alone de 1987, essa aí, famosa pela extensão vocal e intensidade emocional de Ann Wilson. A história da banda Hurt, uma história muito linda. É, a banda Hurt que ganhou notoriedade aí na década de 70, misturando hard rock com folk e influências das bandas como Led Zeppelin. Após aí uma pausa criativa, a banda retornou aos palcos nos anos 80 com um estilo mais pop rock, emplacando diversos clássicos como Hurt,

participando da super promoção. Ninguém conseguiu acertar até agora. Quantas patas tem um casal de patos? Gente, não é fácil, tá? Às vezes você acha que é fácil, mas não é fácil essa resposta. Quantas patas tem um casal de patos? Ninguém tá conseguindo acertar essa enquete.

0: rapaziada por aqui. Fala aí, Vaniel.
1: Boa tarde, Leandro Silva. Oi. É a Luciana do Pão de Açúcar 3.
0: Tudo bem, Lu?
1: Pois é, sobre a enquete, ela é uma pata só.
0: Será?
1: É uma.
0: Ela é um saci pererê. Uma pata pererê. Pata pererê. Ai, meu Deus do céu, temos que reinventar aí o sítio do pica-pau amarelo e colocar a pata pererê. Você ouve

0: Energia.
1: Recomendamos ouvir o volume máximo.
2: Silva! 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
3: Demais!
4: Muito bem, rapaziada, bora então, deixa eu ver aqui. Eu vou falar seu nome. Você que apagou a mensagem. Não pode. Deus leu tudo.

0: de patos.
1: Parceiro, um casal de... Ó, quantas patas tem um casal de... Ó, casal de pato, né?
0: Não gagueja não,
1: só pior. Uma pata. Se é um casal de pata... Hã? De pato, só uma pata.
0: Uma pata pererê. Uma pata pererê. Não tem jeito. A galera tá insistindo na pata pererê. Fala sério, meu. A pata pererê. Somente as melhores pra você, na melhor e mais ouvida, curtindo a melhor. Rapaziada, se jogando pelo 9820-9450. Se joga aí. Quantas patas tem um casal de patos? Quantas patas tem um casal de patos? Responde pra mim, vai lá, se joga.
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5: Se a carne bovina mostra tendência de queda de preços nos próximos dias, o ovo vem caindo gradativamente desde o dia 20 de junho, quando o preço da caixa de 30 dúzias, o branco extra, valia R$166. Hoje custando R$136. Isso no mercado atacadista. No varejo, o consumidor vem percebendo que a dúzia de ovos vem apresentando ligeiras quedas a cada semana. Quanto ao preço do frango, o consumidor vem comprando com pequenas variações. Quanto à carne suína, os preços caminham com estabilidade desde o início de junho. A carne bovina deve cair ligeiramente nas próximas semanas, mas não há uma previsão de percentual de queda. Ninguém se arrisca porque o mercado do boi tem também uma influência no mercado internacional, que vem de lá essa influência. Valdir Barbosa.
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9: Eu não falei nada, Diogão.
10: Nem precisou falar.
9: Mano. Ah, como assim não precisou falar,
10: Nem
9: cara?
10: Precisou de falar. Seu olhar já diz tudo. Quanto é que tá o jogo aí? Quanto é que tá o jogo aí?
9: Não tem jogo hoje, não.
10: Ah, hoje tem, não? Quem que passou, velho? Eu não tô por dentro, não acompanho essas paradas.
9: Argentina e Espanha.
10: Cara, vai dar os hermanos.
9: Não, eu quero Espanha.
10: Não, eu tô torcendo pra Argentina. A Argentina ganhou dois jogos de virada, mano.
9: Eu quero que a Espanha.
10: Merece,
9: cara.
10: Ah, eu ainda tô torcendo pros hermanos aí. Do Messi tem que encerrar a carreira dele.
9: É, já tá na hora dele ir embora.
10: É encerrar com a taça de Copa do Mundo aí pro. É massa, pô.
9: Mas eu não entendi você falando aí que pelo meu olhar você entendeu.
10: Cara, eu consigo detectar a malícia dos seus olhos, Leandrão. Eu consigo detectar a malícia dos seus olhos.
9: Como assim, Diogão?
10: O jeito que isso, você, cara, direciona o olhar pra gente.
9: Não, cara.
10: Já diz tudo,
9: não,
10: entendeu?
9: Não fale isso, cara. É que não. Até o bebê reborn sai.
10: Olha o bebê reborn aí.
9: Ô, Diogo, não, cara, não foi isso. Não pensei nada.
10: Você é mala, compadre.
9: É porque você, eu sou mala. Você é o porta-mala inteiro.
10: Isso, não, eu sou um guarda-roupa. Terrível. Sou um guarda-roupa.
9: Você é terrível, Diogo. Diogo, pra cima de mim, Diogo. Você é terrível, Diogo. Você é terrível.
10: Não, cara. Que isso, para com
9: caramba,
10: isso.
9: Caramba, você.
10: Daqui a pouco a turma tá me chamando de Jack
9: Chan. O Diogo veio fugido, gente, lá do IBA. Sabe por quê, gente? Não, deixa pra lá.
10: Não conta não, Leandrão, não conta não. Se o povo me achar aqui, eu tô no sal.
9: Diogo!
10: Opa, fala comigo.
9: Quantas patas tem um casal de patos? Essa é a enquete de hoje, valendo aí, é claro, a caixa surpresa do Comercial Aeroporto e um par de convites pra curtir o Arraiá da Pai.
10: Quantas patas tem um casal de patos? Se for um trisal, dá 6, né?
9: Como assim,
10: Trisal? Porque a pata, dois patos,
9: como
10: dois
9: assim,
10: dois.
9: Cara? Olha aí, Diogo, você tá vendo? Depois é eu que penso, né?
10: Se for um trisal, dá 6. Não, porque hoje em dia tá na moda isso aí, rapaz. Caramba. É comum.
9: Não, Diogo, para com isso.
10: Vamos brisar, dá 6. Dá 6 patas. 6 patas mais a pata do trisal, 7. É. Mas os. Ih, rapaz, já até perdi as contas.
9: Tá, vamos ouvir aqui. Vamos lá, galera do WhatsApp aqui.
0: Parceiro, um casal de. Ó, quantas patas tem um casal de. Ó, casal de pato, né? Só uma pata. Se é um casal de pata. De pato, uma pata.
9: Será?
0: Do feminino.
9: Gente, manda áudio, tá? Não dá tempo de ler aqui a escrita de todo mundo. Manda em áudio, me ajuda aí. Eu não gosto de ler, não. Ainda mais hoje, é quinta-feira. Tá quase sextando, né, Diogo?
10: E já tá sextando aí, já.
9: Então.
11: Boa tarde, aqui é a Lê quem fala.
9: Oi.
11: Um casal de pata contém uma pata com dois pés de patos.
9: Eu não entendi o que ela falou, Diogo.
10: Nem eu. Eu ainda vou no trisal, viu, mano?
9: Eu não entendi, Lê. Lê Silva, eu não entendi o que você, não entendemos, mas tudo bem. Oi, Cida!
12: Boa tarde, Leandro Silva.
9: Boa tarde.
12: Que isso? Um casal de pato tem 4 patas, sendo 2 patas da fêmea, 2 patas do macho. Coloca meu nome no sorteio.
9: Já tá, Cida, mas não sei não, hein, Diogo? O que você achou? A matemática dela aí. Ela tentou uma matemática meio
10: então, ao quadrado, né, isso, cara? Ela tentou fazer um quadrado perfeito. Sim. Do binômio, do polinômio ali, tá ligado? Aí dá mais ou menos esse resultado aí da Argentina ganhando a Espanha.

sério, rapazes! Isso é música! Fala sério, meu! Que é isso? Cara, isso é Sandra Cretu! A mesma de Maria Madalena! I never be! Maria Madalena! Essa é a mesma cantora, tá? Essa música Hiroshima foi lançada em 1990 pela cantora alemã Sandra Cretu. Parte do seu álbum Punishes in Yellow. E uma versão cover do sucesso anti-guerra de 1971 da banda britânica Wishful Thinking. Composta pelo David Morgan, que narra aí o trágico bombardeio atômico sofrido pela cidade japonesa Hiroshima. Top das galáxias, essa música que tocou muito naquele ano. Deixa eu dar um abraço aqui para um cara muito legal.

0: E também pro primo do Raul Seixas. Tá ligado aqui o primo do Raul Seixas. A gente vai no giro e volta trazendo a participação da rapaziada. É claro, continua a enquete daqui pra você participar. Se joga, tá? Fala pra mim, quantas patas tem um casal de patos?
1: Cirado.
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9: Previsão do tempo.
10: Nesta quinta-feira, persistem as condições favoráveis para a formação de geada no sul de Minas. A massa de ar seco e frio, que ainda atua sobre a região sudeste, mantém o tempo estável e o frio pela manhã. No período da tarde, os índices de umidade caem para valores críticos inferiores a 30%. Céu claro a parcialmente nublado com geada em pontos isolados do sul-sudoeste. Céu parcialmente nublado no Jequitinhonha, Mucuri e Rio Doce. Demais regiões, céu claro a parcialmente nublado. Névoa seca no noroeste, norte, central mineira, Triângulo Mineiro, Alto Paranaíba, oeste e sul-sudoeste. BH terá uma quinta-feira de céu claro com temperatura baixa pela manhã. Aqui na capital, a máxima deve marcar 24 graus e a umidade fica em torno de 30% à tarde. Para a Rede Itaçati, repórter Aline Neves.
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Juliano, grande Valquíria. Valquíria, deixa eu te falar uma coisa, parabéns, que Deus te ilumine muito, que Deus te abençoe e que te Deus, assim, tire essas pedras espinhentas do seu caminho que você tende em procurar

0: E sem falar que você é filha da avó. Não, não, tem hora que eu nem acredito que você é filha da avó. Parabéns do seu amigo Leandro Silva aqui, dos seus irmãos Juliano e também do grande Amaral. O Amaral, posso fazer a rima do Amaral, Valquíria? Amaral, Amaral, aquele que...
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0: Hora certa, 5:36.
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3: Qual aditivo usar é sempre uma discussão, pois postos, concessionárias, lojas, oficinas, todos querem empurrar aditivo para cima do motorista. E o primeiro que você não deve usar é o aditivo para o óleo do motor, pois ele já vem aditivado de fábrica. Já o segundo é para o líquido de arrefecimento do radiador, pois ele já é vendido pronto para ser utilizado. E quais são os recomendados? No tanque de gasolina, se você tiver abastecido com a comum, mas não use na gasolina o aditivo do tipo booster. No tanque do diesel, para amenizar os efeitos do biodiesel. O shampoo nos reservatórios de água que vai lavar faróis e vidros. E mais aditivo nenhum, pois quase todos os outros não passam de picaretagem.
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Elvis Presley Mix acaba de chegar aqui, claro, mandou a foto, tirou a foto e está aí sintonizado na cidade. Meu amigo e irmão Elvis, indo para a Fazenda Sucupira. Que é isso? Tá na escuta. Abraço pra você, Elvis, o homem. Elvis Mix Presley, o homem das 1007 mulheres. Yeah!

nos diverte. Ah, isso é bom, eu divirto vocês, a galera da CBMM, galera da Fagundes, a galera da M Roscoe, estão ligados aqui. Abraço pra galera da Bem Brasil Perdizes, olha só que massa, a galera em massa por aqui. Abraço pra galera da Mosaic Tapira, estão curtindo aqui a moda FM, a

0: praia é top, cara. Ela não é sutiã, ela é top, entendeu? Ela não é sutiã, é isso. Soraya é sensacional.
1: Poderosa.
0: Cadê ela? Cadê a Soraya? Fala comigo, Soraya! Sensacional!
2: Oi, Leandro, boa noite. Tudo
0: Good
2: bem?
0: Night, tudo.
2: Ó, oh, estamos aqui na praia arrumando, preparando a festa. Sim. Pra receber todo mundo aqui. Sim. Com muita alegria.
0: Que legal.
2: E vai ser muito lindo.
0: Eu sei.
2: Espero que todos venham participar com a gente. Sim. do nosso arraiá. Um abraço, fica com Deus e até amanhã.
0: Até amanhã, mais uma!
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0: Então, rapaziada, é o seguinte, tem pra

começa, é claro, das 16 horas. 16, desculpa, a partir das 16 horas já vai, o bicho vai estar pegando, hein? 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

0: amanhã, a partir das 16 horas, você é nosso convidado. Conferindo, vai lá, se joga 9820-9450. Bora lá buscar a galera que participou lá embaixo. Vamos lá, vamos começar aqui. Fala, PH. O que é, PH?
1: Olha o Diogo Chan aí, ó.
0: Diogo Chan.
2: Uma pata.
3: Cinco patas.
0: Cinco patas, será?

0: Zé Ramalho, o André Adriano Luiz.
1: Ô, Leandro Silva, boa tarde. Essa resposta aí é quatro patas.
0: Quatro patas?
1: A pata tem quatro patas.
0: Será? Ah, não sei não, hein?

0: patas.
1: Será,
0: é
1: cara?
0: Isso aí. Sei tô não. Enganado, não. É um casal, tem quatro patas.
1: Não sei não, não sei não. Nossa, gente, eu vou te falar uma coisa séria, viu? A galera não tá acertando mesmo. Não está acertando. A galera tá aí no lance aí de Maria vai com as outras. É isso. Todo mundo indo numa resposta só. E o negócio é muito mais simples do que vocês pensam. Se joga 9820-9450. Eu quero saber quantas patas tem um casal de patos. Ao vivo com Leandro Silva. Vai lá.
2: O casal de patos tem cinco patas.
1: Será? Será? Será, gente? Fala sério, gente, é tão fácil. Fala comigo, Luiz.
3: O casal de patas tem quatro patas, sendo a fêmea chamando pata. É aí dá cinco patas.
1: Ué, e aí? Não entendi o que ele falou, não. Bora lá. Fala comigo, Maria Ribeiro.
4: Boa tarde. Quantas patas tem um casal de patos? Eles têm duas patas.
1: Ah, sei não, hein? Bora lá! Fala comigo, Maria Ribeiro!
4: Boa tarde. Quantas patas tem um casal de patos? Eles

0: cunhado do coração, e também a Ana Lu, e é claro, o Luiz Augusto.
1: Boa tarde, cunhado, deixa eu te falar um negócio. Fala, toca a música pra mim, de Galo Solon.
0: De Galo Solon. Essa eu não sei não, Neto. Essa você vai ter que soletrar.
2: Oh, boa tarde aí, meu brother.
0: Fala, Lobinho.
2: É, deixa eu te falar, tô aqui, Patos de Minas.
0: Sim.
2: Não sei se eu tenho que falar nesse número aí.
0: Sim.
2: É, meu nome é João Batista.
0: Sim.
2: É, deixa eu te falar, a maneira de eu pensar é que um casal de pato, não tem nenhuma pata, porque pato macho não forma casal, tá? Sim. Ok?
0: Sim.
2: Valeu, uma boa tarde.
0: Ó, falou quem entende, ele é patureba, hein? Um abraço aí pra galera em Patos de Minas, grande Lobinho, tá ligado por aqui? Ele falou que casal não formam casal, um casal de patos não forma um casal, entendeu? Vamos entender aqui a lógica dele de novo, vamos lá.
2: Oh, boa tarde aí, meu brother.
0: Beleza, brother?
2: É, deixa eu te falar, tô aqui, Patos de Minas.
0: Patos de Minas, tá.
2: Não sei se eu tenho que falar nesse,
0: pode falar,
2: nesse número aí.
0: Sim, pode falar.
2: É, meu nome é João Batista. Deixa eu te falar, a maneira de eu pensar é que um casal de pato não tem nenhuma pata, porque pato macho não forma casal, tá? Ok? Valeu, uma boa tarde.
0: Será? Não sei não, hein? Será que um casal de quen-quen não forma um casal com outro quen-quen? Quen-quen-quen-quen-quen! Bora lá, se joga!
3: Fala comigo, Leandro!
0: Falo toda hora! Fala, meu brother! Fala, seu louco!
3: Vai mandar boa aí pra esses volantes grandes aí!
0: Adoro!
3: Puta, Leandro!
0: Meus amigos!
3: Túlio, meu amigo!
0: Fala comigo, Paulinho Ultra! Oi!
4: Como é que você tá? Boa
0: tá
4: noite.
0: Bom
4: ou não?
0: Bom, toda
4: não
0: hora.
4: Não é possível.
0: Ok.
4: Não acertaram esse até hoje? Não é 5, 4, não?
0: Não,
4: eu achava que era 5, 4.
0: Você achava.
4: Fala comigo.
0: Esse é o Paulinho do Ultra. Terrível ele. Pensa num cara tentado. Gente, eu fico imaginando o Paulinho quando era moleque, gente. Meu Deus do céu, isso é atentado. Grande Paulo Lopes, Paulo Ribeiro. Paulo Lopes lá de Patrocínio. Juntamente agora apareceu aqui o Paulo Rocha. Meu amigo Paulo, filho da dona Lena, mais do Nufa. Fala comigo, Paulão.
5: Ô, Leandro.
0: Oi.
5: Um casal de

0: RG, placas e mimos. Vamos falar com o Márcio Carioca, flamenguista como Joe.
1: Boa tarde, meu amigo Leandro DJ.
0: Boa tarde.
1: Como é que você tá?
0: Tô bom, isso.
1: Beleza?
0: Beleza.
1: A sua charada aí é uma pata só.
0: Uma pata
1: um
0: só?
1: Um casal é uma pata, o outro é macho.
0: Pata pererê.
1: A fêmea que é a pata.
0: Pata pererê.
1: Beleza? Abraço, irmão.
0: Abraço, irmão. Então quer dizer que tem o Saci Pererê e tem a pata pererê, porque ela só tem uma pata, pata pererê. Então tá, não sei, hein, Márcio, hein? E não, Márcio. Vamos ver aqui o raciocínio da galera. O Eduardo Rocha apagou a mensagem aqui, né? Então não tá concorrendo aos brindes. Bom, deixa eu ver aqui quem tá chegando aqui. Fala comigo, vai lá, meu brother, manda ver.
2: Tem uma pata, Leandro.
0: Pata pererê. Oh, meu Deus do céu. Oi, Leandro, tudo bem? Quero ouvir a música naquela mesa. Oferece pra minha amiga Ana, Aladim e Juca. Quem tá aqui? É a Rejane. Rejane, sei não, hein, Rejane? Eu acho que não, hein? Manda áudio, gente, pelo amor de Deus.

0: tarde.
1: Oi, boa tarde.
0: Boa tarde.
1: Então, um casal de patos só tem uma pata.
0: Será, Alessandra? Alessandra, Alessandra. Não sei não, Alessandra. Será? Fala aí, Luiz. Qual é a música?
2: Não tem nenhuma pata. Porque...
3: Cunhado, a música chama E Calor Salmão, do Elton John, tá?
0: Beleza, agora sim.
4: Oi, Leandro, tudo bem?
0: Tudo
4: Sou
0: bem?
4: Eu, Maria Luísa.
0: Oi, Maria Luísa.
4: Oi, Leandro.

Tudo bem, Luiz Augusto? São os meus sobrinhos, a Maria Luísa, a Marilu e também o Luiz Augusto. Filhos do Luiz Augusto.

0: Andréia. Que é isso? Já já tem o som do ano de 1989. Essa aí, um dos hits, um dos grandes hits do Elton John. Bora lá, fala comigo. Quantas patas tem um casal de patos? Fala comigo, Sabrina, ao vivo.
1: Sabrina, um casal de patos tem uma pata.

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9: Bora então, rapaziada, somente as melhores. 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
2: 6:37.
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0: 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Abraço pra vocês, obrigado pela sintonia. 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

0: Jordana. Jordana, quantas patas tem um casal de patos?
1: Boa tarde, Leandro Silva.
0: Boa tarde.
1: É Jordana.
0: Sim.
1: É, na minha opinião, 5 patas, né?
0: Será?
1: 4 patas de locomoção, que é do casal, e a pata.
0: Será? Não sei não, hein? Jordana, será, Jordana? Oi, Batistel, cara de pastel.
2: Olá, boa noite, meu querido. Tá joia, que
0: tudo
2: a fala
0: bem.
2: Batistel.
0: Sim.
2: Deixa eu te falar, estou em dúvida. Não sei.
0: Por quê?
2: Só você pra me responder.
0: Como assim? Não, é você que tem que me responder, pastel. Cadê ela, gente? O que que houve? Hã? O quê? O que houve?
2: Duas patas. Normal.
0: Relou.
2: É. Porque um casal de pato não é casal.
0: Relou, cadê você?
2: Então, tem que ser duas patas, uma pra cada um. Né?
0: Pato guloso esse, hein?

0: ouvindo o DJ, o Silva Silva. Negão, manda um abraço pra galera lá na LM, que tá todo mundo lá ligado, te ouvindo.
1: Top.
0: Esperando você tocar aquele som diferente. O meinho do Cogo da Galinha, o Robinho, o Timote. O Iguinho, o Andrezão, cabeça branca.
1: Andrezão.
0: O Kilderi. E tem mais todo mundo que tá lá, que eu esqueci o nome da galera. Manda um abraço pra todo mundo lá, Negrão. Kilderi. E Edson na caixa aí.
1: Eu tive um sapato, cara, Kilderi. Kilderi é uma marca de sapato, meu. E é isso, eu não acredito. Ô, oh, Evandro, me explica Kilderi, cara. Como assim? Kilderi. É sério isso, bicho? O cara chama Kilderi? Como assim, meu? Eu tive um sapato Kilderi. Ai, meu Deus do céu. Vamos falar aqui com o Lucas. E aí, te mandei, responde também, ué. Que isso? É com ciúme? Que é isso? A galera lá de Santa Rosa da Serra tá com ciúme. Leandro, mandamos mensagem pra você, você não responde. Que é isso?

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3: Paranaíba 76.
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7: 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O horário da Voz do Brasil foi remanejado de 19 horas para as 20 horas.
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11: Muito bem, rapaziada, de volta aqui na Melhor e Mais Ouvida. Essa quinta-feira noturna de 16 de julho. Hoje é aniversário da Valquíria, top das galáxias. Aniversário também da rapaziada lá em Carmo do Paranaíba. Abraço pro Jair e também o Joilton. São gêmeos, a galera top, adora. Esse Leandro, a gente adora o seu programa. E eu adoro vocês, gente. A galera de Carmo do Paranaíba ligados aqui na Melhor e Mais. Que é isso? Quantas patas tem um casal de patos? Hein, gente? Fala comigo. Pelo amor de Deus, alguém acerte essa enquete.
12: Na Mauri Moraes.
11: Que Mauri
12: não é
11: Moraes?
12: Resposta nenhuma.
11: Que Mauri Moraes?
12: Tá
11: realmente,
12: certo?
11: Não, realmente não tem resposta nenhuma. Porque aqui não tem Mauri Moraes. Mauri Moraes, não tem Mauri Moraes aqui essa hora. Entendeu? Você está viajando no tapete do Aladim. É isso. Você está... O que é isso? Toma um leite aí que vai dar certo.

0: Boa noite, Maurinho Moraes. Como é que você tá, Maurinho Moraes?
1: Vai te lascar, cara.
0: Ué, você passou por horário da noite aí, Maurinho Moraes?
1: Vai te lascar, rapaz. Vai te lascar, Paulinho. Paulinho, ele que é empresário do esterco. Só pra você largar de ser bobo, Paulinho, eu vou contar que você é empresário do esterco. A galera toda sabe que você é empresário do esterco. Ele vende esterco, viu, gente? Ele é do esterco. É, ele é profissional do esterco. Você nunca mais me chama de Maurinho Moraes, cara. Que isso? Profissional do esterco. Gilbert Grape!
2: Ô, Leandrão, meu parceiro.
1: Fala aí.
2: Como é que você tá? Beleza?
1: E você, cara?
2: Aqui escutando só uma rádio aqui.
1: Minha,
2: uma moda aí, seu gosto aí pelo meio Dona Valquíria aqui, beleza?
1: Porque senão você apanha, né?
2: Vamos fazer uma janta aqui.
1: Tá dando um apoio moral pra ela aí, hein? Fazendo uma gente.

0: você não tocou o meu áudio, tá com raiva. Que isso, vai me bater aqui se eu não tocar o áudio. Que isso. Fala comigo.
1: Juliano Silva, boa noite, bom Danilo, um pô bacana. Esse Paulinho. É um verdadeiro Paulinho, Paulo Bosta, né? Paulo Escol. Mandou um alô pra ele, pra Danilo, um pô bacana.
0: Ele tá ouvindo?
1: Pra você também, né, Danilo? Tamo junto.
2: Poderosa.
0: Ô, Danilo. Não era pra contar, não, se você contou.

0: Pra atolar, ué. Você tá doido, você tá bom, meu filho? Bom um sítio que vai te ouvir. Fala, tá com Bruce Springs aí. Ó, se for possível, você tá bom? Rapaz, o freak na fazenda tá bom demais, viu? Você é o fã de vem agora aquecer, espantar os mosquitos, os gordos. Mas no mais, ó, Patos e Minas eu tenho só a elogiar. Setembro é fértil, quando eu fui. Menino, vai ter mulher bonita, loira dos olhos claros. Abração às 8 ali, assim, ó. Parecendo o. Hã? Hã? O Leonardo da Vinci. Um abraço e brincadeiras à parte, mas isso é verdade, viu?
1: Vai apanhar.
0: Vai namorar bom pra lá.
1: Vai apanhar.
0: Faz 15 anos atrás. Mas um abraço aí, tô te ouvindo aqui. Toca o espirro aí pra nós. Um abraço.
1: Vai apanhar hoje,
0: Paco não tem pata. Bom, no meu sentido, Paco não tem pata. Tem nadadeira. Nada. Ele que sai te abraçando. Ó, a resposta aí pra mim no meu conteúdo aqui é 5 patas.
1: No seu conteúdo?
0: Eu junto pata a pata e vai sobrar pata, né, pra juntar o número 5 aí. Certei? Certei, me joga essa caixinha da surpresa que eu tô guardando, ó, viu?

0: comigo. Alphaville, Sounds Like Melody, uma versão moderninha, exclusiva.
1: Exclusiva.

0: O que é genial. Eu tô falando aí. Olha lá, a galera em
1: massa. Fala, Leandro Silva, sua bisca.
0: O que é que foi, sua
1: bisca? Toca aí pra Balão Mágico. Balão Mágico. Aqui pra minha irmã, Valquíria, que tá fazendo aniversário hoje.
0: Ela é da época do Balão Mágico.
1: Pra toda minha família que tá aqui presente aqui, ó.
0: A vó tá aí.
1: Certinho? Abração, fica com Deus.
0: Cadê a vó?
1: Um beijo na sua nuca. Essa nuca fedorenta.
0: Eu sou cheiroso. Você sabe disso.

fazendo aí os seus 2.0, fazendo 20 aninhos hoje, a Valquíria. Que é isso, Valquíria? Um abraço aqui pra Jéssica. Oi, Jéssica. Abraço pra vocês, obrigado pela sintonia. Grande Amaral. Cara, que top, hein? Bora lá pro WhatsApp, gente, eu não aguento. Calma aí. Cala, galera em massa, Leandro. Top demais, trem da alegria. Leandro, que é isso? Isso aí é da nossa época. Olha isso, cara, que bacana. Que top.

0: Deus do céu. Muito bem, rapaziada, nessa primeira puxada de meia hora aqui, voou o tempo, né? E é isso, o tempo voou aqui agora. Piano Negro, 1989, com o melô do piano, Piano Negro, Trem da Alegria, He-Man. Alphaville com Sounds Like a Melody. As melhores continuam pra você e continua a enquete aqui. Quantas patas tem um casal de patos? Fala comigo.
1: Fala comigo, Leandro Silva. Boa noite, tudo bem?
0: Tudo bem, e você?
1: Ô, Leandro, manda umas músicas aí boas do Flashback aí pra nós.
0: Flashback.
1: Manda principalmente para o Matheus e Luciano.
0: Sim.
1: Tá fazendo aniversário hoje.
0: Ó, que bacana, parabéns, Matheus.
1: E para toda a minha família, o Vaninho, o Val, sim, Ana Paula, Jennifer, Manu.
0: Que massa.
1: Lúcia. E para toda a família que estiver ouvindo.
0: Abraço.
1: Um abraço, amigão.
0: Fica com Deus, abraço. Fala aí, compadre.
2: Pegar alguma coisa aí. Se enquete aí. É. Quantas patas tem um casal de pato? É 5 patas. É.
0: Será?
2: 5 patas.
0: É. Será?
2: Pegar alguma coisa aí. Quero uma música.
0: É.
2: Uma música.
0: É. E.
2: Com a Rosana, o amor e o poder. Felicito por Marcinha, tia Luz, funcionário dele, Maurinho Morando, é pai pra você.
0: Nossa,
2: e
0: aí,
2: que dia, cuida, vai ficar feio qualquer dia, não será chapa.
0: Isso é uma gangue. Ele é o Jacarezinho, profissional do Volante Grande na parada. Fala
3: boa
0: aí.
3: Boa noite, tubarão. Você tá bom, xará? Fala comigo.
0: Fala, Jacarezinho.
3: Eu quero achar, hein? Com é 5 patas. Pose.
0: 5 patas?
3: O conta da fêmea que chama pata.
0: Será?
3: Falou, tubarão.
0: Falou, tubas. Deus.

0: da sintonia. Quem tá aqui?
1: Boa noite, meu nome é Tawane.
0: Oi,
1: a
0: Tawane.
1: Charada, a resposta são duas patas.
0: Duas patas.
1: Porque pode ter um duplo sentido aí.
0: Não tem duplo sentido? Como assim duplo sentido? Que isso, Tatá? Que isso, Tatá? Que isso? Duplo sentido? Ah, não, que isso? Ah, não, meu Deus. Ninguém vai acertar, meu. Que é isso? Meu Deus. Fala aí, Frauzino.
2: Fala, meu amigo Lelê.
0: Oi.
2: Aí você é um casal, né?
0: É.
2: São quatro patas.
0: Quatro patas? Será, cara? Fala aqui de Bitoca.
3: Boa noite, Leandro Silva. Tudo bem com você, seu lindão?
0: Quem
3: tá falando aqui é o Marley do Carimbó. Tô aqui, exato, minha zanta, esquentando meu guioso.
0: Ui!
3: Com um disco voador, escutando o seu programa. Maravilhoso, viu? Deixa eu mandar um abração pra toda moçada aí que gosta de capinar sentado. Eu adoro capinar sentado. Aliás, sentado eu faço qualquer coisa, viu,
0: Tissu?
3: Então, meu amigo, sobre a sua enquete de quantas patas tem um casal de patos, ou quantos patos tem um casal de patas, ou quantas patas o pato tem, ou quantos patos a pata tem, ah, entendi, não tô entendendo mais nada, é muita informação pra minha cabeça. Já nem sei mais o que que tá acontecendo. Aproveita que você tá aí. Manda um flashback bonitão pra gente. Aquela do Information Society.
0: Information.
3: Eu gosto da Repetition. Mas se você quiser mandar outra, não tem problema, viu? Beijo pra você, lindão. Boa noite do Marley do Carimbó.
0: O ano era o 1990. Lançado em 89, chegou ao Brasil numa coletânea do Information Society. Naquela época, bandas como Banda Gênesis e Sétimo Som tocavam essa música. Repetition, Information Society, o 1990.

no seu rádio, Mary Magdalene, com mais conhecida no Brasil como Maria Madalena, mas o nome exato, I Never Be, Sandra Cretu. Mais uma de qualidade que você conferiu por aqui na Melhor e Mais. Chegamos ao ponto final de mais uma edição do seu Energia 94. E amanhã a gente tem que desvendar esse mistério. Quantas patas tem um casal de pato? Olha aí, a pergunta já fala tudo, gente. Pelo amor de Deus, ninguém acertou a parada aqui, meu. Pelo amor de Deus, como assim? Conferindo Mary Magdalene com I Never Be, com Sandra Cretu. Mais uma de qualidade que passou por aqui. Tivemos Laura Branigan com Self Control e DJ...

0: e chegar, sim ou não? Claro que sim. Nessa última meia hora rolou por aqui a Never Be Sandra na versão 2026 com Mary Blaine. Cara, que top, fala sério. Salve, salve os DJs. Salve, salve toda a rapaziada que participou por aqui. Bora lá, cinco patas, o Afrânio falou aqui. Afrânio, será, cara? Não sei. Ninguém acertou hoje, hein? Vamos deixar pra amanhã, vamos ver. Fala aí, ó, Amagal.
1: Olha, você tá me xingando.
0: Espera
1: aí um pouquinho que você vai ter um retorno.
0: Não,
1: você
0: cara.
1: Vai ver o que é filho de vó.
0: Não, não, não. Você não vai pôr ela
2: tá
0: aí, não.
2: Você tá xingando meu filho?
0: Oi, oi, oi.
2: Bato.
1: Você viu, né? Você viu a segurança.
0: Misericórdia, mano. Deixa eu dar um abraço aqui pra Valquíria. Valquíria Cristina. Valquíria, fala aí, não dá tempo, vai lá, se joga.
3: Olha, boa noite.
0: Good night. Bem?
3: Essa banquete aí é uma pata, não?
0: Uma pata? É uma pata pererê, né? Que tem um saci pererê e essa pata que tem uma pata é uma patarerê. Patarerê. Que foi, pastel? Cara de pastel. Tel, tel, tel. Ó o Paulinho, o empresário do esterco. Hein, Paulinho? Paulinho, não vou pôr você no ar aqui não, Paulinho. Sabe por quê? Você tá nervoso. Ele tá nervoso. Muito bem, rapazes, meninos e meninas. A gente volta a se falar amanhã. Aonde? Aqui, nessa mesma sintonia. Por que não? Claro que sim.
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0: Mary é o nome dela. Muita gente fala assim, aquele cara que canta Voyage, Voyage. Não. Mary é a francesa que canta no The Silence. Voyage, Voyage. Numa versão mix. Uma versão moderninha de 2026 pra você curtir. Tchau, tchau. Tô indo nessa.
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0: anunciado durante o primeiro tarifaço anunciado pelos Estados Unidos, será ampliado.
1: Produtores rurais e cooperativas afetados por eventos climáticos poderão renegociar dívidas.
2: É o que estabelece medida provisória publicada no Diário Oficial da União. Thaís de Araújo.
3: De acordo com a medida, produtores que registraram perdas de ao menos 30% em duas ou mais safras poderão renegociar débitos com prazo de 8 anos.
1: Controle do diabetes. SUS começa a oferecer insulina glargina, um medicamento de ação prolongada.
2: O público-alvo são pacientes de 2 a 18 anos e idosos com mais de 70 anos. Natália Koslick.
4: A insulina glargina ofertada pelo SUS permite um controle mais estável da glicemia.
1: Hoje, na apresentação da Voz do Brasil, Mariana Jungmann e Luciano Seixas.
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1: O governo federal reagiu após a divulgação de nova taxação imposta pelos Estados Unidos aos produtos brasileiros.
2: A nova tarifa de 25% será cobrada a partir da próxima semana a produtos que são importados pelos Estados Unidos do Brasil, como açúcar, etanol, tabaco, madeira e calçados.
1: A medida foi tomada após investigação feita pelo escritório do representante do comércio dos Estados Unidos.
2: Para o Brasil, as justificativas para um novo tarifaço não têm embasamento.
1: A repórter Graziele Bezerra acompanhou os desdobramentos e tem mais informações. Boa noite, Graziele.
5: Boa noite para você também, Luciano. Boa noite para Mariana e boa noite para o ouvinte da Voz do Brasil. A primeira reação do governo brasileiro foi uma nota da Secretaria de Comunicação Social da Presidência da República. E nela o governo diz que segundo estatísticas do próprio governo norte-americano, os Estados Unidos acumularam nos últimos 15 anos mais de 424 bilhões de dólares em superávit de bens e serviços com o Brasil. E essa nota diz ainda que todas as alegações dos Estados Unidos foram refutadas pelo Brasil e que vai levar o caso à Organização Mundial do Comércio.
2: Agora, Grazi, o que os Estados Unidos alegaram para impor essas tarifas?
5: Bom, eles fizeram uma investigação que foi iniciada em julho de 2025 pelo escritório do representante comercial dos Estados Unidos, e esse escritório acusa o Brasil de adotar práticas consideradas aí prejudiciais ao comércio norte-americano em áreas como o mercado digital, PIX, regulação de plataformas digitais, propriedade também intelectual, acesso ao mercado do etanol, combate à corrupção e desmatamento. Bom, o ministro das Relações Exteriores, Mauro Vieira, falou hoje com a imprensa e informou que desde março de 2025 o governo brasileiro manteve mais de 30 reuniões presenciais, virtuais também ou por telefone, aí nos níveis presidencial, ministerial, técnico também, com autoridades norte-americanas. E citou o exemplo, segundo ele, o PIX é uma infraestrutura política, pública, na verdade, de pagamentos, que foi criada pelo Banco Central e está disponível a todas as instituições financeiras que atuam no Brasil e que não há competição desleal.
6: Não é sério falar em competição desleal gerada pelo PIX. As acusações sobre desmatamento também são absurdas. Desde 2022, reduzimos significativamente o desmatamento na Amazônia e no Cerrado. Estes são apenas dois exemplos. Todas as alegações dos norte-americanos para justificar a aplicação de tarifas não têm lastro na realidade.
1: Grazi, as exportações brasileiras para os Estados Unidos terão que impacto?
5: Bom, vamos lá, Luciano. O ministro do Desenvolvimento, Comércio, Indústria e Serviços, Márcio Elias, disse que 2.100 produtos ficaram de fora dessa nova lista, né, de taxação, produtos aí como café, suco de laranja, carne, fertilizantes e aeronaves, mas o impacto do novo tarifaço já foi calculado pelo governo.
7: Com essa nova tarifa, foi decidida ontem, nós vamos ter cerca de 18% das nossas exportações para os Estados Unidos atingida, o que corresponde a 7,4 bilhões de dólares. Isso levando em conta o ano de 2024, antes, portanto, do início do tarifaço. Mas elas estão diversificando o mercado e nós vamos continuar nesse processo de diversificação do mercado. A participação dos Estados Unidos nas exportações brasileiras, que era de 12,1%, já caiu para 9,4%.
2: Bom, Grazielli, o governo detalhou as medidas que vão ser adotadas para socorrer esses setores afetados?
5: Já começou a falar, sim, como é que vai ser esse socorro. O ministro da Fazenda, Dario Durigan, explicou que o plano Brasil Soberano, que foi criado durante o primeiro tarifaço anunciado pelos Estados Unidos, vai ser ampliado, mas as novas medidas ainda vão ser detalhadas e dependem das conversas com os setores afetados.
8: Nós já temos prontos os mecanismos de proteção das nossas empresas e dos nossos empregos. Os setores afetados serão mais uma vez chamados ao diálogo e nós ampliaremos e reforçaremos o Plano Brasil Soberano, que dá apoio a quem foi injustamente afetado pelo tarifaço dos Estados Unidos. Seguiremos abertos à diplomacia e à negociação, seja com os Estados Unidos, seja com qualquer outro país.
5: E além disso, o ministro da Fazenda disse também que o governo vai estudar se aplica a lei da reciprocidade nesse caso. Essa norma autoriza que o governo, autoriza o governo, na verdade, a aplicar restrições equivalentes, e aí no caso equivalentes aos Estados Unidos. Segue com vocês, Mariana, Luciano.
1: Obrigado, Grazielle Bezerra, pelas informações ao vivo aqui na Voz do Brasil.
2: Pois é, e onde estão as principais oportunidades de exportação dos produtos brasileiros?
1: Informações como essa constam no painel Acordo Mercosul-União Europeia, lançado pela Apex Brasil.
9: A biodiversidade amazônica está ganhando espaço no mercado internacional por meio de itens como a castanha do Brasil e o açaí. Na Cooperativa Central de Comercialização Extrativista do Estado do Acre, por exemplo, 50% da produção é vendida para fora. Segundo Cássio Almada, gerente de vendas da cooperativa, os produtos já alcançam 17 países e a ideia é seguir conquistando novos mercados.
10: A gente vem buscando novas alternativas de mercado, verticalizando também a nossa produção para atender com subprodutos aí, tanto para castanha, principalmente agora para fruta, que nós vamos ingressar no mercado para exportação, de atuar em todos os continentes.
9: Uma nova plataforma digital foi criada para apoiar as exportações do país. É o painel Acordo Mercosul-União Europeia, que permite identificar produtos com maior potencial de exportação e os benefícios tarifários previstos no acordo entre os dois grupos econômicos, como explica Laudemir Miller, presidente da Apex Brasil.
11: Todas as empresas, os produtores rurais, as cooperativas podem entender a realidade do acordo Mercosul-União Europeia e aplicar a seu caso concreto, principalmente para planejar o aumento dessa exportação.
9: Em vigor desde maio deste ano, o acordo entre Mercosul e União Europeia prevê a redução e a eliminação gradual de tarifas para mais de 9.000 produtos exportados pelo Brasil. É possível acompanhar a situação de produto a produto por meio da nova ferramenta que está disponível no site www.apexbrasil.com.br. Reportagem Gabriela Noronha.
2: Pois é, a gente segue falando de vendas ao exterior, mas agora de frutas. Entre as principais que agradam os fornecedores estrangeiros estão a manga, o melão, o limão e a melancia.
1: Em 2025, foram mais de 1 milhão de toneladas exportadas para os mercados internacionais.
12: Ricas em sabor e em nutrientes, as frutas estão entre os 13 produtos brasileiros mais exportados para o exterior. E o país figura entre os principais exportadores internacionais. Os produtores brasileiros vendem frutas secas e frescas, como manga, melão, limão e lima, uva, melancia, mamão, abacate e banana. Os principais destinos são a União Europeia e os Estados Unidos. Em 2025, foram exportadas 1.300.000 toneladas de frutas, que renderam em vendas 1.570.000.000 de dólares. O secretário de Comércio e Relações Internacionais do Ministério da Europa e os Estados Unidos. Em 2025, foram exportadas 1.300.000 toneladas de frutas, que renderam em vendas 1 bilhão e

0: 2030. O limão com 200 milhões de dólares exportados.
1: O produtor e exportador Celso Zancan trabalha com a produção de uvas e principalmente de maçãs, o carro-chefe das vendas. Para este ano, a expectativa da empresa é vender 10 mil toneladas da fruta para os mercados internacionais. Ele costuma vender os produtos para países como Índia, Rússia, Portugal, Bangladesh, Irlanda e Arábia Saudita. Celso conta que para isso há um trabalho contínuo para que a produção atenda às exigências dos potenciais compradores mundiais.
2: A qualidade, ela é a mesma no mundo inteiro. A maçã, você tem que entregar uma maçã apresentável, sem danos mecânicos, sem defeitos aparentes, assim, com uma boa coloração e uma boa crocância. E a questão sanitária, a questão de segurança alimentar. Cada país tem uma exigência um pouco diferente, e sobre algumas moléculas permitem no Brasil, não permitem na Europa. Então, isso você tem que atender, porque chegou num país e a NASE, ela acusar que está fora desses limites ou está com uma substância não permitida naquele país, a carga vem de volta, né?
1: Até maio deste ano, as exportações de frutas já somavam 663 milhões de dólares. Segundo dados da Organização das Nações Unidas para Alimentação e Agricultura, em 2024, o Brasil foi o quarto maior produtor de mamão do mundo e o quinto maior exportador mundial de manga, melão, melancia e banana. Reportagem Márcia Fernandes.
3: Produtores rurais que perderam pelo menos 30% da produção em duas safras podem renegociar dívidas com prazo de até 8 anos.
4: Uma medida provisória assinada nesta quarta-feira, 15 de julho, também dá suporte a agricultores afetados por eventos climáticos, como no Rio Grande do Sul.
3: Saiba como vai funcionar a renegociação.
5: De acordo com a medida, produtores que registraram perdas de ao menos 30% em duas ou mais safras poderão renegociar débitos com prazo de 8 anos, incluindo 2 anos de carência, sem a necessidade de pagamento de entrada. Além disso, segundo o ministro da Fazenda, Dario Durigan, a medida provisória prevê condições para a renegociação de dívidas de produtores rurais afetados por eventos climáticos, incluindo os casos registrados no Rio Grande do Sul.
6: Em especial, olhando para o Rio Grande do Sul, para quem teve mais perda em razão de mudança climática, nós estamos reconhecendo que se tiver 3 perdas, o prazo vai para 10 anos.
5: A medida provisória prevê ainda a criação de um fundo garantidor de crédito, com aporte de até 2 bilhões de reais, para dar suporte às operações de renegociação. Segundo o ministro da Fazenda, Dario Durigan, o fundo poderá contar com a participação de estados e municípios na sua estruturação.
6: Também vamos convocar os estados e municípios que queiram contribuir com o fundo garantidor, para que de alguma maneira a gente tenha mais proteção com redução de spread, redução de juros.
5: A medida provisória determina que as taxas de juros sejam definidas de acordo com o porte do produtor e a origem das perdas. Nos casos relacionados a eventos climáticos, os juros serão de 5% ao ano para beneficiários do Programa Nacional de Fortalecimento da Agricultura Familiar, o PRONAF. 8% para produtores enquadrados no Programa Nacional de Apoio ao Médio Produtor Rural, o PRONAMP, e 11% para os produtores de maior porte. A MP terá validade imediata de 120 dias após a publicação, mas precisará ser aprovada pelo Congresso para não perder a vigência. Com locução de Thaís de Araújo, reportagem Gabriela Noronha.
4: Uma ferramenta que auxilia produtores rurais e cooperativas a consultar crédito.
3: É o simulador do Programa Nacional de Fortalecimento da Agricultura Familiar, o PRONAF.
4: A plataforma online informa condições de financiamento compatíveis com o perfil do produtor e as instituições financeiras que operam na região.
7: A plataforma disponível online é voltada para agricultores familiares e cooperativas no âmbito do Programa Nacional de Fortalecimento da Agricultura Familiar, o PRONAF. A ferramenta pode ser utilizada também por técnicos de assistência técnica e extensão rural, agentes financeiros, sindicatos e outras organizações que orientam agricultores familiares sobre o acesso ao crédito rural. O produtor Natanael Dal Bianco tem uma propriedade de 10 hectares no município de Jaboticaba, no Rio Grande do Sul, onde investe no plantio de milho e trigo. Ele também é técnico agrícola e trabalha com outros produtores da região. Natanael conta que já utilizou o simulador de crédito do PRONAF para saber as linhas de créditos disponíveis.
8: Já fiz a utilização do navegador do computador, traz todas as linhas de crédito, então fazer a pesquisa de saber qual que é a linha de crédito ideal, inclusive taxa de juros.

0: seguro e condição de pagamento. Né?
1: Para acessar as informações, é preciso responder algumas perguntas sobre a situação do agricultor, como renda familiar e localidade. O mais importante é responder o que pretende financiar. Se o objetivo é, por exemplo, a compra de maquinário, reformas na propriedade rural ou projetos de energia solar. Em seguida, são informadas as linhas de crédito e as condições de financiamento compatíveis com o perfil e quais as instituições financeiras que operam em cada região. A ferramenta reúne todas as informações sobre o Pronaf, como explica a ministra do Desenvolvimento Agrário e Agricultura Familiar, Fernanda Machiavelli.
2: Então ele responde algumas perguntas simples e já fica sabendo quais são as linhas de crédito que são adequadas ao perfil, quais são as taxas de juros e as condições de pagamento. Porque a gente tem taxas de juros que variam de acordo com a renda da família. Depois que você faz a simulação, aí sim você pode se dirigir a uma das instituições bancárias que operam o Pronaf. Todos os bancos públicos, bancos cooperados. O banco vai analisar sua capacidade de pagamento de acordo com sua renda e com seu histórico.
1: Seu Natanael, que já acessou o simulador diversas vezes, explica como vai planejar os investimentos da próxima safra.
0: Custeio de milho agora, safra de verão, e depois custeio de trigo, safra de inverno. Tem os demais investimentos para maquinários.
1: Vale lembrar que a plataforma não substitui a análise realizada pelas instituições financeiras, nem garante a contratação do crédito. Para conhecer a ferramenta, acesse simulador.pronaf.mda.gov.br. Reportagem Edinaldo Júnior.
3: Pois é, e a projeção econômica para o setor agropecuário no mês de junho deve chegar em 1,4 trilhão de reais.
4: O levantamento mensal divulgado pelo Ministério da Agricultura e Pecuária é calculado com base no desempenho das lavouras e no faturamento dos produtos rurais.
3: Em junho, o produto com maior participação na estimativa foi a soja, que representa cerca de 24% do valor total estimado.
5: O levantamento de junho do valor bruto da produção agropecuária, divulgado pelo Ministério da Agricultura e Pecuária, estima que o faturamento da produção dentro dos estabelecimentos rurais alcance 1,4 trilhão de reais. Desse total, 64% correspondem ao faturamento da lavoura, o que representa 893 bilhões de reais. A soja lidera com o valor estimado de 335 bilhões de reais. Na sequência, estão bovinos, milho, cana-de-açúcar e frangos. Juntos, esses segmentos representam 68,3% do valor bruto da produção agropecuária nacional. Na análise por unidades da federação, Mato Grosso registra o maior valor estimado, seguido por Minas Gerais e São Paulo. O valor bruto da produção agropecuária é calculado mensalmente com base nas estimativas de produção e nos preços recebidos pelos produtores rurais. Thaísa Vitória para a Voz do Brasil.
4: Crianças, adolescentes e idosos com diabetes vão ter acesso à insulina glargina pelo SUS.
3: Esse medicamento possui uma resposta mais prolongada no organismo e permite um controle mais estável da glicemia.
4: Todos os estados devem receber o insumo até o final do mês, segundo estimativa do Ministério da Saúde.
6: A insulina glargina ofertada pelo SUS tem ação prolongada e, na maioria dos casos, permite apenas uma aplicação diária. Outros tratamentos podem exigir até 3 aplicações no mesmo período. Além disso, permite um controle mais estável da glicemia, como destacou a secretária de Ciência, Tecnologia e Inovação em Saúde, Fernanda Denegri.
7: Ela é mais estável porque ela é de longa duração, então ela permanece no corpo por 24 horas, então ela reduz as chances de hipoglicemia ao longo do dia, reduz o risco de daquela hipoglicemia noturna, que quem usa a insulina às vezes se preocupa.
6: O público-alvo são pacientes de 2 a 18 anos incompletos com diabetes tipo 1 e pessoas com 70 anos ou mais com diabetes tipo 1 ou 2. O paciente Ubiratã Geraldo Pinto Ribeiro, de 80 anos, já começou a fazer uso do novo medicamento.
8: Comecei a aplicar esse remédio uma vez por dia, pego no posto de saúde com receita médica, o enfermeiro me explicou como se deve aplicar, eu aplico. e estou com a diabetes controlada.
6: Mais de 250 mil tubetes de insulina glargina foram encaminhadas a 16 estados. Também foram distribuídas 52 mil canetas reutilizáveis para aplicação do medicamento. O Ministério da Saúde estima que todos os estados recebam os insumos até o fim de julho. De acordo com a secretária Fernanda Denegri, de Ciência, Tecnologia e Inovação em Saúde, a transição para um novo tratamento será feita de forma gradual.
7: São cerca de 2 milhões de pacientes que usam insulina no SUS, então a ideia é que neste ano 30% das pessoas já possam migrar para essa insulina mais moderna, no ano que vem seria 60% e ao longo de 3 anos a gente completaria para chegar até 80% dos pacientes.
6: Para ter acesso ao medicamento, o cidadão deve procurar a unidade básica de saúde mais próxima de sua residência, com a receita médica carimbada. Pais, responsáveis ou cuidadores também podem solicitar a substituição pela nova insulina. Junto ao medicamento, será entregue uma caneta reutilizável para aplicação, com validade de 3 anos, além das agulhas necessárias para administração correta. Reportagem Natália Koslick.
3: Se você é motociclista e pensa em comprar um capacete novo, atenção.
4: Uma mudança na fiscalização promete dar mais segurança na hora da compra.
3: Desde o início do mês, todas as lojas e fabricantes só podem vender capacetes com um novo selo do Inmetro.
4: A novidade é a presença de um QR Code que permite checar a autenticidade do equipamento usando o celular.
9: Muito além de um acessório obrigatório, o capacete pode ser a diferença entre a vida e a morte. E os números mostram por quê. Em 2024, mais de 37 mil pessoas morreram no trânsito brasileiro. Quase 42% dessas vítimas eram motociclistas. Em Brasília, o aposentado e motociclista Getúlio Hahnemann viveu na prática a importância de um capacete certificado. Após um acidente de moto, ele escapou de sequelas graves graças ao equipamento de segurança.
10: O carro na minha lateral deu uma freada e apareceu um camarada que estava atravessando. O carro não atropelou ele e sobrou para mim. Não tive mais nada grave porque eu estava usando o capacete.
9: Histórias como a do Getúlio reforçam a importância de escolher um produto certificado. Desde 1º de julho, fabricantes, distribuidores e lojas só podem vender capacetes com o novo selo de conformidade do Inmetro. A principal novidade é um QR Code que permite ao consumidor verificar na hora da compra se o produto é autêntico. O chefe da divisão de regulamentação e qualidade regulatória do Inmetro, Hércules Antônio da Silva Souza, explica a mudança.
11: A gente identificou uma série de fraudes nos selos da conformidade, ou selo do Inmetro, que eram usados até então, que vai levar o consumidor a ter uma informação falsa. O segundo é que a gente está criando uma ferramenta que agora permite uma informação muito mais qualificada. Ele agora pode se utilizar de um QR Code que vem no selo, único, inviolável, que não pode ser falsificado. Ele, ao utilizar essa leitura do QR Code, ele passa a ter informações muito mais qualificadas.
9: Quem já possui um capacete certificado com o selo antigo pode continuar usando normalmente. A mudança vale apenas para a comercialização de novos produtos. Capacetes vendidos sem o novo selo e sem o QR Code passaram a ser considerados irregulares, alerta Hércules Antônio do Inmetro.
11: Um capacete sem selo é, na verdade, uma compra inadequada, porque você está se colocando numa condição de risco, acreditando que o capacete vai te proteger, mas na hora que você mais precisar dele, ele vai falhar, porque ele não passou pelos ensaios de avaliação.
9: O empresário Iago Dias, dono de uma loja de capacetes em Brasília, defende a mudança e fala o que é preciso ficar atento na escolha de um capacete.
12: Verificar o selo do Inmetro, se realmente é legítimo, saber o tamanho certo, e o terceiro, que eu falo muito para meus clientes, é não economizar onde há segurança, então prezar sempre pela qualidade.
9: Na dúvida, a recomendação é simples: comprar sempre em estabelecimentos confiáveis, conferir o novo selo do Inmetro e verificar a autenticidade pelo QR Code. Afinal, quando o assunto é capacete, economia nunca pode custar segurança. Reportagem Pablo Mundim.
3: As inscrições para o processo seletivo do FIES, o Fundo de Financiamento Estudantil, para o segundo semestre do ano, acabam amanhã.
4: O FIES oferece financiamento a estudantes matriculados em cursos superiores de instituições privadas.
3: As inscrições devem ser feitas no portal único de acesso ao ensino superior.
4: E essas foram as notícias do governo federal.
3: Uma realização da Secretaria de Comunicação Social da Presidência da República.
4: Com produção da empresa Brasil de Comunicação.
3: Fique agora com as notícias do Poder Judiciário e do Congresso Nacional. Boa noite.
4: Boa noite para você e até amanhã.
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15: Supremo Tribunal Federal divulga nota sobre manifestações do governo dos Estados Unidos.
16: Eleições 2026. TSE já pode divulgar boletins e orientações ao eleitorado.
15: Para o STJ, direito de retenção por benfeitorias em imóvel não se aplica a inquilino inadimplente.
16: Boa noite, eu sou Marcela Luiza.
15: E eu sou Walter Lima.
16: O Supremo divulgou uma nota nesta quinta-feira em resposta às manifestações do governo dos Estados Unidos sobre decisões da justiça brasileira.
15: O STF afirma que atua exclusivamente por força da Constituição Federal, reforçando que as decisões tomadas são públicas e fundamentadas na Constituição e nas leis do Brasil.
16: O Supremo destaca que a independência do Poder Judiciário é um princípio essencial do Estado Democrático de Direito e defende que as relações entre países devem respeitar a soberania e a autonomia das instituições.
15: Também afirma que eventuais divergências entre Estados devem ser tratadas por vias diplomáticas e pelo direito internacional, e não por ações que possam pressionar o judiciário. Por fim, o tribunal reafirma que continuará a trabalhar com independência em defesa da Constituição, da democracia, da separação dos estados e do Estado de Direito.
16: Em regra, inquilino que fez benfeitorias tem direito de permanecer no imóvel alugado até ser indenizado.
15: Só que para o STJ, se ele for inadimplente, não pode usufruir do direito de retenção. Fátima Uchoa.
17: A locadora ajuizou ação de despejo com pedido de rescisão contratual, retomada do imóvel e pagamento dos aluguéis e encargos em atraso. O juízo de primeiro grau decretou o despejo e condenou a inquilina a pagar os débitos, mas assegurou o direito de ela ser indenizada por melhorias comprovadas e ser compensada por valores gastos com reforma. O Tribunal de Justiça de Goiás afastou o direito de retenção do imóvel, mantendo os demais pontos da decisão. No STJ, a terceira turma negou o pedido de retenção. Segundo a relatora ministra Nancy Andrighi, a falta de pagamento rompe o equilíbrio contratual e afasta a boa-fé objetiva necessária para o exercício do direito de retenção.
16: Petrobras vai ter de indenizar viúva de mergulhador que prestava serviço para a estatal.
15: A decisão reconhece que a morte do profissional foi causada pela falta de segurança no ambiente de trabalho. Marla Lacerda.
18: O trabalhador terceirizado morreu durante uma operação de mergulho no litoral do Ceará. Com base em laudo pericial, a Justiça do Trabalho Cearense concluiu que o acidente estava ligado diretamente às más condições dos equipamentos utilizados pelo mergulhador. O TST manteve a decisão e responsabilizou a Petrobras subsidiariamente por ser a tomadora do serviço.
16: A partir de hoje, o Tribunal Superior Eleitoral poderá utilizar espaços na programação de rádio e televisão para divulgar comunicados e orientações sobre as eleições 2026.
15: O objetivo é ampliar o acesso da população a informações confiáveis sobre o processo eleitoral.
16: Poderão ser veiculados, por exemplo, esclarecimentos e incentivos à participação feminina, a participação dos jovens e da comunidade negra na política.
15: O TSE também pode divulgar esclarecimentos aos cidadãos sobre as regras e os procedimentos de votação.
16: Justiça assegura educação diferenciada para indígenas do município de Novo Repartimento, no Pará.
15: Sentença também invalida a exigência inconstitucional para a contratação de professores indígenas. Sabrine Menezes.
19: A ação foi proposta pelo Ministério Público Federal após atraso no ano letivo de 2025 nas escolas das aldeias. Ao analisar o caso, a Justiça condenou o município, a União e o Fundo Nacional de Desenvolvimento da Educação, o FNDE, a implementarem uma série de medidas corretivas e ao pagamento de R$ 750 mil por danos morais coletivos. A determinação garante que crianças indígenas da etnia Paracanã tenham direito à educação escolar intercultural, diferenciada e bilíngue.
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16: Uma boa noite.
15: E até amanhã.
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1: Eu sou Paula Groba.
2: E eu sou Humberto Pinheiro.
1: E estes são os destaques de hoje do Jornal do Senado, que começa agora.
2: Acordo entre Congresso e governo viabiliza renegociação de dívidas rurais.
1: Senado aprova restrições ao compartilhamento de imagens de vítimas de crimes e acidentes.
2: Avança projeto que acaba com liberdade provisória para presos em flagrante por crimes hediondos.
1: Boa noite.
2: Boa noite.
1: Presos em flagrante por crimes hediondos podem perder o direito à liberdade provisória. A mudança está prevista em um projeto aprovado pela Comissão de Segurança Pública do Senado.
2: O texto prevê 7 hipóteses em que a liberdade provisória deverá ser negada pelo juiz. Os detalhes com Bruno Lourenço.
3: A proposta aprovada na Comissão de Segurança Pública proíbe expressamente que juízes concedam liberdade provisória ou apliquem medidas cautelares alternativas à prisão para quem for detido em flagrante cometer crimes considerados de extrema gravidade. O relator, senador Wilder Moraes, do PL de Goiás, diz que a impunidade e a soltura reiterada de criminosos perigosos alimentam os índices de violência.
4: Indivíduos que pratiquem delitos de tal natureza não devem ser agraciados com liberdade provisória, sendo por isso insuscetíveis de qualquer imposição de medida cautelar diversas da prisão. Criminosos que praticam crimes hediondos devem permanecer presos. Foi esse o objetivo do nosso constituinte originário e, em último caso, do próprio povo brasileiro, verdadeiro titular do poder constituinte.
3: O texto prevê 7 hipóteses em que a liberdade provisória deverá ser obrigatoriamente negada pelo juiz. A proibição de soltura passa a valer para réus reincidentes, com histórico de múltiplas prisões em flagrantes anteriores, integrantes de organizações criminosas, armadas ou milícias, pessoas que portem ilegalmente armas de fogo de uso restrito ou proibido e quem cometer crimes hediondos, crimes com violência ou grave ameaça, ou envolvidos com tráfico interestadual ou internacional de drogas. O projeto seguiu para a Comissão de Constituição e Justiça.
1: Também avançou no Senado o projeto que assegura a mudança de nome completo a mulheres vítimas de violência doméstica.
2: Uma medida especial de proteção quando houver risco à integridade física ou psicológica da mulher. Repórter Patrícia Oliveira.
5: Mulheres que sofrem violência doméstica e familiar poderão alterar o nome e o sobrenome para dificultar a localização da vítima pelo agressor em caso de perseguição. Pelo texto aprovado, a mudança dependerá de decisão judicial. Será solicitada pela própria vítima e tramitará sob segredo de justiça. O relatório lido pelo senador astronauta Marcos Pontes, do PL de São Paulo, estabeleceu prazo de 5 dias úteis para os cartórios fazerem a alteração.
6: Pode envolver acompanhamento especializado, restrições de acesso a informações, mudança de localidade e outras providências necessárias a neutralizar ameaças graves.
5: A proposta também prevê a alteração do nome completo dos filhos menores, após avaliação, para garantir a segurança da família. O projeto segue para a Comissão de Constituição e Justiça.
1: E por falar em proteção, o Senado aprovou um projeto com regras para a divulgação de imagens de vítimas de crimes e acidentes. Quem registrar ou compartilhar esse tipo de conteúdo poderá ser punido com pena de 6 meses a 2 anos de prisão.
2: A proposta, inspirada no caso da cantora Marília Mendonça, segue agora para nova análise da Câmara dos Deputados. Repórter Pedro Pincer.
7: De autoria da deputada Laura Carneiro, do PSD do Rio de Janeiro, o texto aprovado estabelece que não haverá crime quando a divulgação for necessária à administração da justiça, atender a interesse público devidamente justificado ou ocorrer com o consentimento da vítima. A proposta ainda altera o Código Civil para prever que o registro ou a divulgação de imagens de vítimas de crimes ou acidentes e de cadáveres poderão ser proibidos quando atingirem a honra da pessoa retratada ou tiverem finalidade comercial. Atualmente, a legislação já prevê restrições para a divulgação de escritos e imagens de uma pessoa nessas situações. O relator, senador Marcelo Castro, do MDB do Piauí, explicou o que motivou a apresentação do projeto.
8: Foi o acidente que aconteceu com a cantora Marília e compositora Marília Mendonça, que foi filmada a imagem dela, foi divulgado. Isso causou um grande trauma e esse projeto visa exatamente a proteger essas imagens. imagem de pessoas que são vítimas de acidente ou de violência.
7: O texto alternativo de Marcelo Castro altera ainda a pena prevista no texto original. Em vez de reclusão, a punição passa a ser de detenção de 6 meses a 2 anos e multa. Por causa das mudanças aprovadas pelo Senado, o texto volta para a nova análise da Câmara dos Deputados.
1: A Comissão de Assuntos Sociais debateu regras para o trabalho por aplicativos. Representantes dos trabalhadores cobraram mais segurança, proteção social e transparência.
2: Já representantes das plataformas defenderam a preservação da autonomia e da flexibilidade. Repórter Henrique Nascimento.
9: Segurança, proteção social e regras para as plataformas estiveram em debate na Comissão de Assuntos Sociais. A audiência reuniu trabalhadores, empresas, especialistas e representantes do poder público para discutir a regulamentação do trabalho por aplicativos. A senadora Leila Barros, do PDT do Distrito Federal, defendeu um equilíbrio entre direitos e sustentabilidade do setor.
10: É esse equilíbrio que buscamos, assegurar direitos e condições dignas de trabalho sem inviabilizar o desenvolvimento do setor.
9: A presidente do Sindicato dos Motoristas de Aplicativo de Mato Grosso, Solange de Moraes, chamou a atenção para a segurança dos profissionais.
11: Porque o trabalhador por aplicativo não pede esse privilégio. Ele pede apenas aquilo que qualquer cidadão brasileiro merece. Direito de trabalhar, direito de viver. E é o direito de voltar para casa com segurança.
9: Segundo o IBGE, o número de pessoas trabalhando por aplicativos teve um crescimento de 25%, atingindo a marca de quase 2 milhões de pessoas.
1: E a senadora Roberta Scioli, do Republicanos de Roraima, defendeu a adoção de medidas para ampliar a oferta de voos e reduzir o preço das passagens aéreas no estado. A parlamentar destacou que dados do Anuário do Transporte Aéreo apontam Roraima como estado com a maior tarifa média do país e afirmou que a situação compromete a mobilidade da população.
2: Segundo a senadora, o elevado custo das passagens dificulta o acesso a serviços de saúde, educação e oportunidades de trabalho, além de afetar o desenvolvimento econômico do estado. Roberta Scioli informou que solicitou esclarecimentos ao Ministério de Portos e Aeroportos sobre as ações previstas para ampliar a concorrência e reduzir as tarifas.
12: Não queremos apenas explicações, queremos planejamento, compromisso e resultados. Roraima precisa de mais voos, melhores horários, maior concorrência e políticas públicas que reconheçam as particularidades da região norte. Porque morar em Roraima não pode significar pagar a passagem aérea mais cara do Brasil.
1: O plenário do Senado aprovou o pedido de urgência para análise do projeto que muda as regras do seguro rural. Com a decisão, a proposta que veio da Câmara dos Deputados não precisará passar pelas comissões do Senado e poderá ser votada diretamente pelo plenário. O presidente da Casa, Davi Alcolumbre, afirmou que o acordo para a votação foi construído com o governo e destacou o apoio do ministro da Fazenda em exercício, Dario Durigan, nas negociações.
2: E um acordo entre o Congresso e o governo viabilizou a edição da medida provisória que trata da renegociação de dívidas rurais para produtores de todo o Brasil.
1: Segundo o texto, a medida é uma resposta ao salto da inadimplência no setor, que praticamente dobrou nos últimos 2 anos. Repórter Douglas Castilho.
13: Diante desse cenário, resultado da maior recorrência de eventos climáticos extremos, como as enchentes do Rio Grande do Sul, e da instabilidade internacional intensificada por conflitos como as guerras na Ucrânia e no Oriente Médio, a medida provisória cria novas linhas de crédito rural e permite que a União participe de um fundo garantidor para cobrir operações de empréstimos aos produtores afetados por catástrofes naturais. Ao agradecer pela parceria com o ministro da Fazenda, Mário Durigan, a ex-ministra da Agricultura, a senadora Tereza Cristina, do PP de Mato Grosso do Sul, falou da extensão da MP.
14: Atendendo não só o Rio Grande do Sul, mas a todo o Brasil, por quê? Foi atendido não só os produtores que têm problemas de endividamento por conta de problemas climáticos, mas também por problemas de renda. Então, ampliou-se muito o escopo. Foi um ótimo acordo pelo Brasil.
13: A medida provisória, que tem eficácia imediata, será analisada por uma comissão mista de senadores e deputados federais antes de ser votada pelos plenários da Câmara e do Senado.
2: Música. Com edição de Paula Groba e trabalhos técnicos de João Lira, o Jornal do Senado fica por aqui. Acompanhe agora as notícias da Câmara dos Deputados. Boa noite.
1: Boa noite e até amanhã.
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16: Câmara prioriza atendimento de mulheres que sofreram perda gestacional.
17: Proposta cria sala exclusiva de perícia médica em crianças e adolescentes.
16: Comissão aprova penas à empresa que permite pornografia criada por IA.
17: Parlamentares analisam selo de inclusão para micro e pequenas empresas.
16: Boa noite. Avança na Câmara a proposta que cria o selo Empresa Inclusiva. O objetivo é reconhecer empresas de pequeno porte que contratam pessoas com deficiência, como informa a repórter Silvia Munhato.
18: A Comissão de Trabalho aprovou o projeto que cria o selo Empresa Inclusiva para micro e pequenas empresas. A ideia é reconhecer empresas de pequeno porte que promovam a inclusão de pessoas com deficiência em seus quadros de funcionários. A relatora, deputada professora Marcivânia, do PCdoB do Amapá, defendeu a medida.
19: Eles vão ter um selo que vai dar credibilidade, vai fazer as pessoas também olharem para essas empresas de forma diferente, porque existe um sentimento, acho que de todo mundo, de valorizar empresas que tenham boas iniciativas.
18: O selo será uma certificação concedida pelo Poder Executivo, com validade de 2 anos, às empresas que cumprirem um conjunto de requisitos, como manter percentual mínimo de trabalhadores com deficiência, adotar medidas de acessibilidade física e digital e utilizar tecnologias assistivas. As empresas certificadas terão direito ao uso da logomarca oficial do selo, além de prioridade em programas governamentais. Segundo dados do Cadastro Geral de Empregados e Desempregados, citados na justificação do projeto, mais de 17 milhões de brasileiros possuem algum tipo de deficiência, mas menos de 1% dos vínculos empregatícios ativos correspondem a esse grupo. A legislação atual obriga apenas empresas com 100 ou mais empregados a reservar vagas para pessoas com deficiência. O projeto que cria o selo Empresa Inclusiva para empresas de menor porte será analisado agora pela Comissão de Defesa dos Direitos das Pessoas com Deficiência. Da Rádio Câmara de Brasília, Silvia Minhato.
15: Política.
17: Chico Alencar, do PSOL do Rio de Janeiro, avalia que o volume de emendas parlamentares previsto no orçamento de 2026 enfraquece a articulação entre os poderes. O deputado também afirma que os recursos, estimados em 61 bilhões de reais, distorcem o planejamento nacional.
16: Chico Alencar ainda aponta que a falta de rastreabilidade e transparência na destinação das emendas mantém práticas semelhantes ao orçamento secreto, com prejuízo para políticas públicas de saúde, educação, mobilidade urbana e infraestrutura.
17: Tadeu Venere, do PT do Paraná, repudia a indicação irregular de emendas parlamentares por pessoas sem mandato eletivo ativo. Na opinião do deputado, a tentativa de criar o que ele chama de poder paralelo gera constrangimento e a perda de credibilidade do Congresso.
16: Ao elogiar decisões judiciais recentes de bloqueio de bens e recursos contra dirigentes partidários e ex-parlamentares, Tadeu Venere reforça que a indicação de verbas é um direito exclusivo de quem foi eleito pelo povo. Ele cobra investigações e punição dos responsáveis por irregularidades.
17: Roberto Monteiro Pai, do PL do Rio de Janeiro, critica o uso que políticos fazem do nome de Deus para se aproximar do eleitorado. O deputado cobra coerência ética e respeito aos mandamentos religiosos nas condutas diárias e no respeito ao próximo.
16: Roberto Monteiro Pai alerta que todos prestarão contas de suas ações e palavras. O congressista destaca que, mesmo defendendo seu campo político, a direita evita ataques pessoais a seus adversários em respeito aos princípios que professa.
17: Eli Borges, do Republicanos do Tocantins, manifesta preocupação com o que considera ameaças à liberdade religiosa no Brasil. Ele cita a interrupção de culto evangélico por policiais e questionamento a uma oração feita em um fórum de conselheiros tutelares.
16: Eli Borges afirma que manifestações de fé vêm sendo tratadas com restrições crescentes em espaços públicos e religiosos. Ele assinala que o país precisa levar a sério a defesa da liberdade religiosa para evitar que cultos sejam limitados por decisões institucionais.
15: Ciência e tecnologia.
17: Comissão aprova punições a empresas que permitem pornografia criada por inteligência artificial. A repórter Júlia Lopes nos conta quais serão as penas.
20: A Comissão de Comunicação da Câmara aprovou um projeto de lei que prevê multas e sanções para empresas de tecnologia e redes sociais que permitirem a criação e a circulação de pornografia gerada por inteligência artificial, as chamadas deepfakes. Pelo texto, fica proibido o uso de IA para criar imagens ou vídeos de nudez e conteúdo sexual sem autorização da pessoa envolvida. No caso de adultos, a prática só será permitida com consentimento expresso. Já para menores de idade, a regra é ainda mais rígida. Qualquer conteúdo desse tipo é totalmente proibido, mesmo que não envolva pessoas reais. A proposta estabelece que empresas que descumprirem as regras poderão ser multadas em até 2% do faturamento do grupo econômico, limitado a 50 mil salários mínimos. Em casos mais graves, a punição pode chegar à proibição do uso de ferramentas de inteligência artificial. O texto aprovado é do relator deputado Jadiel Alencar, do Republicanos do Piauí. Ele afirmou que o objetivo da medida é proteger crianças, adolescentes e adultos contra a manipulação de imagem. Dados da ONG SaferNet mostram que denúncias de abuso sexual infantil online, muitas vezes envolvendo o uso de IA para a criação de deepfakes, cresceram e ultrapassaram 63 mil registros em 2025, o segundo maior número em 20 anos. Para o autor da proposta, deputado João Daniel, do PT de Sergipe, a ideia é promover uma internet mais responsável e garantir punição para quem comete crimes no ambiente digital.
21: Nós precisamos utilizar a inteligência artificial, as redes sociais, para o bem, para o amor, para a solidariedade, para a boa informação. Não podemos aceitar esse tipo de ação que é cometida por criminosos que utilizam a inteligência artificial e as redes sociais para prejudicar e cometer crimes através da internet.
20: O projeto também determina que conteúdos gerados por IA tem identificação clara como marca d'água, indicando que são artificiais. Além disso, obriga as plataformas a remover rapidamente conteúdos ilegais e a manter canais acessíveis para denúncias. A proposta ainda prevê punições para quem produzir ou compartilhar deepfakes sexuais envolvendo menores ou adultos sem consentimento. Nesses casos, as vítimas poderão ser indenizadas por danos morais e materiais. A proposta que impõe sanções a empresas de tecnologia que permitem a circulação de conteúdo sexual pornográfico gerado por inteligência artificial sem consentimento segue agora para análise da Comissão de Ciência e Tecnologia. Da Rádio Câmara de Brasília, Júlia Lopes.
15: Segurança Pública.
16: Contrária ao projeto de lei que criminaliza a misoginia, Clarissa Tércio, do PP de Pernambuco, afirma que o texto ameaça as liberdades de expressão e religiosa sem garantir proteção efetiva às mulheres. Segundo sua leitura, a proposta ainda pode prejudicar a empregabilidade feminina e gerar insegurança jurídica.
17: Clarissa Tércio contesta a informação de que o grupo de trabalho que analisava o projeto aprovou por unanimidade o texto. De acordo com a parlamentar, todas as deputadas de oposição votaram contra e desmerecer esses votos já é, por si só, um ato de silenciamento e misoginia.
16: Já Maria do Rosário, do PT do Rio Grande do Sul, solicita aprovação imediata do projeto de lei da misoginia e faz um apelo pelo fim da obstrução da matéria. Ela argumenta que a proposta é urgente para salvar vidas e combater a escalada de violência contra as mulheres no país.
17: Maria do Rosário afirma que a violência de gênero mata 4 mulheres por dia no Brasil. A deputada critica o uso de discursos religiosos para justificar o ódio contra elas e observa que o projeto também ajuda a reduzir o número de crianças órfãos de vítimas de feminicídio.
16: Luiz Lima, do Novo do Rio de Janeiro, critica o posicionamento da bancada governista em votações que endurecem regras de cumprimento de pena para crimes hediondos. Ele defende punições mais rígidas como resposta ao aumento da violência contra diferentes grupos da população.
17: Luiz Lima sustenta que o combate à criminalidade exige medidas mais severas a quem comete homicídio e crimes contra crianças. O parlamentar afirma que a segurança pública deve proteger toda a população, sem distinção de raça, gênero, orientação sexual ou posição política.
15: Agricultura.
16: Câmara aprovou e encaminhou para análise do Senado o projeto de lei que proíbe a comercialização de leite em pó importado reconstituído no Brasil.
17: A ideia é proteger o produtor brasileiro e garantir mais transparência ao consumidor, como informa a repórter Maria Neves.
0: A Comissão de Constituição e Justiça da Câmara dos Deputados aprovou o projeto que proíbe a reconstituição de leite em pó importado para que seja vendido na forma líquida no Brasil. Pelo texto, empresas que descumprirem a norma ficam sujeitas a multa de até R$1 milhão. O infrator também poderá sofrer suspensão do alvará de funcionamento de forma temporária ou definitiva. De acordo com a autora do texto, deputada Daniela Rainer, do PL de Santa Catarina, o produtor de leite brasileiro sofre uma crise sem precedentes, causada em grande medida pela importação de leite em pó, que é reidratado e vendido como leite fluido no mercado interno. De acordo com ela, além de defender os produtos nacionais, o projeto traz proteção para o consumidor.
4: Esse projeto de lei busca também que o consumidor saiba o que ele está consumindo, mas especialmente para que o nosso produtor de leite tenha o seu produto valorizado. Para que o agricultor brasileiro, o produtor de leite brasileiro, tenha sim condições de se recuperar e não tenha essa concorrência desleal batendo na porta dele todos os dias, que em muitos casos acabou inviabilizando a produção leiteira brasileira.
0: O relator da proposta na comissão, deputado Domingo Sávio, do PL Mineiro, também afirma que a medida busca proteger o mercado interno de práticas desleais de comércio. Segundo o parlamentar, a preferência pela utilização de leite nacional não configura discriminação arbitrária, representa apenas um instrumento legítimo de política pública voltada à proteção da cadeia produtiva do país. Domingos Sávio sustenta ainda que a norma não proíbe a importação do produto, somente busca restaurar um mínimo de isonomia entre o produtor nacional de leite e o produto reconstituído a partir de matéria-prima importada e subsidiada. O texto aprovado permite a reidratação do leite em pó para venda no mercado nacional somente em caso de desabastecimento do produto na forma líquida. Da Rádio Câmara de Brasília, Maria Neves.
15: Comissões.
16: A inclusão da injeção semestral contra o HIV no SUS esbarra em preço alto, segundo apontaram especialistas em debate realizado recentemente na Câmara. A reportagem é de Emanuele Brasil.
22: O Ministério da Saúde, especialistas e representantes da sociedade civil afirmaram em debate na Câmara dos Deputados que o alto custo e o monopólio imposto pela indústria farmacêutica dificultam a incorporação do medicamento Lenacapavir ao Sistema Único de Saúde. O fármaco que previne a infecção pelo HIV com apenas 2 injeções anuais, é defendido por especialistas e pela sociedade civil como a principal solução para reduzir o estigma e o abandono da prevenção diária em comprimidos. Embora o Lenacapavir já tenha o registro na Anvisa, ele ainda não está disponível no SUS. O medicamento passa agora por uma fase de definição de preço pela Câmara de Regulação do Mercado de Medicamentos. Somente após essa etapa é que o CONITEC, Comissão Nacional de Incorporação de Tecnologias no SUS, avaliará se o custo-benefício permite a oferta gratuita na rede pública. Coordenadora da mesa, a deputada Duda Salaber, do PSOL de Minas Gerais, ressaltou que a atualização das tecnologias de prevenção é fundamental para atender as populações mais vulneráveis de forma digna. A parlamentar é autora de um projeto de lei que declara o medicamento como de interesse público, passo que pode facilitar uma futura quebra de patente.
23: Nós não queremos um SUS refém do mercado. Nós queremos Lenacapavir no SUS e queremos vida acima das patentes.
22: O debate foi encerrado com a cobrança de que o governo federal defina uma estratégia clara para garantir o acesso ao Lenacapavir antes da Conferência Internacional de AIDS, que acontecerá no Brasil em julho. Da Rádio Câmara de Brasília, Emanuele Brasil.
15: Direitos Humanos.
17: O projeto cria sala exclusiva nas perícias médicas ligadas aos estados para atendimento de crianças e adolescentes.
16: O repórter José Carlos Oliveira tem mais dados sobre a proposta.
3: Em fase final de análise na Câmara dos Deputados, projeto de lei cria sala exclusiva nos institutos médico-legais para atender crianças e adolescentes vítimas de violência. A proposta do deputado Marcos Polon, do PL do Mato Grosso do Sul, já passou pelas comissões de segurança pública e de previdência. Resta apenas a aprovação da Comissão de Constituição e Justiça para o texto seguir diretamente para a análise do Senado. A relatora, a deputada Daniela do Vaguinho, do Rio de Janeiro, explica o principal objetivo da proposta.
5: O projeto enfrenta um problema muito grave, a revitimização. Hoje, muitas crianças e adolescentes vítimas de violência precisam passar por perícias em ambientes comuns dos IMEDs, dividindo espaço com adultos, inclusive suspeitos e pessoas em situações graves, o que é totalmente inadequado. Isso aumenta o trauma.
3: O texto prevê que os IMLs destinem locais exclusivos para esses jovens sem risco de exposição a situações intimidantes ou vexatórias durante o processo judicial. Daniela do Vaguinho ressalta que as secretarias estaduais de segurança pública e as polícias civis terão prazo de 2 meses para cumprir a regra a partir da transformação da medida em lei.
5: O que buscamos é garantir proteção, respeito e cuidado nesse momento tão delicado. São mudanças simples, mas muito significativas. Uma sala exclusiva rompe com a lógica atual dos IMLs, garante privacidade, evita o contato com adultos e suspeitos e com um espaço adequado e equipe preparada, a escuta é mais segura, o exame é mais cuidadoso e a prova mais qualificada.
3: A proposta segue diretrizes da Constituição e do Estatuto da Criança e do Adolescente quanto à proteção desses jovens diante de todas as formas de negligência, violência e opressão. Da Rádio Câmara de Brasília, José Carlos Oliveira.
15: Saúde.
17: A Câmara aprovou prioridade de atendimento no SUS para mulheres que sofreram perda gestacional. Entenda a medida com a repórter Sofia Peçanha.
6: A Comissão de Constituição e Justiça aprovou o projeto que garante prioridade de atendimento psicológico e social pelo Sistema Único de Saúde, o SUS, para mulheres que sofreram aborto espontâneo, óbito fetal ou perinatal. O aborto espontâneo ocorre quando a gestação é interrompida de forma natural. O óbito fetal ocorre quando o bebê morre ainda durante a gravidez. E o óbito perinatal envolve mortes registradas no fim da gestação ou nos primeiros dias após o nascimento. O texto aprovado altera a Lei Orgânica de Saúde, além de reunir outros 5 projetos que estavam sendo analisados em conjunto e que tratavam da humanização do luto parental, do atendimento especializado no SUS e da adoção de protocolos específicos para esses momentos por hospitais públicos e privados. A relatora das propostas nas comissões de Previdência e de Constituição e Justiça, a deputada Cristonieto, do PL do Rio de Janeiro, destacou que os serviços de saúde devem estar atentos para o sofrimento das mulheres cuja gravidez resultou em óbito do bebê.
8: Desse modo, resta mais que evidente a necessidade que haja acompanhamento profissional dessa gestante, a fim de que o luto, o sentimento de perda enfrentado por elas, seja devidamente conduzido.
6: Entre as medidas previstas estão: prioridade de atendimento psicológico, acompanhamento multiprofissional, separação de alas hospitalares para mães que sofreram perda gestacional e possibilidade de registro do nome escolhido pelos pais para bebês natimortos na sessão de óbito. Segundo o parecer aprovado, a proposta busca estabelecer diretrizes gerais de acolhimento e humanização no atendimento às famílias, sem detalhar procedimentos específicos em lei. O projeto também prevê medidas para evitar constrangimentos às mães em situação de luto durante a internação hospitalar, além de ações de orientação e capacitação de profissionais de saúde. Segundo a deputada Cristonieto, a proposta tem impacto direto no processo de recuperação emocional das famílias.
8: São medidas que, inclusive, levam em conta o tratamento respeitoso para com a família e, principalmente, para com a mãe, já que seu efeito também tem natureza psicologicamente benéfica e integrativa.
6: O projeto que garante prioridade no SUS para mulheres que sofreram perda gestacional será analisado agora pelo Senado. Da Rádio Câmara de Brasília, Sofia Peçanha.
15: Homenagem.
16: Paulo Teixeira, do PT de São Paulo, homenageia Valmir Rodrigues Chaves, conhecido como Bill do MST, falecido em abril. O deputado registra que a liderança popular contribuiu para a organização de trabalhadores do campo, assentamentos, cooperativas e comunidades rurais.
17: Termina agora o Jornal Câmara dos Deputados, produzido pela Rádio Câmara, com trabalhos técnicos de Wellington Teles e apresentação de Val Monteiro e Márcio Aquilissardi. Uma boa noite para você.
16: A Voz do Brasil volta amanhã. Boa noite.
7: Vamos lá então, vamos começar nossa receita, hein? Um pouquinho de baixo. 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Isso. Coloca um pouquinho de teclado, vai. 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